Oswaldo Amorim, de Oswaldo Amorim, Belo Horizonte, Céu, de Céu e Beto Vilares, Comad. Adriana Calcanhoto marcando presença na Rádio Nacional com a música dela. Vambora?

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2: 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Cássia Eller do Chico, Partido Alto.

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Tonight e Tonight Natureza Sintonia. Seu Jorge, de Seu Jorge Pelmerai. E Leonardo Reis, Pessoal Particular. 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Dois Reis e Teodoro Reis, Sebastião Reis, repartir.

0: Belchior, de Belchior, comentário a respeito de John. A gente curtiu também Lenine, de Lenine, Aquilo que Dá no Coração.
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0: Dalto, Espelhos d'Água.

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9: Olá, o Memória Musical de hoje traz mais um programa do seu rico acervo para fazer uma homenagem ao mestre Sivuca, que neste 26 de maio estaria completando 96 anos de vida. Para essa conversa com Bia Reis, produtora e apresentadora do programa na época, Sivuca nos trouxe lembranças e histórias marcantes da sua vida e escolheu músicas, intérpretes e compositores que foram importantes na sua trajetória pela música brasileira, como Dorival Caymmi, Vila Lobos, Luiz Gonzaga, Elisete Cardoso e Pixinguinha, entre outros. Com você, no acervo Memória Musical, o compositor e multi-instrumentista Sivuca, em uma homenagem da Rádio Nacional.
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0: Memória Musical de hoje tem um prazer imenso de receber aqui o Sivuca, em segunda edição, que o Sivuca já fez esse programa com a gente há um bom tempo atrás. Tudo bom, Sivuca?
1: Tudo bem, Bia. Como é que vai? Tudo bem? Estou muito feliz de estar de volta depois de um longo tempo para fazer o programa Memória Musical, junto com você.
0: Você acha difícil relembrar músicas?
1: Não, não é difícil nunca. As músicas que marcaram, marcaram para mim.
0: E estão presentes.
1: É, estão presentes. Sim.
0: Então, o que você se lembra primeiro?
1: Olha, primeiro eu me lembro de uma música chamada Homenagem à Velha Guarda, que por acaso é minha, mas é uma versão cantada pela saudosa Clara Nunes.
0: Sim.
1: Essa é a primeira música que me vem a...
0: Isso é de que época se vê?
1: Essa música, Homenagem à Velha Guarda, foi feita a música em 1956 e a letra foi feita em 77.
0: E essa Velha Guarda é qual Velha Guarda?
1: É a Velha Guarda de Pixinguinha, o pessoal do Choro.
0: É uma homenagem a esse pessoal?
1: É uma homenagem ao pessoal, ao Pixinguinha, ao Donga, ao Almirante, aquele pessoal que fazia música, a Ratinho, pessoal que tocava na década de 30, 40.
0: E a Clara gravou?
1: E a Clara gravou, com letra de Paulo César Pinheiro.

0: Bem, em seguida, Sivuca relembra E Eu Sem Maria, música de Dorival Caymmi.
1: Depois, como segunda lembrança, vem uma coisa muito bonita, é E Eu Sem Maria, de Dorival Caymmi.
0: E Eu Sem Maria?
1: É.
0: Não é das mais famosas dele, né?
1: Não, não é não. Eu não sei se vocês têm aqui, mas... A Nana Caymmi, inclusive, gravou recentemente.
0: E por que que isso marcou sua vida?
1: Marcou minha vida porque era naquela parafernália toda de samba-canção parecido com bolero, veio essa música Eu Sem Maria, que é uma melodia belíssima de
0: Dorival.
1: De Dorival. Porque Dorival, para mim, é um dos maiores compositores de todos os tempos no Brasil. E por isso me vem na cabeça a lembrança de E Eu Sem Maria.
0: Quer dizer, ela se destacou no meio dos boleros.
1: No meio dos boleros todos.
0: Sambas canções
1: da época, que eram inclusive criticados pela crítica musical como música mal feita, quer dizer, que imitava bolero, que era uma música de segunda categoria. E o Eu Sem Maria não, era um samba da melhor qualidade.

0: minha e de Paulinho Tapajós, No Tempo dos Quintais, que é uma orquestração que eu fiz, a primeira orquestração que eu fiz, e que realmente me senti feliz por ter orquestrado. E agradeci ao maestro Guerra Peixe o fato dele ter me ensinado a fazer orquestração.
1: A Elisete gravou isso? Elisete é de gravou. Quando?
0: Essa gravação é de 1978.
1: Ah, isso já é de 78.
0: É, essa já é nova.
1: Você tocou?
0: Eu não toquei, eu só regi a orquestra, acompanhando a Elisete. Quem tocou foi o Dino Sete Cordas e uma orquestra grande de violinos, violas, violoncelos, trompas, enfim, uma mini sinfônica.
1: Sei. E você regeu?
0: Eu regi.
1: E orquestrou?
0: E orquestrei.
1: E a Elisete era maravilhosa, né?
0: Elisete era. Faz parte do elo que não. Que quando se parte, não tem remédio. É insubstituível.
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0: que mais faz parte da sua memória musical?
1: Sempre faz parte da minha memória musical o segundo movimento da Baquiana Brasileira número 1 de Vila Lobos. A Modinha, que é uma música que eu me lembro muito bem, que eu embalava a minha filha Flávia.
0: Sim.
1: A Flávia, quando tinha alguns problemas que não podia dormir, eu punha esse movimento e não chegava nem ao meio, ela já estava dormindo. E eu curtindo a música, porque é realmente maravilhosa.

0: Outra lembrança do Sivuca pra gente é Serra da Boa Esperança, com Chico Alves.
1: Essa me marcou profundamente, a Serra da Boa Esperança, que, aliás, da primeira vez, do primeiro programa, eu mencionei ela.
0: Foi.
1: E continuo mencionando, porque ela virou, inclusive, marcou tanto a menção aqui no programa, que eu acabei por fazer um arranjo, Serra da Boa Esperança.
0: E aonde que está esse arranjo?
1: Esse arranjo não foi gravado ainda, não.
0: Ah, não?
1: Ele só foi executado. Eu, inclusive, toquei com o saxofone, viajando pela Europa, com muito sucesso, em clubes de jazz e tudo. Mas ele poderá ser gravado eventualmente, mas não foi. O meu arranjo não foi gravado ainda.
0: E você gosta de qual gravação?
1: Eu gosto da gravação do Chico.
0: Chico Alves.
1: Chico Alves, exatamente.

0: música. Em seguida, você relembra pra gente Luiz Gonzaga. O que, que você se lembra dele?
1: Aí eu menciono uma música que, pela dignidade da letra e pela execução e pela interpretação, eu marcou muito. Chama-se Vozes da Seca, cantada pelo velho Luiz Gonzaga.
0: Dele, né?
1: E a música é de Zé Dantas e Luiz Gonzaga.
0: Faz parte da sua vida como?
1: Faz parte da minha vida como referência musical. É uma música de arte, é uma música que... Inclusive porque meu pai não podia ouvir a música, não
0: você,
1: sei porque.
0: Você é de onde?
1: Eu sou paraibano.
0: Você é da Paraíba?
1: Sou. Nasci na Paraíba, vivi 15 anos naquele estado maravilhoso. E aos 15 anos fui para Recife. E meu pai, quando escutava Vozes da Seca, geralmente chorava.
0: Sim.
1: E ele não podia ouvir a música. Isso me marcou muito.

0: Sivuca e o Dick Farley. Você relembrou pra gente Copacabana.
1: Aí vem uma gravação que realmente revolucionou na década de 50. Dick Farney cantando Copacabana, de João de Barro e Alberto Ribeiro.
0: Você já estava no Rio?
1: Não, eu morava em Recife. E foi aí que marcou, porque apareceu aquele disco e quando eu escutei algo diferente. E
0: você escutou no rádio?
1: Escutei na rádio, escutei em festas. E Copacabana foi uma consagração. Em qualquer lugar que nós íamos, assim, Copacabana foi assim uma espécie de... Foi uma música que teve um impacto quase que igual ao Chega de Saudade, o disco do João Gilberto.
0: Sei, era muito moderno.
1: Era moderno para a época, era uma orquestra de cordas muito bonita, um arranjo, me parece, de Lírio Panicali, era de Lírio, sim. E interpretação magnífica de Dick Farney, que era um grande cantor, tinha uma voz pequena, mas era muito afinado, e ele tinha uma classe à parte, porque além de ser cantor, ele era um grande pianista.
0: Meio jazzista, né?
1: É, jazzístico, sim, exatamente.

0: Pixinguinha também marcou a vida de Sivuca. O que você lembra do Pixinguinha pra gente, Sivuca?
1: Olha, outra música que me marcou bastante é Ainda Me Recordo de Pixinguinha.
0: Um choro.
1: Um choro, exatamente. E essa música com a interpretação do próprio Pixinguinha e Benedito Lacerda.
0: Sim.
1: O regional de Benedito Lacerda.
0: E de como é que isso entrou? Como é que você se recorda disso? Você toca?
1: Eu toco. Faz parte do meu repertório ainda hoje.

0: E eu toco solo. Eu faço ela só sanfona.
1: Sozinho. Você conheceu esses músicos todos que você está falando?
0: Conheci.
1: Luiz Gonzaga, Dick Farney, Pixinguinha, você conheceu?
0: Luiz Gonzaga eu conheci em 1946, e a partir dessa época ele ficou meu amigo, porque era colega de instrumento e tudo. E o Pixinguinha eu conheci no Rio, quando eu cheguei no Rio em 1950, eu fui convidado pelo maestro Radamés Inhata ali para passar uma noitada na casa do Pixinguinha. E eu conheci o Pixinguinha. E Pixinguinha era uma pessoa que se conhecia e ele e se amava imediatamente, porque ele era um anjo mesmo.
1: Ele tinha um jeito de anjo.
0: Ele era um anjo, Pixinguinha era um anjo. E Benedito Lacerda eu conheci exatamente nessa noite do Pixinguinha, nessa noite da casa do Pixinguinha.
1: Essa noite é inesquecível, né?
0: É inesquecível, porque nessa noite mesmo estava lá o Laurindo de Almeida, estava o Pixinguinha, estava o Radamés, estava o Edu da Gaita, o Chiquinho do Acordeon.
1: Nossa, isso aqui é uma noitada.
0: Foi uma noitada, o sol veio mais cedo do que eu esperava. Amanheceu o dia e eu
1: não tinha dado para tocar tudo ainda.
0: Não deu. E assim, eu ia esquecendo um que foi da maior importância, foi o Garoto.
1: Ah, o Garoto era vivo ainda.
0: Era vivo, e o Garoto passou a noite toda com a gente, o Valzinho, o Garoto, o Bené Nunes.
1: Sim.
0: Todo mundo, o pessoal naquela noitada memorável. Tocou-se, conversou-se, enfim, o dia amanheceu.

0: Sivuca, agora para encerrar, o que, que você lembrou para gente?
1: Olha, eu não sei se vocês têm aqui, mas é uma música que eu gravei. Chama-se Aquariana.
0: Eu já vi isso.
1: Aquariana é uma música que eu fiz em homenagem à Glória Gadelha.
0: Sim.
1: Que é a minha querida companheira e a grande compositora Glória Gadelha, e que ficou tão bonita que eu estou inclusive trabalhando no arranjo para a Sinfônica.
0: Ela, a Glorinha é aquariana?
1: A Glória é aquariana. E ela é uma aquariana autêntica, inclusive porque faz tudo depressa demais.
0: Sim.
1: Mas eu fiz essa música em homenagem a ela, e a música ficou tão bonita que eu gravei de piano, que é uma raridade.
0: Você gravou em que disco?
1: Eu gravei num disco chamado Enfim Solo.
0: Ah, é o seu disco.
1: Meu último disco.
0: Novo, né?
1: Novo, é. E essa música, eu tenho um carinho muito grande por ela, que foi uma homenagem muito carinhosa, e que a melodia ficou muito bonita.
0: Você gravou em piano?
1: Eu gravei tocando piano solo.

0: É isso então, Sivuca. A gente te agradece demais por ter participado do programa de novo. Pois, tomara, Bia, que você volte muitas vezes.
1: Esse programa para mim virou um momento romântico, Bia. E é sempre um prazer estar com você e estar em Brasília, porque Brasília é uma cidade que está, eu sinto que está acontecendo um boom cultural aqui em Brasília. E inclusive é uma cidade que está vendo, tá esboçando uma reação através do choro.
0: Isso.
1: Para que sirva de exemplo para o resto do Brasil e que os brasileiros aprendam a gostar novamente desse gênero musical, que é a grande representação musical do Brasil, que é o choro.
0: Tá, ok. Então um grande abraço a você. A gente fica aguardando a sua volta.
1: Tá bem, Bia.
0: Até logo.
1: Um grande abraço para você e felicidades para você e para os seus ouvintes.

0: E aqui termina mais um Memória Musical. Produção e apresentação, Bia Reis. Trabalhos técnicos de Marcílio de Souza. Sonoplastia de Messias Melo. Um grande abraço e até a próxima semana.
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2: E por aqui ficamos com mais um episódio do Acervo Memória Musical, que hoje fez uma homenagem a Sivuca, que estaria completando 96 anos de vida nesse 26 de maio. Obrigado pela sua companhia e até a próxima semana com mais músicas e histórias aqui no Memória Musical.
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1: Marisa Monte, de Mais Ninguém, de Marisa e Arnaldo Antunes.

Guilherme Arantes, Aprendendo a Jogar, de Guilherme Arantes e Flávio Venturini, de Eloy Milton Nascimento. E também tem a parceria aí na composição de Márcio Borges, Clube da Esquina. 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Belchior e Amelinha, de Belchior, Medo de Avião.

0: Djavan, Eu Te Devoro, do Djavan e Casuarina, de João Cavalcante, Inconstante.
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0: Zélia Duncan, Alma, de Arnaldo Antunes e Pepeu Gomes.
2: Alma.

0: Maria Gadu de Caetano, Rapt Me Camaleoa. E Rita Lee, Tutti Frutti de Rita Lee, Coisas da Vida.
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0: Sérgio Brito e Negra Lee, aqui neste lugar, de Brito e Belotto.

0: Aí arranco de Varsóvia, de Lenine e Braulio Tavares, o dia em que faremos contato, e Baby do Brasil, de Moraes e Galvão, A Menina Dança.
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0: Você ligado na Rádio Nacional, curte comigo agora Marina Lima, Acontecimentos, de Marina e Antônio Cícero.

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1: Olá, a partir de agora na locução, eu, Marli Arboleia, trabalhos técnicos, Josemar França.

Moraes Moreira, música dele, Fred Góes, também Zeca Barreto, Sintonia, Adoniran Barbosa e Elis Regina, de Adoniran e Oswaldo Molles, Tiro ao Álvaro. 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Elba Ramalho, música de Zé Ramalho, Chão de Giz.

Beto Guedes, música de Beto Guedes e Ronaldo Bastos, O Sal da Terra. Roberta Sá e Trio Madeira Brasil, de Roque Ferreira, A Mão do Amor. 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Zélia Duncan, dela e Christian Noyans, Intimidade.

Foi Jorge Benjor de Benjor, que pena. Tribalistas deles, Baião do Mundo. Paula Lima, de Pretinho da Serrinha, Gabriel Moura e Leandro Fabi, Fio Fio.

Marisa Monte, de Pino Daniele, versão de Nelson Motta, Bem Que Se Quis. Tim Maia, de Michael e Gilson Mendonça, descobridor dos Sete Mares. Lenine, música dele, Braulio Tavares, Lula Queiroga, Ivan Santos, Mais Além.

Você ouviu Simone de Adriana Calcanhoto, Aquele Plano para Me Esquecer. 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Luiz Melodia, de Oswaldo Melodia, Não Me Quebro à Toa.

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1: Marina Lima de Erasmo e Roberto, mesmo que seja eu.

0: Criolo, de Criolo, fermento para massa. Rita Lee, dela e Roberto de Carvalho, Raio X.
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0: Legião Urbana, de Renato Russo, e Renato Rocha, Angra dos Reis.

Boca Livre, Paulinho Mosca, de Toninho Horta e Fernando Brant, Diana. Rodrigo Alarcon, de Rodrigo e Niela Moura, A da Castanha. 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Adriana Calcanhoto, dela, Esquadros.

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Chico Buarque e a Cor do Som de Chico, Hino de Duran, para Lamas do Sucesso de Jorge Benjor, País Tropical. 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Leila Pinheiro, de Marcos Valle, Jorge Versilo, Pela Ciclovia.

Chico César, música dele à primeira vista. Alceu Valença, de Alceu, La Belle de Jour. 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Ângela Rorô, de Ângela, Só Nos Resta Viver.

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1: Milton Nascimento, música dele, Fernando Brant, Maria Maria.

Ednardo dele, artigo 26. Pedro Luiz e a Parede, de Caetano Veloso, A Luz de Tieta. 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Flávio Venturini, dele, Beija-Flor.

Kira e Samuel Rosa, de Edgar Escandurra e Gaspa, Tarde Vazia. Russo Passapuço, dele, Relógio. 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Aline Caymmi, de Márcio Nepomuceno, Princesa.

Clube do Balanço de Matole, Saudades da Preta. Daniela Mercury, de Márcio Melo, Beat Lamento. 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Vanessa da Mata, música dela e Dom Lucas, Me Liga.

JP de JP, Folha. Também Loborges e Samuel Rosa. De Lô e Márcio Borges, um girassol da cor do seu cabelo. Cássia Heller, de Carlinhos Brown, Nando Reis e Marisa Monte, SCT.

0: Beth Carvalho e Zeca Pagodinho, de Assir Marques e Arlindo Cruz, Dor de Amor.
1: Olha que bonito, Marinho. Que partido bonito. Posso chegar nesse partido?

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1: Zélia Duncan, Jarnaldo Antunes e Pepeu Gomes, Alma.

Gal Costa, de João Donato e Lízia Zênio, Flor de Maracujá. Caetano Veloso, música dele, O Quereres. 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Maria Bethânia, de Paulo Sérgio Vale, Duda e Jota, Cheiro de Amor.

Zé Ramalho de Zé Ramalho, Banquete de Signos. Sai Guarabira e Venturini, de Sai Guarabira, Dona. Zé Cabaleiro, de Baleiro, e Alice Ruiz, Quase Nada.

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1: Lenine, dele e Ivan Santos, ninguém faz ideia. Tribalistas deles, diáspora.
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1: Roberta Sá, Hermínio Belo de Carvalho e Elton Medeiros, pressentimento.

0: Paulinho Mosca, de Jorge Drexler, e Mosca, A Idade do Céu. Titãs, de Roberto e Erasmo, É Preciso Saber Viver.
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0: Nando Reis, música dele, Sei.

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1: Luiz Melodia, de Beto Marx, Morar no Rio.

Guilherme Arantes, dele, Aprendendo a Jogar. Marcos Valle e Patrícia Alve. De Marcos, o que, que tem? 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Paulinho Pedra Azul, dele, Jardim da Fantasia.

Dominguinhos, de Gilberto Gil e Dominguinhos, Lamento Sertanejo. Maria Rita, de Arlindo Cruz, Fred Camacho e Marcelinho, Rumo ao Infinito.

Adriana Calcanhoto, Didé Palmeira, Cazuza e Bebel Gilberto, Mais Feliz. Djavan dele, Si. Céu, dela e Beto Vilares, Cordão da Insônia.

Márcio Faraco, de Márcio Canoê, Secos e Molhados, de João Ricardo, Patrão Nosso de Cada Dia. Aline Calisto, de Arlindo Cruz, Dom e Zeca Pagodinho, Flor Morena.

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1: Olá, ouvinte nacional, muito bom dia para você que está aqui em Brasília, São Paulo, Recife, Rio de Janeiro e São Luís do Maranhão, ligados agora na Nacional. Eu sou Milton Rocha e a partir de agora apresento para você a programação musical de Leila Sena, com o melhor da música brasileira. Na operação de áudio comigo, Angeu Cantilino, muito bom dia. Agora em Brasília, 5 horas e nós começamos com Nação Zumbi, Refazenda.

0: Você ouviu Milton Nascimento, de Márcio Borges e Tunai, Raras Maneiras. Antes, Moraes Moreira, dele Fausto Nilo, Pão e Poesia, abrindo o bloco Nação Zumbi, de Gilberto Gil, Refazenda.
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0: Agora 5 horas 11 minutos, muito bom dia, muito obrigado pela sua companhia. Eu trago agora Marisa Monte, Gentileza.

0: Tivemos aí Vanessa da Mata, de Vanessa da Mata, Ninguém é Igual a Ninguém. Cazuza, de Gilberto Gil e Cazuza, Um Trem para as Estrelas. Abrindo o bloco, Marisa Monte, dela mesma, Gentileza.
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0: Agora 5 horas 22 minutos, seguimos com Carla Sabá, Sonífera Ilha.

Você ouviu Roberta Campos, de Roberta Campos e Luiz Caldas, É Natural. A primeira, Carla Sabá, de Branco Melo e Marcelo Fromer, Sonífera Ilha. 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Agora, 5 horas 30 minutos, eu apresento para você Marcelo Genesi e Laura Lavieri, juntos em Felicidade.

Daí você ouviu Valério Oliveira de Lenine, já que sou brasileiro. Maria Gadu, dela mesma, ao tá particular. Abrindo bloco, Marcelo Genesi e Laura Lavieri, juntos em Felicidade. De Marcelo Genesi, Chico César. Agora 5h40 em Brasília, eu apresento para você Geraldo Azevedo, Táxi Lunar.

0: Você ouviu Rita Lee dela e Luiz Sérgio Carlin, Lá Vou Eu. Antes, Moacir Marques, Moisés Marques. De Moisés Marques, De Lupa na Lapa. Abrindo o bloco, Geraldo Azevedo, dele Zé Ramalho e Alceu Valença, Táxi Lunar.
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0: Agora 5h53, Leila Pinheiro.

0: Você ouviu Zélia Duncan de Itamar Assunção? Vi, não vivi. Abrindo o bloco, Leila Pinheiro, de Flávio Venturini e Murilo Antunes, Bessa-me.
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0: Agora 6 horas em Brasília, muito bom dia. Seguimos com Maria Rita, a festa. O teu corpo...

Você ouviu Gilberto Gil dele mesmo, Estrela, Caetano Veloso de Caetano, Trilhos Urbanos, abrindo o bloco Maria Rita de Milton Nascimento, A Festa. Uma seleção musical feita para você com o melhor da música brasileira. Você confere comigo ouvindo agora Rita Ribeiro, Lenha.

Ouvimos Cássia Eller de Zé Ramalho, Vila do Sossego. Antes, Tulipa Ruiz, dela mesma, Quando Eu Achar. A primeira, Rita Ribeiro, de Zé Cabaleiro, Lenha. Agora 6h23. Seguimos com Adriana Calcanhoto em Justo Agora.

Ouvimos Ivan Lins e Hamilton de Holanda juntos em Acariocando, de Ivan Lins e Aldir Blanc. Boca Livre de Zé Renato Juca Filho e Cláudio Nutti, Quem Tem a Viola. A primeira, Chico Sainz, com a participação de Nação Zumbi em Computadores Fazem Arte, de Fred 04. Agora em Brasília, 6 horas 40 minutos. Muito bom dia. Eu trago agora para você Paula Moren Limbau. O que vier, eu traço.

0: Ouvimos Paula Lima de Seu Jorge Gabriel Moura, Quero Ver Você no Baile. Antes, Belchior, dele mesmo, comentário a respeito de John. Abrindo o bloco, Paula Morelenbaum. De Zé Maria, O Que Vier Eu Traço.
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0: Agora 6h53, seguimos com o melhor da música brasileira, ouvindo Isabella Taviani, Luxúria. E na sequência, Leci Brandão e Wilson Simonia juntos em Tributo a Martin Luther King.

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1: Muito bem, estamos de volta agora às 7h02 em Brasília. Eu apresento para você Jorge Benjor, Mais Que Nada.

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Ouvimos Elis Regina, de Rita Lee, Roberto de Carvalho, Alô, Alô, Marciano. Antes, Lenine, Deli Dudu, Falcão, Agora é que São Elas. A primeira foi Jorge Benjor, de Jorge Benjor, Mais Que Nada. Vamos ouvir agora a Maria Bethânia.

Aí ouvimos Maria Bethânia de Gonzaguinha, Maravida. Agora 7h20 em Brasília. Daqui a pouquinho você tem o Repórter Nacional com as principais notícias do Brasil e do mundo para você começar o dia por dentro dos acontecimentos. Te deixo agora na companhia de Raul Seixas, Tente Outra Vez. Logo depois, Fagner e Luiz Gonzaga, Súplica Cearense.

0: Filme do Glauber meio puto, atacando uma erva no alvoroço.
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3: Olá, muito bom dia para você. Agora são 7:30 da manhã. Um ótimo dia para você que está com a gente nesta quarta-feira, 27 de maio de 2026. Nos ouvindo pela Rádio Nacional Brasília, São Paulo, Rio, Amazônia, Alto Solimões, São Luís e Recife. Um bom dia também para os nossos amigos da Rede Nacional de Comunicação Pública e para quem curte e acompanha a gente pelo Instagram, no arroba Rádio Nacional Notícias. Esse é o Repórter Nacional que está começando agora comigo, Priscila Mazenotti, e com ele, Gilson Santa Fé. Oi, Gilson, bom dia.
4: Oi, Pri, bom dia. Vamos aos destaques. Comissão Especial da Câmara se prepara para votar hoje o fim da escala 6x1 e mais.
5: INSS, vazamento de dados atinge 2 milhões e 800 mil CPFs, a maioria de falecidos.
6: STF decide que juízes condenados por condutas graves não terão mais aposentadoria compulsória como punição.
7: Mais de 500 mil de brasileiros já solicitaram o bloqueio voluntário em casas de apostas online desde o lançamento da plataforma de autoexclusão de bets do governo federal.
8: Defesa de Jairinho continua fazendo manobras para atrapalhar o julgamento do réu pela morte do menino Henri Borel, de 4 anos.
4: Tudo isso e muito mais aqui no Repórter Nacional, que é produzido pela equipe de rádio jornalismo da EBC.
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3: E a gente começa esta edição agora às 7h32 em ponto, já falando com o Renato Ribeiro, que está aqui no estúdio, tem informações sobre uma operação da Polícia Federal que está acontecendo agora, Renato. É mais uma fase da operação sem desconto, aquela dos descontos não autorizados em aposentadorias e pensões. O que está acontecendo? Conta pra gente.
9: Isso mesmo, Priscila, muito bom dia. Polícia Federal e Controladoria Geral da União e mais uma fase aí da operação sem desconto. São cumpridos 31 mandados de busca e apreensão, 8 medidas cautelares de monitoramento eletrônico, além de outras medidas aí em São Paulo e na São Paulo, Paraíba, Pernambuco e também aqui no Distrito Federal. Essa operação foi autorizada aí pelo Supremo Tribunal Federal. E segundo a nota da Polícia Federal, Priscila, a ação tem como finalidade aprofundar as investigações que visam esclarecer a prática de diversos crimes contra a administração pública, como constituição de organização criminosa, estelionato previdenciário e atos de ocultação e dilapidação patrimonial. Priscila, e a gente segue acompanhando e trazer as novidades para os nossos ouvintes no decorrer do dia.
3: No decorrer do dia e no decorrer desta edição ainda do Repórter Nacional, caso haja alguma outra novidade. Renato, obrigada. Mais uma fase, então, da operação sem descontos neste momento nas ruas. Agora, 7 horas e 33 minutos. Vamos falar da escala 6x1? O fim da escala 6x1 e a redução da jornada semanal de trabalho de 44 para 40 horas, enfim, vai ser votado hoje na Comissão Especial da Câmara. Isso depois de diversos adiamentos e negociações. O último adiamento, inclusive, foi provocado pelo deputado Maurício Marcon, do PL do Rio Grande do Sul, que pediu vista na segunda-feira, justamente por ser contra essa proposta. Enfim, reunião na Comissão Especial está marcada para daqui um pouco às 10h30. Ontem, os deputados discutiram o texto do relator Léo Prates. Foi a última reunião de debates antes da votação. Gésio Passos acompanhou.
10: A Comissão Especial da Câmara dos Deputados, que discute a redução da jornada de trabalho, realizou nesta terça-feira uma audiência com representantes de entidades sindicais e movimentos sociais. O criador do movimento Vida Além do Trabalho, o vereador Rick Azevedo, do Rio de Janeiro, se disse otimista para a aprovação do texto, mas afirmou que seguirá em busca de uma jornada de 36 horas semanais.
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0: Está registrado. Estamos caminhando para uma vitória de escala 5x2 e 40 horas semanais. Mas o objetivo do movimento VAT é 36 horas semanais. É escala 4x3. Então quero dizer que vai ter luta. A gente vai conseguir a 5x2 agora, a gente vai conseguir as 40 horas sem transição, porque a gente não vai engolir essa transição, não. A gente quer sem transição.
1: O secretário nacional da Central Única dos Trabalhadores, Valeir Ertle, destacou a importância da mobilização para garantir a aprovação da matéria ainda nesta semana.
2: É um avanço muito grande, acabar com 6x1. Eu, como comerciário, eu sei o que é trabalhar de segunda a segunda, porque os comerciários hoje trabalham em vários segmentos, trabalham domingos e feriados, inclusive. Então, é um avanço significativo implementar o 5x2 e, com certeza, as 40 horas semanais é uma luta histórica e a gente conseguir aprovar amanhã ou no máximo quinta-feira em plenário vai ser muito importante, pois uma luta no Senado para conseguir aprovar também.
1: Roberta Pontes, presidenta da União Brasileira dos Estudantes Secundaristas, salientou que a luta por essa nova jornada também é uma demanda dos filhos dos trabalhadores.
3: Que a luta da escala 6x1 não é apenas a luta dos trabalhadores e trabalhadoras desse país, mas é também a luta dos filhos da classe trabalhadora, que assim como seus pais, merecem viver com dignidade, merecem viver com qualidade, merecem descansar com qualidade e, sobretudo, ter tempo para estudar com dignidade e qualidade.
1: No Senado, representantes dos empresários pressionam os parlamentares para que o fim da escala 6x1 não seja votada neste momento e criticam o texto que está em discussão na Câmara dos Deputados. Nesta terça-feira, o presidente da Fiesp, Paulo Scaff, e outros líderes empresariais participaram de uma reunião a portas fechadas com o presidente do Senado, Davi Alcolumbre. Eles alegaram que a redução da escala de trabalho pode levar a um aumento dos preços. Após ser questionado pela imprensa sobre o andamento da PEC na casa, Alcolumbre respondeu que a decisão sobre o rito da votação e se ela deve ocorrer antes das eleições de outubro será definido pelos senadores. Da Rádio Nacional em Brasília, Gésio Passos.
4: Pois é, as negociações no Senado já começaram, né, para onde a proposta vai depois de aprovada na Câmara. O texto nem chegou por lá, o governo está se movimentando, fazendo apelos para acelerar a tramitação, empresários querendo travar a votação, como a gente viu agora mesmo o Gésio Passos falando. Sobre hoje, votação na comissão especial, previsão de uma reunião muito tumultuada, a oposição já avisou que vai apresentar destaque, vai querer debater e prolongar a discussão, tanto é que o líder do PL ontem, o deputado Sóstenes Cavalcante, falou que o partido vai apresentar um destaque para a votação da PEC da deputada Érica Hilton, prevendo escala 4x3. 4 trabalhados para 3 de folga. Falou, inclusive, que essa era uma tentativa aí de constranger o governo, elevar o tom do debate, enfim. Reunião vai ser acompanhada também por movimentos de trabalhadores, estão todos convocados, né, se movimentando para estar presente. 10h30, portanto, votação da PEC do relatório do relator Léo Prats na comissão especial e amanhã em plenário, em 2 turnos de votação.
5: Agora são 7 horas e 38 minutos. A primeira turma do Supremo Tribunal Federal confirmou o fim da aposentadoria compulsória para juízes condenados por faltas disciplinares graves, seguindo decisão do ministro Flávio Dino. Os detalhes com Sara Quines.
6: A decisão se aplica a magistrados que praticaram condutas graves, como venda de sentenças, corrupção, assédio sexual e moral. Há pouco mais de 2 meses, no dia 16 de março, o ministro Flávio Dino anulou a decisão do Conselho Nacional de Justiça, que mantinha a pena de aposentadoria compulsória a um juiz estadual do Rio de Janeiro. Dino citou a emenda constitucional da reforma da Previdência de 2019, que deixou de prever o benefício. A PGR, Procuradoria-Geral da República e 2 magistrados que foram aposentados compulsoriamente e perderam o benefício entraram com recurso que foi negado. Nesta terça-feira, Flávio Dino reforçou a determinação sobre a impossibilidade de condenação de magistrados à aposentadoria compulsória como pena administrativa grave. A decisão foi validada pelos ministros Cristiano Zanin, Alexandre de Moraes Moraes e Carmen Lúcia. Nos casos de condenação à pena máxima, a Advocacia-Geral da União deve entrar com ação no STF

0: para decretar a perda do cargo do magistrado. O Conselho Nacional de Justiça, órgão responsável por julgar faltas disciplinares de juízes e desembargadores, condenou 126 juízes à aposentadoria compulsória ao longo de 20 anos, com informações da Agência Brasil, da Rádio Nacional em São Paulo, Sara Kines.
1: E ainda no Supremo Tribunal Federal, os ministros estão analisando alterações feitas pelo Congresso à Lei da Ficha Limpa. É uma flexibilização aprovada que reduz o prazo para inelegibilidade e unifica o tempo máximo de 12 anos para que políticos condenados não possam se candidatar. Na prática, isso acaba beneficiando vários políticos que já foram condenados com base na ficha limpa. E aí esse assunto foi parar, então, no Supremo Tribunal Federal. É um julgamento virtual. A relatora é a ministra Carmen Lúcia, que já votou contra essa flexibilização feita pelo Congresso. Ontem à noite, o ministro Luiz Fux também votou acompanhando a relatora. Com isso, já são 2-0 para derrubar essas mudanças e o julgamento vai até sexta-feira. 7:40, Renato Ribeiro está aqui de volta com a gente, ele que já trouxe informações sobre essa nova fase da operação sem desconto que está acontecendo neste momento pela Polícia Federal, aquela operação de descontos indevidos nas aposentadorias, e agora tem balanço de INSS, né, Renato? É o vazamento de dados do sistema da Previdência, né? Na verdade, não é...
2: Do INSS.
1: Do INSS, desculpa. Isso. Vazamento de dados do sistema da Previdência. Mas que esse incidente de segurança já foi confirmado. Não é balanço, é informação sobre esse vazamento.
2: Isso, Priscila. A Dataprev informou ontem que dados de 2.800.000 CPFs vazaram no sistema do INSS, né? Esse incidente de segurança aconteceu em 22 de abril. A Dataprev é responsável pelo processamento de informações da Previdência Social. A maioria dos dados, cerca de 98%, pertencia a pessoas já falecidas. Ou seja, o restante, aproximadamente 52 mil, era de segurados vivos. Os acessos indevidos envolveram CPFs e datas de nascimento de segurados. E a investigação aponta, Priscila, que o problema ocorreu por causa de uma falha no sistema de identificação do aplicativo Meu INSS. E de acordo com a Dataprev, não houve liberação indevida de benefícios nem contratação automática de empréstimos consignados. A empresa afirmou que a falha já foi corrigida e também foram criadas barreiras de segurança para ampliar o controle e limitar o acesso. Já o INSS informou que a concessão de benefícios possui uma série de etapas de validação e segurança. Além disso, o Instituto tem ampliado os controles internos para oferecer aí maior proteção na análise dos benefícios. Priscila.
1: Obrigada, então, Renato. Mais uma vez, bom dia.
3: Mais de 500.000 de brasileiros já acessaram a plataforma criada pelo governo federal para bloqueio espontâneo de casas de aposta. Temor da compulsão e dos impactos na saúde mental são alguns dos motivos apontados por quem decide não ter acesso a jogos online. Priscila Tereso fala ao vivo sobre esse tema delicado. É com você, Pri, bom dia.
4: Oi, Dilson. Bom dia para você, um bom dia a todos. Ao menos 574 mil brasileiros já solicitaram o bloqueio voluntário em casas de aposta online autorizadas no país por meio da plataforma de autoexclusão de bets. A ferramenta, lançada pelo governo federal em dezembro, permite que a pessoa cancele o acesso em uma única solicitação usando o número do CPF. Segundo o Ministério da Saúde, 41% dos usuários cadastrados apontaram que o principal motivo para a autoexclusão foi a perda de controle sobre os jogos e os impactos na saúde mental. Já 18% alegaram a prevenção ao uso indevido das informações nas plataformas e 12% justificaram dificuldades financeiras. Os usuários ainda podem definir por quanto tempo querem ficar fora das casas de apostas. De acordo com o levantamento, 69% escolheram ficar por tempo indeterminado. Além do bloqueio, a plataforma centralizada de autoexclusão reúne orientações e links com informações de onde encontrar atendimento especializado no SUS, o Sistema Único de Saúde. A ferramenta ainda impede novos cadastros e suspende o envio de propagandas direcionadas sobre o assunto. Entre as medidas do Ministério da Saúde relacionadas às BETs, está um investimento de 6 milhões de reais na primeira pesquisa nacional do SUS sobre jogos e apostas. O estudo será conduzido pela Universidade Federal de São Paulo e a previsão é que tenha início ainda neste ano. Dilson.
3: Ok, Priscila, obrigado.
1: E a gente fala agora do caso Master, é que a União e o Distrito Federal fecharam um acordo para socorrer o BRB, o Banco de Brasília, envolvido nesse esquema de fraudes, né? É um empréstimo que pode chegar a 6 bilhões de reais e deverá ser tomado pelo BRB junto ao FGC, que é o Fundo Garantidor de Crédito. Amanhã vai ter uma nova reunião para fechar esses detalhes, mas o ministro da Fazenda, Dario Durigan, já disse que não haverá garantia da União para essa operação de crédito e o GDF vai ter de propor contra-garantias. Se deixar de pagar alguma parcela, vai ter descontados os repasses do FPE e do FPM, que são os fundos de participação dos estados e dos municípios.
3: Agora faltam 15 minutos para as 8 horas. Você já ouviu aqui no Repórter Nacional que a Comissão Especial da Câmara se prepara para votar hoje o fim da escala 6x1. E você ainda vai ouvir.
5: Flamengo vence Cusco, mas não convence torcedor no Maracanã. Nesta quarta-feira, Fluminense joga contra o Aguaira em busca da classificação na Libertadores da América.
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3: No destaque internacional, a gente fala hoje das negociações entre Estados Unidos e Irã por um cessar-fogo. Guarda revolucionária iraniana acredita ser pouco provável a retomada da guerra. Quem está nos estúdios da Rádio França Internacional em Paris é Daniela Franco, que conversa com a gente agora. Bom dia, Dani.
7: Olá, Gilson. Bom dia para você, para a Priscila e aos ouvintes do Repórter Nacional. É isso mesmo, Gilson. A Guarda Revolucionária do Irã classificou hoje de manhã de pouco provável uma retomada da guerra com os Estados Unidos em razão da fraqueza do inimigo, é o que diz um comunicado. Os dois países, Irã e Estados Unidos, trocaram acusações ontem de violação do cessar-fogo, desse cessar-fogo que está em vigor desde abril, enquanto continuam aí as negociações em prol de uma trégua permanente. Nessa manhã também, o ministro chinês das Relações Exteriores, Wang Yi, reforçou os apelos em prol da paz no Oriente Médio, dizendo apoiar a mediação do Paquistão e outros países também na busca de um acordo entre os Estados Unidos e o Irã. Enquanto isso, Israel continua a sua ofensiva no Líbano. Bombardeios israelenses mataram duas pessoas no vilarejo de Deir Hames, no sul do país, nessa manhã. Na véspera, 31 pessoas foram mortas por ataques israelenses na região de Tiro. O grupo Hezbollah anunciou agora há pouco que está travando combates diretos com as forças israelenses no sul do Líbano. Nessa manhã também, Israel anunciou ter eliminado o novo suposto líder do grupo Hamas na faixa de Gaza, Mohamed Odeh, em um bombardeio na véspera, apesar do cessar-fogo vigente no enclave palestino. Essa informação foi divulgada pelo ministro da Defesa, Israel Katz, na rede social X. Segundo ele, Mohamed Odeh ocupava o principal posto da chefia do grupo armado desde a morte de Ezedine Al-Haddad, em 15 de maio, em um bombardeio no norte da faixa de Gaza. Ao vivo da Rádio França Internacional em Paris, Daniela Franco, para o Repórter Nacional.
3: Valeu, Dani, obrigado.
1: E o Brasil entrou na categoria de países com índice de desenvolvimento humano muito alto pela primeira vez na história. O dado faz parte do relatório divulgado nesta terça-feira pelo PNUD Brasil, que é o Programa das Nações Unidas para o Desenvolvimento. Reportagem de Gabriel Brum.
8: O Brasil entrou na categoria de países com índice de desenvolvimento humano muito alto pela primeira vez na história, mas a desigualdade persiste entre a população. O patamar foi alcançado em 2024, de acordo com o relatório Radar IDHM, divulgado pelo PNUD Brasil, Programa das Nações Unidas para o Desenvolvimento, nesta terça-feira. O índice vai de 0 a 1, quanto mais perto de 1, melhor. O presidente Lula comemorou nas redes sociais e afirmou que o resultado não é coincidência, mas reflexo de escolhas políticas políticas consistentes e coordenadas. Acrescentou ainda que há um longo caminho pela frente, com desigualdades regionais, de gênero e de raça que precisam ser superadas, mas o resultado alcançado mostra que estamos no caminho certo. O relatório das Nações Unidas afirmou que o Brasil da segunda década do século XXI definitivamente não é o Brasil de 30 anos atrás. O índice brasileiro saltou de 0,744 pontos em 2012 para 0,805 em 2024. Três décadas atrás, o país estava no nível de desenvolvimento humano baixo, 0,555. O avanço veio de uma trajetória de políticas públicas coordenadas que elevaram a expectativa de vida ao nascer, ampliaram o acesso à educação e expandiram a renda per capita, diz o PNUD. O IDHM é composto por três dimensões: longevidade, educação e renda, e todos apresentaram melhora. Só que ao fazer recortes na população, a desigualdade aparece. A evolução da população negra foi em um ritmo maior, mas o índice geral desse grupo ainda é 10% menor que o dos brancos. Entre homens e mulheres, essa diferença é menor, mas ainda existe. Tanto que os homens estão no patamar de muito alto em desenvolvimento humano, um nível acima do das mulheres. Entre as regiões do país, Centro-Oeste, Sudeste e Sul têm IDHM muito alto, enquanto Norte e Nordeste estão no nível abaixo, alto. O Distrito Federal lidera entre as unidades federativas, seguido por São Paulo, Santa Catarina e Paraná. Da Rádio Nacional em Brasília, Gabriel Brum.
3: Ainda sobre esse assunto, em entrevista à Voz do Brasil, nesta terça-feira, o ministro do Desenvolvimento e Assistência Social, Família e Combate à Fome, Wellington Dias, comentou os dados do PNUD. Para ele, é um feito histórico para o Brasil entrar no clube dos países com IDH muito alto.
9: É o patamar de países da Europa, é o patamar de países da América do Norte, ou seja, é um clube, não é? Infelizmente, que não são de muitos países, mas o Brasil deixa de ser só aquela grande economia, aquele grande produtor de agricultura e melhora a desigualdade.
3: Assim como o presidente Lula, o ministro Wellington Dias enfatizou que o resultado é bom, mas que é preciso encarar as desigualdades regionais.
9: Essa divulgação da ONU através do PNUD, ela também nos traz um dado bom, que é o IDHM, que é uma medição por município. E aqui permite a gente trabalhar por município, por região do Brasil, não é? Cuidar da população, não é? Como a população de negra e negros, a população de indígenas, ou seja, e com isso alcançar uma igualdade mais completa.
3: Segundo Wellington Dias, o relatório da ONU vai auxiliar a elaboração de políticas públicas para o país, que já é muito eficiente em tirar pessoas da fome e da pobreza.
1: E a gente movimenta agora a nossa rede nacional de comunicação pública para falar de eleições e de quem quiser ser mesário voluntário. O cadastro deve ser feito por meio do aplicativo e-título ou nos sites dos tribunais regionais eleitorais. E as cartas de convocação vão começar a ser enviadas em julho. Vamos ouvir com o Gabriel Nascimento, da Rádio Cultura FM de Belém.
10: Existem vários motivos que levam alguém a querer participar desse processo. Em dias comuns, a Nercy Bertotti trabalha como gerente no restaurante, mas no domingo de eleição, ela é uma autoridade dentro da sessão eleitoral. Ela é mesária voluntária há 20 anos.
11: Já tive caso de pessoas que foi votar e levou tubo de oxigênio junto, e ela fez questão de votar. E isso me incentivou a fazer a minha parte de cidadania.
10: Podem se inscrever eleitores acima de 18 anos com situação regular na Justiça Eleitoral, excluindo candidatos, parentes até segundo grau, dirigentes partidários, executivos e policiais. O cadastro é online, preferencialmente pelo aplicativo e-título ou sites dos TREs, ou via cartório eleitoral por telefone local. O professor Nilson Fernandes, de 44 anos, trabalha como mesário há cerca de 20 anos. Ele comenta como foi essa trajetória.
12: No início eu não gostava muito não, e cheguei até a pedir para sair por um tempo, mas depois percebi que meu trabalho é importante pela questão da democracia, que tantos lugares gostariam de ter, a gente tem e nem sempre valoriza.
10: Quatro mesários se revezam na organização das filas, com prioridade para idosos, gestantes e outros grupos. Conferem os nomes no caderno de votação, realizam a coleta biométrica, imprimem os comprovantes e regulam a entrada e saída dos eleitores. Da Rádio Cultura FM de Belém, Gabriel Nascimento, para a Rádio Nacional.
3: Entra no terceiro dia o julgamento do caso Henri Borel. Novas manobras protelatórias e atrasos marcaram a sessão de ontem, que se estendeu ainda mais devido ao depoimento do delegado que investigou o caso. Ele fez revelações sobre mensagens encontradas no celular da babá do menino, que também será ouvida no tribunal. Cristiane Ribeiro traz as atualizações ao vivo, direto da capital fluminense. Um bom dia, Cris.
13: Bom dia, Dilson. Bom dia também aos nossos ouvintes. Dilson, o julgamento do ex-vereador Jairo Souza Santos Júnior e de Monique Medeiros, padrasto e mãe de Henri Borel, que são acusados, né, da morte do menino de 4 anos em março de 2021, entra hoje no terceiro dia.

0: continham alertas sobre agressões e haviam sido enviadas a Monique, ao namorado e ao pai da criança. O delegado também afirmou que o caso chegou à polícia como um acidente doméstico, mas perícias e a reprodução simulada dos fatos concluíram que as lesões de Henri eram incompatíveis com essa hipótese. Além disso, ele relembrou 3 episódios de agressão levantados pela investigação que antecederam a morte da criança. O julgamento será retomado às 9 horas e devem ser ouvidos Ana Carolina Lemos, que é delegada assistente da investigação, o perito do Ministério Público, Luiz Carlos Leal Prestes, e o médico legista, Luiz Ayrton Saavedra, que prestariam depoimento ontem. Jairinho e Monique respondem por vários crimes relacionados à morte de Henri, incluindo homicídio qualificado e tortura. Volto com você, Gilson.
1: Ok, muito obrigado, Cris, pelas informações.
2: Esportes.
1: E falamos da seleção brasileira, que os jogadores convocados pelo técnico Carlo Ancelotti se apresentam hoje para dar início aos treinamentos e avaliações de olho na Copa do Mundo. Eles ficam até sábado na Granja Comari. Domingo tem amistoso contra o Panamá no Maracanã. E ainda sobre futebol, Bruno Mendes tem informações.
3: Vamos começar com Taça Libertadores da América. O Mirassol perdeu para o Lanús da Argentina por 1-0 no Maracanã. O Flamengo venceu o Cusco do Peru por 3-0. Copa Sul-Americana, o Grêmio ficou no empate com o Montevideo City do Uruguai em 2-2. São Paulo venceu o Boston River do Uruguai por 2-0. O Santos venceu o Deportivo Cuenca do Equador por 3-0. Nesta quarta-feira, a bola rola para a Taça Libertadores da América. 9:30 da noite, a bola rola para Corinthians e Platense da Argentina. E o jogo que a Rádio Nacional transmite direto do Maracanã. Um jogo que vale a classificação do Fluminense. O tricolor encara o La Guaira da Venezuela. Na Copa Sul-Americana, 4 brasileiros em campo. Atlético Mineiro recebe o Porto Cabello da Venezuela. O Caracas recebe o Botafogo na Venezuela. O Vasco da Gama enfrenta o Barraca Central em São Januário. E o Bragantino recebe o Carabobo da Venezuela em Bragança Paulista. Taça Centro-Oeste, teremos decisão Rio Branco e Anápolis. Pela Taça Sul-Sudeste, Avaí e Volta Redonda, Chapecoense e Novo Horizontino. Pela Copa do Nordeste, 2 jogos, ABC e Vitória, Sport Fortaleza. Da Rádio Nacional em Brasília, Bruno Mendes.
1: Faltando 15 dias para o início da Copa do Mundo de Futebol, a gente traz uma dica para quem vai viajar para assistir os jogos. É um guia do Itamaraty com informações sobre os países sede, inclusive com orientações em caso de emergências. Vitor Mendes.
4: Um guia para brasileiros que vão viajar para assistir à Copa do Mundo 2026 nos Estados Unidos, Canadá e México foi disponibilizado pelo Ministério das Relações Exteriores. O guia consular da torcida brasileira pode ser consultado no portal do Itamaraty no gov.br. O material contém diversas informações como documentação de viagem, regras migratórias, recomendações de segurança nos países, acesso a serviços locais, entre outras. Estão disponíveis também os contatos dos consulados localizados em cidades dos países sede e telefones de emergência. Segundo o guia, o plantão consular brasileiro pode ser acionado caso cidadãos brasileiros se envolvam em situações de emergência, como prisões e hospitalizações graves. Torcedores podem ainda conferir informações específicas dos países sede, como fusos horários, moeda local, regras de trânsito, tipos de comportamentos recomendados e itens proibidos nos estádios. A partida de abertura do Mundial será no dia 11 de junho, entre México e África do Sul, na Cidade do México. Com informações da Agência Brasil e supervisão de Bianca Paiva, da Rádio Nacional em Brasília, Vitor Mendes.
5: 7:59, esta edição do Repórter Nacional fica por aqui. Hoje tivemos trabalhos técnicos de Gilbert Martins, lembrando que você pode conferir as nossas reportagens no radioagencianacional.ebc.com.br. Ótimo dia para você. Você confere agora o Alô Alô Brasil com José Luiz da Atena. Até amanhã, gente.
1: Até amanhã.
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3: É, por pouco tempo, alô, alô, Brasil, com José Luiz da Atena. Só 2 horas, né? Nós vamos até as 10 da manhã. Mas vai ser um tempo legal, bacana, espero que vocês tenham um ótimo dia. É, já estamos no meio da semana, praticamente. É, se a escala tivesse passado, já no fim de semana, né? Se essa escala de escravidão tivesse passado já estaríamos praticamente no fim da semana. Mas você está ouvindo a Rádio Nacional, a frequência do Brasil. Eu queria saber o que, que o Flávio Bolsonaro foi andar quase 8 mil quilômetros. Ele foi a cavalo, não, Dark Horse, não, foi de avião, né? Lá para os Estados Unidos para conversar com o Trump. E falou 5 minutos, né, com o Trump. Tirou 2 fotos, parece que uma é meio fake, é isso? É isso, Agostinho.
4: É isso aí, Datenão.
3: Não precisa responder bom nada dia. Mais além disso. Boa. Eu não falei bom dia para vocês. Eu perguntei se a foto era ou não era. Você falou que uma não era, mas em pé era, sentada não. Mas por que que ia fazer a sentada? Mas foi lá, falou 5 minutos e acabou falando uma bobagem do tamanho do Brasil. É, eu também cheguei a pensar durante algum tempo, só que eu tenho uma virtude, mais ou menos uma virtude, de que eu não tenho determinadas posições e quero manter essas posições independente de gente que entende mais sobre determinados assuntos do que eu. Eu mudo de opinião quando eu vejo que eu estou errado. Eu cheguei mesmo a pensar um dia que essas manifestações de bandidos que mobilizam, por exemplo, uma comunidade quando morre alguém desses bandidos, 6 ou 4 pessoas que mandam numa comunidade, em termos, né? Comunidade hoje tem o quê? 250 mil habitantes aqui em Heliópolis, mais de 100 mil em Paraisópolis, né? Lá no Rio de Janeiro, quase 1,5 milhão de pessoas morando em comunidades, não é verdade? Então, são verdadeiras cidades e pouca gente do crime organizado controla na base da arma, controla na base da maldade, controla na base de matança, milhões de pessoas que se veem excluídas da sociedade para morar nas comunidades. O cara não tem condição de pagar aluguel, vai para a comunidade. Sabe quanto está um aluguel na comunidade hoje, dependendo da comunidade? De 800 a 1.000 pau. Nem na comunidade o cara consegue trabalhar mais. É quase o salário mínimo, para você ter uma ideia. Essa é a história das comunidades. Quem vai para a comunidade é quem não tem condição de viver nos melhores bairros. Uma coisa óbvia. No Rio de Janeiro, sabe como surgiram as comunidades lá do Rio de Janeiro? Sabe como é que surgiram? Eram chamados de cortiços. O Mala, para de me passar mensagem que está saindo no ar aqui. Passa a mensagem depois. Entendeu? Sabe como é que surgiram as favelas do Rio? Porque embaixo da época do descobrimento do Brasil, lá no Rio de Janeiro, que sempre foi uma cidade linda, mas ali nas praias, onde tem hoje o Aterro do Flamengo, Copacabana e daí por diante, enfim, as praias do Rio era tudo praticamente mangue ali, entendeu? Então, o que que tinha? Mosquito, febre amarela, coisa que mata ainda hoje no Brasil, que não mata há 300 anos no mundo inteiro. Dengue. Então, o que que os ricos fizeram? Os ricos moravam no morro, porque onde tem as melhores vistas do Rio de Janeiro? Nas comunidades, porque lá de cima você vê muito mais, é bonito pra caramba. Tiveram que subir quando urbanizaram, os ricos moravam em cima e os pobres embaixo. O pobre mesmo morando por cima está sempre embaixo, que só se ferra. Mas era rico morando em cima, estou dizendo no Rio de Janeiro, né? E pobre morando embaixo, porque era onde tinha doenças e coisas que tais. Quando começaram a urbanizar, as praias do Rio, a região mais plana do Rio de Janeiro, porque o Rio de Janeiro é montanha de um lado, né? Tanto que o poeta sempre falou, eu adorei essa frase, guardei, que o Rio é a natureza que virou cidade, que é coisa mais linda que isso. Então, urbanizaram lá embaixo, acabaram com os mosquitos, pernilongos, muriçocas e outras coisas mais, e febre amarela, e dengue e tal. E o que, que os ricos fizeram? Desceram do morro e começaram a ocupar o lugar que era dos pobres. E os pobres fizeram o quê? Subiram o morro e, daquela época, formaram os cortiços. Se eu estiver errado, me corrija, você que é do Rio de Janeiro, porque eu realmente entendo muito pouco de história, mas costumo ler de vez em quando. E aqui em São Paulo, Recife, qualquer lugar que você vai, Porto Alegre, Curitiba, alguns menos, outros mais, o pobre vai para a comunidade porque não tem dinheiro para pagar água, luz, aluguel, e faz a comunidade. Começa fazendo uma casinha de madeira, isso lá atrás, né? Aí moram 100 pessoas, 200 pessoas, 500 pessoas, e de repente a casinha de madeira já começa a virar casa de alvenaria e pronto, acabou. Mas o Estado não chega lá de uma forma definitiva, porque as escolas ainda não estão à altura das comunidades, principalmente algumas comunidades que não podem nem ser chamadas de comunidade, tem que ser chamada de favela mesmo. Aumento meu áudio que eu não estou afim de ficar gritando aqui. Vocês estão tudo de máscara, parecendo zorro aqui, eu não preciso ficar gritando aqui, só porque vocês estão com a voz embargada pela gripe. Se eu pegar a gripe, eu vou meter vocês no pau, hein? Bom, o detalhe é o seguinte, as comunidades só cresceram porque, obviamente, foram expulsas praticamente da sociedade, porque não tem grana. O Brasil ainda é um dos países mais injustos em termos de divisão de renda. Visão de renda no Brasil é canalha. E aí, onde é que o crime organizado se organizou? Primeiro nas cadeias e depois ocupou as comunidades e tráfico de drogas e tal. Hoje já mudou. Hoje quem mora em comunidade e domina a comunidade, os coitadinhos dos 99,9% de trabalhadores dignos do Brasil que moram em comunidade e são dominados por meia dúzia de bandidos, os bandidos já não são chefões dos bandidos que moram lá nas comunidades. Esses moram em condomínio fechado e tal. Ou então são banqueiros, como Vorcaro, como e outros. O cara que tinha o banco do PCC e daí por diante. Né? Isso transformou o Brasil numa mistura de contrabando de armas, tráfico de drogas. A gente não tem droga aqui praticamente, não tem cocaína, não tem maconha na profusão que deveria ter o PCC, que é a maior organização criminosa, ô Flávio, não terrorista, que existe no mundo, que mais cresce no mundo, está em 86 países praticamente, são 290 e lá vai pedrada. E o que que acontece? Né? Hoje o crime organizado já não está mais só na comunidade, mistura dinheiro de tráfico de drogas com Faria Lima, com negócios. Às vezes até empresários corruptos procuram até crime organizado para misturar dinheiro. São todos? Claro que não. Do mesmo jeito que tem pobre bom pra caramba, tem empresário bom pra caramba. Não vou meter o pau em todos os empresários. Né? Mas alguns são picaretas corruptos, como parece ser um cara que oferece 60 bi para fazer delação premiada, só pode ser bandido e bandidão mesmo. Né? Ele mesmo está se denunciando. Eu vou fazer delação premiada porque eu participei de formação de quadrilha com outros caras que se ele entregar, sei lá, acho que cai a República, porque tem gente de todo lado aí. Mas, enfim, o que, que eu estou dizendo? Essa é a história, a origem do crime organizado. Isso é organização criminosa. Isso é o que a gente chama comumente de máfia. E aí, quando matavam um cara da comunidade que era bandido, o crime organizado mobilizava a comunidade para tocar fogo em ônibus, para impedir passagem pelas ruas. Ainda faz hoje, em menor grau, mas faz hoje, porque o crime organizado não quer atrair tanta atenção, quer lavar dinheiro em negócios lícitos e daí por diante quer chamar menos atenção possível da polícia, menos troca de tiro e coisas que tais. Tá? Esse é o crime organizado que

0: ficou perigosíssimo. Se infiltrou onde mais, Agostinho? Não precisa responder, a pergunta é genérica e é só subjetiva. Quando eu pergunto e olho para você, você não precisa responder. O que eu perguntei mesmo? Ah, onde mais o crime organizado está infiltrado? Onde mais, Agostinho? Vai?
1: Na política.
0: Na política. É por isso que eu gosto de gente inteligente. Fala pouco, mesmo que eu não deixe falar. E quando eu deixo falar, fala tudo. É um gênio. Tanto que vai comandar esse programa com habilidade enorme. Esse programa vai ficar para ele. Do mesmo jeito que eu fiz um programa lá na Band e deixei para o Neto, que hoje é o melhor apresentador do Brasil, eu gostaria de deixar esse programa para o Agostinho. Se um dia, por acaso, eu cruzasse outros caminhos, porque a vida é assim mesmo. Então, se eu morresse agora, de fato, para a alegria de muita gente, inclusive daqui, bateria um palma, faria um enterro, homenagem não, porque nem homenagem fariam, seria um descaramento desgraçado fazer uma homenagem para mim. Então, pouco tempo de emissora com tanta gente que não é muito a meu favor. Bom, mas enfim, eu também não quero ser unanimidade nenhuma, nem aqui, nem em lugar nenhum. O Nelson Rodrigues já disse, toda unanimidade é burra. Por que que eu estou dizendo tudo e fazendo esse preâmbulo? Porque eu achava até que era lampejo de organização terrorista o cara, de repente, parar uma cidade. Porque lá nos Estados Unidos, na Europa, se o cara queima um ônibus, é terrorista e o objetivo é terrorista, porque o objetivo é fazer o quê? É desestabilizar o regime político. Aqui não. Aqui é pura bandidagem mesmo, banditismo mesmo. Aqui é crime mesmo. É organização criminosa que tem como objetivo não desestabilizar o Estado, mas entrar no Estado, tornar o Estado corrupto, corromper forças, de segurança, corromper política e tal, e ganhar dinheiro em cima disso. Não é para derrubar regime nem nada disso. Então, isso chama-se organização mafiosa. E eu mudei de ideia quando comecei a ouvir pessoas fantásticas dizendo: Datena, não, o PCC não é terrorista, o Comando Vermelho não é terrorista, de jeito nenhum. Ah, por quê? Por isso, por aquilo outro. Quem vai explicar é o doutor Gakia, que para mim é o maior entendido, um dos maiores entendidos em crime organizado, não é do Brasil, do mundo inteiro, e dá palestra para o mundo inteiro, o doutor promotor Gakia. Ele vai explicar para o Flávio Bolsonaro o que é organização criminosa e o risco que há em você tornar o PCC e o Comando Vermelho, fala mais baixo, senão não dá para comentar, tornar o PCC e o Comando Vermelho em organização terrorista. Primeiro, você dá direito aos Estados Unidos, que tem lei aprovada no Congresso, de entrar onde ele quiser no Brasil, parar aqueles porta-aviões maiores que a Baía da Guanabara e coisas que tal, e ter ação contra o crime organizado aqui dentro do território brasileiro. Usar aqueles aviões que ninguém pega, drone, e fazer o que fizeram na Venezuela. Sequestraram aquele maldito daquele ditador do Maduro, que deveria mesmo ser preso pelos crimes que cometeu, mas julgado e preso dentro do país dele. Foram lá, sequestraram, mataram gente. Morreu um venezuelano pra caramba, ninguém falou mais nada, com medo do Trump. Entendeu? Dá direito aos Estados Unidos de participarem de ações contra crime organizado, ou nos mares do Brasil, das nossas 200 milhas, ou então dentro do Brasil. Esse é o primeiro grande risco de invasão. Tinha, não sei se tem, 27 mil soldados de forças especiais estacionadas aqui no Paraguai. A América Latina e o Caribe estão ocupadas por forças americanas por conta da Venezuela, que o Trump quer anexar como estado número 51, dos Estados Unidos. Você transformar ou o PCC, ou o Comando Vermelho, ou os dois, em organização terrorista, dá direito ao presidente Trump, que mesmo sem autorização do Senado, invade o que ele quer, a invadir um país porque é lei orgânica dos Estados Unidos que, se houver terrorismo que haja contra a nação americana, por exemplo, se eles entenderem que é terrorismo mandar droga para lá, eles podem botar forças especiais em qualquer lugar do Brasil. Entendeu? Deu para entender? Mas quem vai explicar melhor é o Gakia. Aí o Flávio Bolsonaro, e mais, tem mais, isso interfere em todas essas investigações que o Brasil e outros países da América Latina, mas principalmente o Brasil, que é exemplo, todas as investigações feitas pela brilhante Polícia Federal e outras polícias regulares do Brasil, tá, em relação ao crime organizado. Porque tudo isso que é conversado já entre as polícias, inclusive com a polícia brasileira e as polícias americanas, o DEA, que é um departamento de combate a drogas fantástico, com o FBI, com a Meripol, que é a polícia sul-americana, equivalente à Interpol, com a Interpol, tudo isso vai, sabe para onde? Sabe para onde vai? Não precisa responder, que agora eu estou apenas olhando para você, inquirindo numa pergunta imaginária. Sabe para onde vai esse tipo de informação? Sabe para onde vai? Como você não respondeu ou não ameaçou, vou responder para você. Vai para a CIA, vai para o Exército Americano, vai para as Forças Especiais Americanas. E as polícias ficam a ver navios. E está na cara que as polícias são muito mais especializadas para combater crime organizado do que CIA, do que Exército, do que... Esses têm papel de guerra, de informação de guerra e coisas que tais. Entendeu? Deu para entender. Deu, não é? Acho que ficou bem claro. Tudo isso é escondido, mais ou menos como fazem em emissoras de rádio, em televisão. Escondem entrevistas, escondem informações de outras pessoas e tal. E de repente, um departamento não fala com o outro. Seria mais ou menos isso que acontece na nossa profissão. Em time de futebol, quando os jogadores escondem do técnico que não vão fazer aquilo que o técnico quer, para derrubar o técnico, o disse o Neto aqui. Estou tentando explicar a grosso modo. Seria péssimo que os Estados Unidos entendessem que o PCC e o Comando Vermelho são organizações terroristas. Eles são organizações mafiosas que têm que ser combatidas dentro da lei, mas combatidas ao extremo pelas forças policiais que nós temos aí. Forças americanas, forças italianas, forças brasileiras, forças de toda a América do Sul, polícias bem equipadas, departamentos bem equipados para combater o crime organizado, com inteligência, com capacidade de colocar esses caras na cadeia. Isso não pode ser de competência só dos Estados Unidos e da CIA e do Exército Americano e das Forças Armadas Americanas. Isso é interferência direta na soberania não só nossa, mas de todos os países. Será que o Flávio Bolsonaro entendeu isso? Pegou o avião, aliás, quem pagou o avião? Ele mesmo? Pegou o avião, foi lá para Washington. Foi para Washington? Ficou 5 minutos com o Trump, dá nem para tomar um café em 5 minutos. Olha, transforma... prestou um desserviço ao Brasil. Se vocês acharam que o que eu falei não é convincente, ouça o cara que é o cara mais ameaçado pelo crime organizado no Brasil e que entende de crime organizado mais do que eu entendo de microfone. Muito mais. Então ouça o doutor Gaquia falando sobre o risco da transformação de organizações criminosas e não tem nada de política no que ele vai falar. São só termos técnicos e eu quero ver alguém rebater o que ele vai falar. Então vamos ouvir o que o doutor Gaquia vai falar se, por exemplo, PCC e Comando Vermelho virarem organizações criminosas. Vamos ouvir.
1: Você me perguntou quais os prejuízos isso pode ocorrer. Claro que eu estou falando em tese. Me parece que no imaginário popular haveria uma intervenção aqui do governo americano para eliminar de vez o Comando Vermelho ou o PCC.
2: Está longe disso, porque a gente tem tropas especiais americanas estacionadas aqui no quintal do Brasil, no Paraguai. Está longe disso ou não?
1: Veja, a partir do momento que se classifica organizações, os Estados Unidos classifica internamente organizações como terroristas, como ele fez com o Trem de Aragua, por exemplo, e aí teve a intervenção na Venezuela, como ele fez com os cartéis mexicanos, e vejam a operação que teve no México para capturar ou matar o El Mencho, Deu no que deu. Vejam a situação do México, virou um caos, né? Mas foi uma intervenção americana. O que eu quero dizer é o seguinte, quando os Estados Unidos classifica, a legislação americana autoriza que ele faça ações militares fora dos Estados Unidos, né? São ações que são feitas...
2: Isso é automático?
1: Não é automático. Não é automático. Depende, mas pode, do Congresso. Pode também, não depende do Congresso, mas pode ocorrer. O Congresso não deu autorização para o Trump fazer operação na Venezuela.
2: Está de graça essa tropa especial estacionada?
1: Olha, eu acho que isso aí, Datena, é um pouco de vamos dizer assim, de pressão. Né? Eu acho que isso é uma pressão do Trump. Né? Eles estão fazendo operações, forças especiais americanas, acho que 27 mil soldados de forças especiais estão fazendo operações militares e treinamento no Paraguai. Então, até lá, próximo da fronteira do Brasil.
2: 27 mil soldados é uma força especial.
1: De força especial.
2: Especial mesmo.
1: É. O que ocorre...
2: Será que é só para pressão isso?
1: Veja, a gente tem... Pode ocorrer, não quero dizer que vá ocorrer. Claro que o Brasil tem uma situação muito diferente da Venezuela, né? Mas não estaria... distante dos Estados Unidos, o Trump, por exemplo, resolver fazer uma ação militar, uma intervenção militar contra a vontade do Brasil, ou sem que o Brasil saiba, uma operação secreta pela CIA, por exemplo, né? Ou por forças especiais comandadas pela CIA, como ocorre no Golfo, né? Por exemplo. Aqui dentro do território brasileiro haveria uma afronta à soberania nacional. E aí, para o dia a dia das investigações, Natana, isso eu tenho falado, o pessoal às vezes não entende, né? Eu conversando com policiais do FBI, sobre as vantagens da classificação, porque nós estamos conversando desde o ano passado, eles disseram, olha, a gente pode ter dificuldade nesse dia a dia de troca de informações que temos hoje, porque nem nós sabemos em que nível serão classificadas ou passarão a ser classificadas essas informações. Vou te dar um exemplo. Se elas subirem para um nível confidencial ou secreto, e a gente tem níveis de sigilo em documentos e informações que são compartilhadas, confidencial ou secreto, elas não serão mais tratadas em meio policial. Por exemplo, entre eu ou a Polícia Federal e as polícias americanas. Elas serão tratadas pela CIA e pelas Forças Armadas. Né? Então, isso me parece, Datena, que
2: isso
1: pode...
2: Isso elimina as informações em nível regional. Sim. Então, até de conversa de polícias.
1: Os Estados Unidos pode nos ajudar e muito nesse combate. Né? Pelo nível de poder que eles têm.
2: Mas o ponto em que estamos, se o governo brasileiro negociar participação, colaboração com o governo americano, o senhor acha que o Trump volta atrás dessa classificação de PCC e de Comando Vermelho ou não?
1: Eu espero que sim, eu acredito na força da diplomacia, não sei como é que estão essas negociações, Natana, e o que implica, né, de moeda de troca, mas o que eu quero dizer é o seguinte, nós podemos avançar em termos de cooperação, podemos melhorar em muito. Eu defendo que nós criamos aí, num curto espaço de tempo, equipes conjuntas de investigação, Brasil e Estados Unidos envolvendo alguns países aqui da América do Sul, eles podem nos ajudar muito. Vamos começar isso, colocar isso em prática. Não precisa de uma intervenção militar, se você está me entendendo, para que melhore esse combate. Então, quer nos ajudar, Trump? Vamos criar já, me mande aí os melhores que você tem. Vamos criar essas equipes. A Polícia Federal também vai atuar, os Ministérios Públicos, a Receita. E a gente chama aí também os países vizinhos para que a gente possa combater esse fenômeno juntos. Mas eu não vejo isso acontecer. Então, eu clamo para que isso seja feito.
0: Aí vai o Flávio Bolsonaro lá, fica 5 minutos com o Trump e fala a única coisa que ele não podia falar. O Gaquinho explicou aí, deu para entender, né? Mas ficou bem claro. Quando eu expliquei, você pode até contestar aquilo que eu expliquei, mas a explicação que vale não é a minha, porque a explicação que vale é a do Gaquinho, que é o cara que entende de combate ao crime organizado. A cabeça dele está prêmio a mais de $100 mil, que o PCC quer matá-lo. Ele me disse que um dia, interrogando um cara do PCC, o cara tranquilamente falou, doutor, o senhor pode ficar tranquilo, porque um dia o senhor vai morrer. Como morreu o Rui Fontes, que era amigo do Gaquinha, inclusive, nosso amigo, e que combatiu o crime organizado aqui na Praia Grande, fuzilado pelo próprio crime organizado. Esse homem de coragem, de capacidade, que explicou para vocês, entende de crime organizado. Eu não sei o que o Flávio Bolsonaro foi lá dos Estados Unidos para pedir, a única coisa que ele não podia ter pedido, ó, dá para transformar o PCC e o Comando Vermelho em crime organizado. É, mas por que ele devia fazer outro filme, Dark Black, ou sei lá, alguma coisa assim, entendeu? Em vez de Dark Horse, ou sei lá, o Nemo, da segunda parte, ao invés de ficar inventando de falar coisas que não devia falar, ainda vai para o presidente americano que está esperando alguma coisinha para tomar atitudes que não são nada favoráveis ao Brasil. Enfim, se você não entendeu a minha explicação, deve ter entendido a do Gaquia, que é um especialista muito melhor que eu. E se você perguntar para 99,9% de quem combate o crime organizado se o Gaquia está certo, eu acho que 99,9% vão dizer que o Gaquia está certo. Queria mandar um abraço ao Jorge Guirado, ao pessoal da KTV, lá de Foz do Iguaçu. Eu perguntei para o Mala até agora se a pronúncia é essa mesmo, Maurício, nosso amigo. Ele não me respondeu até agora se a pronúncia é essa mesmo. O Jorge Guirado é um amigo maravilhoso, a KTV fica lá na Tríplice Fronteira, não é verdade? E o Jorgeão é um cara fantástico, trabalhou com a gente na Band durante muito tempo e a KTV FM 90.1 passou a transmitir o nosso programa a partir de hoje. Tá bom? Um abraço grande ao pessoal desse lindo trecho do Brasil, linda região do Brasil. Cascavel é uma cidade maravilhosa. Foz do Iguaçu, pô, catarata de Foz do Iguaçu. O cara fala assim, o lado argentino é bonito. Eu nem olho pro lado argentino, só olho pro lado brasileiro. Aliás, eu prefiro ir do lado argentino para ficar olhando o lado brasileiro. Porque assim eu não vejo o lado argentino. Não que eu tenha alguma coisa contra a Argentina, mas que as cataratas nossas são melhores que as cataratas deles, são mais bonitas, mais caudalosas. Tem algum médico que opera catarata de Foz do Iguaçu? Não, não tem, não. Isso é uma bobagem do tamanho do... Mas lá do lado argentino tem, por exemplo, você que gosta da história do Che Guevara, tem onde o Che Guevara morava lá. Era no meio da floresta, perto das cataratas. Pode ir lá e visitar. Tem shoppings. Do outro lado tem Pedro Juan Caballero. Tem aquele monte de muamba lá em Pedro Juan Caballero. Mas tem coisa boa também. Principalmente o povo paraguaio é maravilhoso. E brasiguaios que moram lá na Tríplice Fronteira, que é simplesmente maravilhosa. Uma região linda, linda, linda, linda, linda. Fantástica, culinária árabe ali, tem uma migração árabe muito grande, é fantástica, as paisagens são lindas, essa é uma região maravilhosa do país, vá conhecer, é Paraguai, Argentina e Uruguai, por isso, Agostinho?
3: Tríplice fronteira.
0: Pronto, são três países que fazem fronteira aí, né?
3: É.
0: E tem também Itaipu. Você já foi a Itaipu?
3: Não.
0: Então vai a Itaipu. Você vai a Itaipu, que eu fiz matérias em Itaipu. É uma das coisas mais lindas que eu já vi na minha vida. É um negócio assim impressionante. É tudo gigantesco. Inclusive eu quase morri lá. Porque tem a queda, o volume de água. Se não me falha a memória, faz muito tempo que eu fiz a reportagem. O volume de água, eu não sei se é maior até que o volume de água das cataratas. Eu não sei se eu estou exagerando, mas quando eles soltam aqueles vertedouros, tá? Eu fui fazer uma passagem criativa, o vertedouro, você sabe o que é o vertedouro?
3: Não, pelo que você está explicando, imagino que seja com a queda da água ali, não é?
0: Evidente. É. Por isso que chama vertedouro. Exatamente. Onde a água verte.
3: Exato.
0: Não sei se tem imagem aí, se o Serginho conseguir, ou se a nossa Karina, que está baleada pela gripe, influenza tipo B, e nós estamos fazendo uma barreira aqui para o outro também, o Ricardo também está. Parece filme do Zorro, aqui, todo mundo mascarado. E tem que ser assim. E ela tem consciência para não contaminar velhos que nem eu. Mas o vertedouro é um negócio assim impressionante, a quantidade de água que sai ali para gerar essa potência toda. E a gente não usa, a gente tem parceria com o Paraguai. A maioria do Paraguai quase não usa energia da usina. Tá? porque o Paraguai é pequeno. Mas é, o tamanho daqueles é tudo desproporcional ao que você já imaginou. O tamanho daquelas turbinas, né? Quando você desce até o leito do rio, você vai...

0: até o leito do rio, porque tem a represa, e em cima você desce até o leito do rio. Cara, é um buracão enorme, é um negócio, mas eu fui no vertedouro. O vertedouro, ele faz uma espécie de roda-moinho, e você fica ali, e é um túnel de vento. E eu quis fazer uma passagem criativa, eu falei assim, olha, eu vou desligar o vertedouro aqui, eu vou dar um toque, e o cara pega e desliga o vertedouro, o cara aperta o botão e fecha. As comportas fecham de uma hora para outra. Mas antes de fechar, eu fiquei bem perto, aquele roda-moinho quase que me levou lá para baixo. Aí, um abraço. Eu ia sair lá em Buenos Aires. Se eu cair no vertedouro, iam achar o Datenão em Buenos Aires. Mas, cara, em questão de minutos, de repente fecha o vertedouro. Vale a pena também conhecer Itaipu. O lago de Itaipu é fantástico. É uma região rica em piscicultura. Tem lá um parque fantástico também de todos os pássaros que você pode imaginar. Brabuletas. Você gosta de brabuleta?
1: Muito.
0: Brabuletas
1: E
0: fica
1: dá
0: em cima.
1: sorte borboleta, né?
0: É?
1: Dá bem sorte, é.
0: É, pois ficaram umas 15 borboletas em cima de mim por
1: Ah,
0: minuto.
1: então
0: E eu
1: é isso.
0: quebrei o pé no mesmo dia.
1: Podia ter quebrado outra coisa. O pé ainda foi legal.
0: Cheguei à conclusão que borboleta não dá
1: É
0: sorte.
1: mesmo?
0: Pô, que tire borboleta em cima de mim, fiz uma passagem cheia de borboleta e tal, e quebrei o pé logo em seguida.
1: É,
0: Ô,
1: acontece.
0: Agostinho, você faz uns comentários fora de hora. Quem é que te diz que borboleta dá sorte?
1: Não, isso é confirmadíssimo, cientificamente.
0: É, então faça o seguinte: você adquira o maior número de borboletas possível e joga na Mega Sena. Segundo Agostinho, você vai ganhar por causa da borboleta. Não é?
1: É.
0: Mas é lindo, tem flamingos, não flamengo, flamingos, aquele pássaro vermelho. Você sabe por que o flamingo é vermelho?
1: Por que que ele é vermelho? Não
0: É,
1: tenho ideia.
0: eu também não. Não, é porque ele come um negócio lá que é vermelho, ele fica vermelho. Também não interessa por que o flamingo é vermelho. Bom, enfim, olha que imagem maravilhosa. O vertedouro, aquele negócio saindo água ali, eu fiquei ali debaixo, ó. Tá vendo? Eu fiquei ali debaixo daquele negócio e o cara desligou um deles. E o roda-moinho foi parando e quase que eu fui pro sapato.
1: Olha a
0: Lá
1: coisa
0: tem
1: linda, hein?
0: pássaros. É um negócio assim fantástico. É um negócio fantástico. Olha lá, olha a água que sai do vertedouro. Já pensou?
1: Você é louco.
0: Que coisa impressionante. Vê se você acha no YouTube Datena nas Cataratas do Iguaçu. É fácil achar. Né? É um programa que eu fiz chamado Coração do Brasil. Dito isso, obrigado ao Jorgão Guirado pela retransmissão aí também no sul do país. A gente que tem uma penetração enorme do Brasil inteiro, a Rádio Nacional agradece a sua audiência. Ô Flávio, você perdeu tempo em falar pro Trump transformar o Comando Vermelho e o PCC em organização criminosa, que é uma baita bobagem que só prejudicaria. Não só ao Brasil, mas o combate ao crime organizado, não só na América Latina, mas no mundo inteiro, porque as drogas saem daqui, para os Estados Unidos e para a Europa, cocaína e daí por diante. A maioria delas, que hoje tem droga sintética que vem da China, com fentanil e outras drogas de tudo quanto é lugar. Aliás, droga tem tudo quanto é lugar, né? Eu conheço lugar que tem droga pra caramba, mas muita droga. Droga pra caramba. Que são os países andinos, não? Bom, enfim, além dos países andinos, tem outros também. Falando em droga, o trem parou. Vicente, apita aí, não tem apito de trem aí? Olha o trem. Vem o Vicente com o trem parado mais uma vez, o trem privatizado, privatizado. Que só dá caca esse trem aí.
2: É isso aí, Datena. Muito bom dia para você, bom dia para todos os nossos ouvintes do Alô, Alô Brasil, aqui pela Rádio Nacional. O amanhã dessa quarta-feira, né, Datena, começou com esses transtornos aí para os passageiros da linha 7, Rubi, dos trens metropolitanos aqui em São Paulo. Desde as 4h38 da manhã, a operação apresenta lentidão por causa de uma interferência entre as estações Lapa e Vila Aurora. Os trens estão circulando com velocidade reduzida e maior tempo de parada. Porém, os reflexos podem atingir toda a extensão da linha e, nesse momento, o congestionamento de pessoas nas estações já é bem menor em função do horário, né? Já estamos com 8 horas e 35
0: Também já é
2: minutos.
0: amanhã.

0: Agora o trem está funcionando, já é amanhã. O trem só funciona aqui, na Estação Nacional.
1: Tá
0: Olha o trem,
1: realmente
0: vai.
1: complicado, viu, Datena? Porque não é só esse problema, a gente bem sabe que não é um caso isolado, praticamente todos os dias a gente enfrenta problemas com a circulação dos trens ou metrôs aqui de São Paulo, e a preocupação com a segurança no transporte público também segue em alta aqui na capital paulista, viu, Datena? Pelo menos 3 passageiros foram vítimas de um arrastão dentro de um vagão na linha 4 amarela, também privatizado na Estação da Luz na manhã de ontem. Segundo relatos, um grupo de cerca de 6 criminosos agiu no momento do embarque. 2 mulheres seguraram as portas do metrô, enquanto outros homens entraram no vagão empurrando passageiros e roubando celulares, cartões e
0: Deus.
1: pertences pessoais. Aí você já imagina, né? Como você diz, é só no nosso.
0: Só no nosso, velho. Agora, quando o trem não vem, aí o cara perde emprego. É verdade. Quando o trem vem, é roubado.
1: É,
0: Não
1: mais ou menos isso.
0: é? Não é isso?
1: Mais ou menos isso.
0: Oi, oi, o trem. Tá aí o Raul ou não? Ia até achar o Raul. Não tá com coisa pra você. Tem o Paulo. Seu Ricardo é o monstro. Acho o Raul rapidinho.

0: Os que sabem.
1: Pois é. E os caras acham que fazem música no Brasil. O Raul foi uma das coisas mais impressionantes que já passaram por aqui. Consagrado. Você sabe quem era o letrista dele? Eu não vou perguntar pra você que você é gênio, né? Você sabe quem era o letrista?
2: Ah, é o Paulo Coelho, né? Que era o grande parceiro. Foi
1: Paulo Coelho. Só pra você ter uma ideia, o letrista do Raul Gil era o Paulo Coelho, que é o cara que mais é traduzido no mundo inteiro. Só não é valorizado no Brasil. Quando o cara é brasileiro, ele não dá valor. Paulo Coelho, escritor fantástico, traduzido acho que em quase todas as línguas do mundo. Inclusive em línguas mortas. Se quiser ler o livro em línguas mortas do Paulo Coelho, você vai no Cemitério da Consolação. Que bobagem. Falando em monstro, vem aí um monstro da segurança pública. Eu não estou falando muito com ele, estou de mal com ele. O Agostinho vai entrevistar. Pois não, Agostinho.
2: Oswaldo Nico Gonçalves, secretário de Segurança Pública. Bom dia, Nico. Tudo bem com você?
3: Bom dia. Por que o Datena está bravo comigo? Não fiz nada para ele.
1: Você sabe quem... Você sabe. Você sabe. Vou falar, mas você sabe.
3: Não sei, não. Claro que eu não sei.
1: Tá bom.
2: Vai lá, Datenão.
1: Não, pode perguntar. Fica à vontade.
3: Não, eu só falo com o Datena, hein? Só falo com o Datena.
1: Ô, Nico, esquece, eu te amo, tô tirando uma, eu te amo, Nico.
2: Você não tá vendo a cara dele aqui, ó.
1: O Agostinho falou até agora. Ele tá reclamando que eu não deixo ele falar. Como é verdade, eu falei, então tá bom, você entrevista o Nico.
3: Agostinho é um querido de anos e anos e anos.
1: Tá vendo? Tá vendo? Já meteu o pau em mim de novo, é por isso que eu não falo com você, né? Mas eu te amo, Nico, mesmo assim. Ô, Agostinho, faça a entrevista, por favor.
2: Então, Nico, a gente estava falando, o Datena estava abrindo o programa falando de crime organizado, né? Aquela bobagem que o Flávio Bolsonaro foi falar lá para o Trump. E teve uma prisão de um falso médico, parece que tem um outro falso médico foragido. Eu queria que você contasse essa história.
1: É grave pra caramba.
2: É muito grave, é muito grave.
1: Não é do hospital.
2: O hospital chama Hospital de Clínicas Jardim Helena. Na Zona Leste, eles fizeram mais de 2 mil atendimentos. Olha só que barbaridade. E 9 mortes aconteceram, 9 mortes suspeitas. Eu queria que você falasse um pouco sobre isso, por favor, Nico.
3: Agostinho, é um caso assim, eu fui na seccional, na sétima, né? Esse mês em 3 ocorrências, né? Cada uma eu falei, tomara que eu não volte aqui mais com ocorrência. Primeiro foi o caso daquele estupro coletivo, que você lembra, foi uma barbaridade, que nós, naquela seccional, a mesma delegacia. Depois foi aquele menino acorrentado. Eu falei, puxa, Vitor, não venho mais aqui também, porque essas ocorrências aqui estão pesadas. Agora, ontem, nós fomos lá porque tem dois médicos, que, entre aspas, né, eles não são médicos e estão trabalhando. Um trabalhava na pediatria, Na pediatria. A pessoa está com a criança ruim, leva lá, e um cara falso médico...
1: Pediatria? Atendeu
3: criança?
1: Meu Deus.
3: Você vê como é que mundo que nós vivemos, né?
1: Parece que o
3: mundo.
1: Pai de um desses caras também era falso médico.
3: É, ele foi atuado em flagrante, trabalhava para o crime organizado, como falso médico, era médico também, se passando por falso médico, até no crime organizado. Quer dizer, vem de pai para filho essa conduta,
1: Deus,
3: né?
1: Meu Deus.
3: Ele está preso, e tem um que está foragido, está no Chile, já estão se pedindo extradição, estamos tentando ver os convênios que tem para colocar a difusão vermelha, para trazer ele para cá. Porque não é admissível, não é admissível. E a gente tem imagem aí, divulgou aí para todo mundo, de ele saindo, vindo dar uma injeção na rua da pessoa. Quer dizer, ele praticava na casa dele ainda até em medicina. Além de trabalhar no hospital, como plantonista, ele puxava o plantão lá de atendimento, de socorro de criança, ele também trabalhava também na casa dele como telemedicina. E agora estamos levantando um outro hospital também, parece que na região de Mujica ele trabalhou, estamos tentando levantar.
1: Ô, Nico, você sabe que absurdo que eu vi uma vez na minha vida? Como eu já tenho 69 anos, né? Vou fazer 70 anos que vem, eu já vi barbaridade. Uma barbaridade atrás da outra. Principalmente em transmissões ao vivo. Uma certa vez, eu estava transmitindo um acidente

0: Ele não só é um grande policial, mas como ele tem uma inteligência para esse tipo de coisa, por isso que chega secretário, por isso que ele é um cara adorado, por isso que eu adoro. Quando eu falo que eu amo o Lincoln, eu amo mesmo. Porque é um cara do bem. Se existe um cara bom e do bem, esse cara é o Nico, né? E várias outras pessoas que eu conheço, mas o Nico é a referência. É, prenderam um motorista de aplicativo que o cara violentou uma moça. O Nico descobriu que o cara foi contratado pela, acho que era Uber da época, foi contratado tendo um vasto histórico de crimes sexuais. O Nico falou assim: eu vou em cima dos caras perguntar como é que eles contrataram um maníaco para dirigir carro. Você entendeu? A mesma coisa eu faço essa pergunta. Como é que hospitais, e você pensa que é um hospital chulé que contrata esses caras, às vezes é um hospital bom. Como é que passa na triagem um falso médico e o cara trabalhando ainda em pediatria, um deles? Então isso é meio que inadmissível. E a pena que o cara leva, isso aí já é com o Congresso brasileiro, não é caso de polícia, mas é Congresso brasileiro, a pena que o cara leva do hospital é mínima, entendeu? O cara que contrata devia pagar a mesma pena do que o sujeito que mata pessoas dentro do hospital. Esse é o detalhe. Não sei se é o caso desse hospital, que eu nem conheço. Mas tem hospitais bons que contratam falsos enfermeiros, falsos médicos e daí por diante. Eu estou enganado, Nico?
1: É verdade, Atena. Nós estamos pedindo a responsabilização também do gestor e da subgestora lá do hospital. Porque, poxa, eles têm que saber onde trabalhou esse cara antes, qual é o currículo dele, cadê o diploma dele para colocar ele aqui no hospital. E a gente alertou, a polícia alertou já em 16 de dezembro, e o hospital dificultou a nossa investigação. Avisaram o médico naquela época. Ele falou, agora falou, a gente trabalhando, continuando com o caso. Eles também. Sabe, porque eles pagavam menos salário para esses dois médicos também, eles queriam fazer economia, é a verdade é essa também. Enfim, nós pedimos também umas cautelares contra esses gestores, já tiramos o passaporte dele, algumas restrições, eles vão ter que avisar com a marca antes de sair, tudo bem, até que a gente termina a apuração.
2: Ô, Nico, são 9 mortos, né, que foram atendidos. Entre os pacientes atendidos, 9 pessoas morreram. Essas mortes vão ser investigadas, né, Nico?
1: Uma delas já está caracterizada que foi um erro de manobra no hospital, e ele era o plantonista, um deles. Está caracterizada isso, o delegado me falou, o delegado que está apurando o caso, que foi constatado pela perícia lá do ML uma manobra errada que foi feita. Num dos casos, agora tem um monte aí, temos quase 2.000 casos a serem investigados.
0: Doutor Nico, para encerrar, eu não sei se o Agostinho tem mais outra pergunta, mas para encerrar, as polícias de São Paulo estão agindo de uma forma excepcional, né? Tanto a Polícia Civil como militar, atuando com Polícia Federal e GAECO, Ministério Público, no combate ao crime organizado, no que sempre teve que ser. Pode espirrar, Vicente, fique à vontade. Está todo mundo gripado aqui. Eu vou embora daqui, porque senão eu vou ficar gripado. Eu sou velho e eu vou morrer. Tem dois com máscara e um espirrando aqui. Daqui a pouco eu vou embora desse lugar aqui, porque senão eu vou morrer. Eu não posso pegar gripe. Eu sou velho. Vou fazer 70 anos. Mas voltando à vaca fria, o que a polícia está fazendo é um trabalho excepcional, agora sim de inteligência, combatendo o crime organizado. E é muito legal isso, principalmente com o Nico, de secretário de Segurança, porque sempre houve guerra por diferença de formação. E o cara que fala, ah, vamos unificar as polícias, é imbecil, porque não existe como unificar a polícia, não tem como. As origens de Polícia Civil e Polícia Militar são origens diferentes, nasceram de forma diferente e vão continuar de forma diferente. Só que o Nico sempre foi o cara que teve essa função de aglutinador. Mesmo ele sendo delegado lá do Garra, ele ia felicitar policiais da Polícia Militar que ajudavam em operações ou que faziam operações legais. Então, o Tarcísio escolheu o cara certo, escolheu com 1 ano de atraso, que eu já tinha falado para o Tarcísio, lá da outra vez, para botar o Nico de secretário-geral. Há muito tempo eu estou pedindo que o Nico seja secretário-geral. Não é de agora. Quando o Tarcísio assumiu, eu falei para o Tarcísio: o melhor cara é o Nico. Ah, mas o Derrite não foi bom. Eu acho que o Nico seria melhor, como está sendo um baita secretário. Então, o Nico sempre teve essa função de aglutinar polícias. As polícias trabalhando em conjunto só pode dar resultado, só pode dar resultado positivo. Porque se conversando as polícias, inclusive Polícia Federal, polícias de outros estados, polícias da América do Sul, tem a Beripol agora, Interpol, polícia do mundo inteiro, polícia americana, por isso que não precisa transformar PCC e CVV em organização terrorista. As polícias dão conta de combater organizações mafiosas. E a polícia de São Paulo, depois que o Nico assumiu, principalmente, sob o comando do Tarcísio, porque não, quando o Tarcísio erra, a gente fala, mas quando ele acerta, a gente tem que elogiar também. Sob o comando do Tarcísio, as polícias de São Paulo vêm fazendo um trabalho excepcional e tirando criminosos perigosos do crime organizado das ruas. E doa quem doer. Esse trabalho tem que ser mantido, entendeu? E, acima de tudo, tem que ser elogiado, viu, Nico?
1: Obrigado, Datena, pelas palavras. Mas é isso aí, eu sempre tive essa característica, lembro, Datena, se você entrar no meu Instagram aí, desde quando o Jacinto Figueira Júnior fez o primeiro programa de cidade aqui agora, eu estava lá unindo as polícias na operação. Tem lá você novinho também, desde que você começou aí no Instagram. E é isso aí, eu gosto de assim unir. O nosso inimigo a gente já sabe quem é, tem que unir força para fazer isso aí. É. E outra coisa, Atena,
0: por mais que a gente consiga... prender o bandido da Luz Vermelha também, em 1932, eu e o Nico.
1: Foi aqui no Ipiranga que aconteceu isso no, na Rua Bom
0: Pastor. Mas a gente era moleque aí, Nico, não deixa mais. Aí também.
1: Não. Mas, Atena, a gente está conseguindo administrar todos os indicativos, todos os índices, a gente está conseguindo. Não conseguimos transmitir essa sensação de segurança de acordo com a gente abaixo dos indicativos. Por isso que eu sempre estou no seu programa, do seu filho, todos eles eu vou e falo a mensagem da polícia, que nós estamos trabalhando. Obrigado, Agostinho, por tudo. Agostinho, você é um querido. Obrigado, até não.
0: Ah, Nico, obrigado a você, que é uma figura excepcional e um profissional de primeira grandeza e um ser humano que a gente valoriza pra caramba, que tem um coração de ouro. É um cara fantástico e uma família fantástica. Sandra, a mulher do Nico, é uma pessoa assim, excepcional. Os filhos são maravilhosos. O fruto não cai longe da árvore. Eu adoro o Nico de verdade e muito obrigado por tudo que você fez pela sociedade. Um ótimo dia para você, Nico.
1: Um abração.
0: Braço grande. Ele não pode elogiar muito, porque o Tarcísio não vai muito com a minha cara ultimamente. Ia quando fez campanha comigo. Depois que eu quebrei o pau com ele, nunca mais foi. Também estou me lixando. O cara vai com a minha cara, você não vai. Eu não sou campeão brasileiro de popularidade, nem tenho intenção de ser. Sabe quem é campeão brasileiro de popularidade e competência?
2: Ah, eu imagino quem seja. Quem? Acho que é a Priscila Mazenotti.

0: Não, é o Renato que está aqui para falar com a gente. Bom dia, Priscila, 8 horas e 50 minutos.
1: Oi, Datena, bom dia para você, bom dia, Agostinho, bom dia a todo mundo que acompanha a gente. Hoje, dia importante, viu? Escala 6 por 1, finalmente vai ser votado parecer do deputado Gabriel Prates
0: Ei, cadê
1: aqui na
0: aquele?
1: comissão especial.
0: Não, porque tem que
1: Oi,
0: ter um.
1: Datena, desculpa.
0: Não, tem que ter um fundo aqui que o Ricardo era mais esperto há 10 anos atrás. E quando você dava uma notícia boa, ele botava, ei, como ele não falou nada, todo mundo, um, dois, três, ei! Pronto, vai. Vai, Priscila.
1: Oi, oi, oi, Datena. Então, vai ser votado agora, né? Começa a reunião 10h30, pelo menos essa é a expectativa de votação, plenário cheio aqui da comissão, né? No corredor das comissões aqui na Câmara, aquele parecer do Léo Prates, que fala da regra de transição para a redução da jornada de 44 para 40, acaba com a escala 6 por 1 em 60 dias depois de promulgada a emenda. E aí vai para plenário amanhã, viu, Datena? Pelo menos essa é a
0: Bom.
1: previsão, né? Para plenário amanhã, os dois turnos, todo mundo de olho aqui na Câmara, é a pauta do dia, é o assunto do dia por aqui no Congresso Nacional,
0: Você
1: Datena.
0: lembra que a gente falou do Alcolumbre? Eu li alguma coisa hoje, o Alcolumbre disse: olha, eu não vou colocar problema nenhum no Senado para passar isso logo. Você, com a sua experiência, tem ideia de que o trabalhador brasileiro consiga desfrutar dessa nova realidade? A partir de quando, mais ou menos, o Priscila?
1: Pois é, Datena, é porque é o seguinte, depois que sair aqui da Câmara, vai para o Senado, né? E aí no Senado já começaram as negociações. Ontem mesmo teve um grupo de empresários que veio aqui, pessoal da Fiesp, do CNI, para conversar com o Alcolumbre, o presidente do Senado, para falar: olha, Alcolumbre, a gente quer que você bote um pé no freio aí na tramitação dessa proposta. Veio com aquela história de demissão, de que a economia não aguenta, segurar até depois das eleições, discutir um pouco mais. E aí o Alcolumbre falou o seguinte: gente, não pode segurar, né? Não vai segurar, até porque ano eleitoral ele precisa dar satisfação também para o eleitorado, né? Tem aquele acordo já com o governo de votar, tá todo mundo de olho, não quer se dispôs também com o Hugo Mota, que já falou que a aprovação dessa PEC é prioridade, como de fato tem sido, tanto é que vai ser votado amanhã os dois turnos em plenário. Então, a previsão é que ainda este ano, né, 60 dias depois da promulgação da PEC, por que 60 dias? Porque precisa das categorias se adequarem, né, dos setores ali se adequarem, fazer as escalas dessa história dos 5 por 2, 5 dias trabalhados para 2 de folga, e também para se adequar para essa redução da jornada, porque nesse primeiro momento cai de 44 para 42 horas. Previsão já este ano, imediatamente, assim que promulgada, já começa a valer a jornada 5 por 2. O que que pode atrasar a votação aqui na comissão especial e também em plenário na Câmara? Justamente a oposição, o Datena. Já foi adiado de segunda-feira para hoje por conta de um pedido de vista do PL, o deputado Maurício Marcon do PL, que pediu vista. Aliás, foi um pedido de vista coletivo, acabou adiando para hoje. Ontem, o Sóstenes Cavalcante, que é o líder do partido aqui na Câmara, já falou: ah, então agora a gente vai querer apresentar um destaque para votação em separado, que é quando você tira um ponto do texto para votar, e vamos querer discutir a escala 4 por 3, que é 4 dias trabalhados para 3 dias de folga, né? Isso já acende um alerta com relação a atraso, né? É uma tentativa ali de constranger o governo, porque já está tudo acordado para essas 5 por 2. Então, isso, essas discussões e essas manobras, e essa que faz parte do parlamento, de fato, o governo e oposição ali naquele embate, né, pode atrasar um pouco e tornar a reunião de hoje longa, né, se estender aí, tanto é que ela foi marcada de manhã para poder se estender aí ao longo do dia. Aqui no Senado, tem esse grupo de empresários pedindo para o Alcolumbre colocar o pé no freio, não dá andamento, pelo menos este ano. O Alcolumbre já falou que não, que vai seguir o rito de tramitação.

0: civilizado.
1: Não, nós estamos instalando a partir de hoje esse Beto de ponta, que é esse aqui. Nossa, agora vai você.
0: Isso, uma coisa...
1: É bolinha de papel.
0: Isso, a gente desenvolveu essa técnica.
1: É, desenvolvemos essa técnica aqui. É. Foi importada da China. É. Aliás, do Egito, porque dizem que quem inventou o papel foram os egípcios.
0: Ah, é?
1: É, através do papiro que dava no Rio Nilo. Informação é cultura. Vai, Agostinho, pergunta.
0: Não, é só para uma observação, porque, como disse a Priscila, os empresários estão lá, né, fazendo a pressão deles, e aí estava lá, deve estar lá ainda o Paulo Scaff, presidente da Fiesp, né? E de onde você não espera nada é que não vem nada mesmo, né? Ele ontem estava dizendo, ele citou como exemplo a jornada de trabalho no Paraguai, que é de 48 horas. A gente está brigando para descer para 40, ele está querendo 48. É mole ou quer mais, né, Priscila? Olha, eu vou te falar.
1: Pro Paulo Scaff, eu não tenho nada contra o Paulo Scaff.
0: Não tem nada a favor também do Paulo.
1: Não, eu não tenho nada contra, porque eu não vou falar contra um cara que eu realmente sempre tive um bom relacionamento. Mas ele quer aumentar para quanto?
0: Ele citou como um bom exemplo a jornada de trabalho no Paraguai.
1: Nada contra o Paraguai. O Paraguai, por exemplo, é um exemplo de economia no mundo, né? Inclusive economia informal. Eu sugiro ao Paulo Scaff que ele trabalhe pelo menos 8 horas por dia, ou mais, em vez do trabalhador trabalhar, que ele trabalhe 8 horas por dia.
0: Recebendo duas horas o salário que o trabalhador recebe,
1: duas horas na mão, recebendo o salário mínimo.
0: Exatamente. Isso, era só um protesto básico.
1: Você queria fazer esse protesto.
0: Porque...
1: Que é mais uma bolinha de papel?
0: Você tá louco. Pô, a gente tá discutindo, o Brasil agora, tá discutindo 40 horas, ele propõe 48.
1: Ele é um brincalhão. Você tá de brincadeira, um piadista, Paulo. Me ajuda aí. Bom, Priscila, obrigado, um ótimo dia de trabalho para você e tomara que você venha com notícias melhores ainda, tá bom?
2: É isso, gente. Até mais. Bom trabalho para
1: você. Um abraço. Agora teria que ser a Adriana, mas eu não vou. Arremessar uma bolinha de papel
0: não
1: dela
0: é o caso. Não
1: de
0: seria,
1: forma absolutamente
0: delicada da sua parte.
1: E você vai jogar caneca na próxima vez.
0: Aliás, caneca.
1: Caneca, o cara prometeu a caneca aqui e desapareceu, saiu de férias. Eu vou ter que morrer com o dinheiro dessa caneca.
0: E são poucas, né?
1: Não, e acho que vai precisar mudar o cara da caneca aqui. Porque quando o cara voltar, não sei se o cara da caneca vai estar nessa caneca. Pois não, a nossa brilhante Adriana está aqui.
3: Bom dia, Datena.
1: Eu queria fazer uma pergunta. Tá todo mundo aqui hoje? Que tem de repórter aqui hoje é porque a chefe nova está aqui?
0: Não,
1: claro que não, é óbvio.
0: Não tem nenhum sentido.
1: Se apenas é uma... Mesmo porque o Leandro está sempre aqui, a Adriana está sempre aqui.
3: Ah, bom.
1: Agora tem gente que... Bom, vamos lá, Adriana, vai.
3: Datena, eu vou falar de um caso de feminicídio e uma tentativa. O feminicídio que aconteceu, a Polícia Civil está investigando no bairro do Tremembé, na zona norte de São Paulo. Uma mulher de 22 anos foi baleada pelo ex-companheiro de 52 anos. As informações são da Secretaria de Segurança Pública. Os policiais militares foram acionados para atender a ocorrência. O resgate foi acionado, mas a mulher não resistiu e morreu no local. O autor da agressão fugiu e ele está sendo procurado.
1: Outro feminicídio. Meu Deus do céu, mas todo dia a Adriana vem com feminicídio. Nós estreamos o programa com o feminicídio da moça, que era amiga da moça, que foi arrastada e que morreu depois. Eu dizia, olha, todo mundo ficou indignado. Depois, todo dia a gente fica indignado. Os caras continuam matando, matando e matando.
3: Inclusive, Datena, na segunda-feira, a Justiça de São Paulo decidiu que o Douglas, que foi o cara que arrastou a Tainara no ano passado, a Tainara que morreu na véspera, do Natal, ela ficou um mês internada, teve as pernas amputadas, ele vai a júri popular, foi decidido na segunda-feira pela Justiça de São Paulo.
1: Só faltava não ir também, né?
3: Mas voltando aqui, teve um outro caso também aqui em São Paulo, só que foi na sexta-feira. Uma mulher, esse caso só não acabou em tragédia porque ela ligou para o 90 e simulou um pedido de pizza.
1: Que é código, né?
3: Que é um código, isso.
1: É lógico, a polícia recebe, manda uma pizza, é um código, já manda, é isso?
3: Isso mesmo.
1: Tem aí a pizza, pedido de pizza, está no ponto, não vai ficar assustado com a máquina? Então, você quer dar primeiro o caso? Não pode divulgar, né?
3: Segundo a polícia, a atendente que recebeu a ligação, ela entendeu o pedido de socorro da vítima. Hora. Durante a conversa, a policial começou a obter informações sobre o endereço e acionou as equipes do 37º Batalhão da Polícia

0: militar. Podemos
1: Olha,
0: soltar o áudio?
1: uma vez eu fiz um programa lá no Copom, que é um órgão da Polícia Militar impressionante, onde você recebe todas essas denúncias que salvam vidas, bebês engasgados e tal. E tem uma tela enorme, porque ali é demonstração do dinheiro público bem usado. São telas que eu sugeri da época, e depois foi feito, que são integradas hoje, não só no sistema policial, mas no sistema de câmera de segurança da cidade. Então a cidade fica conectada ali. É evidente que uma cidade do tamanho de São Paulo, com região metropolitana de 23 milhões de habitantes, é difícil. Mas tem câmera em tudo quanto é lugar. Dificilmente alguém faz uma bobagem hoje em dia e não é pego pela câmera. E às vezes, o que é principal, preventivamente, não é? Fora os radares inteligentes e tudo conectado. Até sugerir, não sei, esse prefeito tentou fazer, não sei se está fazendo ou não, nem quero saber da vida desse cara, tomara que não queira saber da minha também. Mas eu sugeri que em cada bairro você tivesse mini copons para monitorar, que não são bairros, né? São cidades, cara. Bairro em São Paulo, como tudo é proporcional, são cidades. E acho que seria interessante a gente, um dia, a gente não, vocês, apresentarem o programa lá do Copom para mostrar o que é o Copom. É o dinheiro público sendo bem utilizado, mas bem utilizado mesmo para a sua proteção. Dá até uma sensação de mais segurança. Ah, dá até, mas a cidade ainda é insegura, porque a cidade é muito grande, cara. Mas é o que tem de atendentes, que como essa atendente salvou a moça. Vamos ouvir primeiro o pedido da pizza aí, que a policial na hora entendeu. Vamos ouvir.
2: Polícia Militar Emergência. Alô? Oi, boa noite. Com quem eu falo? Alô? Oi, gostaria de pedir uma pizza? Pizza tá bom. Se ela quer pizza de calabresa ou mussarela? Só de frango catupiry e mussarela com bacon? Tá bom. Qual que é o endereço que você entrega? É São Paulo? Isso. Tá bom. Certo. Isso. Forma de pagamento. É débito, tá bom? Tá bom. Tá bom, então. Peraí, só mais um momento. Achei aqui, Jardim São Francisco, né? Isso. Tá bom. Pronto, registrei aqui, tá? É, moça, quando o motoboy sai daí, você consegue me avisar? Porque minha casa é no fundo. No fundo? Tá, sim. Então assim que ele chegar, quer que liga no seu celular? Isso, por favor. Tá, esse número que a senhora tá falando. Isso. Tá bom. Se cuida aí, hein? Tá.
3: Obrigada.
2: Obrigada.
3: Boa noite.
2: Boa noite pra senhora também.
1: Aí tem a polícia prendendo o vagabundo.
0: Ele tentou fugir, né? Não conseguiu. E a mulher relatou para os policiais que ele tentou forçar uma relação sexual com ela na frente da filha de 3 anos.
1: Que absurdo.
0: E agrediu a mulher com um espelho, inclusive os estilhaços atingiram a filha também, de 3 anos.
1: Canalha, né? Um canalha. Mas você viu a polícia, méritos da policial que imediatamente já acionou.
4: É incrível, né? É, de imediato, né? Ela não titubeou.
1: É
4: incrível.
1: É de imediato.
4: São preparados,
1: mesmo.
4: Né?
1: Senão, imagina o que esse cara ia fazer com a mulher e com a filha.
4: É incrível.
1: Ele podia fazer com a mulher e com a filha. Se ele mata a mulher, normalmente mata, mata a filha também. Ou foge com a filha, imagina o terror que essa filha ia viver. Parabéns para essa atendente aí. Foi maravilhosa essa ocorrência, não pela maldade, né, mas sim pela eficácia da polícia. É isso, né, Adriana?
0: É isso aí. Obrigada, Datena.
1: Obrigado acho
4: que,
1: a você.
4: Desculpa, acho que é importante ficar esse alerta, né? Para as mulheres, enfim. Essa é a forma. Você vê, foi rápido, né, eficiente, então vale a pena mesmo ter isso em mente num caso de necessidade.
1: Não adianta você ligar para a pizzaria para pedir
4: lógico.
1: Pizza. Porque a Polícia Militar, quando já é código, ligou para a Polícia Militar, a atendente está lá, olha aqui, dá uma pizza, não tem pizza na Polícia Militar. Agora tem gente que pode entender mal e ligar para a pizzaria, e a polícia não vai chegar. É simples assim. For ameaçada, se for ameaçada, liga para 190, Polícia Militar, manda uma pizza que na hora vão aí catar o agressor, o bandido, o canalha. Leandro Martins, rapidamente, daqui a pouco nós vamos para o Espírito Santo. Obrigado, Adriana. Pois não, Leandro.
5: Ok, Datena.

0: Eu vou trazer uma notícia boa da Atena.
1: Pô, então vai embora, cara.
0: É a notícia de um milagre. Eu trouxe um milagre hoje.
1: Milagre?
0: Milagre da Atena.
1: São Paulo ganhou de alguém.
0: Olha, não foi...
2: E ganhou mesmo.
0: Ganhou mesmo.
1: Milagre.
2: Foi, praticamente.
0: É o seguinte, Datena, a jovem de 26 anos, Bruna Damares Salvatore, no domingo foi fazer um passeio, tem uma reunião de amigos em Ilhabela, litoral norte aqui de São Paulo, e às 3 da tarde por aí, ela e um outro rapaz, cada um numa motonáutica, foram fazer um passeio. Não foram mais vistos. Chegou a noite...
1: Onde é que elas entraram?
0: Ilhabela, litoral norte. Estavam ali numa confraternização.
1: Lá o bar é revolto pra caramba. Cara.
0: Pois é, ela e o companheiro, o George Bernardino, de 28 anos, vamos fazer um passeio de motonáutica, cada um numa motonáutica, foram lá, não foram mais vistos. E aí começa aquele desespero. Chega a noite, os amigos acionaram os bombeiros. Ela foi encontrada, Datena. Agora, depois de 3 dias, com vida. Devia estar de colete, claro.
1: Boiando.
0: Mas, apesar de muita desidratação, muita fraqueza, ainda temos e faltam informações para a gente, oficiais dos bombeiros. Mas, graças ao grupo marítimo dos bombeiros, ela foi resgatada, está hospitalizada, consciente, mas é um milagre, né? O rapaz ainda está sendo procurado.
1: 3 dias depois, é mesmo.
0: 3 dias depois, é um milagre.
1: O rapaz morreu, né?
0: Não, ele está sendo procurado. Talvez, agora a gente espera que ele tenha a mesma sorte.
1: Outra história do carro. É. O carro caiu dentro d'água. Estão procurando a pessoa. Eu falei, não, vou encontrar a pessoa morta. 3 dias já é um milagre.
0: É um milagre.
1: Ela foi encontrada boiando. O cara, eu acho que já era, velho.
0: Torçamos por ele.
1: Não, eu estou torcendo, mas não adianta nada torcer para o Corinthians jogando contra o Barcelona. As oportunidades todas são contra. A gente não pode dar aqui... Que nem o negócio do carro. Começaram a falar, porque pode encontrar a pessoa com vida. Eu falei, não, caiu 4,50. Dentro do rio, tamanho do ATI, não foi? Tamanho do ATI? Dentro do tamanho do ATI. Um minuto depois que eu falei, encontraram o cara morto. Eu não quero tirar a esperança da família aqui.
0: Claro.
1: Mas é muito difícil encontrar o rapaz morto. Ela já foi um milagre.
0: E um detalhe, além do grupo dos bombeiros de salvamento, houve o apoio de pescadores da região, quando souberam, né, conhecem a área.
1: São fantásticos.
0: Viu? Fantásticos. Um deles ali, não me
1: lembro.
0: Toda
1: hora os caras são multados ali, mas eles são fantásticos.
0: Então, terminou muito bem, milagre da menina, a Bruna Salvatore, de 26 anos, e a gente torce pelo amigo dela, o Jorge Bernardino, de 28.
1: Lugar é um lugar paradisíaco. Eu já enfrentei uma situação terrível. Eu e o Maurício, que trabalha com a gente aqui, nós fomos fazer o programa Coração do Brasil naquela ilha, que tem cobra pra cacete lá, sabe? No litoral de Maresias. Aí nós fomos num barco da Marinha. E de repente os caras começaram a apitar, pi, pi. Aí o cara, comandante, almirante, sei lá o que que era o cara, de roupa branca lá, o barco até bom. Nós temos que voltar, e o Maurício verde, mais verde que esse símbolo da Nacional aqui, vomitando pra caramba, e o bar revolto e tal. Aí o comandante, temos que retornar. Eu falei, não, agora nós estamos no meio do caminho. Para chegar até a ilha, é a mesma coisa que voltar, então nós vamos até... E aí eu convenci o comandante para chegar até a ilha. E não era irresponsável, que estava no meio do caminho. O único problema é que na ilha, se você descesse na ilha, a cobra te pegava. Entendeu? Mas eu achei que estava mais próximo da ilha e deu certo. Chegamos na ilha, o tempo acalmou. Depois, na volta, com a nossa gloriosa Marinha Brasileira, nós entramos num refúgio. Maravilhoso o refúgio. Você conhece o saco do Eustáquio?
2: Não, acho que não. Assim, não estou identificando o nome da pessoa.
1: Você nunca viu o saco do Eustáquio?
2: Não.
1: Você está brincando.
2: Imagino até como seja, né?
1: Ah, é? Você imagina? Imagino,
2: não deve ser tão diferente assim de outros locais paradisíacos que existem.
1: É paradisíaco, é um saco maravilhoso.
2: Eu logo imaginei.
1: Tem aí imagem do saco do Eustáquio, Karina? Vou mostrar para vocês, tire as crianças da sala. O saco do Estado.
2: Imagens fortes. Hein?
1: Aproveita. Não, é só até assim não vale, tem que ter imagens, ó. Vai pro Serginho. E depois tem onde nós somos. Porque eu estou citando o saco do Eustáquio, que não é o mais bonito.
2: Tem coisa melhor.
1: O saco do Eustáquio é lindo.
2: Vamos ver.
1: Mas o saco do Sombrio, onde eu fui depois,
2: aí, hein?
1: É magnífico. Sabe o que parece? Aquelas ilhas do Vietnã. Olha. Aquelas ilhas fantásticas. Você falou, olha.
2: Olha só,
1: mas
2: o saco,
1: eu duvido. Vai. Esse é o saco do Eustáquio.
2: Pô, fantástico, hein?
1: Muita gente assustou aqui. Que sacão. O Eustáquio veio trabalhar hoje, ô? Hein? Hein, Daniel?
2: Olha que coisa maravilhosa.
1: O Eustáquio tem casa lá. Olha que coisa linda o saco. Do... Você que tem o YouTube aí. É, saco é.
2: É uma formação.
1: Uma baía pequenininha, né? E tem o saco. Peraí, fica aí pra ver o saco do Sombrio, Leandro. Vê aí, saco do Sombrio. Que o Agostinho falou, parece aquelas ilhas do Vietnã. O Agostinho falou, é. Mas eu duvido que você tenha visto alguma ilha no Vietnã. Você já viu ilha do Vietnã?
2: Eu vi filme sobre a guerra do Vietnã.
1: Não, ilha do Vietnã.
2: Não, aí não.
1: Tudo que você fala é que nem um agente secreto. Achou o saco do Sombrio? Aqui, ó. Agora o saco do Sombrio. É um saco menor, mas é uma entrada
2: menor. Mais ajeitadinho,
1: menor,
2: né?
1: Mas é magnífico. É que aqui não está dando para perceber muito. É uma baía transparente, maravilhosa, fantástica, incrível. E quem cuida ali é a Marinha. Quem cuida é a Marinha. Mas é lugar fantástico.
2: Olha,
1: e sabe
2: olha
1: onde
2: a
1: é?
2: Cor do
1: sabe
2: rio.
1: Onde é? É? Sabe onde é? Ilha Bela, cara, aqui Ilha do lado. Bela. Agora, tudo que é bonito assim, o cara vai se animando, se animando, se animando, e de repente o mar vira, meu amigo. Para entrar no mar, o cara precisa entender de barba. Quem é do mar não enjoa, né? Então o cara vai se animando, vai se enfiando, vai se enfiando, vai se enfiando e morre. Sorte que a menina foi encontrada com vida.
2: Esse é o
1: parabéns
2: do Sombrio?
1: Ao Corpo de Bombeiros. Olha o saco do Sombrio. Olha que coisa... Fantástico. Não parece que você está naquelas Ilhas Virgens ou Bora Bora? Você já viu Bora Bora?
2: Não.
1: Eu também não lembro direito, não.
0: Parece uns pontos de Santa Catarina ali.
1: Claro,
0: Santa Catarina tem,
1: é mar.
0: Tem enseadas parecidas com as
1: muito lindas.
0: Santa
1: Catarina tem lugares maravilhosos. Faz 25 anos, todo fim de ano eu passo lá em Santa Catarina. Aliás, o litoral brasileiro...
0: Enseada, né?
1: O litoral brasileiro é fantástico, incrível, maravilhoso. É um dos mais bonitos do mundo. Você acha que eu falando das ilhas gregas? Por exemplo, na Croácia tem ilha mais bonita que a ilha grega. Croácia, que é um país que pouca gente tem informação. Sabia onde tem os maiores templos do Império Bizantino? Do Império Romano? Sabia?
2: Não.
1: Na Croácia.
2: É mesmo?
1: É, porque os caras fugiram para lá quando os godos e visigodos, sei lá se era godo e visigodo, eram bárbaros.
2: Bárbaros.
1: Invadiram Roma. Os caras pegaram e botaram o centro do império lá na Croácia. Também uma época em Istambul, né? Porque o Império Romano ia mudando. Conforme era atacado, ele ia mudando o imperador, o César, ia dando no pé. E, pô, tem ruínas maravilhosas lá na Croácia. Se você não foi à Croácia, vá.
0: Você vê, com licença, você vê templos também em Lyon, na França, templo romano.
1: Lyon. É, foi ocupação romana durante muito tempo. Você lembra aquele muro que tinha lá, dividindo as terras francesas? Francesas e inglesas também, né? Era possessão romana ali, principalmente a França. Inglaterra era mais difícil por causa do mar bravio e das montanhas rochosas que resistiram ao Adolf Hitler, numa época mais moderna. Esqueci como é que chama aquela costa onde tem aquelas montanhas brancas, esqueci. É uma... da Inglaterra. É, também é um negócio assim, fora do comum.
2: Nossos ouvintes aqui de Paraty que não nos abandonam. Ah,
1: Paraty é fantástico.
2: Estão falando aqui, aqui em Paraty tem Paraty vários lugares desse, o José.
1: Não, Paraty é lindo. Paraty, eu estou precisando lá em Paraty. Primeiro para tomar uma pinga, porque tem pinga boa pra caramba lá. E eu não tomo pinga há 200 anos por causa do que eu tive problema no pâncreas. O Ministério da Saúde não precisa avisar que eu não posso beber. Mas Paraty é um dos primeiros lugares que fabricou cachaça no Brasil. E era a Rota do Ouro, né? Minas Gerais, o ouro passava por ali, era a Rota do Ouro. E, enfim. Bom, tá bom, já falamos demais também, mas Paraty é lindo. E Paraty tem pousadas maravilhosas aí. Falando em Paraty, o Odair está aí, escondido atrás da porta. Abre a porta, Mariquinha. Vem aí o Odair da Agência Brasil, 9 horas e 15 minutos aqui, é Rádio Nacional.
3: Bom dia, Datena.
1: Que busca apoteótica, cara.
3: É estranho.
1: Você quer um

0: Super-homem.
1: Bom, as Forças Armadas de Israel anunciaram a morte de Mohamed Odeh. Segundo
0: Outro?
1: outro,
0: Os caras
1: outro.
0: botam um líder novo do Hezbollah, o Israel vai lá e mata.
1: Não, mas esse é do Hamas.
0: Ah, esse é do
1: É,
0: Hamas.
1: isso. O Mohamed Odeh, segundo foi divulgado pelas agências internacionais, ele era o chefe do quartel-general de inteligência da ala militar do Hamas. E essa morte aconteceu ontem, através de um ataque de Israel à faixa de Gaza. Só lembrando que tem um cessar-fogo em vigência ali na região desde outubro, e Israel violou mais uma vez
0: Cessar fogo de
1: esse
0: Araque.
1: cessar-fogo, né? E segundo o que divulgou as Forças Armadas de Israel, o Mohamed Odeh era um dos últimos militares vivos que participaram do planejamento do ataque de
0: Aquele ataque
1: 7
0: a
1: de
0: Israel da
1: outubro de
0: UASP lá.
1: 2023, né?
0: É.
1: Então é isso. Enquanto não sai o acordo de paz de Estados Unidos e
0: Mas os
1: Israel,
0: States não atacaram o Irã ontem também? Não houve
1: atacaram também.
0: ataque.
1: Atacaram, houve um ataque também. Enfim.
0: Eu não sei que história é essa de cessar. Atenção, cessar fogo. Aí os caras metem bala em todo mundo. Eu não entendo que cessar
1: Cessar fogo
0: fogo
1: só
0: é
1: até quando uma das partes quer, né?
0: esse. É.
1: Por exemplo, isso aqui é
0: Não,
1: obviamente.
0: cessar fogo significa ninguém atira em ninguém.
1: Exatamente.
0: Esses caras atiram em todo mundo,
1: Mas
0: cessar fogo.
1: Israel, por exemplo, já violou esse cessar-fogo na faixa de Gaza várias vezes,
0: É
1: né?
0: aquele Netanyahu lá, aquele cara não, aquele
1: Exatamente.
0: quer guerra até o fim para se sustentar o poder em Israel, né?
1: Sim.
0: Senão ele cai, porque tem um monte de acusação de corrupção. Eu acho que a maioria do povo israelense não é a favor dele. Não sei se mudou por
1: Até,
0: causa da guerra.
1: tem muita oposição a ele, sim. Tem muita oposição a ele, mas enfim, não é todo
0: Suspeita-se não
1: mundo
0: só de
1: contra, né?
0: corrupção, não, claro que não, senão não estava lá
1: Sim.
0: mais. Mas também de que ele teria participado daquele ato onde morreu o Isaac Rabin, lembra?
1: Não.
0: Porque ele fazia parte daqueles caras mais. Foi o Isaac Rabin? Acho que foi. Depois dá uma gugada aí e vê. Daqueles caras mais radicais e entre as manifestações que antecederam a morte do líder israelense, que era. Eu não vou dizer que ele era o Mahatma Gandhi de Israel, mas era um cara que queria a paz.
1: Sim.
0: E ele foi morto pelos mais radicais. Levou um tiro nas costas, acho. Foi morto covardemente pelas costas, se não me fala a memória. Você não entrou no Google para ver, não, né?
2: Não.
0: Então alguém entra no Google aí, por favor. Foi morte do Isaac Rabin. Conseguiu-se filmes em que esse cara jovem, o Netanyahu, quando era jovem, estava naquele dia participando de atos radicais lá contra. Acho que é o Isaac Rabin. Como faz muito tempo. E a minha memória pode falhar, né? Se
1: É.
0: algum ouvinte quiser ajudar.
1: O Netanyahu está aí se apoiando no que pode para
0: Não, Netanyahu,
1: manter no
0: se
1: poder,
0: acabar a
1: né?
0: guerra,
1: É impressionante.
0: ele vai para a Lua nessas missões que tem e
1: Exatamente,
0: ataca a Lua.
1: exatamente. Ele não pode acabar com a guerra. Então, ele tem que manter a guerra em Gaza, tem que manter a guerra no Irã, enfim, é do interesse dele manter esses conflitos em pé, né?
0: E que pé nós estamos aí para acabar com essa guerra? Ou não vai acabar nunca?
1: Estados Unidos e Irã
0: Ira.
1: estão em negociação, né? Eu falei aqui na segunda-feira que os dois países estão em negociação. Os Estados Unidos estão analisando os novos pedidos do Irã. A notícia que se tinha é que o Marco Rubio disse que um acordo poderia ser feito até na sexta-feira, na segunda-feira à noite. Não aconteceu isso. O Irã disse que esse acordo poderia demorar mais um pouco mesmo, mas que avanços estavam sendo feitos, né?
0: Tomara,
1: Então vamos esperar aí até o fim da semana se não sai alguma coisa.
0: tomara, porque a França anunciou hoje que está contendo o preço dos combustíveis o máximo que pode, porque tem feriado lá, Dia das Mães, sei lá o que é. E eles estão contendo o preço dos combustíveis por enquanto. Outra coisa que você podia falar é essa onda de calor que assola Paris, a França e já parte da Europa. Tem lugar que está fazendo 38, 39 graus. Tem lugar que está fazendo mais de 40, Paris 25, 28. Dessa época do ano, pô, meu amigo, já tem gente com risco de morte. É um calor terrível para os europeus nessa época do ano.
1: Sim, é. Bom, isso já vem acontecendo nos últimos anos, né? Portugal enfrentou
0: Ah,
1: incêndios
0: lembro que um dia,
1: gigantescos, né?
0: eu sei, uma vez eu estava em Hamburgo, já faz algum tempo. É Hamburgo? Acho que é Hamburgo. Hamburgo, acho que era Hamburgo. Nós saímos do hotel. Primeiro que eu fui para Noruega, cara. Eu não sei o que eu fui fazer na. Não, Dinamarca. Sei o que eu fui fazer. Eu fui ver um show do André Rieu na Dinamarca. Estava fazendo não sei quantos anos de casamento, a grana estava sobrando, eu fui lá levar a mulher, fui eu, minha mulher, mas o meu filho e minha nora, né? Hoje não dá nem para ir para Bragança Paulista com a grana que eu ganho. Mas naquela época eu ganhava bem. Então eu fui lá para assistir um show. E eu já disse aqui, a Noruega, quando eu cheguei na Dinamarca, com 38 graus, cara, os vikings estavam derretendo lá, cara. Começaram a derreter os chifres já que eles usavam aquele negócio. Tinha cara de 1,98 m, que é tudo cara grandão, já com 1,60 m, de tanto calor que fazia. Saí do hotel em Frankfurt, não era em Hamburgo, era em Frankfurt, e tive que voltar pro hotel, porque o calor é diferente. É diferente de 40 graus aqui, 40 graus lá, é um negócio estranho pra caramba. Você não consegue andar na rua, falta o ar, é um negócio fora do comum. Algo mais?
1: Só isso.
0: Então o Vicente está de volta. Vicente voltou. O Randolfo está aí na linha? É, se o Randolfo demorar também, manda ele andar, porque não vai ficar esperando aqui a vida inteira, né? Faz 300 anos que nós estamos para entrevistar o Randolfo aqui.
2: É, não, mas vai rolar. Aliás, está rolando agora uma operação da
0: As
2: Polícia
0: pedras.
2: Federal.
0: Ah, não.
2: A Polícia Federal não para também, né? Para nossa sorte. E porque tem muito bandido também, então aí.
0: Nossa, o caramba, tem muito cara que
2: Tem gente que não está
0: fica, ó,
2: dormindo.
0: piscando.
2: Exatamente. E a Polícia Federal e a Controladoria Geral da União, a CGU, estão em operação nesse momento, numa nova fase da operação sem desconto, que é aquela que está investigando as fraudes envolvendo o INSS, né? A fraude contra os aposentados e pensionistas do INSS.
0: Roubar velhinho foi a maior sacanagem, hein? Sem bi, né?
2: É imperdoável,
0: É
2: né?
0: pior que tomar doce de criança, que criança é novinho.
2: Enfim, são 31 mandados de busca e apreensão, 8 medidas cautelares de monitoramento eletrônico. Então vai ter gente aí com tornozeleira eletrônica para chamar de sua, e outras medidas que estão sendo tomadas, com bloqueio de contas, de bens também. Enfim, as próximas horas nós teremos novidades, mas está em curso aí essa nova fase dessa operação da PF, da
0: A
2: TNA.
0: Karina merece uma taça, ela e o Ricardo, que eles estão resfriados pra caramba, merece uma taça se eu não ficar resfriado também. Se eu pegar resfriado desses caras, eles estão ferrados. Mas por enquanto merece uma taça, porque eles estão fazendo um programa brilhante e apesar de estarem muito gripados, mas com o um aconselhamento médico puderam trabalhar e eles vieram de máscara. Faça isso também, é um belo exemplo. Mas estão fazendo um programa muito bom. Enquanto eu penteio o cabelo, porque parece que tem a chefe nova aqui,
2: Ah,
0: eu
2: é?
0: não posso me apresentar despenteado. Aliás, eu fui no cabeleireiro ontem, cabeleireiro bom, e de repente fui aplaudido de pé, porque as pessoas acharam meu cabelo lindo. E aí eu sentei, e eu acho meu cabelo horroroso, pior que o do Trump. Eu sentei para cortar o cabelo, o cara foi cortar, eu falei, não, não corta não, pô. O cara falou, tá todo mundo me aplaudindo, eu vou sair daqui, você vai estragar meu cabelo. Eu não sei, o Edson é bom, muito bom para cortar cabelo, mas eu acho que estava melhor antes, que eu fui aplaudido de pé antes e agora realmente é
2: A gente
0: esquisito.
2: pode perguntar para a
0: Você já
2: nossa audiência.
0: reparou? Você já reparou quando você vai no barbeiro? Quando você vai no barbeiro, você entra no barbeiro, o seu cabelo fica maravilhoso. Ela põe lá não sei o quê, secador e tal. É que sem o espelho aqui não dá para ver. Deixa eu ver aqui. Você vai no barbeiro, o seu cabelo sai maravilhoso. Tá fantástico. Eu não sei o que que o barbeiro faz que fica bom, né? Aí você sai do barbeiro, nunca mais fica igual.
2: Não.
0: E agora tá uma
2: Chegou em
0: droga.
2: casa, tá uma porcaria.
0: Porra, então, eu
2: É
0: fui
2: isso.
0: aplaudido de pé quando entrei no barbeiro e quando eu saí, as pessoas falaram assim, 90% das pessoas levantaram e falaram assim, você não vai deixar o meu cabelo igual o dele, não, né? Eu já tô vendo aqui no celular. Estou me penteando aqui no celular.
2: Aliás, os ouvintes podiam
0: Você lembra na
2: dizer.
0: época, hoje em dia é normal, mas você lembra na época que o Augusto Nunes, que é um dos maiores locutores que eu já vi, apresentava o jornal hoje, ele foi pego penteando o cabelo da Globo, foi o maior acontecimento do mundo. olha, no meio da... Porque estava numa reportagem, cortou e apareceu o Augusto, que é um cara bonitão até.

0: Até hoje. Apareceu ele penteando o cabelo. Hoje é uma coisa normal. Os caras fazem podcast, os caras vão até pelados, os caras acham legal.
1: É.
0: Podcast,
1: Você é
0: né?
1: por fone?
0: Aliás, tem um podcast fantástico aqui do lado,
1: É.
0: que é o Podpah. Acho que é um dos maiores do Brasil, se não for o maior, né?
1: Fantástico.
0: A Estela está aqui ainda. Se a Estela estiver aqui, ela tem muito boa paciência, viu? Porque agora que eu vi aqui. Estela Colares, a nossa Estela, muito obrigado por esperar, direto do lindo estado do Espírito Santo. Oi, Estela.
2: Bom dia, Datena. Bom dia a todas as pessoas que nos acompanham aqui pela Rádio Nacional. O Espírito Santo aparece com a maior taxa de homicídios da região Sudeste, segundo o Atlas da Violência, divulgado pelo Instituto da Pesquisa Econômica Aplicada e pelo Fórum Brasileiro de Segurança Pública. Em 2024, foram registrados 1.064 assassinatos no estado, o equivalente a 26 mortes por 100 mil habitantes. O número segue acima da média nacional, que ficou em 20 homicídios por 100 mil moradores. Apesar do cenário ainda preocupante, o levantamento mostra uma queda nos índices de violência em relação aos últimos 4 anos. Em 2021, por exemplo, a taxa chegou a 31 mortes por 100 mil habitantes. O estudo também aponta o aumento nas mortes das mulheres e crianças aqui no estado. Foram 110 mulheres assassinadas em 2024. Já o número de mortes de crianças cresceu 700% em 10 anos aqui no Espírito Santo. Segundo a Secretaria de Segurança Pública, o avanço das facções criminosas e do crime organizado tem sido um dos principais desafios para conter a violência no Espírito Santo. Datena, é com você.
0: É um paraíso, Espírito Santo. É maravilhoso. Não só o litoral, mas eu sempre falo. Você que vai ao Espírito Santo, visite a região serrana, que é linda, linda, linda, linda, linda, linda. Linda,
2: Verdade.
0: linda, linda. Não é verdade? A região
2: Sim,
0: serrana
2: nossa.
0: parece que você está na Europa, não é isso? Hein, Estela?
2: Sim, e
0: Fala
2: além
0: mais
2: da
0: um
2: região
0: pouquinho de lá.
2: serrana, nós também temos praias maravilhosas,
0: Tem
2: então vale
0: também.
2: muito a pena conhecer.
0: Não é aí que é a Praia dos Mineiros? Mineiro não
2: Sim,
0: tem praia, vai
2: Guarapari.
0: para todo lado. Não é Vila Velha ali, não é isso?
2: Exatamente. E o trânsito é muito pertinho, né, de uma cidade para outra, então a gente consegue ter essa facilidade.
0: Legal, é um estado incrível. Eu comprei uma cruz. Tem esmeralda pra caramba aí ainda? Porque tinha, acho que na época tinha.
2: Tem, se
0: Tem.
2: procurar direitinho, acha, hein?
0: Não, eu fui numa joalheria de um rapaz aí. E na época paguei barato uma cruz de esmeralda que eu dei para Matilde, mas linda, linda, linda, linda, linda. Coisa que você paga, por exemplo, aqui 10 mil reais, você pagava ali 2 mil conto na época, entendeu?
2: Pois é.
0: Em três chequinhos, entendeu? A Matilde estava com essa cruz ontem, eu lembrei do Espírito Santo, que é um estado que eu adoro, amo de paixão. E tem lá um amigo meu, que é o Magno Malta, que ajudou a combater esses canalhas durante a CPI da pedofilia. Então, meu amigo, o Espírito Santo é um lugar que eu recomendo que você vá. E tem também, eu não sei se foi, não, aí foi em Natal. Foi em Natal. Mas a moqueca capixaba é aquela que não leva dendê, é isso?
2: Exatamente. E
0: É.
2: ela é feita a base também, né, ali da cultura indígena. A gente também tem mais elementos naturais na própria culinária. Além da moqueca, a gente ainda também tem a torta capixaba, que também é muito famosa.
0: É, a moqueca capixaba, eu gosto mais que eu não posso com dendê. Dendê é muito forte. Eu tenho efeitos colaterais quando eu como moqueca com dendê. Eu tenho que
2: Então, fica o convite
0: sair
2: para você
0: correndo.
2: voltar.
0: Eu tenho que sair correndo moqueca com dendê. Mas é maravilhoso dendê também. Quem pode, não tem efeitos colaterais, pode. Bom. Já a moqueca desse lugar que eu vou falar, que é maravilhoso, tem dendê. Eu já comi, tive que sair correndo. Jéssica Machado, direto do Recife. É,
2: Viu?
0: o telefone lá de Recife está com dendê. Entrou óleo na linha. Vamos refazer a ligação com a Jéssica Machado. Cadê esse Rondolfo?
3: Já vem, já.
0: Da onde ele tá vindo?
3: Tá vindo. Ele vem de longe, mas ele vem. Ó, o Alexandre tá ouvindo a gente também de longe. Quer dizer, longe...
0: Londres?
3: Não. Tocantins.
0: Tocantins. É o estado mais novo da União, capital é Palmas.
3: Pra você mandar um abração lá, um alô.
0: Ruas largas e tal. É, tem parente meu que mora lá.
3: Tocantins?
0: Não. Na Paraíba. Estou falando do Tocantins.
3: Olha, não sabia disso, não.
0: É.
3: Ó, quer uma notícia boa?
0: Não.
3: É rápido.
0: Então tá.
3: O Brasil alcançou o maior índice de desenvolvimento humano da história, o IDH. Pela primeira vez.
0: É, parabéns ao Brasil, mas a divisão de renda tá uma porcaria.
3: É, isso falta...
0: O IDH tá legal, mas a divisão de renda é canalha.
3: É isso mesmo.
0: Muito pobre e pouco rico. A Jéssica tá aí?
4: Não.
0: Caiu a linha? Caiu. É melhor a gente deixar Recife para daqui a pouco, não é? Tem frevo aí, pelo menos? Vamos tocar o frevo enquanto a Jéssica entra em ação. É, a gente chama o Vicente antes, mas toca um pouquinho de frevo para lembrar Recife.
5: Meu, hoje é claro.

0: Praia de Boa Viagem completamente lotada. Vem aí o Galo da Madrugada. Frevo na parada. Recife de Muro Alto. Recife de Porto de Galinha. Recife de Praia de Boa Viagem. Jaboatão dos Guararapes, Suape, Praia de Galetas, Recife fica aos pés, sabe de onde? De Olinda, uma das cidades mais lindas do país. O Brasil é o país mais lindo do mundo, mas sabe o que tem de melhor no Brasil, Agostinho?
1: Brasileiro.
0: O povo brasileiro, dentre eles, a nossa brilhante Jéssica Machado, que ia dizendo que lá a moqueca tem dendê. Eu quero banho, eu quero navegar. Jéssica.
2: Oi, Jacena. Agora sim. Bom dia pra você. Agora sim, a telefonia não queria que eu falasse com você hoje, mas a gente é persistente.
0: É.
2: O povo pernambucano é persistente, aqui também tem dendê, embora seja muito comum na Bahia, a gente tem essa referência, tem muito acarajé, tem muita moqueca, todas essas comidas com muito coentro, que não faz bem para você, mas a gente
0: buchada
2: adora.
0: Buchada de bode.
2: Buchada de bode, sarapatel, galinha cabidela.
0: Bolo de rolo.
2: A culinária aqui é enorme, bolo de rolo.
0: São João.
2: Os aqui são infinitos. São João tem muito. Já estamos no climinha de São João. Essa semana começa em Caruaru, como eu já adiantei.
0: Quando
2: ontem.
0: É que você vai pra lá, hein?
2: Eu vou no sábado. Fico sábado, domingo, no outro final de semana, sexta, sábado, domingo, no outro final de semana, sexta, sábado, domingo, e depois a gente vai pra Petrolina.
0: É isso aí, é trabalho ou é amizade? Isso aí é trabalho ou é amizade? Isso aí
2: é trabalho, mas a gente curte.
0: Já começou
2: também,
0: a escala 2x0 aí. Já começou... Todo fim de semana no Caruaru, do São João de Caruaru, é brincadeira, cara. Que escala
2: é um trabalho
0: essa,
2: gratificante, é um trabalho gratificante, é muito bom. A gente acompanha shows, fala com o público, é uma festa. A gente traz a festa de Caruaru para a tela da televisão. Quer coisa melhor?
0: Que legal. Como é que chama a TV aí, TV Brasil mesmo?
2: TV Pernambuco.
0: TV Pernambuco, que retransmite isso. A TV Brasil, é isso?
2: Exatamente.
0: Passam na mesa com o Datena aí ou não? Corta.
2: Claro que passa.
0: Passa
2: com
0: na mesa
2: toda
0: com
2: certeza.
0: É mesmo?
2: Passa.
0: Deve ter
2: na
0: boa
2: mesa
0: audiência, porque o povo pernambucano lembra da época que eu fazia o Verão Vivo lá na Band. Durante muito
2: exatamente.
0: Tempo. O povo de Pernambuco gosta muito do Datenão.
2: Gosta? Nordeste. Tem um carinho enorme por você.
0: Eu sonhei até um dia em morar na Praia de Boa Viagem. Sonhei, pensei.
2: Venha embora, será muito bem-vindo.
0: Irei
2: sim. Ou pelo menos passar uma temporada.
0: Mas eu irei sim. Irei sim. Tem belos hotéis, belas pousadas. É um lugar maravilhoso, é um lugar paradisíaco. Digo uma coisa, menina. Coroa do avião assoreou tanto que já se uniu ao continente ou virou ilha de novo?
2: Não, continua a ilha. Para você ir, você tem que pegar um barquinho, uma lancha, ver a maré mais baixinha. Passa o dia na coroa do avião.
0: Última vez que eu fui à coroa do avião, eu atravessei a pé, tão assoreado que estava. O continente até... É pertinho, mas eu atravessei a pé. Muito bom, coroa do avião é um lugar lindo. Sabe quem parou, dizem, em coroa do avião, Agostinho?
1: Não tenho ideia.
0: Eu gosto de perguntar isso, que eu sei que você não sabe. Adivinha quem parou em coroa do avião?
1: Quem parou...
0: Eu vou te dar três
1: opções. Dá uma dica,
0: opções.
1: Vai.
0: Santos Dumont, Papai Noel ou Saint-Exupéry?
1: Papai Noel.
0: Não, eu acho que foi Saint-Exupéry. Não foi, Érica? Ou Jéssica?
2: Rapaz, essa história eu vou junto com o Agostinho, não sei.
0: Não, então pega no Google aí. Pega no Google. Há uma história, acho que é por isso que chama Coroa do Avião. Porque ele arrumou a coroa do avião dele e... Pode ser que eu esteja enganado, porque eu sou velho pra caramba e esqueço fácil. Mas vamos ver. Há informações de que... Você tá dando uma gugada aí ou não? Pô, ninguém me ajuda aqui, pô. Vou dizer uma coisa pra você. Eu pensava que só fosse do escalão de cima que não me ajudasse. Agora do escalão de baixo também ninguém ajuda.
1: Vamos ver aqui, Santos Dumont.
0: Não, que Santos Dumont o quê?
1: Você falou Santos Dumont, eu tô procurando.
0: Santos Superri.
1: Ah.
0: Atenção, aqui não funciona o IA.
1: É, também tem isso.
0: Atenção, Santos Superri teria aterrissado em coroa do avião? Ver o que que a IA responde. Até agora não respondeu nada. E o Wi-Fi não está funcionando. Ah, quer saber?
2: Eu vou fazer essa pesquisa para trazer aqui.
0: É, eu quero saber também. Eu acho que aterrissou. Se não aterrissou também, Santos
2: Uperri. Fica aterrissando agora.
0: Santos Uperri é o quem escreveu.
1: O Pequeno Príncipe.
0: O Pequeno Príncipe. É porque você leu aí, né?
1: Não, aí se o Pequeno Príncipe, se eu não soubesse quem escreveu o Pequeno Príncipe também,
0: eu
1: aí
0: tenho um relógio.
1: Eu me aposento.
0: Não, muita gente não sabe quem é o Pequeno Príncipe. É,
1: não, mas aí não.
0: Pequeno Príncipe do Brasil, quem era? Dom Pedro.
1: É, tem uns caras que acham que é príncipe aqui, viu?
0: Acho.
1: É, tem uns
0: eu
1: que
0: tenho
1: tem
0: um
1: certeza.
0: Relógio que chama-se Pequeno Príncipe.
1: Olha.
0: É um IWC da origem da sua terra.
1: Ah, tinha que ser, né?
0: Portugal.
1: Tinha que ser.
0: IWC. Conseguiu achar aí, Jéssica? Se o Santos Exupéry desceu aí?
1: Ai, ai.
0: Pô, ninguém sabe pesquisar.
2: Veja,
0: isso.
2: Veja, a inteligência artificial ainda não é dados oficiais, ainda não consegui checar, mas diz que é uma lenda.
0: Quer saber? O Santos Exupéry que se exploda. Vão dar a notícia e pronto, acabou.
2: Vamos embora, Datena. Olha, hoje é uma notícia policial, mas eu não acho negativa não, viu? A Polícia Civil de Pernambuco colocou nas ruas uma operação contra integrantes de torcida organizada do esporte. A ação, que recebeu o nome Pista Zero, é resultado de uma investigação que começou ainda em janeiro de 2025, após uma sequência de episódios de violência envolvendo integrantes de torcidas organizadas daqui da região metropolitana. Segundo a polícia, o grupo é investigado por participação em tumultos, agressões e roubos ligados a confronto entre outros torcedores. A apuração ganhou força depois de ataques registrados antes e depois de partidas envolvendo o esporte, principalmente em clássicos contra Náutico e Santa Cruz, que são rivais históricos do futebol pernambucano. A rivalidade entre as organizadas já motivou, inclusive, ações do Ministério Público e decisões judiciais para restringir a atuação desses grupos no Estado. Ao todo, foram expedidos 12 mandados de prisão e 13 de busca e apreensão no Recife e em cidades da região metropolitana. Durante a operação, celulares e outros materiais foram apreendidos. Imagens divulgadas pela Polícia Civil mostram alguns suspeitos sendo levados para a delegacia, inclusive usando tornozeleira eletrônica. A ação contou com o apoio da Diretoria de Inteligência da Polícia Civil e o Comando de Operações de Recursos Especiais. Os nomes dos investigados não foram divulgados. Mas para mim, torcedor é inclusive do esporte, isso não é negativo, porque essas bagunças e essas confusões mancham o time, mancham o nome do glorioso rubro-negro daqui.
0: Mancha nada, esse cara tem que ser preso e pronto, acabou. Tem criminoso organizado em tudo quanto é torcida do Brasil, se quiser saber. A maioria delas tem. E tem que ter peito para combater esses caras também. Agora, precisa ver se o Flávio Bolsonaro vai lá para o Trump e pedir para a torcida organizada do esporte ser transformada em terrorista também. Eles confundem crime organizado com terrorismo. Foi lá para dizer isso. Bom, e segundo o Vicente, o Randolfo está aí? Eu estava enrolando para entrevistar o Randolfo, mas está aqui o Randolfo. Segundo o Vicente, essa história que o Santos Exupéry desceu em coroa do avião é lenda. Lenda nada. Papai Noel também é lenda e existe. Não, não, chega, senão o Randolfo desliga. Chega de falar de Santos Exupéry aqui. Meu amigo Randolfo, estava com saudades do Randolfo. Lembra, Agostinho, que a gente entrevistava o Randolfo?
1: Oh, quase todo
0: muito, dia. Hein? Esse é um belíssimo parlamentar. Eu adoro o Randolfo. Esse é bom pra caramba, corajoso pra caramba. Esse cara é um cara que representa bem o parlamento. É por isso que eu digo, não adianta você meter o pau em política de uma forma generalizada, porque tem gente boa. Senão a gente parte para regime de exceção, tentativa de golpe e tal, e daí por diante. É um prazer falar com o senhor, Randolfe.
3: Datena, bom dia a você, bom dia, Agostinho, bom dia a todos que estão ouvindo a Rádio Nacional.
0: Saudade de você, Randolfe. Mas saudade
3: também,
0: mesmo,
3: também. Há tempo que não nos falávamos, para mim é felicidade.
0: E o teu lindo estado, como é que vai lá?
3: Eu estou por aqui, né? Cheguei nesta madrugada porque nós temos compromisso e agenda aqui. Essa semana é semana de funcionamento do Congresso semipresencial. Aqui estamos na luta, estamos, entre outras lutas, na luta também pelo fim da escala 6x1, luta que é travada lá no Congresso, que é travada no Congresso Nacional, mas que também é travada com a mobilização aqui dos trabalhadores, com a mobilização do povo, para nós pormos fim a essa jornada de trabalho exaustante que sacrifica os trabalhadores.
0: A oposição atrapalhou bem, né? Acho que o povo brasileiro vai responder isso das urnas. A oposição atrapalhou bem de todas as formas que podia fazer para atrapalhar, atrapalhou. E todo mundo viu quem é a favor e quem é contra o povo, porque essa escala é escravocrata e, na realidade, ela só prejudica a produção. E eu não sei porque que patrão não bota isso na cabeça. Nós temos uma época ainda de pensamento colonial, do colonialismo, da chibata, da escravidão de 400 anos. Isso não funciona mais, mesmo porque isso provoca fuga de gente habilitada, de gente competente do país, que vai embora para não trabalhar nessa escala aqui, trabalhar em outros países com muito mais salário e muito mais condições de trabalho e com condições humanas de produzir mais. Isso afugenta o trabalhador que, mesmo que não tenha mão de obra qualificada aqui, prefere o trabalho informal, e o patrão ainda continua com essa mentalidade colonialista, pelo menos a maioria deles, né? Tanto que fizeram lobby do Senado até agora e da Câmara, mas isso está passando e, pelo jeito, os caras não seguram mais. Finalmente vai passar, porque isso não é um benefício para o Lula e para a situação, isso é um benefício para a população brasileira, né, Randolfe?
3: Eu diria até, Datena, se me permite, eu acho que é a segunda abolição da escravatura. Nós tivemos a grande conquista que os brasileiros tiveram no século XIX foi o fim da escravidão. Né? Mas daí, para os trabalhadores brasileiros terem mais conquistas, sempre foi com muita luta. Né? Para reduzir a jornada de trabalho, a jornada de, mesmo que após o fim da escravidão, a jornada de trabalho continua exaustiva. A primeira redução da jornada de trabalho só aconteceu nos anos 1940. Nós só tivemos o advento de uma lei trabalhista nos anos 30 e nos anos 40 com a consolidação das leis de trabalho. Nós só tivemos a introdução de um salário mínimo decente, que fosse condigno para as necessidades do trabalhador, em 1933. Nós só tivemos o advento de um 13º salário para os trabalhadores em 1962. Nós só tivemos o direito de greve aos trabalhadores na Constituição de 1988. Então, tem um ciclo de mais de um século e sempre os personagens foram os mesmos. Os trabalhadores, aquele que acorda 4 horas da manhã, que trabalha quase de domingo a domingo, porque trabalha de segunda-feira até sábado, que é lutando para ter um pouco mais de direitos, para ter um direito a mais, e olha, não é nenhum direito extraordinário. Me causa surpresa, espanto e repulsa, ao mesmo tempo, quando ouço pronunciamentos no Congresso Nacional que mais se assemelham a pronunciamento de senhores de escravos, de escravizados do século XIX.
0: Capitão do Mato, parece Capitão do Mato.
3: Pronunciamentos fazendo chantagem com a economia brasileira, pronunciamentos ameaçando direitos dos trabalhadores. Ainda ontem eu vi uma deputada na comissão que está debatendo o fim da escala 6x1, dizendo o seguinte, que o trabalhador iria utilizar esse dia a mais de descanso para arranjar mais um trabalho, mais um bico. Ora, o trabalhador faz com sua conquista o que quiser. O dia mais de descanso é para se o
0: trabalhador
3: quiser trabalhar
0: mais, renda, né?
3: Ter mais um trabalho. Se o trabalhador quiser, com esse dia a mais, descansar, a conquista do trabalhador, ele faz o que quiser. Os discursos, reitero, Datena, parecem cada vez mais com os mesmos discursos do século XIX dos senhores da Casa Grande.
0: Olha, Randolfe, a Câmara atrapalhou bem, né? Mas o Hugo Mota teve um papel fundamental. Claro que o presidente Lula é craque em alinhavar com os seus líderes esse tipo de acordo para o bem do povo brasileiro. Isso não é mas é ano eleitoral, tá bom. Por que que não fizeram antes do ano eleitoral, então? Quem está atravancando o processo fica aí torrando a paciência.
3: A proposta do fim da escala 6x1 foi apresentada no Congresso Nacional, originalmente, na década passada, por Paulo Paim.
0: Pois é.
3: Ou seja, está sendo votado agora.
0: Paim
3: o Congresso
0: deixou a política,
3: fez uma escolha,
0: né,
3: de colocar agora. A proposta da Érica Hilton é uma segunda proposta que foi apresentada no começo dessa legislatura. Ou seja, se não queriam votar em ano eleitoral, por que não votaram a proposta de Paulo Paim, que foi apresentada na década passada? Por que não apresentaram a proposta da Érica Hilton, que foi colocada para o debate em 2023, ou seja, fora do período eleitoral? A desculpa de que não dá para votar em questão de ano eleitoral é aquele velho método de acuse você daquilo que você é. Porque quem levou a proposta para ser votada agora foi exatamente aqueles do Congresso Nacional que são contra a proposta, porque a proposta está lá há pelo menos uma década.
0: Boa essa aí. Acuse você, eu gosto do Randolfo por causa dessas tiradas também. Acuse você do que você é. Como aquela história, não tem nada a ver com a conversa. Agostinho, já te falei. E não tem nada a ver essa conversa do Flávio Bolsonaro com o Trump. Eu não sei quem dizia isso, que eu falei assim, é um filósofo, sei lá, um escritor. O cara falava assim, não tem nada a ver, Agostinho. Você fica me olhando com essa cara aí. Para ser melhor o sujeito pensar que você é um idiota e você ficar calado, do que você falar alguma coisa e o cara ter certeza que você é um idiota. Mas não tem nada a ver com essa conversa de agora, não. Só estou falando, mas aproveitando que o Randolfo está falando.
3: Vamos tocar a real dessa fuga do senhor Flávio Bolsonaro lá para Washington.
0: Fuga?
3: Na verdade é fuga. É, dessa fuga.
0: Você acha? Porque,
3: olha só, o que ele quis com isso é sair do núcleo, é sair de dar resposta do núcleo da confusão que ele está metido. Porque ele pediu 134 milhões para o senhor Vorcaro, porque mesmo o senhor Vorcaro com tornozeleira eletrônica, ele foi lá reunir com ele, sentar com ele, no dizer do presidente do partido dele, foi lá para pedir mais dinheiro. Né? Então, essa explicação, o senhor Flávio Bolsonaro, ou melhor, os bolsonaros, são parte do Banco Master. Realmente é errado dizer que tem relação Banco Master e Bolsonaro. Não é relação. São a mesma coisa. O Banco Master, os atores do Banco Master financiaram a campanha de Jair Bolsonaro. O ex-chefe da Casa Civil de Jair Bolsonaro apresentou uma emenda em um projeto tramitando no Senado para beneficiar o Banco Master. O áudio é claríssimo em que um dos áudios, nós não sabemos quantos ainda teremos, o áudio é claríssimo do senhor Flávio Bolsonaro pedindo 134 milhões para o Banco Master. Então, eles não têm relação. Eles são a mesma coisa. São parte do mesmo esquema. São parte da mesma estrutura. O Banco Master foi autorizado a funcionar e passou de Banco Máxima para Banco Master durante o governo Bolsonaro, sob os auspícios de Roberto Campos Neto, presidente do Banco Central, que ainda hoje não explicou,
0: não deu as explicações devidas,
3: porque durante a sua gestão ele autorizou o funcionamento do Banco Master. Teve uma CPI no Senado, ele sequer foi a essa CPI para dar as explicações. Então, o senhor Flávio Bolsonaro foi para Washington, na verdade, para fugir desse escândalo e das respostas que tem que dar em relação a essa história.
0: E a colocação que ele fez sobre transformar PCC e CVV em crime organizado, eu fiz uma abertura vasta sobre isso. Eu conheço um pouquinho de crime organizado, porque há 30 anos eu já previa que ia ter crime organizado e alguns imbecis me chamavam de sensacionalista. Que crime organizado, nada. Então, ficou muito pior do que eu falava que era. Ah, o Datena é sensacionalista, não vai ter crime organizado. Ficou pior do que eu imaginava. Agora, eu não só falei os prejuízos do Trump transformar os Estados Unidos transformarem o Comando Vermelho e o PCC em organizações terroristas, como quem falou isso foi o Gaquia, e todos os especialistas dizem que seria um desserviço para o combate ao crime organizado, não é no Brasil, e ao mundo inteiro, se você transformar uma organização como o PCC, o Comando Vermelho, é uma organização terrorista. Iria derrubar por terra.
3: Eu achei curioso, ele não tem incluído entre as organizações que ele chama de terrorista, a milícia do Rio de Janeiro, que é tão maléfica quanto
0: ele botou PCC, a milícia?
3: Quanto o Comando Vermelho.
0: Ele botou a milícia?
3: Não, ele não botou.
0: Ah, porque se ele bota, ele não volta, né? Se ele bota, ele não volta.
3: Ele tem falado só sobre PCC e Comando Vermelho.
0: Não, não, não, mas não pode transformar. A gente já falou aqui, não vou repetir. Porque, de repente, o Trump vem aqui, é lei americana, ele leva o Lula, se ele quiser, como ele fez sequestrando o Maduro.
3: Não, entendeu? E o central é isso, viu, Datena? O central é isso.
0: Não é só isso, atrapalha todas as investigações.
3: Tem que ser feito pelo Brasil.
0: Claro, não. Brasil, e as polícias americanas, a polícia da Beripol, que é da América do Sul, a Interpol, polícias. Porque se você transforma em organização terrorista, quem vai tomar conta é exército americano, forças armadas americanas e a CIA. E aí tudo que você fez... para levantar sobre o crime organizado e que é muito bem combatido, principalmente pelo Brasil, se perde todas essas informações, fica na mão da CIA, você entendeu? E dá autonomia total aos americanos para agir de uma forma errada no combate ao crime organizado. As polícias já fazem isso muito
3: Datena,
0: bem.
3: Na prática, essa história, essa argumentação que eles apresentaram é, na prática, uma falácia. É uma cortina de fumaça para desviar a atenção do debate central que se relaciona ao Banco Master. O pai de Flávio Bolsonaro foi presidente da República durante 4 anos. Ele não apresentou uma proposta ao Congresso Nacional de combate concreto da criminalidade. O governo do presidente Lula, em 1 ano, fez mais do que eles fizeram durante os 4 anos que governaram o Brasil. Nós triplicamos o investimento em segurança pública. Nós quadruplicamos o investimento, a transferência de recursos para as polícias estaduais para enfrentamento das facções criminosas. Pior que isso, mais grave, além disso, mais do que isso, nós apresentamos um projeto de lei aumentando a pena para chefes de facções criminosas,
0: que é o PL. Agora 11 bi para combater o crime organizado. Aliás... você vê que quando o Congresso age com o presidente da República, a coisa funciona. Esse negócio de ficar com o presidente refém não dá. Pena que está no fim do programa, você tem mais 4 minutos para falar, Randolph. Eu gosto tanto, tanto, tanto de entrevistar o Randolph, mas aqui eu já estou com a corda no pescoço, capaz do cara me mandar embora porque ultrapassou o tempo. Então, o Daniel falou, já que está ferrado, vai até, mas não pode, Daniel, aí caímos junto. Então, Randolph, só tem mais 4 minutos para você falar.
3: Então, eu estava dizendo, Datena, primeiro assim, estou à disposição para quando você chamar, em qualquer outro momento, peço desculpa, acabei atrasando para entrar aí com você, mas eu queria só assim, concluir dizendo o seguinte, o governo do presidente Lula fez muito mais sobre segurança pública do que os 4 anos do governo do pai de Flávio Bolsonaro. Nós triplicamos investimento em segurança pública, apresentamos um PL antifacção que aumenta a pena para chefe de organização criminosa para até 80 anos. Estamos

0: Enfim, Randolph, é sempre um orgulho, uma honra receber gente
1: A
0: digna
1: honra é
0: como
1: toda minha
0: você.
1: sempre, Datena, e falar com você, falar com vossa audiência, falar com a liderança que você sempre tem, todos em ligação, por qual que você passa, em qualquer horário de rádio ou de TV que você lidera.
0: Meu irmão, muita saúde e paz para você.
1: Obrigado, viu? Um dia de saúde e paz para você, para Agostinho aí, para todos os brasileiros.
0: Dele é maravilhoso, Randolfo. Eu gosto
1: Fantástico.
0: demais do Randolfo. Você tem 1 minuto e 30 para falar, Vicente. Sei lá o que você vai falar, mas fale 1 minuto e 30.
2: Vou falar sobre a Operação Ícaro, que é uma apuração que investiga um suposto esquema bilionário de corrupção dentro da Secretaria da Fazenda Paulista. Preso há mais de
0: Opa!
2: 8 meses, o Arthur Gomes da Silva Neto, que era ex-supervisor da Diretoria de Fiscalização da Fazenda, escreveu uma carta à mão de 19 páginas, enviou à Justiça, contestando o Ministério Público, alegando que, para tentar obter informações de forma irregular nas negociações, o Ministério Público teria usado meios escusos. O Ministério Público rebate as acusações e o caso segue sob análise da Justiça Paulista. Mas são valores muito altos envolvidos, viu,
0: Foi
2: Datena?
0: perfeito. Você falou do tempo até anterior. Você quer cantar uma música? Tem 2 minutos ainda para encerrar o seu tempo.
2: Não, só dizer para você que o piloto Antoine Saint-Exupéry desceu em Igarassu. Não em
0: Quem falou para você?
2: Coroa do.
0: Você estava lá?
2: Não, eu vi aqui no Google.
0: Mas você
2: Papai
0: acha que o
2: Google.
0: Google acerta tudo?
2: A grande maioria, viu,
0: Mas a grande
2: Datena?
0: maioria. E se ele desceu em coroa do avião? Aí está dizendo que é
2: Ai,
0: lenda.
2: tá dizendo que é lenda.
0: Mas por que que Garaçu não é lenda e coroa do avião é lenda?
2: A pergunta que não quer calar, Datenão, não sei.
0: Se é lenda e Garaçu, você toma como ponto de partida coroa do avião. Não é? Bom, falta 1 minuto. Você tem alguma coisa brilhante para falar em 1 minuto?
3: Não, brilhante não tenho, nem 30 segundos eu tenho. Só dizer que realmente é muito bom ouvir o Randolph, uma figura exemplar do nosso Congresso. Você tem razão, quando a gente critica, e critica bastante, tem que separar o joio do trigo.
0: Tem que dar parabéns quando
3: Felizmente, ainda
0: acerta, né?
3: temos trigo no nosso Congresso Nacional.
0: Quê?
3: Felizmente.
0: Tem o quê?
3: Trigo, que tem o joio e tem o trigo, né? O
0: Vocês têm
3: joio é que não
0: trigo, mas
3: vale.
0: tem coisa verde pra caramba lá e não
3: Tem.
0: é trigo.
3: É.
0: Hã? Dólares. Dólares para ajudar o Brasil. Bom, agora não tem mais nada inteligente para a gente falar, mesmo porque são 10 segundos. Em 10 segundos eu posso dizer que a gente ama vocês de todo o Brasil. 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
1: Agora são 10 horas da manhã, no horário de Brasília. Muito bom dia, eu sou Daniel Ito e este é o Nacional Notícias com um destaque do momento. A gente fala agora sobre as bets e a notícia é a seguinte, olha só, mais de 500 mil de brasileiros já pediram para ser bloqueados das casas de apostas online, viu? Isso desde o lançamento da plataforma de autoexclusão de bets, plataforma do Ministério da Fazenda. Ferramenta que serve tanto para quem não deseja apostar, quanto para quem precisa de uma ajudinha aí para ficar longe de um vício que pode trazer grandes prejuízos financeiros. Vamos aos detalhes com a repórter Priscila Terezo.
2: Ao menos 574 mil brasileiros já solicitaram o bloqueio voluntário em casas de aposta online autorizadas no país por meio da plataforma de autoexclusão de bets. A ferramenta, lançada pelo governo federal em dezembro, permite que a pessoa cancele o acesso em uma única solicitação usando o número de CPF. Segundo o Ministério da Saúde, 41% dos usuários cadastrados apontaram que o principal motivo para a autoexclusão foi a perda de controle sobre os jogos.

0: jogos e os impactos na saúde mental. Já 18% alegaram a prevenção ao uso indevido das informações nas plataformas e 12% justificaram dificuldades financeiras. Os usuários ainda podem definir por quanto tempo querem ficar fora das casas de apostas. De acordo com o levantamento, 69% escolheram ficar por tempo indeterminado. Além do bloqueio, a plataforma centralizada de autoexclusão reúne orientações e links com informações de onde encontrar atendimento especializado no SUS, Sistema Único de Saúde. A ferramenta ainda impede novos cadastros e suspende o envio de propagandas direcionadas sobre o assunto.
1: Portanto, a plataforma de autoexclusão de bets do Ministério da Fazenda, inclusive aí quem deseja, né, se cadastrar para não poder acessar essas plataformas e nem receber publicidade, o site é autoexclusãoapostas.fazenda.gov.br. Eu repito, autoexclusãoapostas.fazenda.gov.br. 10:03 em Brasília. Esse foi o Nacional Notícias. Mais informações ao meio-dia no Repórter Nacional.
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2: É isso, 2 horas de boa música sem parar aqui na nossa Rádio Nacional. Hoje, quarta-feira, 27 de maio de 2026. Bom demais ter você aqui com a gente, ouvindo o melhor da música brasileira. Sou a Fátima de Mello, na mesa de som, Thiago Coelho e você aqui com a gente. Vamos começar com Jorge Benjor e Tim Maia, Moça Bonita.

0: Wadir Assad, acredite ou não, Rita Lee arrombou a festa, número 2, e Jorge Benjor e Tim Maia, de Benjor, Moça Bonita.
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0: Aquarela carioca e Ney Matogrosso, sangue latino.

0: Geraldo Azevedo, Chorando e Cantando, Ângela Rorô, Amor, Meu Grande Amor, Ney Matogrosso e Aquarela Carioca, Sangue Latino, João Ricardo e Paulo Mendonça.
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0: 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Lero Lero com Edu Lobo.

0: Cidade Negra nos barracos da cidade, Roberta Sá. Essa moça tá diferente, Caetano Veloso, Meia Lua Inteira, de Carlinhos Brown.
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0: Marisa Monte, o que me importa?

0: Luiz Melodia Contrastes, de Ismael Silva, Raul Seixas Guita e Marisa Monte, O Que Me Importa.
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0: 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Martinália, Avião.

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2: Agora com o Celso Fonseca, beleza.

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0: Rosa Passos, Fato Consumado, Milton Nascimento, Maria Maria e Lué de Luna, Extra, de Gilberto Gil.
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0: Arnaldo Antunes e Nando Reis, Não Vou Me Adaptar.

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0: Gal Costa, Jussara Silveira, aliás, e Silveira, Santana, de Júnior Barreto, Lô Borges, Paisagem da Janela, Arnaldo Antunes e Nando Reis. Arnaldo Antunes, Não Vou Me Adaptar.
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0: Os Tribalistas, Diáspora.
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1: Meio-dia em Brasília.
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1: Olá, muito boa tarde a você que nos escuta de todo o Brasil. Está no ar o Repórter Nacional, que tem hoje os seguintes destaques. INSS. Operação cumpre mais de 30 mandados contra fraudes em aposentadorias e pensões. E olha, em Pernambuco, a Polícia Federal achou dinheiro escondido dentro de uma mala na casa de um dos alvos. Mais.
3: Comissão especial reunida para votar fim da escala 6x1. Reunião já começou com requerimentos da oposição para retirar PEC da pauta.
4: Mais de 5 milhões de famílias deixaram o programa Bolsa Família desde 2023 porque melhoraram a renda, afirma ministro.
5: No Amazonas, Petrobras anuncia investimento em perfuração de novos poços de petróleo no maior polo petroquímico em terra firme do país.
6: IPCA 15 desacelera em maio, mas alimentos e habitação seguem em alta.
4: Pela primeira vez, desmatamento no Brasil fica abaixo de 1 milhão de hectares, segundo o Map Biomas.
1: É tudo isso e muito mais, claro, aqui no Repórter Nacional, produzido pela nossa equipe de radiojornalismo da EBC, Empresa Brasil de Comunicação. Estamos ao vivo nas emissoras da Rádio Nacional em Brasília, São Paulo, Rio de Janeiro, Amazônia, Alto Solimões, São Luís, Recife e, claro, também em todas as emissoras parceiras da nossa Rede Nacional de Comunicação Pública. Eu sou Daniel Ito e você acompanha agora as principais notícias desta quarta-feira, 27 de maio de 2026.
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1: Vamos começar esta edição do Repórter Nacional já destacando aqui essa operação sem desconto realizada pela Polícia Federal e pela CGU, Controladoria Geral da União, operação que mira aquele esquema nacional de descontos indevidos nas aposentadorias e pensões do INSS, assunto aí que dominou os noticiários há algum tempo. Hoje, portanto, nova operação sobre esse assunto e o Renato Ribeiro está aqui no estúdio com os detalhes e curiosidades, inclusive, dessa operação, né, Renato? Boa tarde para você.
7: Muito boa tarde, Daniel. Mais uma fase da Operação Sem Desconto, que cumpre hoje 31 mandados de busca e apreensão. As ações acontecem nos estados de Pernambuco, São Paulo, Paraíba e Distrito Federal. Na cidade pernambucana de Garanhuns, os agentes encontraram hoje, na

0: casa de um dos investigados diversos maços de dinheiro com notas de R$200 escondidos dentro de uma mala. E a polícia também cumpre outras medidas, incluindo 8 de monitoramento eletrônico com a colocação de tornozeleiras. Essa operação foi autorizada pelo ministro do Supremo Tribunal Federal, André Mendonça. Entre os alvos estão, Daniel, empresários e pelo menos 6 entidades associativas que juntas teriam faturado R$700 milhões com os descontos ilegais. E nessa fase, as investigações buscam esclarecer a prática de diversos crimes contra a administração pública, como organização criminosa, estelionato previdenciário, ocultação e dilapidação patrimonial. A gente lembra, né, Daniel, a estimativa é que essas entidades tenham cobrado indevidamente mais de R$6,3 bilhões de 6 milhões de aposentados e pensionistas entre os anos de 2019 e 2024.
1: Os beneficiários do INSS foram lesados, a União precisou pagar esse prejuízo e a gente espera, né, que essas operações ajudem a recuperar esse dinheiro público que precisou ser gasto aí com o ressarcimento a partir desses crimes que foram cometidos por essas associações. Renato, muitíssimo obrigado pelos detalhes sobre a operação sem desconto, fase de hoje, portanto, da Polícia Federal. Meio-dia e 4. E hoje é um dia importante, hein? Falando aqui do fim da escala 6x1, assunto que interessa a milhões de brasileiros espalhados aí que estão na escuta. Priscila Mazenotti está na linha com a gente ao vivo lá da CCJ, Comissão de Constituição e Justiça da Câmara dos Deputados aqui na capital do país, e traz as últimas informações para a gente, né, Priscila? Boa tarde, discussões por aí, hoje é um dia decisivo, boa tarde para você.
2: É um dia que vai longe, viu, Daniel? Boa tarde para você e boa tarde para os ouvintes aqui na comissão especial que analisa a PEC do fim da jornada 6x1. Logo no primeiro momento aqui, Dani, foi feito um acordo para a retirada de pauta dos requerimentos do deputado Gilson Marques do Novo Santa Catarina contra a proposta. Ele mantém a obstrução, portanto, ou seja, aquela posição de atrasar a reunião e de votar contra o parecer, mas fez esse acordo aí para a retirada desse requerimento. Previsão de reunião longa, tudo bem tumultuado por aqui, desde cedo, fila para entrar. E aí está todo mundo aqui, viu, Daniel? Central Sindical, União de Estudantes, trabalhadores, as categorias. O grito de guerra do pessoal por aqui, ó, é o seguinte: trabalhador, preste atenção, a 6x1 só é boa para o patrão. Claro que a oposição está chiando, mas em bem menor número, fazendo bem menos barulho, mas argumentando ainda aquelas fortes perdas econômicas, né, dos ajustes necessários do setor. Argumentos, aliás, que já foram rebatidos por diversos estudos, mostrando que não, a redução da escala não provoca perdas produtivas. Voltando à discussão, o que está acontecendo agora? Estão debatendo, se revezando aos microfones. Uma ideia, mais de 30 deputados inscritos estão falando aí por 13 minutos, sem contar o tempo de liderança. O presidente da comissão, Alencar Santana, disse que vai dar voz para todo mundo, né? Ele até que está, inclusive, com uma camiseta a favor da PEC. Então, continuo por aqui. Vamos ver se vota hoje. Essa é a previsão, votar ainda hoje na comissão especial. Detalhe que na comissão especial, para aprovar o parecer do relator Léo Prats, é preciso maioria simples, ou seja, maioria de votos, a maioria, a gente tem maioria aqui presente, todos os titulares, 37 titulares presentes. Pode ser que vá para plenário também hoje, Daniel, já tem sessão focada para os dois turnos. Aí no plenário são necessários 3/5 dos votos em dois turnos, a gente fala de 308 casos em cada votação, ou seja, uma longa quarta-feira aqui na Câmara dos Deputados, haja café e disposição para todo mundo por aqui, Dani. Eu volto com você.
1: É verdade. Priscila Mazenotti está com a gente aqui ao vivo lá da Câmara dos Deputados. A gente teve uns cortezinhos aqui no finalzinho da participação dela, mas aqui só para resumir então, né? Expectativa de votação na comissão especial e maioria simples pode aprovar para levar a plenário, onde vai ser necessário 3/5 dos votos dos deputados para que a PEC passe pela Câmara dos Deputados. Priscila, muito obrigado, bom trabalho para você.
2: É isso, gente. Falhou a ligação porque está muito cheio, é muita conexão aqui, mas acho que deu para passar a mensagem. Eu continuo por aqui. Até mais, bom trabalho para todo mundo.
1: Com certeza, bom trabalho. E agora a gente vai para o

0: norte do país, porque olha só, lá no Amazonas, a Petrobras anunciou investimento de mais de 2 bilhões de reais para a perfuração de novos poços de petróleo, visando aí o aumento da produção de barris aqui do nosso país. Sayonara Moreno está aqui ao meu lado no estúdio e tem todas as informações sobre esse anúncio de investimentos para a gente. Sayô, muito boa tarde para você.
1: Oi, Daniel, boa tarde para você e para quem acompanha a gente, né? Pois é, agora há pouco o evento com esses anúncios acabou. Considerada então a empresa mais importante do Brasil pelo presidente Lula, a Petrobras deve fazer uma busca por petróleo em águas profundas no Golfo do México. É o que o próprio presidente Lula acabou de afirmar lá no estado do Amazonas. Vamos ouvir.
2: Você veja uma coisa, a presidenta do México, a minha amiga Cláudia, me telefone e fala assim: presidente Lula, eu estava precisando hablar com Petrobras, porque eu quero fazer prospecção de petróleo em águas profundas no Golfo do México. Magda, vá lá. Vamos fazer uma associação com a Pemex e vamos no Golfo do México para ver se o companheiro Trump vai se meter, sabe, com a Petrobras prospectando água a 2.500 metros.
1: Pois é, Daniel, essa declaração foi, como eu disse agora há pouco, no anúncio de investimentos da Petrobras no estado do Amazonas. A gente fala do polo de Urucu, Daniel, que fica na cidade de Coari, ali no Amazonas. É o maior polo petrolífero em terra firme do Brasil. Vai receber mais de 2 bilhões de reais para a perfuração de novos poços, com a construção de linhas também de conexão. Tudo isso é até 2030. O polo de Urucu produz, em média, mais de 100 mil barris de petróleo equivalentes por dia, óleo equivalente por dia. Com a perfuração de novos poços, essa produção deve aumentar em mais de 4 mil barris diários. A presidente da Petrobras, Magda Chambriac, que estava agora há pouco também no evento ao lado do presidente Lula, afirmou que o estado do Amazonas é o terceiro maior produtor de gás natural aqui do Brasil. Para a gente ter uma ideia, o gás natural produzido lá em Urucu permite a geração de 65% de toda a energia elétrica consumida em Manaus e mais 5 municípios. Já a produção do gás de cozinha chega a 80 mil botijões por dia, só lá em Urucu, abastecendo ali todos os estados da região norte e parte da região nordeste. O anúncio, então, foi feito durante essa visita, né, do presidente, da presidenta Petrobras, ao estaleiro Bertolini Construção Naval da Amazônia, lá em Manaus. Esse é um complexo industrial, Daniel, responsável pela construção de 18 barcaças para distribuição de combustível marítimo pelo país, né? A fabricação foi encomendada pela Transpetro, outra empresa pública, também brasileira, que realiza a logística na distribuição de combustíveis dentro e fora do Brasil. Essas barcaças, o nome, né, é engraçado, mas que é o aumentativo de barco, são movimentadas pelos empurradores para o transporte de muita carga, no caso de petróleo, óleo, inclusive para abastecimento de transportes marítimos. Para essas 18 barcaças encomendadas, serão investidos mais de 300 milhões de reais, que também foram anunciados agora há pouco.
0: Muito bom, e quentíssima essa informação inicial, hein, de exploração de petróleo no Golfo do México pela Petrobras, em parceria aí com o governo da presidenta Cláudia Sheinbaum, lá do país norte-americano México. Estou falando, país norte-americano não, é Estados Unidos necessariamente, né, gente? Sayonara, muitíssimo obrigado pelas informações aqui no Repórter Nacional, 12:11. E olha só que informação legal, hein? 5 milhões de famílias saíram da pobreza no nosso país desde 2023. A afirmação é do ministro do Desenvolvimento e Assistência Social, Família e Combate à Fome, que destacou que o programa tem contrapartidas para garantir saúde e educação das crianças, junto com a progressão social e financeira. O repórter Gabriel Brum está aqui no estúdio com a gente com mais informações, então, sobre essa notícia da saída de famílias da pobreza, né, Gabriel? Boa tarde para você.
3: Boa tarde, Daniel. Boa tarde a todos. É isso. 5 milhões e 100 mil famílias deixaram o Bolsa Família desde 2023 porque melhoraram a renda e por meio do trabalho, segundo o ministro Wellington Dias, que participou hoje aqui do programa Bom Dia Ministro, produzido pela EBC.
4: Então, uma média de 3 pessoas por família, são cerca de 15 milhões de pessoas, só os que já saíram pela superação da pobreza. E olha só esse dado. Com as novas regras, nós temos, neste mês de maio, 7 milhões e 100 mil famílias que estão trabalhando, têm um emprego, carteira assinada, têm um pequeno negócio e recebem o Bolsa Família.
3: Bem, Daniel, o número foi apresentado como resposta a críticas de que os beneficiários preferem não trabalhar para continuar no programa. O ministro lembrou que o Brasil alcançou pela primeira vez, saiu ontem isso, né, um nível muito alto do Índice de Desenvolvimento Humano das Nações Unidas com o efeito do Bolsa Família. Ele destacou que o programa tem contrapartidas para garantir a saúde e a educação das crianças. E segundo ele, a cada ano, 1 milhão e 300 mil pessoas do programa concluem alguma formação profissional.
4: Que melhorou a educação e aí está a Bolsa Família. O próprio estudo aponta que um dos principais alicerces foi o programa Bolsa Família. Então, se alguém falar diferente, é melhor estudar, é melhor conhecer a verdade, porque senão vai ficar aí que nem o Pinóquio, o nariz vai começar a crescer e vai dar problema.
3: Bem, o Elton Dias falou também sobre o novo site e aplicativo do Bolsa Família, lançado hoje, mas que já está no ar desde o dia 18 deste mês. Além do próprio programa, o usuário também pode acessar dados de outras iniciativas do governo.
4: Nós temos uma linha direta com a população. E ali, olha aí, está tendo vaga no seu estado, no seu município. Olha aqui, você tem alguma dúvida? Por que que bloqueou meu Bolsa Família? Ela ali já consegue resolver, já desbloqueia.
3: Bem, segundo o ministro, que preside a Aliança Global contra a Fome, 140 países já adotaram o programa brasileiro. Daniel.
5: Perfeito, Gabriel. Muito obrigado pelas informações, então, sobre a ascensão social, famílias que deixam a pobreza aqui no nosso país. E agora a gente muda de assunto para falar sobre a dignidade menstrual. Exatamente, os impactos aí do desconforto menstrual vão além das dores, viu? Uma nova pesquisa alerta para os prejuízos que as cólicas causam na vida de estudantes do ensino básico, impedidas de ir às aulas justamente por conta, né, desse mal-estar. A repórter Priscila Terezo traz os resultados então desse estudo que ouviu jovens de todas as regiões do país. Estudo que foi divulgado hoje, que é a véspera do Dia Internacional da Dignidade Menstrual.
6: Todos os meses no Brasil, 6 em cada 10 meninas e adolescentes dos ensinos fundamental e médio têm a rotina escolar afetada devido a dores durante o período menstrual. 4 em cada 10 chegam a faltar às aulas. Essas informações são de uma pesquisa inédita dos institutos Alana e Equidade.info, divulgada nesta quarta-feira, véspera do Dia Internacional da Dignidade Menstrual. Segundo o levantamento, quase 58% das entrevistadas disseram que a cólica é o principal sintoma durante o período menstrual que as impede de ir à escola. Já os sintomas como cansaço e dores no corpo são citados por 30%, seguidos de dores de cabeça com 28%, dor de barriga com 20% e vergonha ou medo de vazamento por cerca de 19% das alunas ouvidas. Clara Soares, de 16 anos, diz que já precisou faltar às aulas por cólicas e que a menstruação ainda é tratada como tabu dentro do ambiente escolar.
7: A escola ainda trata muito pouco sobre menstruação e saúde menstrual, então faz com que o assunto continue sendo um tabu. Muitas meninas sentem vergonha de falar sobre isso, então às vezes as pessoas nem entendem o que a gente está passando durante esse período. Então eu acho que a escola deveria sim conversar mais abertamente sobre o tema, porque isso aí ajudaria as alunas a perderem a vergonha e elas se sentiriam mais acolhidas também.
6: O estudo aponta ainda que os sintomas menstruais levam a até 2 dias de falta por mês e que essas ausências podem afetar o aprendizado, vínculo com a escola e oportunidades educacionais. Para Sofia Reinar, líder da iniciativa de endometriose, dor pélvica e saúde menstrual do Instituto Alana, a dor não pode ser naturalizada.
8: Muitas dessas meninas procuram equipamentos de saúde, procuram ajuda para resolver as suas cólicas, mas elas não são olhadas e ouvidas com o cuidado necessário. O que nos preocupa é a não naturalização da dor menstrual. Os profissionais de saúde precisam estar preparados para olhar para as dores menstruais como um possível diagnóstico e que deve ser tratado independente de encontrar outros indícios de doenças.
6: Para o Instituto Alana, é necessário tratar a saúde menstrual como uma agenda de proteção integral, envolvendo diagnóstico precoce, cuidado em saúde, educação, infraestrutura adequada, enfrentamento de tabus culturais, produção científica e políticas públicas integradas. O levantamento foi realizado com 2.551 estudantes, sendo

0: 770 alunas que menstruam, além de 303 docentes e 181 gestoras escolares, das redes pública e privada de todas as regiões do país. Com produção de Dayana Vitor, da Rádio Nacional no Rio de Janeiro, Priscila Terezo.
1: É muito boa essa matéria da Priscila Tereza, importantíssimo, né? A gente falar abertamente sobre dignidade menstrual. Meio-dia e 18 é a hora certa em Brasília. Fique ligado, você vai ouvir ainda hoje.
2: Começa hoje em Manaus a Feira Transpo Amazônia, com expectativa de gerar R$1 bilhão em negócios.
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1: Mas antes a gente fala sobre meio ambiente com notícia boa. Escuta essa: o desmatamento aqui no Brasil ficou abaixo de 1 milhão de hectares pela primeira vez desde 2019. Mesmo assim, a Amazônia e Cerrado são os principais alvos, continuam sendo os principais alvos dos desmatadores, né? O repórter Gabriel Brum está de volta com as informações dessa pesquisa para a gente. Gabriel, com você.
4: É isso mesmo, Daniel. O desmatamento no Brasil caiu mais de 20% ano passado em relação a 2024 e ficou abaixo aí de 1 milhão de hectares desde 2019, como você disse, de acordo com um relatório anual produzido pelo MAP Biomas. Os dados divulgados hoje informam que o Brasil perdeu 984 mil hectares de vegetação nativa em 2025. Isso seria cerca de 8 vezes o tamanho da capital do Rio de Janeiro. Mas são 3 anos de quedas seguidos. Apesar da redução do desmatamento em todos os biomas, os números ainda preocupam. A média da área derrubada por dia foi de 2.700 hectares, mais ou menos 17 parques do Ibirapuera, que é o maior parque urbano da capital de São Paulo. Mas tem um destaque importante, que foi o Pantanal, que teve a maior redução proporcional do desmatamento, diminuiu quase pela metade de um ano para o outro.
1: Que bom.
4: Já a Amazônia e Cerrado, como você disse, foram os principais alvos dos desmatadores. Mais de 84% da vegetação destruída foi nesses biomas. E só no Cerrado foi mais da metade. E os estados que lideraram foram os 4 do Mato Piba, Maranhão, Tocantins, Piauí, Bahia e mais Mato Grosso. Esses 5 que estão no bioma respondem por 63% da área desmatada no Brasil. E quase todo desmatamento no país, 99%, foi causado pela expansão da agropecuária no ano passado, segundo o MAP Biomas, Daniel.
1: É, a gente espera que os números melhorem, né? Essa região do Mato Piba realmente vem apresentando um avanço muito grande no desmatamento. Gabriel, muitíssimo obrigado mais uma vez pelas informações aqui no Repórter Nacional. E agora a gente fala sobre o julgamento do caso Henri Borel. A gente vem acompanhando aí ao longo dos últimos dias. E aí, olha, o depoimento da babá que cuidava de Henri, aguardado com bastante expectativa, então esse depoimento teve que ser remarcado. E aí a defesa de Jairinho, que é um dos réus aí no processo, fez manobras que atrasaram os trabalhos da justiça, obrigando então o adiamento da oitiva de Tainá de Oliveira Ferreira. Cristiane Ribeiro está na linha com a gente ao vivo lá do Rio de Janeiro, ela que vem acompanhando esse julgamento, né, Cris? E atualiza tudo pra gente. Muito boa tarde pra você.
5: Boa tarde, Daniel. Boa tarde, ouvintes. É isso mesmo, Daniel. Estava previsto para hoje o depoimento da babá Tainá de Oliveira Ferreira no julgamento do caso Henri. Mas teve que ser remarcado por causa dos atrasos ocorridos ontem, no segundo dia, né, do julgamento do ex-vereador Jairo Souza Santos Júnior e de Monique Medeiros, padrasto e mãe do menino. Os dois são acusados da morte da criança de 4 anos em março de 2021. A defesa de Tainá informou que ela sofreu pressão para mentir durante a investigação do caso e que agora vai esclarecer as diferentes versões apresentadas ao longo do processo. Nesse terceiro dia, né, hoje, o julgamento começou mais tarde, já que a sessão de ontem só terminou às 2 horas da madrugada de hoje. Devem depor, nas próximas horas, o perito do Ministério Público, Luiz Carlos Leal Prestes, e o médico legista Luiz Ayrton Saavedra. Os dois seriam ouvidos ontem. A juíza Elizabeth Louro considerou que, ao longo da sessão, os advogados de Jairinho fizeram perguntas irrelevantes para atrasar os trabalhos. foi ouvido o delegado Edson Henrique Damasceno, responsável pela investigação. O depoimento dele durou mais de 9 horas. Ele relatou que mensagens encontradas no celular da babá de Henri continham alertas sobre agressões e haviam sido enviadas a Monique e ao pai da criança. Também afirmou que o caso chegou à polícia como acidente doméstico, mas que perícias e a reprodução simulada dos fatos concluíram que as lesões de Henri eram incompatíveis com essa hipótese. Também prestou depoimento no final da noite de ontem à delegada Ana Carolina Medeiros, que atuou como assistente da investigação. Ela afirmou em um trecho que Monique sustentou a versão de que Henri teria caído da cama e omitiu as agressões que o filho estaria sofrendo de Jairinho. O ex-vereador e Monique respondem por vários crimes relacionados à morte de Henri, incluindo aí o homicídio qualificado e tortura. Eu volto com você, Daniel.
1: Perfeito, Cristiane Ribeiro. Muito obrigado mais uma vez aí com informações sobre o julgamento do caso Henri Borel. E agora a gente fala sobre Copa do Mundo, que olha, começa aí em pouco mais de 2 semanas. As seleções ainda estão naquela reta final de preparação, ainda nem entraram em campo, mas o comércio varejista já comemora o aumento das vendas de camisas, bonés, bandeirinhas, vuvuzelas, cornetas, maquiagens, fitas decorativas, enfim, vale tudo, né? Para garantir a decoração, para torcer pelo hexacampeonato do Brasil, é o clima e a febre de Copa do Mundo, né? E aí, nesse clima, o repórter Gabriel Nascimento, da Rádio Cultura FM de Belém, traz aí mais detalhes pra gente sobre essa movimentação no varejo.
3: Um levantamento da Confederação Nacional de Dirigentes Lojistas, do Serviço de Proteção ao Crédito e da Offerwise Pesquisas aponta que aproximadamente 99 milhões de consumidores devem adquirir produtos ou contratar serviços ligados ao Mundial. 60% das pessoas pretendem fazer as compras para acompanhar a competição, o que transforma a Copa em um dos períodos mais relevantes para o varejo nacional. Raquel Prado, diretora comercial de uma malharia, destaca que a Copa do Mundo aumenta bastante as vendas.
6: Ah, eu acho que um aumento de pelo menos 80% nas vendas. A gente teve semanas que boa parte das nossas vendas era de Copa.
3: Para o varejo, o período é considerado estratégico. O comércio físico segue liderando a preferência dos consumidores, com 89% planejando realizar compras presenciais, especialmente em supermercados e lojas de bairro. A maioria dos consumidores prefere assistir aos jogos em casa. Outros planejam assistir às competições em residências de amigos e familiares. Da Rádio Cultura FM de Belém, Gabriel Nascimento para a Rádio Nacional.
1: Só lembrando que a seleção brasileira vai estrear na Copa do Mundo no dia 13 de junho, 7 da noite, contra o Marrocos. Mudando de assunto, olha só, Manaus recebe a partir de hoje a Transpo Amazônia, maior feira de logística da região norte aqui do nosso país. Evento que vai até sexta-feira e quer movimentar R$1 bilhão em negócios. E o Madison Euler está na linha com a gente com mais detalhes sobre essa feira, que é voltada, né, Madison, ao setor de transportes. Muito boa tarde para você.
7: Boa tarde para você, Daniel, e boa tarde para os ouvintes. Essa é a terceira edição da Transpo Amazônia e ela vai ser aberta daqui a pouco, às 16h, horário de Brasília, 15h no horário local, no Centro de Convenções Vasco Vasques. Ela vai reunir aí expositores, especialistas, empresas e gestores públicos, entre outros atores, né, da cadeia de transporte, logística, agenciamento de cargas e de construção naval, para discutir, promover negócios, debater os desafios e apresentar inovações que conectem a região amazônica do país ao mundo e vice-versa. 65 países também terão representantes nessa feira. A expectativa é que 15 mil pessoas passem por lá nos 3 dias de feira, né, que segue até a próxima sexta-feira, e que vai movimentar aí R$1 bilhão em novos negócios, como você falou. Essa feira também vai ter palestras, painéis, lançamentos de livros e debates sobre temas como os desafios logísticos da região, rotas bioceânicas e reforma tributária e o impacto dela no setor de transporte. E a Confederação Nacional de Transporte vai aproveitar também a feira para realizar, pela primeira vez na Amazônia, reuniões estatutárias, encontros setoriais para falar aí de desafios logísticos, de inovação e desenvolvimento do transporte regional na região amazônica. Vão ter 29 federações, 5 sindicatos nacionais e outras 29 entidades associadas à confederação participando do evento. Volto com você, Daniel.
1: Perfeito, Matos. Muitíssimo obrigado pelas informações. Bom trabalho para você. Agora a gente fala sobre economia, porque, olha, a prévia da inflação

0: Inflação desacelerou, viu, no mês de maio, na comparação com abril, mas apesar desse recuo, o índice continua em alta, impulsionado principalmente por alimentos e por habitação. Solimar Luz está na linha com a gente com os números divulgados pelo IBGE. Boa tarde para você, Solimar.
1: Oi, Daniel, boa tarde para você, boa tarde a todos. O IPCA 15, que é considerado a prévia da inflação oficial do país, ficou em 0,62% agora em maio. O resultado representa desaceleração na comparação com o indicador de abril, que ficou em 0,89%. No ano, o IPCA 15 acumula alta de 3,02% e em 12 meses de 4,64%. Segundo divulgou hoje o IBGE. Entre os 9 grupos de produtos e serviços pesquisados, Daniel, o maior impacto em maio veio de alimentação e bebidas, 1,38%, 1,38%. Na sequência, aparecem habitação, com 1,03%, e saúde e cuidados pessoais, com 1,05%. Entre as 11 áreas onde os preços são coletados, a maior alta foi aí pertinho, em Goiânia, 1,41%. Já o menor resultado foi verificado em Brasília. Eu volto com você, Daniel.
0: Muito obrigado, Solimar Luz, com informações da inflação, meio-dia e 29 agora em Brasília. Repórter Nacional fica por aqui com trabalhos técnicos de Thiago Coelho. Confira lá nossas reportagens todas no site da Rádio Agência. Uma ótima tarde para você e até amanhã. Tchau!
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4: Olá pessoal, bem-vindos a mais um bate-papo aqui no nosso estúdio de rádio do Arte Clube, para mais um bate-papo especial transmitido pelas rádios MEC AM e Nacional Rio e também em vídeo pelo YouTube no canal da Rádio MEC lá no YouTube. E hoje a gente fala de um dos maiores eventos musicais do país, que reúne artistas do mundo todo, visitantes do Brasil todo, movimenta a cultura e a economia do estado do Rio de Janeiro, o Rio das Ostras Jazz e Blues Festival, que acontece esse ano de 2026. Entre os dias 4 e 7 de junho. O evento já completa 22 anos, virou patrimônio cultural e imaterial do estado do Rio e ganhou um documentário, Da Areia da Praia à Cidade do Jazz, 20 anos do Rio das Ostras Jazz e Blues Festival. E hoje a gente recebe o diretor do documentário, o César Fernandes, e o produtor executivo, o Paulo Moreira, para a gente conhecer mais sobre esse evento aí tão aguardado por todo mundo que ama jazz e blues. Gente, obrigado pela presença, bem-vindos aqui ao Arte Clube.
5: Obrigado, Jansen. Boa tarde a você, boa tarde a todos os ouvintes.
4: Valeu, valeu. César, vamos começar com você. Como que começou a sua relação com o festival? Já vem de muito tempo, você mora em Rio das Ostras. Conta pra gente como começou a sua relação com o Rio das Ostras Jazz e Blues Festival.
6: Boa tarde, Jansen. Boa tarde. Eu comecei, cara, trabalhava em revista na época como fotógrafo, né? Sou fotógrafo de profissão. E aí fui cobrir o evento, né? Em 2006, foi o primeiro ano que eu cobri o evento, né? Há 20 anos atrás. E lá conheci o Stênio, que é o produtor do festival, né, quem realiza tudo. A gente se deu bem trabalhando ali, comecei a atender ele com outras demandas também, além das demandas que eu tinha, né, da revista e tal. E a gente começou a construir essa relação e de lá para cá eu venho fazendo o registro desse grande evento aí, né, desde 2006, desculpa, trazendo, gravando. Hoje a gente faz também a parte de audiovisual, não só a fotografia, né? Eu comecei lá fotografando e hoje a gente faz toda a parte audiovisual, cuida do marketing, da comunicação do evento, né? De lá pra cá a gente veio ganhando mais espaço aí nessa produção.
4: Bacana. E Paulo, a gente conhece um pouco mais da sua relação também com a música e pela banda Jams, né? E conta um pouquinho dessa trajetória pra gente. Vocês despontaram no reality show da Globo e como que é a sua relação aí com o festival?
5: A relação é total, assim, né? Porque fui morar em Rio das Ostras muito novo, e aí, pré-festival, né, existiu o Rio das Ostras Instrumental, que foi o projeto embrionário do festival. Uhum. Começou em 2001. E eu, moleque, pegava minha bicicleta, Rio das Ostras era uma cidade muito pacata, né? E poucos habitantes, assim, 35, 40 mil habitantes. pegava a bicicleta e ia atrás dos shows, né, que rolavam. Sem entender muito bem, assim, já começando a fazer aula de violão, guitarra e tal. E comecei a me apaixonar pelo festival. E assistir aqueles grandes músicos tocando ali trouxe, acho que foi fomentando essa vontade de querer ser músico, né, de tocar, trabalhar com música. E aí, vida foi passando, tive uma primeira banda, depois rolou a Jams, né, aquele estouro todo que teve. Toquei na Casa do Jazz, que é um palco auxiliar, que fica ali na Cidade do Jazz, né, um palco das atrações locais e tudo mais. Mário, que é o curador de lá, um grande amigo, deu esse espaço pra gente em 2013. Em 2014 aconteceu aquele estouro da Jams e a gente já tocou no palco principal. E eu sempre tive uma vontade de trabalhar, né? Depois eu montei a produtora, a Like Produtora, em 2018. E aí em 2020, eu e o Cezinha, a gente se associou. E em 2021, rolou esse convite do Stênio da gente realmente trabalhar, não só na cobertura audiovisual, mas também na parte de produção executiva. Hoje a gente auxilia o Stênio aí de A a Z, né? Do festival como um todo.
4: Bacana. Então você é fruto também musical desse ambiente da cidade, né? Que acabou se refletindo no seu trabalho musical e acabou voltando pro festival.
5: Sem dúvida.
6: E tem uma coisa que ele não falou, né? A Jams começou ali por conta da Casa do Jazz, né? Essa parte...
5: Total, é verdade. É verdade, porque a Jams, né? Eu, William, Pepe e Tibi. Só que eu não fazia parte. Na verdade, era um trio, né? Era o Tibi, o Pepe e o Will. E aí eu falei pra eles, consegui um show pra vocês lá na Casa do Jazz. Aí o Will falou, não, já que você conseguiu o show, vamos tocar com a gente, faz de quarteto.
4: Aí você entrou pro grupo.
5: Mas é isso, eu digo que o festival muda a vida, realmente, assim, mudou a minha, eu sou prova viva disso, e...
4: Então não é à toa, agora a gente sabe, né, não é à toa porque a banda tem essa pegada, né, do jazz, blues, né, e apesar de ter ido pro pop, pro mainstream, mas sempre teve o blues e o jazz no DNA, né?
5: Total, eu sou o único de Rio, eu digo que eu sou rio-estrense porque eu fui morar lá com 7 anos, né, então considero muito mais rio-estrense do que carioca. Will de São Paulo, o resto da galera de lá, mas eles têm essa influência também, né? O Will por parte do pai dele, do Tony Gordon e tal. Mas, sem dúvida, a minha formação musical passa pelo festival. Eu digo que eu tive a oportunidade de estar no festival na frente do palco, em cima do palco e atrás dos palcos agora.
4: Que massa. A gente vai falar dessa influência, né, sobre a plateia e os artistas também daqui a pouquinho, mas vamos falar um pouco sobre o documentário, né, Da Areia da Praia à Cidade do Jazz, 20 anos do Rio das Ostras Jazz e Blues Festival. Esse título já dá um panorama muito bacana desse crescimento, porque ele literalmente começou na areia e ganhou um espaço próprio, uma cidade, né? Fala um pouquinho sobre esse conceito do documentário.
6: Exatamente, assim, ele começou lá com o Rio das Instrumental na Praia de Costa Azul, na areia da praia, né, que o palco era montado lá na areia. E depois de um tempo ele virou o festival ainda lá na areia da praia, e o Stênio sentiu a necessidade de melhorar um pouco a estrutura, dar mais estrutura para os artistas, enfim, para o público. E aí ele foi para o camping, que é onde acontece hoje a Cidade do Jazz, né? E a gente veio acompanhando essa história, né? O Paulinho desde sempre assistindo, eu trabalhando, e a gente fazendo contatos com os músicos, vendo as histórias acontecerem. Então eu acho que foi fácil pra gente contar essa história, porque a gente também viveu um pouquinho dela, né?
4: Você tinha muito material também, porque você foi trazendo seu próprio material também, né?
6: Sim,
4: desde
6: exatamente.
4: 2006 que você tá...
6: Desde 2006. Então eu trouxe muito material fotográfico, né? Sabia onde pesquisar coisas de vídeo também, porque a gente tem uma relação boa com a prefeitura, com as pessoas que produzem audiovisual também lá na região. Então a gente conseguiu boas fontes, né? Através desses contatos, por a gente morar lá, né? Eu, como Paulinho, também sou do Rio, sou carioca de nascimento, mas me considero riostrense, né? Então, esse contato com a cidade, com as pessoas da cidade, facilitou esse processo de pesquisa, esse processo de coleta de material.
4: Legal. E só para a gente ter uma ideia desse crescimento, né? Vocês estavam falando que um dos maiores shows, o do Al Jarro, teve cerca de 40 mil pessoas no camping, que é a Cidade do Jazz, né? E como, quando começou lá na areia, quantas pessoas mais ou menos o festival reunia? Lá pelo começo, assim, chegava a...
6: Acho que umas 2 mil, 5 mil. Por aí, 1.500, 2 mil pessoas ali no início. Acho que era nessa faixa, né?
4: Que era, as pessoas levavam as cadeiras pra areia e ficava curtindo lá o jazz e o som.
6: Isso, exatamente. Assim, foi até a gente conta um pouquinho isso lá também, que foi uma opção estratégica do Stênio no início do festival, fazer ele num período onde a cidade tá com muito turista, né? No verão e tudo mais. E aí depois ele entendeu que não era isso, que o festival por si só trazia as pessoas. Que aí foi quando ele mudou pro feriado de Corpus Christi, desde então acontece lá, né?
4: Seria uma baixa temporada, entre aspas, mas agora também é a temporada principal da cidade.
6: É a mais disputada lá entre os hotéis, enfim.

0: E para o documentário, vocês ouviram muita gente, né, que faz essa história. Conta um pouquinho desses personagens que vocês trazem.
1: Eu acho muito legal a linha histórica que a gente foi contando no documentário, porque a gente começa a falar de Rio das Ostras na década de 70, quando aconteceu o Primavera Cultural, né?
2: Exato.
1: E a gente mostra todo o panorama que a cidade. Porque a gente fez essa pergunta, né? Por que que o festival deu certo em Rio das Ostras? O que que fez o festival dar certo? Se fosse em alguma outra cidade vizinha, será que daria certo também? Quais eram os elementos que fizeram de Rio das Ostras uma cidade ideal para isso tudo funcionar, né? E aí, quando a gente olha para trás, fica mais fácil de enxergar. Rio das Ostras sempre foi uma cidade muito cultural, né? Tem várias histórias, né? Cezinha, de vários músicos que
2: Exatamente. O Caymmi morou em Rio das Ostras,
1: Caymmi,
2: né?
1: uma galera assim, o Nando Carneiro, né? Que até
2: Sim,
1: hoje está
2: até hoje
1: lá.
2: mora em Rio das Ostras.
1: Sempre foi uma cidade que pulsava cultura. E a gente começa o documentário falando disso, né? Então a gente volta lá atrás em 70, e aí vem através de recortes, pesquisas, né? A gente vem fazendo esse panorama e fomos ouvindo diversas pessoas, né? A gente abre o documentário com a Regina, que é uma. Ela é uma incentivadora cultural muito grande. E fomos conversando com todo mundo, né? Os prefeitos que fizeram parte, porque o poder público teve uma participação muito grande, os secretários de turismo. Presidente da Fundação de Cultura, a pessoa que fez o design da logo, a gente tentou passar por todos os caminhos do festival, né? Músicos, artistas locais, e eu acho que ficou uma história muito bem contada,
0: Artistas
1: amarradinha.
0: internacionais também, muitos
1: Também,
0: também
1: artistas
2: participam, né, do
1: internacionais.
2: documentário. Sim, Richard Bona, né?
1: James
2: James
1: Carter,
2: Carter,
1: o Kenny Brown.
2: Kenny Brown.
0: E no, nesses depoimentos, às vezes, a gente vê uma coisa em comum também, que é um evento que começou pequeno, despretensioso, mas movido por muita paixão, né? Pela música e pelo encontro, né, das pessoas. Claro, com muito trabalho, né? Lógico, mas também de uma forma muito orgânica. E sempre com uma proposta, uma resposta muito forte do público, né, a absorver essa proposta da organização, que vai se retroalimentando, né? Como que é a marca que define esse festival para vocês nesses 20 anos? 22.
1: Cezinha, vou passar a bola para você, mas só complementando, Jânice, além de todo esse abraço coletivo do público, acho que a gente tem que dizer também de muita garra e empenho do Stênio Matos, que começou
0: Isso.
1: isso lá atrás e às vezes quem está de fora pensa, nossa, festival desse tamanho deve ser fácil, né, arrumar patrocinador, deve ser fácil.
0: Não.
1: Todo ano é uma batalha, é uma luta, a gente está na véspera aqui do festival, né, praticamente, e é sempre suado, e o Stênio, ele é um cara assim que mata no peito legal, sabe? Faz acontecer. E eu acho, não tenho certeza, se não fosse ele tocando isso agora, acho que talvez o festival já tivesse perdido aí. Então, se a gente está fazendo agora a 22ª edição, graças ao empenho e à vontade do Stênio em fazer, porque ele tem uma paixão assim enorme.
0: Sim, a gente vê pelos depoimentos a paixão dele pelo
2: Essa era a palavra que eu ia usar,
0: festival.
2: paixão mesmo, sabe? Porque a gente vê no Stênio essa paixão, essa coisa dele querer fazer e ele realmente faz acontecer. E eu acho que essa paixão contagia todo mundo que vai trabalhar no festival, né? Eu me apaixonei no festival em 2006 e eu falei, caramba, que é isso, né, cara? Consigo estar aqui do lado, né, desses músicos que eu só vejo, né, na revista e tal. Então, isso me encantou, e eu acho que isso encanta as pessoas também, né? O meu trabalho até pouco tempo, antes da gente começar com o audiovisual, ele era muito solo, de fotografia, era só eu, fotografava. Quando a gente começou a gravar e produzir audiovisual e tudo, eu precisei de uma equipe maior. E eu comecei a ver o quanto isso que não era só comigo, sabe? Que as pessoas iam para lá e, caramba, eu quero voltar ano que vem, você me leva ano que vem, sabe? E às vezes assim, nem trabalhando nas melhores condições possíveis, né? Porque foi um festival muito longo, são dias de muito trabalho e tal, mas no
0: Quem sabe
2: final,
0: do audiovisual a gente sabe a relação
2: sabe,
0: que
2: né?
0: é.
2: E no final, assim, todo mundo morto, mas feliz, sabe? Sorrindo e muito apaixonado por aquilo. Tanto que a maioria das pessoas que começou trabalhando com a gente, né, em 2020, 2021, no audiovisual, ainda estão com a gente, todo ano fazem questão de estar com a gente por conta dessa paixão.
0: E assistindo ao documentário dá muita vontade de ir mesmo, né? A gente já pode assistir o documentário, então tá de graça,
2: De
0: disponível
2: graça no
0: já.
2: YouTube.
0: Tá no YouTube do festival,
2: Isso, o
0: do
2: melhor
0: canal.
2: canal, acho, para encontrar, né, é o canal do festival no próprio YouTube. E se tiver alguma dificuldade de encontrar ali no canal, o próprio canal do festival, vai no site do festival, que lá ele também está embedado, dá para assistir através do site do festival, que é o Rio das Ostras Jazz e Blues.com. Uhum.
1: E tem as opções de acessibilidade também, então Exato. É para todo mundo, sabe?
0: Legal, assistir legal.
1: E contagiar.
0: E é para entrar no clima realmente. E assim, como moradores de Rio das Ostras, né, vocês podem me dizer, e já estavam falando sobre isso, que a cidade sempre teve essa relação com a cultura, né? Sempre existiu ali esse caldo aí de cultura perfeito, né, para que se desenvolvesse um evento como esse. Muitos artistas já frequentavam o local, moravam, você falou do Caymmi, né? Tem uma história que vocês contam aí no documentário também, que a Brigitte Bardot teria ido para Rio das Ostras antes de ir para Búzios também, né?
2: É, isso aí.
0: Uma das lendas.
2: Uma lenda que rolou lá, né? A gente até colocou lá bem claro que é uma lenda.
0: Né? Mas assim, o importante é que sempre teve, né, esse incentivo à cultura, ou os moradores acabaram se organizando para ter essa força que tem a cultura lá, né?
2: Sim. É uma cidade que naturalmente ela produz artistas, assim, eu não sei, talvez por conta das belezas naturais, né, dos atrativos que tem. E na década de 70, eu não conheci, né, nessa época, mas dizem que era um paraíso, assim, né? Então o Nando Carneiro, né, que fala no documentário também, ele conta que a Barca do Sol ia para lá para se inspirar, né, para compor, enfim. Caymmi morou lá na década de 70 também, um pouco nessa coisa. A gente tem um documentário também, né? Eu produzi um documentário sobre esse período da vida do Caymmi, né? E os filhos dele contam muito isso, que o pai adorava ir para Rio das Ostras porque ele se sentia na Bahia lá, né? Era uma coisa que levava ele para casa, enfim. E algumas canções dele dizem que foram compostas lá em Rio das Ostras, né? Então, acho que a cidade tem essa coisa natural de formar artistas, de formar cultura, né?
0: Uhum. E a gente pode dizer, então, que o embrião do Festival de Jazz e Blues foi o Rio das Ostras Instrumental.
2: Sim.
0: E como que era esse evento que vocês também trazem um pouco no documentário lá no comecinho?
1: O César não morava em Rio das Ostras na época, né? 2000, 2002, e a lembrança que eu tenho é de garoto, né? Assim, de nos festivais, mas era um palco pequeno montado na praia de Costa Azul, ali, bem no meio da Costa Azul, e começou uma formação de plateia, né? Isso que é legal, assim, o festival de jazz, quando você pensa de primeira, né? Quem que consome jazz e blues, né? Você pensa num homem mais velho, né? E as pesquisas realmente mostravam isso. No início do festival, a maior parte do público era formado por homens ali entre 40 e 55 anos. Ao longo do tempo, isso foi mudando, né? Então, hoje, quando a gente faz as pesquisas, o maior público do festival é feminino, e com a faixa etária diminuindo cada vez mais, né? Então, é muito interessante observar essa formação de plateia e ver que o que a gente está fazendo aqui realmente é importante, forma público, e não à toa que o festival hoje é considerado pela Downbeat, que é a bíblia, né, do jazz e do blues, uma publicação internacional do segmento, que é o maior festival da América Latina e está entre os 10 maiores do mundo.
0: Que legal, que legal. E um diferencial do festival também em relação aos outros é que ele é muito popular e é gratuito, né? Totalmente gratuito.
1: 100%.
0: Como que esse diferencial ajuda a consolidar o evento, tem ajudado a consolidar o evento ao longo desses 22 anos, esse fato de ser popular e gratuito?
1: Eu acho que isso é a essência da cultura bem aplicada, né? De financiamentos bem aplicados, né? É um festival que realmente proporciona um tipo de música que naturalmente talvez as pessoas não fossem ouvir, mas que a gente consegue expor as pessoas a esse estilo, abrir a cabeça delas, né? Isso é uma condição inegociável, né? O Stan, ele bate muito nessa tecla. O festival é 100% gratuito e as pessoas têm a possibilidade de assistir, por exemplo, um show do Al Jarreau de graça, né? Quando que as pessoas de Rio das Ostras iriam assistir um show desse? Eu lembro da Valéria, a Valéria Pinheiro, né? Que é uma das pessoas entrevistadas, né? Ela trabalhava na comunicação e estava desde o início, né, do festival. Ela fala assim que na primeira edição do festival, ela assistindo o Stanley Jordan sentada na cadeirinha de praia ou na canga. Aí ela falando assim: meu Deus, eu tô assistindo o Stanley Jordan na praia de Costa Azul aqui sentado na areia. Que loucura, tô sonhando, né? De graça, sabe? Então isso que a gente faz é muito
0: é
1: emocionante, sabe?
0: É legal também porque você está falando aí dos grandes nomes, Al Jarreau, Stanley Jordan, mas também tem muito músico que a gente não conhece e que vai conhecer através do festival, né? E acaba se tornando fã e aprendendo cada vez mais sobre o estilo, né?
2: Exatamente. Assim, o festival é uma porta também para os artistas, né, que estão em ascensão, né? A gente teve lá, por exemplo, o Josiel Conrad, que hoje está em altíssima, né? Ele teve lá com a gente. Amaro Freitas, lá atrás também, quando estava começando a despontar, né? Ele também tocou no festival. E a gente tem os artistas locais também, né? Que tem espaço através da Casa do Jazz, através do palco, que hoje esse ano será o Palco Brasil Petrobras, então mudou um pouquinho o perfil, mas até o ano passado era o palco dos novos talentos. E esses novos talentos, eles iam para lá para se apresentar para o mesmo público que está lá de noite, né, curtindo o Al Jarreau, né? Então é uma porta de entrada muito legal. Os músicos da cidade têm bastante espaço também, principalmente através da Casa do Jazz, que eu já citei, né? Então é sim também um local de visibilidade para os artistas, né?
0: Uhum. Essa reunião de artistas no mesmo lugar são mais de 30 shows, né, um fim de semana, acaba criando um clima muito bacana na cidade, né? E rolam ainda os encontros, as jams, assim, depois do show, em algum bar, em alguma casa de shows, assim, ainda rola esse clima?
1: No início do festival isso era mais intencional, né? A gente provocava esse tipo de coisa. Hoje em dia, quando acontece, é mais orgânico, né? Então... os artistas...
0: Acontece mais no palco também, né? Um participa do show do outro, geralmente acontece. Né?
1: Exatamente. Mas os artistas desse segmento, eles não têm aquela blindagem, né, que os artistas do pop, do mainstream têm, né? Então, os grandes nomes lá, eles ficam andando pela cidade, eventualmente estão num... tem canja, né? Bill Lawrence, né?
2: Na última vez que ele veio, terminou o show e tudo, ele foi para um local, assim, próximo ali da cidade do jazz, né? Aí ele foi ali e tal, tinha uma banda da cidade tocando, segundo set instrumental.
1: Que já tocou algumas vezes, né?
2: Inclusive foi vencedora do campeonato de bandas, né? Do concurso de bandas que a gente fez em 2014, né? A segundo set foi e abriu o show do Al Jarreau. E aí no último ano que o Bill Lawrence veio, né? Inclusive é uma atração desse ano também, novamente. Ele terminou o show dele e foi dar um passeio ali perto, né? E aí ele chegou lá, o segundo set estava tocando e o trio dele estava ali com ele. Eles entraram no palco, fizeram uma jam ali, no mesmo palco que o músico da cidade, que estava ali fazendo, como a gente diz, né, por aí, o barzinho, né? Estava ali tocando e o Bill Lawrence foi tocar com ele.
0: É super especial.
1: Que legal, né?
0: E chegou a existir alguma desconfiança alguma vez se o jazz teria essa popularidade necessária para encher um evento anual na cidade?
1: Sim. Isso é falado no documentário, né?
2: Sim, Um prefeito da cidade, inclusive, falou: não vai fazer evento de jazz, não, porque jazz não vai trazer ninguém.
1: O povo gosta de axé.
2: O povo gosta de sertanejo, enfim.
0: Sertanejo.
2: Exatamente. E ele fala isso no documentário, né? E foi provado que é justamente o contrário, né? O povo quer ter acesso.
1: Não tem problema em gostar de axé, de sertanejo.
2: Exatamente.
1: Pelo vamos
2: contrário.
1: Mostrar também, né?
2: Exatamente.
1: Isso também, vamos expor as pessoas a isso.
0: Alguém cita no documentário a frase do Gil, né? Que as pessoas não querem só o que elas conhecem, né? Às vezes elas querem o que elas não conhecem ainda e precisam conhecer também, né?
2: Exatamente.
0: E para poder escolher também, né? E o festival bebeu em experiências internacionais também para criar esse formato? New Orleans seria também uma inspiração? Como que é esse espelhamento aí?
1: Sim, o Stênio, quando o festival sai da areia da praia e vai para a cidade do jazz, isso acontece muito porque o Stênio, nesse período, vai a New Orleans e estuda a estrutura que está acontecendo lá e traz isso para a gente, né? E o Stênio, né, já foi a diversos festivais, ele, o Big Joe Manfra, né, que também trabalha na produção com a gente há muitos anos, né? E ano passado eu tive a oportunidade de ir com o Stênio ao Festival de Montreal, no Canadá. Não é o Montreux, é o Montreal, né? Uhum. Que é considerado o maior do mundo, né? Embora o Montreux seja o mais conhecido, uhum, o de Montreal em número de shows e dias, né, é considerado o maior do mundo. A gente foi para lá a convite do governo canadense para poder conhecer essa estrutura e importar ideias e também fazer um intercâmbio cultural. Então, esse ano, na edição de 2026, a gente vai ter The Brooks, que é uma banda do Canadá, fruto dessa nossa ida no ano passado. E agora, no início de 2026, a gente... E aí fomos eu, o Stênio e o César, fomos a Barcelona conhecer a convite também do Festival do Jazz AM, que é um festival bem legal que acontece lá. Conhecer também novas bandas... O que está sendo feito, né, de legal nesses festivais, né? E aí a gente sempre tenta estar antenado para poder trazer isso aqui para a gente também.
0: Então tem já uma rede aí de festivais que o Festival de Blues e Jazz já está super dentro, né?
1: Sim.
0: Sendo um dos 10 maiores do mundo, né?
1: Sim.
0: Tem intercâmbio.
1: Recebemos um convite para participar da...
2: Ibero-Americana de Festivais.
1: Ibero-Americana de Festivais. E também, embora o festival, né, aconteça aqui no, na América do Sul, a Associação de Festivais da Europa fez questão da gente estar junto também, justamente para a gente poder fortalecer esse intercâmbio.
0: E vocês falaram aí da importância da cidade do jazz, né? Mas lá também tem outros palcos. E eu queria saber como que é essa divisão por palcos, se existe uma curadoria específica para cada palco, e se existe também uma competição, qual que é o melhor palco, quem prefere, o palco preferido, como que rola isso?
2: Ó, já, se eu te falar, se tem uma competição entre os palcos ali de palco preferido, até 2019 era o palco da Tartaruga,
0: que é
2: com certeza, né? Exatamente, em cima da pedra, pôr do sol, mas hoje... Né, que o palco já não acontece mais por conta, né, de
0: segurança
2: mesmo, né? Eu acho que as pessoas, pelo menos todo mundo que eu escuto quando eu pergunto, é o Iriri, por conta do calor, de estar pertinho do palco, enfim. Uhum. Até os músicos mesmo, durante o documentário, assim, alguns citam ali, né, porque o palco do Iriri, enfim, eu acho que rola isso, né? Mas todos os palcos são fantásticos, né? A gente começa o dia ali no palco Brasil Petrobras, que é o palco da Concha, né? Esse ano, com uma programação voltada para músicos nacionais, para a brasilidade, né? Então a gente vai ter Ginga com Marcel Powell, um encontro que ainda não aconteceu,
0: inédito.
2: Esse encontro, né? Inédito, né? Ginga com Marcel Powell, vai ter o Afro Jazz, né? Vai ter o Dudu Lima com Wagner Tiso, então assim, é um palco que o Brasil está muito bem representado, né? Aí na sequência vem o Iriri, que a gente diz entre a gente que é o queridinho, né? Não tô falando que é o nosso, mas
0: eles
2: do que a gente
0: dizem,
2: escuta
0: assim,
2: da galera, né? E hoje o Boca da Barra, que substituiu, né, o palco da Pedra da Tartaruga, que também tem um pôr do sol fantástico. A montagem do palco esse ano, ela está projetada para privilegiar o pôr do sol, né? Acho que nem vai ter fundo de palco.
1: Não tem,
2: né?
1: Fundo de palco. Fundo de palco é o cenário.
2: Como foi há, acho que 2 ou 3 anos atrás, foi o primeiro ano segundo ano da Boca da Barra, o palco ficou sem fundo de palco e virou quase que um palco 360, onde as pessoas ficam ali na areia da praia também um pouquinho. E o fundo de palco era o pôr do sol, né? Pra mim, que sou fotógrafo e tava registrando ali, ficou lindo, né?
1: E a Boca da Barra é o lugar onde o Rio das Ostras deságua no mar, né? Então é um lugar muito icônico.
0: Simbólico demais, né?
2: Exatamente.
0: E simbólico também é o título que o festival acaba de receber, né? Além de ser a capital estadual do blues e jazz, ele é patrimônio imaterial do estado do Rio. E o que significa esse reconhecimento?
1: Eu acho que é mais uma chancela. É o seguinte, Jansen, a gente pensa... Eu converso muito com o César e com o Stênio, né? O Stênio sempre caprichou muito na programação, na curadoria, na produção... E aí a gente se pergunta, né, o que a gente pode fazer para poder ajudar o festival a crescer cada vez mais, né? Então, ter batalhado para esse documentário sair do papel, né, através da Lei Paulo Gustavo, né, um edital que a gente participou e ganhou, acho que é uma dessas ações. A gente implementou também uma ação de sustentabilidade no festival, que é super importante, alinhada aos ODSs da ONU. Então, mais uma ação que a gente trouxe. Essa chancela de patrimônio cultural e material não foi uma coisa nossa, mas ele vai de encontro, né? Isso foi um título dado, que não partiu da gente, nos foi dado, mas acho que ele vai de encontro a um próximo objetivo que a gente tem de fazer Rio das Ostras receber o título, né, a denominação de origem, através do NPI, de capital do jazz e do blues brasileiro, né? Então, e logo depois a gente já olha lá para frente para tentar fazer Rio das Ostras ser a cidade criativa pelo Unesco na categoria música, que a gente já se inscreveu uma vez e não fomos aprovados. Então, eu acho que essas são construções que vai dando mais base, mais visibilidade para o festival. E é justamente aí que eu converso com o César, que é onde a gente pode atuar mais, porque a curadoria, o Stanley é bem centralizador nesse ponto. Ele compartilha com a gente, o que vocês acham? E esse cara aqui? Aí a gente, pô, o Taj Farhan, por exemplo, que é um menino prodígio lá, australiano, vem pro festival agora, assim, um baita guitarrista de blues. A gente mostrou pra ele, mas ele que bate esse martelo. Mas nessa parte burocrática, operacional, né, de tentar posicionar o festival, acho que a gente tem ajudado muito nesse sentido.
0: Bacana, vida longa ao festival. Então a gente está encerrando já daqui a pouquinho. Eu queria saber para quais shows vocês estão mais animados aí, quais as expectativas para esse ano, que tem mais de 30 shows. que vocês estão mais animados aí, mais ansiosos?
2: Olha, certamente Larkin Poe. A gente tá muito curioso para assistir, né? Eu tô muito curioso. E eu quero muito ver o Bill Lawrence de novo, assim, porque eu fiquei encantado a primeira vez que eu vi. O trio dele é muito, muito fantástico, né? E, é claro, né, os brasileiros, esse encontro do Ginga com o Marcel Paul, eu acho que vai ser fantástico.
1: Aí contaram pra gente, a mosquinha, que vem o Bill Lawrence, né, que é um dos integrantes lá do Snark Pup, e vem o Mark Lettieri também, que é o guitarrista do, né, lá da formação original. Estão falando que pode ser que role uma canja aí, né, César?
2: Será? Vai rolar um encontro?
1: Um encontro aí.
0: Só quem estiver lá, ou quem

0: Presença aqui no Arte Clube, o diretor do documentário Da Areia da Praia à Cidade do Jazz, o César Fernandes, e o produtor executivo do documentário e também do festival, Paulo Moreira. Muito sucesso mais uma vez para vocês.
1: Obrigado, Jansen. Rádio MEC, grande parceira do festival. Obrigado por essa parceria. Mais um ano vocês vão estar lá com a
0: Obrigado. Isso
1: gente, né?
0: aí, estaremos lá.
1: Então, obrigado pelo espaço, oportunidade de falar desse festival que a gente ama tanto.
0: Valeu, muito obrigado. Confira outros papos aqui na playlist do Arte Clube no canal da Rádio MEC no YouTube. A gente volta na próxima oportunidade. Até lá, valeu.

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4: Uma hora e um minuto no Rio de Janeiro. Boa tarde para você que está na sintonia da Rádio Nacional do Rio de Janeiro. Eu sou o Dylan Araújo, está no ar o Revista Rio com aquele compromisso que você já conhece. Até às 3 da tarde nós vamos ouvir o melhor da música brasileira, nós vamos trazer os destaques do noticiário do Rio, do Grande Rio e, claro, oferecer para você companhia, conversa, além de aprofundar também em temas de interesse público. Vamos juntos! Hoje é quarta-feira, 25 de maio de 2026. Do lado de cá desse espaço que a gente gosta de chamar de pracinha pública da Rádio Nacional, está comigo Márcio Freitas. Na sonoplastia. E a gloríssima Maria da Glória Ferreira organiza aqui os trabalhos no nosso estúdio. Cíntia Cruz, na coordenação da nossa emissora. E você, por favor, fique comigo, participe aqui da nossa pracinha, manda sua mensagem. Via WhatsApp, DDD 21 97119-9966. Se você preferir ligar e deixar o seu recado com a Glorinha, aí o número é outro, DDD 21 97452-2300. Como é que você pode participar? Faz seu pedido musical, traz um assunto aqui para as nossas entrevistas, quadros, conversas. Manda um alô, um abraço, um beijo, um cheiro para alguém que esteja acompanhando aqui o nosso programa. O importante é você ocupar esse espaço que é a nossa pracinha pública. No I3, no Rio de Janeiro, eu vou contar para vocês quais são os assuntos em destaque no nosso programa de hoje.
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4: Benéfico para a saúde, presente em frutas cítricas como limão e laranja.

O citrato pode representar riscos quando adicionado em excesso nos alimentos processados e ultraprocessados. É o que indica um estudo preliminar realizado por pesquisadores da UFRJ, Universidade Federal do Rio de Janeiro. Esse estudo revela que o aumento do consumo de citrato pode estar associado a um processo inflamatório, pode atingir órgãos e desenvolver resistência sistêmica à insulina. Daqui a pouco a gente vai conversar sobre esse estudo com o professor Mauro Solapena. Ele é pesquisador da UFRJ e é doutor em biofísica. Oba, hoje tem vida no Rio. Quando a gente ouve palavras como natureza e floresta, será que as imagens que surgem na nossa mente lembram a Mata Atlântica, a mata aqui ao nosso redor? O bioma Mata Atlântica está presente em 17 estados e é predominante aqui no Rio de Janeiro, em São Paulo e no Espírito Santo. Por outro lado, a Mata Atlântica abriga a maioria dos animais e plantas ameaçados de extinção no Brasil. Por isso, talvez a nossa imagem de floresta esteja menos associada à nossa visita a esses ambientes, à nossa vida na Mata Atlântica, e mais associada às imagens que a gente vê na TV, no cinema e nos livros. Será que a floresta da nossa imaginação, ela se parece mais com a Mata Atlântica ou com outras florestas que a gente conheceu à distância? Muito bem, hoje é o Dia Nacional da Mata Atlântica, a gente vai conversar sobre esse bioma a partir da ideia de que a melhor relação possível é com uma floresta viva. A Alerj aprovou um projeto de lei que regulamenta a criação de banheiros e vestiários neutros em espaços coletivos públicos e privados no estado. O texto prevê a criação de espaços destinados ao uso de pessoas trans não redesignadas, quer dizer, aquelas que não passaram por cirurgia de mudança de sexo. Os sanitários também podem ser utilizados por pessoas não binárias. A autora do texto afirma que a medida é para garantir a segurança e privacidade para esse público e proteger mulheres de banheiros convencionais. Parlamentares contrários à proposta argumentam que projetos desse tipo podem aumentar situações de constrangimento, violência e discriminação contra pessoas trans. Já a Fecomércio, também contrária ao projeto, afirma que essa obrigação de adequações físicas e estruturais vai trazer custos adicionais para os estabelecimentos. O projeto já seguiu para análise do governador em exercício, Ricardo Couto, que pode sancionar ou vetar a proposta. O julgamento do ex-vereador Jairo Souza Santos e Monique Medeiros, o padrasto e a mãe, acusados da morte do menino Henri Borel, de 4 anos, em março de 2021, entra hoje no terceiro dia e nós estamos aqui na expectativa dos depoimentos que podem surgir. Ontem, as quatro testemunhas que iriam prestar depoimento, apenas a primeira foi ouvida e o depoimento que durou mais de 9 horas. A juíza Elizabeth Louro considerou que os advogados Jairinho estavam fazendo perguntas irrelevantes só para atrasar o julgamento. A magistrada chegou a dizer que, se seguisse naquele ritmo, o julgamento iria durar 1 mês. Ontem nós vimos, desde o início da sessão, tentativas da defesa do ex-vereador, o Jairo Júnior, ou o Jairinho, de adiar, né? De ganhar tempo. E uma das estratégias, segundo a juíza, parece ter sido essa: fazer perguntas irrelevantes, intermináveis, para fazer com que o julgamento dure mais. 1h07 no Rio de Janeiro. A gente traz esses assuntos daqui a pouco com outros detalhes, outras informações do nosso Rio de Janeiro também. Vamos conversar com a turma que já começa a chegar aqui na pracinha? Maria de Lourdes, diretamente de Piedade, mandou uma mensagem dizendo assim: boa tarde, Dylan, Raquel, Glorinha, equipe e ouvintes. Bom programa e um excelente dia para nós. Dylan, peço licença para falar sobre a extraordinária notícia em que o Índice de Desenvolvimento Humano do Brasil entra pela primeira vez na categoria de países com índice muito alto. E para hoje, além de compartilhar essa boa notícia, Maria de Lourdes está pedindo para a gente ouvir uma música com a Ivete Sangalo, lembrando que ela é a aniversariante do dia. E a música escolhida pela Maria de Lourdes é A Lua Que Eu Te Dei. Muito bom. Obrigado pela mensagem. Vamos colocar sim aqui na fila para poder atender o seu pedido, tá bom? Maria de Lourdes, um abraço forte para você. Obrigado pela presença aqui na pracinha. Quem está com a gente também é o Zé Henrique de Noronha. Já mandou aqui as figurinhas dele, desejando uma imensamente abençoada e próspera quarta-feira. Um abraço para você. E a Maria Auxiliadora já mandou a figurinha dela aqui também, né? Nosso ouvinte de Inhaúma.

sempre presente na pracinha, embora esteja mais quietinha aí nos últimos tempos. Um abraço para você, bom saber que você continua com a gente. Daqui a pouco eu vou ler as outras mensagens que chegaram. Quem não mandou a mensagem, faça favor de mandar, vamos conversar aqui na pracinha. Hoje eu tenho aqui algumas músicas que estão pendentes, mas a gente não esqueceu, tá bom? Tá tudo aqui devidamente no nosso caderninho. Vamos abrir nossa programação musical de hoje com Anitta e Caetano Veloso, Você Mentiu.

Maria Rita cantando Romaria, do Renato Teixeira. Abrimos com Anitta e Caetano Veloso, Você Mentiu, parceria da Anitta com Humberto Tavares e o Jefferson Júnior. 2016, no Rio de Janeiro, vamos juntos, conversando com a turma que já está com a gente aqui na pracinha. É o caso do Jorge, nosso ouvinte de São Gonçalo. O Jorge diz assim: boa tarde, Dylan, maravilhosa equipe da pracinha, cheia de alegria e informações. Aquele abraço aos amigos ouvintes. Abraço forte para você, Jorge. Obrigado pela companhia aqui na pracinha, hein? O Watson Araújo também está na área. Ele fala assim: boa tarde, Dylan, tio Barbas, Raquel, Cíntia, Glorinha, Márcio Freitas. Ótimo programa a todos. Aguardando o quadro da Daniela Meriano. Estava com saudade da Cíntia Cruz e Glorinha. E da Glorinha, diz ele aqui: bom retorno, Cíntia. E pede para tocar aqui, adivinha, Menino do Rio, né? A música, acho que é a música preferida do nosso Watson Araújo. É, abraço para você, Watson. Obrigado pela companhia aqui na pracinha, pela presença sempre aqui no nosso programa. Léo de Campo Grande está na área. Mandou uma mensagem dizendo assim: boa tarde, tio Barbas, Gloríssima, Márcio, todos da nossa pracinha. Hoje estou direto às terras do tio Gilson Perdigão. Cadê ele? Bom, você que está mais perto por aí, de repente bate lá na porta do Gilson para pedir aquele café e dá notícias para a gente, porque o Gilson Perdigão anda meio sumido aqui da pracinha. Ele pede a bênção do dia do Márcio Vanderlei, manda abraços para as Anas, para a Tayana Renvio, Vera de Guaratiba. Estive na terra dela também. O Léo tá saindo a beça, né? Tá circulando esse tal de Léo. Dia da Mata Atlântica, pergunta o Léo. Adoro, vivo embrenhado na mata da área de proteção ambiental do Mendanha, Jericinó. É bom demais ficar no mato, nada contra vocês urbanos, brinca aqui o Léo. Abraço bem abraçados, vamos juntos até às 3 da tarde, finaliza assim a mensagem do Léo. Um abraço para você, Léo, acho que um tempo de contato com a natureza é realmente muito bacana, né? Claro que eu adoro um ar-condicionado também, um chuveiro elétrico, né? Quem não gosta? Mas é passar aquele tempo na natureza, eu acho que é até necessário para nós. 1:18 no Rio de Janeiro, vamos encarar o nosso noticiário, muitas informações para a gente compartilhar. Olha, a ALERJ, Assembleia Legislativa do Rio, aprovou o projeto de lei que regulamenta a criação de banheiros e vestiários chamados de neutros em espaços coletivos públicos e privados aqui no estado do Rio. A proposta de autoria da deputada Índia Armelau, do PL, obteve 29 votos favoráveis e 13 contrários e uma abstenção. O projeto segue agora para análise do governador Ricardo Couto, que pode sancionar ou vetar essa proposta. Eu fico olhando aqui para essa maioria simples que se formou, 29 mais 13 são 42, mais uma abstenção, 43, é isso? Tudo bem que eu fiz humanas, mas eu acho que é uma conta relativamente simples, né? Eu fico pensando aqui a respeito dos demais parlamentares que não votaram. A gente tem uma casa com cerca de 70, com suplente voltando 71, e a gente tem aí uma quantidade pequena de votos. Enfim, o texto prevê a criação de espaços destinados ao uso de pessoas trans não redesignadas, que são aquelas que não passaram pela chamada cirurgia de mudança de sexo ou transgenitalização. Os sanitários também podem ser utilizados por pessoas não binárias. A autora afirma que a medida busca garantir a segurança e a privacidade para esse público, além de proteger mulheres em banheiros convencionais. Já a deputada Dani Balbi, do PCdoB, afirmou que o texto é claramente inconstitucional. De acordo com a parlamentar, essa medida pode institucionalizar a segregação de pessoas trans nos espaços públicos. Outros parlamentares, contrários à proposta, argumentaram que projetos desse tipo podem aumentar situações de constrangimento, violência e discriminação contra pessoas trans, além de contrariarem decisões sobre identidade de gênero e combate à discriminação construídas pelo STF, o Supremo Tribunal Federal. A Fecomércio também questionou o projeto de lei. A federação afirma que essa obrigação de fazer adequações físicas e estruturais vai gerar custos para os donos dos estabelecimentos
Imagina, né? Todos os restaurantes, bares, espaços que são visitados pelo público, né? Espaços públicos, espaços compartilhados, vão ter que ter espaço aí para esse banheiro a mais. Vai ser necessário um investimento, diz aqui a Fecomércio, em reforma, adaptação de espaço, sinalização e eventuais adequações de acessibilidade. Aliás, adequações de acessibilidade a gente já deveria realmente exigir dos espaços públicos. De acordo com a proposta, os banheiros neutros devem atender a critérios de acessibilidade para pessoas com deficiência ou mobilidade reduzida. Os sanitários também devem contar com fraldário, vaso sanitário infantil e lavatório adequado. O projeto proíbe o acesso de pessoas cisgênero e de menores de 12 anos que não estejam acompanhadas pelos responsáveis. Então, me parece que tem vários assuntos aqui que estão misturados e que fica até difícil da gente promover o debate de forma adequada, né? O que tem a ver um banheiro que mira a população trans e, ao mesmo tempo, se fala aqui em acessibilidade, se fala na construção de fraldário. Então, os estabelecimentos para ter essa estrutura e atender a tudo isso, me parece que a gente vai ter aqui, no mínimo, um cenário confuso. Cenário confuso também porque tem uma parte desse projeto que mira a questão biológica ou a possibilidade da cirurgia, né? Chamada cirurgia de mudança de sexo. Mas tem uma outra parte que fala da população classificada como não binária e que não tem a ver com corpo, tem a ver com identidade de gênero. Então, como é que uma coisa, as coisas estão aqui, de certa forma, misturadas? E mais, qual é a viabilidade de você colocar isso em prática? Vai ter alguém no banheiro para dizer, não, você fez cirurgia, você não fez cirurgia. Como é que você vai saber ali, né? O dono do estabelecimento vai olhar para uma pessoa e vai dizer, você fez cirurgia, não, você não fez cirurgia. Ou você é não binário, não, eu sou não binário, não, eu não sou não binário. Então, a existência de um banheiro chamado de neutro, ou um banheiro que não tem essa designação, né, para homens e para mulheres, deixar um outro banheiro disponível, parece sempre uma boa iniciativa, parece uma boa medida. Agora, você querer estabelecer quem vai usar qual banheiro,

0: dinheiro, independentemente aqui das posições ideológicas, que a gente pode também conversar sobre elas, mas deixando elas à parte aqui por um segundo, não parece ser possível executar esse projeto, né? Alguém vai estar lá definindo quem é que pode usar um banheiro e quem é que pode usar o outro banheiro. Então, na prática, o que a gente pode ter aí é realmente esse banheiro a mais. Os estabelecimentos vão precisar correr atrás de construir esse banheiro, de criar esse espaço. Parece ótimo que esse espaço tenha acessibilidade, parece ótimo que tenha a possibilidade de um fraldário, só me parece estranho que tudo isso esteja junto num mesmo projeto de lei. 1024 no Rio de Janeiro, vamos juntos, vamos seguir conversando aqui, trazendo informações para vocês, de olho no julgamento do Dr. Jairinho e da Monique Medeiros. Vamos trazer uma reportagem da Cristiane Ribeiro que fala sobre isso. Nós estamos aqui acompanhando esse julgamento desde o início da semana e agora a gente está no terceiro dia desse processo.
1: O julgamento do ex-vereador Jairo Souza Santos Júnior e de Monique Medeiros, padrasto e mãe de Henri Borel, acusados da morte do menino de 4 anos em março de 2021, entra hoje no terceiro dia e mais surpresas podem acontecer por parte da defesa do réu. Ontem, das 4 testemunhas que prestariam depoimento, apenas a primeira foi ouvida por mais de 9 horas. A juíza Elizabeth Louro considerou que os advogados de Jairinho fizeram perguntas irrelevantes para atrasar o julgamento e chegou a dizer que, se o ritmo for mantido, o julgamento pode durar um mês. O depoente foi o delegado Edson Henrique Damasceno, responsável pela investigação. Ele relatou que mensagens encontradas no celular da babá de Henri, Tainá de Oliveira Ferreira, continham alertas sobre agressões e haviam sido enviadas a Monique, ao namorado e ao pai da criança. O delegado também afirmou que o caso chegou à polícia como um acidente doméstico, mas perícias e a reprodução simulada dos fatos concluíram que as lesões de Henri eram incompatíveis com essa hipótese. Além disso, relembrou 3 episódios de agressões levantados pela investigação que antecederam a morte da criança. Para ele, os 2 réus mentiram na delegacia e que o laudo não apontou um acidente doméstico, mas sim que houve um homicídio. O julgamento será retomado nesta manhã e devem ser ouvidos Ana Carolina Lemos, delegada assistente da investigação, o perito do Ministério Público Luiz Carlos Leal Prestes e o médico legista Luiz Ayrton Saavedra, que prestariam depoimento ontem. Jairinho e Monique respondem por vários crimes relacionados à morte de Henri, incluindo o homicídio qualificado e tortura. Da Rádio Nacional no Rio de Janeiro, Cristiane Ribeiro.
0: Obrigado, Cristiane, pelas informações. Agora 1:26 no Rio de Janeiro. Ontem eu fiquei devendo Elis Regina, convivendo e aprendendo a jogar. Eu acho que foi o professor Renvil, de Canavieiras, na Bahia, que fez esse pedido musical. Então, pode riscar aí esse item da nossa lista.

0: 1h31 no Rio de Janeiro, vivendo e aprendendo a jogar, Elis Regina cantando a música do Guilherme Arantes. Intervalo rapidinho, na sequência tem o quadro Vida é Movimento.
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1: Um 33 no Rio de Janeiro, vamos juntos, segundo bloco do nosso Revista Rio, mais um espaço para a gente conversar na nossa pracinha pública aqui da Rádio Nacional. Meu abraço vai para o Rogério, de São João de Meriti. O homem está versando aqui, mandou uma mensagem para a gente, dizendo o seguinte: não se culpe nem paralise pelo erro do caminho. Sem errar ou acertar, não ganha o prumo. Tente sem ou com medo semear o ninho. Pois vencer é colocar o limite em novo rumo. Olha só, hein? Eu ainda estou parado aqui na primeira frase, ó. Não se culpe nem paralise pelo erro do caminho. Sem errar ou acertar, não ganha o prumo. É importante a gente saber que não dá para viver sem tropeçar e sem cair, né? Acho que realmente o importante é tentar tropeçar o mínimo possível, porque ninguém gosta de cair, e tentar levantar o mais depressa possível, evitar de cair da próxima vez. Muito bem. Um abraço para você, Rogério. Obrigado aí pela mensagem, pelo carinho aqui com o nosso Revista Rio. Vamos juntos. Márcio Vanderlei, diretamente de Limoeiro, em Pernambuco, está na área e mandou aquele áudio para gente. Salve, Márcio. Boa tarde.
2: Boa tarde, Dina, Raquel, meus amigos de Manquim, todos é neste excelente tarde de quarta-feira a todos. Hoje vamos falar de uma canção, né, que atravessa gerações e continua emocionando o público brasileiro, né? Redescobrir, composta por Gonzaguinha e eternizada na voz inesquecível de Elis Regina. Tá aí, ainda tem Elis hoje, viu? Lançada em 1980, a música nasceu durante os ensaios do espetáculo Saudade do Brasil. Gonzaguinha acompanhava de perto aquele clima de celebração da cultura brasileira e transformou toda essa emoção em versos que falam sobre esperança, convivência e alegria de viver, né? Com imagens poéticas como Brincadeira de Roda, A Dança das Mãos, a canção mostra que a felicidade pode estar nas coisas simples da vida e na união entre as pessoas. A interpretação intensa de Elis faz descobrir um verdadeiro hino de resistência, afeto e amor pela vida, né? O sucesso foi tão grande que a música virou tema da novela Ciranda de Pedra, em 1981. E décadas depois voltou aos holofotes no projeto Redescobrir, em que Maria Rita, filha de Elis Regina, homenageou a trajetória da sua mãe. A canção forte, sensível e atemporal, que segue emocionando o Brasil e nos convidando todos os dias a redescobrir. Então vamos ouvir aí, né? Como se for a brincadeira de roda...

0: Alô das mãos, valeu. Forte abraço, amigo ouvinte, Márcio Vanderlei Lima, de Pernambuco.
1: Um abraço para você, Márcio Vanderlei. Obrigado pela mensagem. Mais uma história, mais uma música para a gente tocar aqui no nosso Revista Rio. Um abraço. 1h35, já virando, não, agora 1h37. 1h37 no Rio de Janeiro. Daqui a pouco eu sigo conversando com a turma que está aqui com a gente na pracinha. Vamos encarar mais um assunto difícil. Dois homens foram mortos a tiros na manhã de hoje na região da Ipuca. Fica no Jardim Catarina, um bairro de São Gonçalo, no leste fluminense, na região metropolitana do Rio. Até o momento, o relato de testemunhas, também uma nota da Polícia Militar do Rio, dão conta de que Marcelo da Cruz Silva, 41 anos, Edvan Felipe de Assis, de 46 anos, saíram para trabalhar em uma obra e foram executados por PMs, por policiais militares. Imagens do local mostram até algumas ferramentas e marmitas que ficaram caídas, né, depois da execução desses dois homens. A Comissão de Defesa dos Direitos Humanos e Cidadania da Alerj, inclusive, já emitiu uma nota dizendo que vai acompanhar essa situação e dando conta também que, de acordo com as informações iniciais, foram dois trabalhadores confundidos com criminosos enquanto carregavam ferramentas de trabalho e não armas. A Polícia Militar não emitiu de imediato aquela primeira nota dizendo que houve um confronto. Isso é um passo positivo, pelo menos, né? A gente sempre repete aqui, é importante que primeiro a polícia apure as circunstâncias para depois se manifestar, porque em diversos casos vem aquela primeira nota dizendo que houve um confronto, que eram criminosos. Uma parte expressiva da população acredita e nunca mais vai ouvir falar daquele.

caso. E aí, quando a verdade eventualmente vem à tona e modifica a dinâmica dos fatos, muita gente já comprou aquele episódio como a execução, né, de criminosos, enfim. Mas a gente já tem a nota da polícia dizendo que existe um procedimento apuratório que já foi aberto para poder averiguar todas as circunstâncias na qual policiais militares atingiram dois homens em uma motocicleta durante essa ação, né, na localidade do Ipuca. O local, de acordo com a polícia, foi isolado e a delegacia de homicídios da região já foi acionada. A corporação diz que lamenta a morte de Marcelo da Cruz Silva e do Edivan Felipe de Assis, ressalta que preza pela transparência de suas ações e que vai colaborar de forma integral com as investigações do caso. Então a gente já tem aí o relato dos policiais dando conta de que houve uma confusão, né? Eles teriam confundido os equipamentos carregados com armas e aí dispararam e mataram dois trabalhadores. Nesse momento, a Polícia Rodoviária Federal afirma que segue uma manifestação que já bloqueou a BR-101 lá na altura do Jardim Catarina em alguns momentos. Isso por volta das 9 da manhã, já existiam pneus sendo incendiados na pista. A situação foi controlada, o grupo seguiu as margens da rodovia, chegou a realizar interdições em outros momentos. E a verdade é que ainda é um cenário de instabilidade e de prejuízos para o trânsito. Então, quem puder evitar passar pela BR-101, esse trecho do Jardim Catarina, faz bom negócio. Quem segue, por exemplo, de Niterói e vai para Manilha, vai para Itaboraí, pode utilizar a RJ-104, porque aí vai fazer um outro caminho e não vai passar ali por esse trecho, né? É uma das possibilidades. Muita gente segue pela BR-101, por exemplo, e pode entrar antes em Guaxindiba, se está seguindo de Niterói, seguindo na direção de Itaboraí. É uma outra possibilidade. Faz sentido evitar agora a região, não só por conta dessa instabilidade, quer dizer, a possibilidade de a qualquer momento a pista ser interditada novamente, mas também pelos prejuízos que já ficaram por lá, né? O trânsito bastante complicado depois dessa ação. A gente já falou aqui diversas vezes sobre os resultados que a gente tem das atuais políticas, né, de segurança pública, esse confronto deflagrado o tempo todo, que coloca inclusive policiais em risco. A gente fala aqui da segurança da população, afinal de contas, para que tem política de segurança pública? Às vezes a gente não pode esquecer esse beabá. Por que tem política de segurança pública? Por que alguém recebe uma arma que está sendo paga com dinheiro da população, um distintivo, um uniforme, um colete, uma viatura? São pessoas que recebem esses recursos para poder trabalhar salvaguardando vida. Proteger a vida é o número um de qualquer política de segurança pública, né? Sem vida não tem nem a possibilidade das outras políticas e outros direitos. Então a gente precisa cada vez mais focar em salvaguardar a vida do que na promoção da morte. Esse é um ponto importante. O outro ponto é que, além da população, a gente tem visto também o aumento da morte de policiais. E aí é mais uma vez, né? Tem gente que acha que existe uma divisão. Ah, se você for contra a política pública do jeito que está sendo feita hoje, então você é contra os policiais. Para de acreditar nessa balela e olha para os números. A gente tem um aumento nos últimos anos da letalidade em ações da polícia, quer dizer, a polícia está matando mais, mas a polícia também está morrendo mais. Se a gente for comparar os números que nós tivemos, por exemplo, de 2024 com 2025, e eu nem estou falando aqui dos policiais que morrem fora de serviço, prestando um outro serviço que não seja para a polícia ou na situação de folga, esse número também é muito assustador, né? Até maior do que o das mortes em serviço. Mas se a gente pegar as mortes em serviço, 2024, um policial civil, 11 militares. 2025, 6 policiais civis, 13 policiais militares. Ou seja, a gente tem um aumento da morte de todos os lados. E aí você pode dizer assim, ah, mas é guerra, e aí tem uma medida que justifica a outra. Qual que é a justificativa? Qual é o benefício? Custa, a gente sabe, está custando a vida das pessoas. E o benefício qual é? Tem algum lugar mais seguro agora? Agora a gente sai pelo Rio de Janeiro tranquilamente, o Jardim Catarina vai amanhecer amanhã sem a criminalidade, sem o tráfico? É isso que aconteceu?

Eu, infelizmente, não, né? A gente não, a gente sabe que não mudou. Não mudou lá no Complexo do Alemão e da Penha, depois da operação mais letal da história do nosso Rio de Janeiro. Não vai mudar no Jardim Catarina. Então, se a gente quiser continuar simplesmente multiplicando o número de pessoas mortas, moradores, suspeitos ou criminosos e policiais, se a gente quiser continuar por esse caminho, é só seguir, repetindo o que a gente está fazendo, né? Se a gente está fazendo e está dando errado, por que que a gente vai levar adiante? Ah, mas então quer dizer que não vai combater a criminalidade. Parece conversar com criança. Criança que diz assim: se não for assim, eu não faço. Como se não tivesse outras formas de fazer, né? Papai, só vou sair no sol se for de casaco. Se não for de casaco, eu não saio. As pessoas usam esse argumento, né? Ah, então não é para fazer nada. Não, é para fazer alguma coisa, é para fazer outra coisa. A gente tem que mudar a estratégia para mudar o resultado. Porque por enquanto não parece estar sendo bom para ninguém, a não ser para aqueles que levantam a bandeira, inflamam a população com seus discursos, mas não vão pagar a conta. Não estão lá na operação, não moram na comunidade e não são também os policiais que estão na ponta, que eventualmente podem ser mortos e eventualmente podem ser punidos, né? Esses homens que puxaram o gatilho, pelo que a própria polícia diz até agora, será que eles puxaram esse gatilho sozinhos? Será que eles estão em outra realidade, numa realidade em que as abordagens da polícia são sempre abordagens tranquilas, que eles não estão ali se sentindo no risco iminente de guerra e de morte? Enfim, puxaram o gatilho. E se forem afastados, se forem expulsos da corporação, eles vão sair sozinhos e todos aqueles que incentivam, né, que eles puxem o gatilho, vão seguir a vida normalmente. Então são coisas que se a gente não pensar, se a gente não repetir, as coisas não vão mudar. 1h45 no Rio de Janeiro. Vamos seguir ouvindo o melhor da nossa música para aliviar um momento difícil como esse. Deixa eu ver mais o que que eu estou devendo aqui. Paula Toller, né? A gente teve um pedido de Lágrimas e Chuva, foi isso? Não, não foi. Eu estou trocando as coisas. O pedido que a gente teve ontem foi Maria Bethânia com um Grito de Alerta.

0: 1h48 no Rio de Janeiro.
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0: Benéfico para a saúde e presente em frutas cítricas como limão e laranja, o citrato pode representar riscos quando adicionado em excesso, nos alimentos processados e ultraprocessados, por exemplo. Um estudo realizado por pesquisadores da UFRJ, Universidade Federal Fluminense, com modelo animal, revela que o aumento do consumo do citrato pode estar associado a um processo inflamatório que pode atingir órgãos, além do risco de desenvolver uma resistência sistêmica à insulina. Vamos conversar sobre alguns achados dessa pesquisa, conversando com Mauro Solapena. Ele é professor e pesquisador da UFRJ, é doutor em biofísica. Professor, seja muito bem-vindo aqui ao nosso Revista Rio. Boa tarde.
2: Boa tarde, Jean. Tudo bem?
0: Consegue me ouvir bem, professor?
2: Consigo te ouvir, sim.
0: Ah, sim. No início falhou um pouquinho, mas agora já te ouvi bem. Antes de tudo, professor, pode lembrar para a gente o que, que é o citrato?
2: Então, o citrato é um composto que, na verdade, é uma substância encontrada em todas as nossas células. Uhum. Ele é um intermediário do nosso metabolismo e nosso corpo para produzir energia. E para produzir moléculas, ele utiliza citrato o tempo todo. Uhum. Mas, além disso, o citrato ele é um composto muito encontrado nas frutas cítricas, que, na verdade, isso que dá o nome às frutas cítricas é a presença de uma quantidade um pouco maior de citrato. Uhum. Né? E, acima disso tudo, o citrato ele é utilizado pela indústria de alimentos com várias funções. Ele tem a função de acidulante, de aumentar o sabor dos alimentos, ele tem de aumentar a conservação dos alimentos. Então, de certa forma, todos os produtos que passaram por um processo de industrialização, uhum, ou pelo menos a maior parte deles, né, a grande maioria deles, recebe o citrato adicionado como o chamado aditivo alimentar.
0: Uhum, entendi. Professor, por que colocar o citrato aí como um objeto de pesquisa? Porque pareceu importante fazer uma pesquisa para poder compreender melhor os riscos de um consumo excessivo de citrato?
2: Então, justamente por conta disso que eu acabei de dizer, que a indústria de alimentos, ela utiliza o citrato em praticamente todos os produtos que são minimamente processados ou chamado hoje ultraprocessados. Então, assim, um exemplo que eu gosto de dar, mas não passa só por aí, uhum, é que até mesmo o leite, né, que a gente consome, o leite UHT, que é aquele leite de caixinha, né, a maior parte das pessoas consome isso, até o leite de caixinha, ele contém um citrato adicionado a ele, né? Então, a gente pensa que está comendo, está se alimentando de alguma coisa que é simplesmente um alimento in natura, né? Chamado alimento in natura, que é leite. Porém, ele passou por um processo de industrialização e ele recebeu o citrato. E com isso, o que acontece é que a população, de uma forma geral, ela tem o consumo de citrato aumentado à medida que você tem o processo de industrialização ou de comercialização de alimentos, né? O mundo inteiro consome mais produtos industrializados, minimamente industrializados, e o mundo inteiro está consumindo mais citrato. E pouca atenção é dada a esses compostos chamados aditivos alimentares, ou o efeito que eles têm na nossa dieta. O citrato, uhum, por exemplo, por que o citrato? Porque todas as agências regulatórias no mundo consideram o citrato como completamente, inofensivo para a saúde. Uhum. E a utilização dele é totalmente liberada, é o que chama de quantos sats. Cada um pode utilizar a quantidade que quiser, porque ele, em teoria, não faria nenhum mal à saúde. E a nossa atenção, justamente para quem estuda bioquímica ou metabolismo um pouco mais a fundo, sabe que ele não é totalmente inerte, né? Que nada é totalmente inerte, que qualquer coisa consumida em excesso pode trazer alguma consequência. E aí a nossa atenção se voltou um pouco para isso. O que, uhum, que esse citrato, consumido em excesso, poderia causar no nosso...

0: nosso organismo.
1: Sim. Eu sei que são várias etapas, estudos diferentes, né? E o desafio para resumir isso aqui com pouco tempo. Mas, professor, quais são os principais achados dessas pesquisas até agora?
0: Olha, bom, primeiro de tudo, a gente precisa destacar que não se pretende, em momento nenhum, fazer algum alarmismo ou achar que qualquer coisa que você esteja consumindo vai te fazer mal, né? Mas o que a gente consegue resumir é que esse excesso de citrato que está se consumindo, ele pode estar relacionado, ou ele, na verdade, é um agente causador de processos que vão desde uma inflamação hepática, né, a uma resistência à insulina, ou chamados o pré-diabetes, e até mesmo uma inflamação no trato digestivo, especificamente no cólon. Né? Esses são os nossos principais achados. Né? E curiosamente ou não, né? Assim, esses achados foram feitos em laboratório, em modelos animais e tudo mais. Porém, a gente sabe assim que epidemiologicamente a gente observa um aumento de todos esses quadros, tanto de processos de inflamação hepática, quanto de processos de resistência à insulina, quanto a chamada síndrome do cólon irritável. Eles acontecem, eles aumentam no mundo paralelamente ao aumento do consumo de produtos industrializados. Então, assim, os nossos achados, eles têm uma base epidemiológica, né? E isso pode, e o que a gente está querendo destacar é que uma possibilidade é que um dos fatores causadores pode ser esse citrato, né? Então, assim, é um alerta para que a indústria alimentícia ela reveja essa questão da utilização do citrato, né? Então, assim, a gente não está condenando nada, ninguém vai deixar de consumir fruta cítrica, pelo contrário, né? Ou mesmo vai deixar de consumir o que eu falei aqui do leite, né? Muito menos isso. Porém, assim, é um alerta para a saúde, né? É um alerta para a indústria, é um alerta para a tecnologia de alimentos.
1: Professor, esse estudo é feito com modelo animal, e nem todo estudo, né, precisa depois utilizar ali sujeitos voluntários que sejam humanos, né? Mas no caso do estudo de vocês, qual que seria o próximo passo agora?
0: Bom, a gente, na verdade, está se aprofundando na questão mecanística do que como que o citrato estaria, né, levando a essas condições. Por quê? Estudo em humanos, ele na verdade se torna complicado, uma vez que esses modelos eles utilizam indivíduos que, né, animais que se alimentam com uma dieta chamada dieta padrão. Eu não tenho como colocar em humanos, estabelecer humanos, né, que se alimentam mais ou menos com relação a essa dieta padrão ou não, né? Mas, por exemplo, existe um estudo, né, em crianças, que isso é muito importante, né, porque o nosso estudo ele é feito sempre com camundongos muito jovens, né, justamente para poder pegar uma população mais jovem, jovem. Existe um estudo feito em Oxford com crianças que, na verdade, avaliou o consumo ou não de ultraprocessados. E aí você tem justamente ultraprocessados contendo citrato como aditivo alimentar, né? Então, assim, esse estudo mostra que as crianças que alimentam mais com ultraprocessados, elas têm uma tendência maior a desenvolver diabetes. E tem também uma concentração de citrato maior no sangue. Então, assim, já tem uma comprovação, né, posterior de que o citrato poderia estar relacionado com isso. Qual é o nosso próximo passo? Tentar achar um substituto para o citrato. Porque a indústria precisa de um acidulante. E a gente tem tentado investigar como que a gente poderia ter um acidulante com efeitos menos agressivos ou talvez até benéficos, né? Talvez até que se contrapondo a essa questão que o citrato promove.
1: Muito bem. Professor, o nosso tempo ficou curto.

0: conhecimento, depende de que a gente faça esse investimento. Obrigado, professor. Em outra oportunidade, a gente segue compreendendo um pouquinho melhor a pesquisa. Tá combinado?
1: Muito obrigado pela oportunidade.
0: Um abraço. 1h59, a gente faz o intervalo rapidinho, tem informação em rede também. Depois você já está convidado para a segunda hora do nosso Revista Rio. Até já.
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1: Agora são 2 horas no horário de Brasília. Muito boa tarde, eu sou Daniel Ito e este é o Nacional Notícias com um destaque do momento. No norte do país, no Amazonas, a Petrobras anunciou investimento de mais de 2 bilhões de reais para perfuração de novos poços de petróleo. E aí, na ocasião, o presidente Lula revelou ainda uma possível parceria internacional para exploração petrolífera fora do país, viu? Sayonara Moreno está aqui no estúdio com a gente com as informações ao vivo. Muito boa tarde para você, Sayu.
2: Oi, Daniel. Boa tarde para você, para quem acompanha a gente aqui no Nacional Notícias. Pois é, possível parceria com o México, né? A Petrobras aí deve fazer uma busca por petróleo nas águas profundas no Golfo do México, em parceria com a estatal mexicana, a Pemex. Declaração de agora há pouco feita pelo presidente Lula lá em Manaus.
3: Uma coisa, a presidenta do México, a minha amiga Cláudia, me telefone e fala assim: presidente Lula, eu estava precisando falar com Petrobras, porque eu quero fazer prospecção de petróleo em águas profundas no Golfo do México. Magda, vai lá, vamos fazer uma associação com a Pemex e vamos no Golfo do México para ver se o companheiro Trump vai se meter, sabe, com a Petrobras prospectando água a 2.500 metros.
2: Pois é, Daniel, essa fala do presidente foi durante o anúncio de investimentos da Petrobras lá no estado do Amazonas. E lá mesmo fica também o Polo de Urucu, na cidade de Coari, o maior polo petrolífero em terra firme do Brasil, que vai receber mais de 2 bilhões de reais para essa perfuração que você anunciou de novos poços e a construção também de linhas de conexão. O Polo Urucu produz, em média, mais de 100 mil barris de óleo equivalente por dia. Também nesse evento, a presidente da Petrobras, Magda Chambriard, afirmou que o estado do Amazonas é o terceiro maior produtor de gás natural do país, respondendo aí, inclusive, correspondendo às necessidades bastantes ali do estado.
1: Perfeito. Muito obrigado pelas informações, Sayonara. Então, investimento de 2 bilhões de reais na Petrobras lá no Amazonas e essa possibilidade de parceria com o México para explorar petróleo no Golfo do México, lá no Hemisfério Norte, lá na América do Norte. Obrigado, Sayonara. 2 horas e 2 minutos. Esse foi o Nacional Notícias. Próxima edição, às 3 horas.

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1: Duas horas, três minutos no Rio de Janeiro, vamos juntos, segunda hora do nosso Revista Rio, segunda hora da pracinha pública da nossa Rádio Nacional. Deixa eu seguir conversando com a turma que está aqui com a gente na pracinha. É o caso da Tayana, diretamente do Andaraí. Ela diz assim, passando para deixar um abraço apertado para o Márcio Vanderlei, que pediu minha música favorita da Elis. É panelinha? Eu digo para vocês que é panelinha, tem gente que ainda não acredita. Tô brincando, a gente gosta das panelinhas que surgem aqui no nosso programa e a gente já até sabe quem é que vai reagir quando se fala em determinadas músicas. Eu estava esperando você aparecer, Tayana. Um abraço forte, tá bom? Coisa boa que você está aqui com a gente na pracinha. Jorge de São Gonçalo comentando aqui um dos assuntos do nosso dia de hoje. Nós falamos sobre um projeto de lei que está estabelecendo regras para que espaços públicos coletivos, né? Espaços

sejam públicos ou privados, tenham um novo banheiro chamado de banheiro neutro, e é uma proposta de uma parlamentar do PL. E aí o Jorge São Gonçalo comenta aqui, né? A opinião do Jorge vai no sentido de que nesse partido não é surpresa, porque as propostas são radicais. Ele dá aqui a opinião dele, né? E é importante que vocês entendam aqui que a pracinha é justamente para a gente conversar, é um espaço democrático, é um espaço para manifestação das opiniões. E ele disse sobre o julgamento, a gente está falando aqui do julgamento do caso da morte do menino Henri, né? Ele diz que infelizmente ainda tem gente sem sentimentos e que defendem esses tipos, diz aqui o Jorge. E sobre o assunto de São Gonçalo, dois trabalhadores mortos pela polícia militar hoje, Jorge acredita que nada vai acontecer com esses policiais, porque a cultura da violência normaliza a morte, né? Muito bem. Esse é o Jorge de São Gonçalo conversando com a gente aqui na nossa pracinha pública do Revista Rio. Um abraço para você. Renvil de Canavieiras, professor. Renvil foi citado pelo Léo de Campo Grande, está com a gente. Ele fala assim: boa tarde, pessoal, boa quarta-feira. Nossa Senhora do Perpétuo Socorro nos abençoe a cada segundo junto a Jesus. Boa tarde, Márcio Vanderlei, Raquel, Glorinha, Gilson, Dylan, Léo. Não esqueçam, leiam um livro, pessoal. Uma leitura agradável é sempre bom. Com certeza, ler é um remédio muito interessante, né? A gente já não gosta de ler, a gente não tem hábito de ler. Quem não tem hábito de ler vai ter dificuldade. Vai abrir a primeira vez o livro, talvez não passe da primeira página. Mas adquirindo o hábito, a gente começa a fruir, né? Aproveitar ali aquele tempo da leitura. E por que a gente pode pensar que hoje é ainda mais especial você conseguir ler um livro? Pensa que a gente está com muita dificuldade hoje de concentração, de ter um pouquinho de atenção, de ter aquele momento em que você consegue fazer com que os seus pensamentos fiquem menos barulhentos, e aí você consegue ali ter um enfoque em uma coisa só. Isso é muito difícil no tempo do celular. Quanto tempo você consegue ficar prestando atenção em alguma coisa sem pegar seu celular no bolso e ficar olhando para ele? Você consegue andar dois quarteirões sem olhar para o seu celular? Consegue aguardar numa fila sem tirar o celular do bolso? Consegue fazer uma viagem de ônibus sem o celular? O celular virou nossa chupeta, né? Como se ele criasse ali um certo conforto. Só que isso tem consequências até para o funcionamento do nosso cérebro, da nossa memória. A distração virou regra. A distração não é exceção. A distração agora é regra. Muito difícil você estar num ambiente e olhar para o lado e as pessoas não estarem, a maioria delas, com o telefone na mão. Então, o livro é o momento em que a gente tem um aliado para deixar o celular, pelo menos, descansar um pouquinho. 2:07 no Rio de Janeiro. Professor Renvil, abraço forte para você. Obrigado pela companhia. Vamos seguir juntos, ouvindo o melhor da nossa música? Na sequência, tem o Brian Beck, a Duda Beat, Azul.

0: Mônica Salmazo cantando O Velho Francisco, música do Chico Buarque. Antes, o Brian B, junto com a Duda Beat, em Azul, a música do Brian em parceria com a Joyce Alane. 2h14 no Rio de Janeiro, vamos juntos trazendo informações para vocês que estão aqui na pracinha. A gente vai ter mais um episódio daquela medida da Prefeitura do Rio de Janeiro, estabelecendo que a partir de 1º de junho não será mais possível pagar uma passagem de um ônibus municipal em dinheiro. A gente vem falando sobre isso aqui, né, em todos os últimos dias. Qual é a novidade sobre isso? É que agora o Ministério Público do Rio de Janeiro também entra nessa disputa. O MP do Rio ajuizou uma ação coletiva, né, uma ação civil pública, melhor dizendo, para suspender os efeitos do ato administrativo da Prefeitura. A promotoria afirma que impor uma barreira tecnológica para acessar o serviço público configura uma prática abusiva. Que barreira tecnológica é essa, segundo a promotoria? O pagamento somente pelo cartão de transporte já é por cartões de débito, crédito ou PIX. A promotoria também afirma que a medida da prefeitura ignora a realidade socioeconômica de uma parcela significativa da população, que é composta por trabalhadores informais e pessoas que não têm um smartphone ou têm um smartphone, mas não têm um pacote de dados. Então, isso criaria uma barreira imediata ao direito de locomoção e ao livre acesso à cidade. Além disso, a ação afirma que os postos de venda do JAE funcionam em horário limitado, de 8 da manhã até às 6 da tarde, e também em poucos locais da cidade, que seriam as estações de BRT, VLT, estação de metrô de Botafogo e Jardim Oceânico, além da sede da Prefeitura, e que isso afetaria a segurança da população que trabalha à noite ou tem dificuldade de acesso a esses locais que vendem os cartões. Ainda em sua argumentação, o Ministério Público reforça que a medida não está amparada por um ato normativo formal, porque não houve a edição de uma lei para isso. E o Supremo Tribunal Federal consolidou o entendimento de que o poder de regulamentar deve ser exercido nos limites da legislação, de forma que seria, então, proibido editar normas autônomas que criem proibições não previstas na lei. No ordenamento jurídico brasileiro, destaca a promotoria, o exercício da função administrativa se encontra estritamente submetido ao princípio da legalidade, de modo que eventuais restrições a direitos dos administrados, né, notadamente quando se trata de um serviço público essencial, e não é possível fazer isso sem uma regra, sem uma norma que esteja estabelecida em lei, né? Então, de maneira geral, essa é a argumentação aqui do Ministério Público. Na prática, o que está se criando é uma proibição de pagar a passagem em dinheiro. A mobilidade, o direito de ir e vir, é um direito essencial. Então, o serviço de transporte é um serviço público essencial. O Ministério Público diz que você não pode restringir um serviço essencial sem lei. E não foi promulgada uma lei em específico para isso. E a medida, então, da Prefeitura não teria validade, é o que argumenta o Ministério Público do Rio de Janeiro. E alguns dos argumentos são aqueles que a gente já vinha refletindo aqui, inclusive a partir da fala de vocês, da participação de vocês aqui na nossa pracinha, né? Que é a reflexão do seguinte: tem ponto para comprar cartão a qualquer momento? Tem ponto para comprar cartão em qualquer horário? O que uma pessoa faz numa situação de emergência, se ela tiver o seu telefone roubado ou se por algum motivo seu telefone não estiver acessando a internet, o que pode acontecer, né? Nós temos a ilusão de que todo mundo tem um smartphone com internet funcionando o tempo todo. Não é verdade. Às vezes a estatística da quantidade de telefones no Brasil ignora o fato de que uma pessoa pode ter 3 telefones. Aí na estatística o número fica lá em cima, né? Mas muita gente tem aqueles aparelhos que não acessam a internet. Quantas vezes você vai contratar alguém para fazer algum serviço e a pessoa diz: "Ih, no meu telefone não tem WhatsApp não, eu não tenho internet não." A pessoa recebe ligações, é direito dela, né? E talvez tenha até uma vida mais saudável, mas isso é uma outra discussão. Mas, enfim, tem pessoas que não têm um smartphone, como é que faz? Você tem um cartão, e se perdeu o cartão? E se for 8 da noite, 9 da noite, 10 da noite, no horário que você mais quer pegar um ônibus e chegar em casa? Se não tiver a possibilidade de você acessar esse ônibus emergencialmente com valor em dinheiro, como é que fica a situação dessa pessoa aí na rua, né? Sem a garantia pelo poder público de um transporte para ela voltar para casa. É uma pergunta que fica em aberto. Tem vários benefícios, a gente já listou aqui os benefícios várias vezes, de você fazer com que o motorista não tenha mais que receber o valor da passagem em dinheiro, é bom para o motorista, a viagem é mais rápida, passa a ser mais segura, porque até um criminoso, né, não vai visar ali, pelo menos, o assalto do valor do caixa do ônibus, porque não tem mais valor em dinheiro ali a ser furtado, a ser roubado. Então tem vantagens? Existem vantagens. Mas a gente precisa fazer esse custo-benefício levando em consideração o dever de não deixar ninguém na rua, né, sem necessidade. Então a prefeitura argumenta, olha, já é a maioria esmagadora que está usando o sistema de bilhetagem, ótimo. Então um incentivo a mais aqui, outro ali, uma campanha a mais aqui, outra ali, a gente já vai chegar muito perto do 100%. E deixa ali o que for exceção para a situação emergencial, né? Acho que a gente precisa pensar sobre isso, né? De alguma possibilidade para que as pessoas que não têm o smartphone ou que estão numa situação de emergência, que estão fora desse horário de atendimento, conseguir ali com um dinheiro embarcar, pagar a passagem e chegar ali no seu destino, voltar para sua casa ou até mesmo simplesmente sair de uma situação de risco. Vamos imaginar a população do Rio de Janeiro, né? A gente tem que levar isso para a prática do dia a dia. O sujeito está ali, ó, na Avenida Brasil, à noite, doido para pegar um ônibus e sair de uma situação qualquer, né? E, querendo sair para chegar em casa, precisando chegar em casa, num dia de chuva e etc. Você vai arrumar onde? Um posto para poder ir lá e comprar um cartão? Em muitos casos não vai conseguir fazer essa compra do cartão. Então, não é à toa que a gente tem a manifestação da Defensoria Pública do Rio de Janeiro e do Ministério Público do Rio de Janeiro. Ontem, a Prefeitura rebateu as críticas, mas rebateu as críticas que vieram de órgãos ligados ao governo do Estado, como é o caso do PROCON estadual, né? E aí houve ali uma troca de acusações, quando falam parlamentares que são ligados à base do ex-governador Cláudio Castro, enfim, mas fica tudo ali nesse confronto político que não reflete a realidade das pessoas, né? Mas que bom que a gente tem algumas instituições que estão jogando luz sobre isso. Não é dizer que não pode fazer, mas é encontrar uma maneira de fazer sem excluir as pessoas mais velhas, inclusive, né? Tem o que é excluído digital, tem a pessoa que está numa situação de emergência, tem a população em situação de rua e tem idosos aí com mais de 90 anos que a essa altura do campeonato, essas pessoas vão ser excluídas da vida porque elas não têm obrigação de aprender, mexer com o aplicativo, obrigação de ter um smartphone com acesso à internet, etc. Então não é possível que a gente pense em avançar deixando para trás as pessoas que ajudaram a construir, né, a nossa realidade, a nossa sociedade até aqui. 1h22 no Rio de Janeiro. Dito tudo isso, quero trazer a participação do Matheus Rangel, nosso ouvinte diretamente de Padre Miguel, que está ligado aqui no nosso programa. Salve, Matheus. Boa tarde para você.
1: Olá, Dino Araújo, equipe do Revista Rio. Boa tarde. Aqui, aguardando, né, a terceira edição do nosso videocast, né, do Rádio Memória, exibido geralmente às terças-feiras. Aguardando aí subirem para o YouTube, né, mais essa edição. E, Dylan, acompanhei o sétimo simpósio, o Dia dos Acervos, muito interessante o tema desenvolvido pela Maria Carnevale e o César Miranda, né? É muito bom, assim, eles explicaram e detalharam um pouco mais o processo, né? E esperamos aí, né, esse conteúdo estar, né, em breve no portal, né, ou como podcast também para os amantes do rádio, né, os amantes da Nacional como um todo, estarem, né, recordando, rememorando, os que não tiveram acesso estarem tendo esse acesso, né, seria maravilhoso, né. As radionovelas realmente talvez seja algo que não tenha como, né, justo por conta, né, de às vezes não terem os capítulos todos preservados, né, talvez seria um pouco mais complicado de se ter o acesso,

0: assim, até a mesma história, talvez, né? Só a pessoa tendo o roteiro, mas teatro de mistério, Nacional 80, Alô Deise, né? Poderiam, né, estarem sendo exibidos como podcast, né? Também seria mais viável, mais fácil, né, a exibição, né? Mas enriquecedor o tema, né? Muito bom. E vamos aguardando aí as próximas edições, ok? Um grande abraço e bom programa. Olá, Dino Araújo, equipe do.
1: Quase que eu repeti o áudio do Matheus. Matheus, obrigado pela mensagem. Para quem não tem acesso às conversas anteriores, o Matheus se refere aqui à possibilidade da Rádio Nacional visitar o seu acervo e disponibilizar coisas boas que já foram ao ar para que os ouvintes possam ouvir sob demanda, assim como tem hoje nas plataformas, né? Você vai lá e ouve um podcast a qualquer momento. Essa é a ideia do Matheus. Como você pôde acompanhar, Matheus, na nossa conversa, o simpósio do rádio que aconteceu e a gente debateu esse tema do acervo, existe todo esse trabalho, né? Você tem que resgatar, tem que fazer o tratamento adequado no áudio, especialmente quando se trata de programas que têm notícias factuais daquele contexto, aí o tratamento é ainda mais complicado, né? Porque tem coisas que a gente precisa atualizar. O Alô Deise, por exemplo, falava sobre acontecimentos também naquele dia, entre tantas outras coisas, né? Então é mais difícil você disponibilizar essa memória de um jeito que faça sentido para quem está ouvindo naquele momento, né? Ah, ontem, ontem de quando, né? E números e dados que fazem referência a uma outra realidade. Então, você disponibilizar tem que trazer junto com o contexto. E é muito bom, Matheus, ouvir os seus áudios, porque a gente percebe que existem várias pessoas, como é o seu caso, que têm interesse pelo nosso acervo. E, ao mesmo tempo, o desafio de disponibilizar esse acervo de uma forma oportuna, com boa qualidade, e para dar aí motivos de alegria, satisfação e entretenimento para o nosso público. Sobre o terceiro episódio do nosso videocast especial, o Rádio Memória, vou mandar o link para você. Ele já está lá no nosso canal. Talvez seja um pouco desafiador encontrar. Eu mesmo fiquei procurando lá para chegar até esse arquivo, até esse vídeo. Então já mandei aqui o link para você. Ele foi disponibilizado realmente ontem, né? Todas as terças-feiras a gente tem um episódio novo do nosso videocast. 2h27 no Rio de Janeiro. Vamos encerrar esse bloco ouvindo música? Boca Livre, Paulinho Mosca, Diana.

0: Diana, eu acho muito bonita essa versão com Boca Livre e o Paulinho Mosca. A música é do Toninho Horta e do Fernando Brant. 2 horas e 31 minutos no Rio, intervalo rapidinho. Na sequência tem Vida no Rio.
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0: Duas horas e 34 minutos no Rio de Janeiro.
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0: Fiquei pensando hoje mais cedo, quando a gente ouve palavras como natureza, floresta, será que as imagens que surgem na nossa mente lembram a Mata Atlântica? E por que que eu estava me perguntando isso? Porque, por um lado, o bioma Mata Atlântica é aquele que está aqui pertinho da gente, está presente em 17 estados, é predominante aqui no Rio de Janeiro, em São Paulo e no Espírito Santo. Por outro lado, talvez a nossa noção de natureza não seja muito das nossas experiências pessoais, já que a Mata Atlântica abriga a maioria dos animais e plantas que estão ameaçados de extinção, né? Se trata de um bioma que sofreu muito com o desmatamento. Talvez nossa imagem de floresta tenha mais a ver com aquelas imagens que a gente viu na TV, no cinema e nos livros. Hoje a gente conhece crianças que nunca viram uma galinha, que nunca viram uma vaca, né? Mesmo essas que estão aí presentes nas fazendas e que foram trazidas para cá. Hoje é um dia especial para a gente pensar na nossa relação com a natureza e com a Mata Atlântica, Dia Nacional da Mata Atlântica. Então a gente tem a satisfação de conversar sobre esse bioma com o Sérgio Lucena Mendes. Ele é diretor do Instituto Nacional da Mata Atlântica. O Instituto se tornou o nosso parceiro aqui no nosso quadro Vida no Rio. Agora já estendemos, né? Basicamente, vida na Mata Atlântica. O Sérgio é primatólogo e ecólogo. Sérgio, seja muito bem-vindo aqui ao nosso programa. Boa tarde para você.
8: Boa tarde. Eu que agradeço essa oportunidade de estar falando com vocês e com os ouvintes da Rádio Nacional.
0: Sérgio, por favor, nos lembre aqui as particularidades da Mata Atlântica, né? No que esse bioma se diferencia dos demais para a gente melhor compreendê-lo.
8: É importante nós contextualizarmos que, oficialmente hoje, as grandes formações naturais do Brasil, as grandes formações vegetacionais, elas são divididas em classificadas em biomas, né? Nós temos, então, os grandes biomas, como Amazônia, Cerrado, Caatinga, Pantanal, Campos Sulinos, Mata Atlântica e biomas costeiros, marinhos. Então, são regiões extremamente importantes, né, para os brasileiros, e o brasileiro, seja quem for, mora, né, em algum desses biomas. E a Mata Atlântica é um bioma muito importante, porque é um bioma que vem desde o nordeste do Brasil até o sul do país, adentrando em algumas regiões, como nos estados de São Paulo, Minas Gerais. E é a região onde está a maior parte da população brasileira, chega a quase 60% da população brasileira vive onde é a região do bioma Mata Atlântica. E o bioma é um bioma predominantemente florestal, ou seja, por isso esse nome de mata, né, constituído por matas, mas ele já foi muito desmatado, muito impactado, né, foi o bioma mais ocupado nos primórdios da colonização do Brasil e vem sendo muito agredido há séculos. Mas, mesmo assim, é importante lembrar que ele tem, assim, ele oferece serviços para os brasileiros, que nós chamamos de serviços da natureza ou serviços ecossistêmicos, muito importante, como água de qualidade, estabilização do clima, estabilização do solo para a agricultura, polinização da agricultura. São espaços de lazer, né, de contemplação, e além de ter uma riqueza de fauna e flora imensa, da onde nós temos recursos, produtos naturais dos mais diversos. Portanto, é um bioma que tem que estar no coração não só dos que habitam essa região, mas de todos os brasileiros.
0: Muito interessante isso que você nos traz, né? Então, não é à toa que a gente tem uma parcela expressiva da nossa população nessa região. A gente está falando da possibilidade de ter encontrado água doce, clima ameno, solo fértil, enfim. Então, tem esse outro lado que é, por um lado, encontramos esse serviço na Mata Atlântica e nela nos instalamos, por outro lado, nós desmatamos, não entramos numa boa relação com essa Mata Atlântica, né? De que forma a gente consegue ter uma noção da profundidade desse desmatamento da Mata Atlântica aqui no nosso país, Sérgio?
8: O processo de monitorar, de tentar acompanhar o desmatamento, ele vem de

0: de muito tempo, né, de cientistas da área biológica, da área florestal, que procuram medir, né, qual a extensão de área foi desmatada, mas até meados do século passado, na verdade, até finais do século passado, as ferramentas eram muito limitadas, né? Eventualmente, por meados do século, você já começou, nós já começamos a ter a cobertura por fotos aéreas, né? Para estimar áreas desmatadas, áreas ocupadas com agricultura, com floresta, etc. Mas a partir do fim do século XX, nós começamos a ter as ferramentas de imagens de satélite, né? E que vem evoluindo muito rapidamente em termos de qualidade, acuidade, definição. E hoje nós temos ferramentas excelentes, satélites que estão passando, né, diariamente até e coletando imagens da superfície terrestre que permitem que seja avaliado, analisado onde tem floresta, onde não tem mais, e inclusive acompanhar a dinâmica do desmatamento, da restauração florestal. Então, nós temos uma tecnologia avançada nesse sentido, temos alguns órgãos oficiais. Do próprio Ministério da Ciência e Tecnologia, né? Eu estou falando do IMA, do Instituto Nacional da Mata Atlântica, que é vinculado ao Ministério da Ciência e Tecnologia, mas nós temos um instituto irmão, o INPE, Instituto Nacional de Pesquisas Espaciais, que faz o monitoramento dos biomas brasileiros. Nós temos a parceria do INPE com a Fundação SOS Mata Atlântica, que anualmente, né, apresenta valores sobre o desmatamento, sobre a restauração da Mata Atlântica brasileira. Então, hoje nós temos um acompanhamento que é feito com muita qualidade, com muita confiabilidade. Isso é muito importante, não só para a ciência brasileira, mas para os órgãos públicos, para os gestores e até para o cidadão. Que tem interesse em saber como está indo o ambiente no qual ele está vivendo.
1: Sim. Sérgio, a gente está aqui no nosso quadro, sempre falando sobre a vida ao nosso redor. Falamos bastante sobre a vida aqui nas cidades, né? No chamado Grande Rio. Mas a gente às vezes esquece que mesmo aqui nas cidades nós temos essa relação com a natureza, por exemplo, nas APAs, nas áreas de proteção ambiental. Nosso ouvinte de São Gonçalo vive perto de uma APA. A nosso ouvinte de Niterói. Agora há pouco, né, mais cedo, o Léo, nosso ouvinte de Campo Grande, falava que ele gosta de caminhar lá perto da APA, na região onde ele mora, enfim. Então, eu queria te perguntar qual é a importância desse diálogo com as pessoas que estão muito perto dessas áreas de mata, né? E de que forma compreender melhor, entender melhor a vida ao seu redor, as plantas, os animais, pode favorecer essa relação, né? Qual é o papel do Instituto nesse aspecto em especial, que é levar conhecimento para as pessoas que, no fim das contas, são as que se relacionam mais com esses animais da Mata Atlântica, são os que se relacionam ainda com as áreas de proteção ambiental existentes?
0: Você colocou uma questão muito importante. Aliás, eu remeto até a sua fala anterior, que hoje temos crianças em grandes cidades que não conhecem uma galinha, né? Mas ela depende da criação de galinha para sobreviver. E na torneira da casa dela chega uma água que vem de um rio, de um riacho que está vindo da Mata Atlântica, né? Tem um alimento que está sendo produzido ou um café que está sendo bebido e que é produzido ao lado de um trecho de Mata Atlântica, e são os polinizadores, as abelhas e outros insetos que vêm da mata, que polinizam o café e permite que ele tenha uma alta produtividade. Então, na verdade, nós estamos mais conectados aos ecossistemas naturais, à Mata Atlântica, do que muitas vezes nós próprios imaginamos.
1: Verdade.
0: Então, agora, tem um outro aspecto que é muito interessante, é quem vive nas grandes cidades, né, em áreas urbanas, qual é a relação que pode ter com áreas de Mata Atlântica, com fragmentos, né? Niterói, por exemplo, tem uma floresta atlântica belíssima, né? Eu já residi por alguns meses em Niterói. E aí, quem está próximo da mata, eu acho que além desses benefícios que você tem diretamente, que chegam até a sua casa, que às vezes você nem sabe que está vindo com a ajuda da mata, da floresta, você tem a opção do lazer, da caminhada, de apreciar a natureza. E uma coisa muito interessante que nós temos que notar é que até recentemente muitas pessoas da área da conservação da natureza, conservação da biodiversidade, não se importavam muito com os ambientes urbanos, com as florestas que estão nas cidades, no entorno da cidade, mas isso está mudando muito. Primeiro, que nós temos visto que grande parte da riqueza de flora e fauna, de biodiversidade, está presente nas cidades. Então, esses bosques urbanos, a mata, a floresta da Tijuca, e bosques e áreas de mata de outras cidades brasileiras, os parques arborizados e até a arborização ao longo das ruas, permite a presença de diversas espécies da flora, da fauna silvestre. Por exemplo, ave-fauna, né? Ave-fauna da cidade do Rio de Janeiro, da cidade de São Paulo, que são grandes cidades brasileiras, é muito diversificada, são muitas espécies que ocorrem lá. Então, é muito interessante também nós passarmos a ter uma cultura de apreciação, de convívio, de relação maior, com a natureza ao nosso redor. Às vezes, nós, no nosso dia a dia, na nossa correr para o trabalho, para o estudo, para casa, a gente não observa o que está em volta. Então, nós, da área de do Instituto Nacional da Mata Atlântica e da área de conservação da biodiversidade, nós temos procurado realizar trabalhos com a sociedade, com a comunidade, no sentido de desenvolver um processo educativo, um processo de percepção de que a natureza está conosco o tempo inteiro, que nós podemos abrir nossos olhos para prestar atenção nela e desta forma, entender melhor a importância dela para a nossa vida. Não só no uso direto dos recursos naturais, mas até coisas do lado mais emocional, da contemplação. Por exemplo, tem estudos científicos sólidos mostrando que indicadores de saúde melhoram quando as pessoas caminham numa floresta, são chamados banhos de floresta. Então, nós temos que investir mais neste tipo de atividade para que as pessoas, mesmo estando numa cidade grande, aproveitem melhor as áreas naturais, as áreas verdes, como áreas que uma extensão do seu dia a dia.
1: Sim, muito interessante. Uma última questão, Sérgio, por favor. Você já evidenciou a existência de diversos ativos, serviços prestados pela natureza quando a gente permite que a vida siga seu curso, né? No caso da Mata Atlântica, por exemplo, citou a questão importante dos polinizadores, mas também a produção de água, tudo que depende realmente dessa biodiversidade, da vida forte, pungente nesses biomas. Ao mesmo tempo, é verdade que a gente ainda tem mais coisas a conhecer, quer dizer, para além desses serviços e ativos já destacados, qual a importância da gente investir em pesquisa para que a gente possa conhecer as formas de vida ainda não catalogadas, né? Existem plantas, animais, e temos indicativos de que a gente ainda não conhece a nossa Mata Atlântica como um todo?
0: Ah, não conhecemos, né? A diversidade é tão grande que a gente estima que apenas uma proporção pequena de toda a biodiversidade nós realmente conhecemos, né? Ou seja, biodiversidade aqui eu estou falando riqueza de fauna, flora, micro-organismos. Há estimativas, por exemplo, de que a gente conhece apenas 10%, 10% no
1: Nossa.
0: máximo 30% das espécies existentes do planeta. E nos ecossistemas de florestas tropicais, como é a Mata Atlântica, como é a Amazônia, a proporção do que a gente conhece é menor ainda, né?
1: Nossa.
0: Então há muito o que conhecer. E dentre esse muito que conhecer, existem muitas espécies com potencial, inclusive, de utilização na saúde humana, né, em vários aspectos da vida das pessoas, e não só esse uso direto, mas, como eu havia mencionado, até as relações ecológicas, o conhecimento das relações ecológicas nos permite entender a relação com os seres humanos. O exemplo mais clássico que eu já dei é a polinização da agricultura, né? Os polinizadores são insetos, geralmente, não só insetos são polinizadores, pássaros, beija-flores também podem ser polinizadores, mas para a agricultura os insetos são mais importantes. Muitos deles vivem nas florestas nativas, né? Então, quando você acaba com as florestas nativas, você usa pesticidas, ou seja, agrotóxicos, veneno, para matar o que você considera praga, você pode estar matando também os polinizadores e a sua produção diminuir. Então, a pesquisa científica é extremamente importante, né, porque, como é, inclusive, o tema da nossa semana da Mata Atlântica de Santa Teresa, no Espírito Santo, que nós estamos realizando aqui, né, na sede do IMA, é conhecer para preservar, né? Então, para

0: você também ter atitudes, ações, promover a conservação dos ecossistemas naturais, nós temos que conhecer melhor como eles funcionam, né? E o que nós temos feito também é um conhecimento integrado com as políticas públicas, né? O Estado brasileiro tem responsabilidades perante os ecossistemas naturais. A Mata Atlântica, por exemplo, está na nossa Constituição, né, a Constituição da República, como patrimônio nacional. Então, o Estado brasileiro tem o dever, a obrigação, e os cidadãos também, né, de proteger a Mata Atlântica, de conservá-la, de restaurá-la. E para que a gente faça essas três ações, nós precisamos conhecer melhor o que tem na Mata Atlântica, como funciona a Mata Atlântica, para podermos executar essas políticas públicas.
1: Muito bem. Esse é o Sérgio Lucena Mendes, diretor do Instituto Nacional da Mata Atlântica. Ele que é primatólogo, é ecólogo e se disponibilizou a conversar com a gente sobre um tema tão importante hoje, que é o Dia Nacional da Mata Atlântica. E é isso. Aqui a gente abre esse canal de diálogo para que a gente possa conhecer um pouco melhor o nosso bioma e, ao mesmo tempo, nesse fluxo de diálogo, em muitos casos, são os nossos ouvintes que trazem aqui dúvidas, são eles que trazem depoimentos também acerca do que acontece nas áreas de preservação ao redor, né, do local onde eles moram. Então, eu acho que esse canal aqui tem sido muito importante para a gente realizar essa troca, esse diálogo. Sérgio, muito obrigado pela conversa.
0: Eu que agradeço a atenção de todos vocês.
1: Um abraço, até a próxima.
0: Até mais.
1: 2h51 no Rio de Janeiro. Esse foi o nosso quadro Vida no Rio, que tem virado Vida na Mata Atlântica, que a gente está aprofundando esse debate em alguns casos e ampliando a nossa abordagem em outros. Hoje falamos em especial sobre o Dia Nacional da Mata Atlântica. E como é curioso ouvir o Sérgio dizer que nós conhecemos menos de 10% do bioma, né? Pensando na fauna, na flora, quer dizer, pensando na vida que a gente só enxerga pelo microscópio, mas pensando também nas plantas, nos animais, a gente ainda conhece muito pouco, conhecemos pouco dos benefícios, inclusive, desse ecossistema, né? Como ele ajuda a tornar a nossa vida possível. Daí ser fundamental que a gente tenha aí pesquisas, investimentos e um tempo para dedicar aqui o nosso pensamento para conhecer melhor a Mata Atlântica. 2h52 no Rio de Janeiro. Vamos seguir ouvindo melhor da nossa música? Então, na sequência, a gente vai ouvir Rita Lee, Menino Bonito.

Rita Lee cantando Menino Bonito, 2 horas e 54, quase 55 minutos no Rio de Janeiro. Tô atrasado aqui para conversar com a turma que está com a gente na pracinha. Mandar um beijo para Cláudia Pereira, diretamente de Itaboraí. Ela disse assim: que entrevista maravilhosa, tem essa conexão com a natureza. Me sinto acolhida a observar borboletas, insetos, flores, plantas que resistem às queimadas. E esse contato me ajuda também a superar a depressão e a crise de ansiedade. Que depoimento interessante. A Cláudia continua dizendo que existem livros maravilhosos que falam sobre como as árvores se protegem e se ajudam umas às outras. Um dos livros é A Sabedoria das Árvores. Então ela diz aqui: parabéns por essa belíssima entrevista, deixa os abraços. E pediu aqui o nome do especialista que conversou com a gente. Vou mandar para você, com certeza, Cláudia. É o Sérgio Lucena Mendes, diretor do Instituto Nacional da Mata Atlântica. Vera de Guaratiba conversando também com a gente aqui na nossa pracinha, falando sobre diversos assuntos, inclusive sobre essa entrevista. Ela disse: somos natureza. Em tempos tecnológicos, cidades grandes principalmente não realizam a reciclagem do lixo. É o fim, diz a Vera de Guaratiba. Pois é, né? O fim da picada, a gente ainda não fazer esse dever de casa. Conscientização urgente para ontem, diz aqui a Vera para a gente. Mas ela também conversava com a gente antes sobre outros temas, né? Falou aqui: ó, agradecimento, toda a reverência ao professor da UFRJ. Como diz um ditado antigo, tudo demais é muito. Não é porque é natural que tem que desandar e usar somente aquilo. O problema é como isso é administrado aos olhos do lucro. Pois é, ela está falando do citrato, né? Que quando consumido ali nas frutas cítricas, faz bem. Agora, quando adicionado em excesso nos alimentos processados, ultraprocessados, aí a gente já tem muitos motivos para crer que fazem mal, que esse consumo faz mal. Então vamos ficar atento ao consumo dos ultraprocessados. Por último, a Vera ainda fala aqui sobre o assunto do JAE, da bilhetagem e da exclusividade do pagamento por meios eletrônicos, né? Ela diz assim: ó, cartãozinho verde também não vai descontar uma viagem, só o preto que vai fazer, né? O cartão preto. Tô doidinha aqui porque tem que ir numa loja deles para ver isso. E ainda estou cheia de crédito no cartão. Pois é, tem que fazer, tem que ir gastando esse cartão verde porque ele não faz integração, não pode mais pôr crédito nele. E ela diz: não fazem no poupa-tempo, somente na loja própria deles, que não são tantas assim. Eu gosto do depoimento de vocês porque é um depoimento que chega sempre de forma incisiva, dizendo: ó, eu moro aqui e não tem. Porque aí a gente sai do terreno da especulação e percebe que política pública tem que ser feita ouvindo as pessoas. Tem que ouvir quem anda de ônibus, tem que ouvir os passageiros. Do contrário, a gente não vai tomar boas decisões. 2h57, já quase 2h58. Hora de agradecer a vocês a presença na nossa pracinha. Hora de dizer que as músicas de hoje vão ficando aí para amanhã, com exceção do aniversariante do dia, que não tem como adiar, né? Então, amanhã a gente vai tocar as músicas que vocês pediram hoje. Encontro marcado é mais uma forma de fidelizar a nossa audiência, pendurar os pedidos musicais que chegaram aqui. Márcio Freitas comigo na sonoplastia, Gloríssimo organizando os trabalhos no estúdio, Cíntia Cruz na coordenação da nossa emissora. Com a Ivete Sangalo para a gente terminar o programa, Frisson, Sérgio Natureza e Tunai. Um abraço, até amanhã.

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1: Agora são 3 horas em Brasília. Muito boa tarde, eu sou Daniel Ito. Este é o Nacional Notícias com um destaque do momento. Vamos falar de meio ambiente com uma boa notícia. Olha só, o desmatamento aqui no Brasil caiu mais de 20% no ano passado e pela primeira vez ficou abaixo de 1 milhão de hectares desde 2019. Isso de acordo com o relatório anual que é produzido pelo MAP Biomas. O repórter Gabriel Brum está aqui ao meu lado e detalha tudo isso para a gente. Gabriel, boa tarde para você.
2: Boa tarde, Daniel. Os dados divulgados hoje informam que o país perdeu 984 mil hectares de vegetação nativa ano passado. Apesar da redução no desmatamento em todos os biomas, os números ainda preocupam. A média da área derrubada por dia foi de 2.700 hectares, mais ou menos 17 parques do Ibirapuera, Nossa. O maior parque urbano da cidade de São Paulo. Quase todo o desmatamento no país foi causado pela expansão da agropecuária no ano passado, segundo o levantamento. A coordenadora técnica da Mata Atlântica no MAP Biomas, Natália Crusco, explicou que a União Europeia não aceita produtos de áreas desmatadas a partir de 31 de dezembro de 2020. Então isso pode fazer com que milhares de produtores brasileiros sejam barrados.
3: Para esse filtro, a gente tem 7 milhões de hectares desmatados após essa data e que pode restringir cerca de 264 mil imóveis rurais que registraram desmatamento nesse período. Então é quase 3% de todos os 8,2 milhões de imóveis cadastrados no SICAR.
2: O Pantanal teve a maior redução proporcional do desmatamento, caindo em quase pela metade.
1: Ah, que bom.
2: Já a Amazônia e Cerrado foram os principais alvos dos desmatadores. Mais de 84% da vegetação destruída no passado foi nesses biomas, Daniel.
1: 17 parques do Ibirapuera por dia. É a área de desmatamento, ainda está bastante alta.
2: O nosso ouvinte de São Paulo entende bem esse tamanho aí da destruição.
1: Com certeza, porque o parque realmente tem um tamanho bastante significativo. Gabriel, obrigado pelas informações aqui na Rádio Nacional. 3 horas e 2 minutos agora, esse foi o Nacional Notícias. Próxima edição às 4 horas.
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0: Oi, oi, muito boa tarde, chegando para mais um programa, mais um Tarde Nacional, o melhor programa das tardes cariocas. Aqui você tem informação, prestação de serviço, utilidade pública, tem muita notícia para você também, muita alegria, né? É o programa alto astral das tardes cariocas e, é claro, com a sua participação, você ajuda a gente a fazer esse programa através do nosso zap 971-1999-66. E você já sabe, com Gláucio Araújo e Cirilo Reis, o ouvinte tem vez.
1: Cirilo Kings.
0: Olha, e hoje é quarta-feira, hein? Hoje o ouvinte, né?
1: Pede a sua música. Liberado você pedir a sua música, escolhe a sua música preferida.
0: Manda agora.
1: O que a gente não tiver, a gente vai correr atrás pra tentar te atender.
0: E se não encontrar, eu canto a música, não tem problema.
1: Gente, aí não. Aí realmente não dá.
0: Ué, por que não? Eu posso cantar a música, se o ouvinte...

0: Qualquer
1: pedir.
0: Música?
1: Não, qualquer não, peraí.
0: Canta feminino e masculino, do Pepeu Gomes. Canta aí pra mim um
1: ser
0: pedacinho.
1: Ser um homem feminino. Não, com o computador ligado eu canto, é porque o computador agora não tá ligado aqui.
0: Mas o que, que tem a ver o computador ligado pra você cantar?
1: Tem.
0: É, canta. Tem um pedido aqui do nosso ouvinte. Ah. Pedindo pra você cantar Thelma, eu não sou gay.
1: Ah, a história dessa música Thelma, eu não sou gay.
0: Não, a gente não quer a história, não. A gente quer que você cante.
1: Mas você sabe a história
0: como
1: dessa música?
0: Mato Grosso.
1: Essa música é a versão de Thelma, Once Again, né? Um sucesso do grupo Light Reflections. Um grupo que muita gente. Light Reflections. Muita gente pensava que esse grupo era um grupo internacional, um grupo paulista. No início dos anos 70, o maior sucesso com Tell Me Once Again.
0: O nome da música era Tell Me Once Again. Tell
1: Me Once Again. E aí o Léo Jaime, brincalhão, gozador como ele é, sempre foi, ele fez Tell Me Once Again. Sabe pra quem gravar? Aguinaldo Timóteo gravou.
0: E o Aguinaldo não gravou.
1: Não gravou. Agora você não sabe da pior. Ele estava contando essa história, parece que é no Jô, um programa de entrevista aí.
0: Quem? Léo Jaime.
1: O Léo Jaime, ele está contando essa história. E sabe quem estava chegando? Aguinaldo Timóteo.
0: Ué, mas não era uma história verdadeira?
1: Ué, era, mas Aguinaldo Timóteo ficou olhando para ele assim, ó, aquela cara de reprovação, sabe? Aí ele falou, Timóteo, não, Timóteo, com todo respeito, Timóteo, com todo respeito. A música foi feita por Aguinaldo Timóteo. Aí acabou, nem Mato Grosso pegou a música e gravou. E foi sucesso, hein? É, fez um relativo sucesso, tocou bastante. Ô, Thelma, eu não sou gay. Larararara.
0: Gente, mas ele só sabe uma frase das músicas. Ele não sabe cantar as músicas. Se ele não sabe cantar as músicas, por que, que ele está se oferecendo para cantar?
1: Aí eu pego a letra aqui, eu tendo a letra na minha frente, eu vou embora, meu filho.
0: Tá
1: seguir em frente.
0: Cirilo,
1: né?
0: Você é muito
1: basta
0: demitido,
1: eu ter a letra.
0: Isso, sim.
1: É porque eu não tenho a letra agora.
0: Ontem, no meio do Maracanã, um jogo chato,
1: muito
0: pra
1: ruim.
0: Mandei Cirilo me manda mensagem de um outro assunto. É um outro assunto aleatório. E aí eu respondo pra ele: o jogo está horroroso.
1: Eu falei, tá uma merda.
0: Que isso, Cirilo? Não pode falar isso.
1: É a palavra mais comum, mais natural
0: não
1: que todo
0: pode,
1: mundo fala.
0: Cirilo.
1: Quem falou que não pode?
0: Não pode.
1: Tava
0: o diretor
1: mesmo.
0: Falou que não pode.
1: Tava mesmo, tava.
0: Mas
1: horrível.
0: Enfim, eu falei que o jogo tava horroroso, que eu tava com sono, tava cansada e ia embora. Aí foi falar o técnico dele lá, aquele cara que eu não gosto.
1: Começou a fazer as mexidas. Começou a fazer as mexidas.
0: Resolveu mudar, né? Levou o Pedro, colocou o Paquetá. Aí o jogo tomou outra cara.
1: Isso.
0: Aí eu te pergunto, por que que não entra com o time titular, gente?
1: É pra
0: o
1: dar...
0: cara só joga uma vez, duas vezes na semana.
1: É pra dar minutagem ao pessoal que não atua, entendeu?
0: Não atua e não atuou antes também. Teve minutagem e não atuaram nada. Gente, aí a torcida começa a xingar. Aliás, a torcida do Flamengo tá pé da vida com o Carrascal, né?
1: Ah, sim.
0: Carrascal, vai se o Flamengo não precisa de você, porque o Carrascal falou, sinalizou que não quer mais ficar no Flamengo.
1: Não,
0: né?
1: vai sair.
0: Enfim,
1: depois
0: mas é
1: da
0: isso.
1: Copa do Mundo ele deve sair.
0: Fofocas de bastidores do Maracanã.
1: Ele acha que vai jogar a Copa do Mundo, eu não tenho certeza não, eu acho que ele vai, né? Acho que é colombiano, não sei. Mas depois da Copa do Mundo, aí o Flamengo, ele e o Flamengo vão se acertar e ele vai sair, vai para uma outra equipe qualquer aí. Mas de qualquer maneira, eu acertei o placar. Eu falei, o Flamengo
0: acertou
1: vai ser 3 ou 4
0: placar,
1: a 0.
0: Mas foi horroroso. Ah. Tirando o gol do Bruno Henrique, que foi um golaço, né?
1: Uhum.
0: E assim, eu não sou fã do Pedro. Você sabe que eu não sou lá essas coisas com Pedro, muito menos com Paquetá. É, mas a qualidade de passe do Pedro
1: ele,
0: é uma coisa assim
1: ele
0: absurda.
1: É genial. Ele tem cada recurso.
0: Sinceramente, eu não sei por que, que esse menino não vai pra Copa do Mundo. Ele merecia um
1: muita
0: espaço
1: calma,
0: na
1: muita
0: mundo.
1: Calma. Ainda dá pra ir,
0: ah,
1: dá pra
0: não,
1: ir.
0: Vai não. Não, deixa ele aí. Então tá bom, Jorge Brum.
1: Mas
0: assim, os passes dele ontem. No...
1: Ontem só? Ele tem
0: não,
1: cada recurso.
0: Só,
1: ele... Eu não sei
0: falando...
1: de onde ele tira aquele recurso. Isso chama-se criatividade.
0: Eu tô dando a minha visão de quem não assiste jogo na televisão.
1: Certo,
0: eu só
1: certo.
0: Gosto de assistir jogo no estádio.
1: Só no
0: é
1: estádio?
0: É outra coisa. É outro clima, outra pegada. O negócio de ficar olhando pra televisão, vendo os outros correr, não tem a menor graça pra mim.
1: Você não foi com a camisa do Flamengo? Por quê?
0: Porque você não me deu a camisa.
1: Ah,

0: Para
1: você me der
0: isso.
1: Uma camisa, eu vou com a camisa do Flamengo.
0: É.
1: Ah, entrei tá na certo. Loja eu toda. É, lógico que ele vai mudar de assunto, imagina. É, entrei na loja lá que tem ali no Maracanã, né? No hall de entrada ali, aí fui olhar as camisas e tal. Aí eu achei legal, não sei o que, mas bati o olho num corta-vento, num casaco maravilhoso do Flamengo, lindo de morrer. Aí perguntei pra menina assim, a menina é linda, eu falei assim, eu também achei, né, essa época do ano, corta-vento, protege da chuva, impermeável, qual o preço? Ah, é, pô, baratinho, dá pra parcelar em 5 vezes. R$799. Virei as costas e fui embora,
0: é
1: né?
0: É mesmo?
1: No meio do jogo, aquele jogo porcaria, eu falei assim, se eu tivesse comprado o casaco, eu tava muito bolada. Ainda bem que eu não comprei. Vambora, Cirilo, começar esse programa?
0: Então vamos, e a gente começa com música, não é isso?
1: Ah, então, como hoje a gente tá atendendo os pedidos,
0: sim.
1: A Regininha, essa semana inteira, pediu pra ouvir a música do Zero, Quimeras.
0: Quimeras, isso.
1: E aí eu separei logo, pra gente não esquecer, a música que a Regininha pediu, que o nosso JB, nosso Jorge Brum, inclusive trabalhou nessa produção.
0: Que beleza!
1: Pra variar, a gente tem um astro da sonoplastia ao nosso lado. Vê se você respeita o JB, hein?
0: Ué, eu alguma vez eu falei diferente?
1: Quimeras Zero, começando o Tarde Nacional.
0: Que delícia, vamos lá.

0: Geral junto aí.
1: Se um dia eu pudesse ver, adoro essa música.
2: Eu também. Música muito bonita.
1: Primeiros erros, né? Uhum. Eles que levaram essa música do Kiko Zambianchi.
2: Kiko Zambianchi, justamente.
1: Ao conhecimento geral, uhum, né? A música já era conhecida, óbvio, mas depois que o Capital gravou, né?
2: Cresceu a música.
1: A música deu uma, uhum, um up.
2: Um up. Isso aí, gostei, né? Valeu, agora são 3 horas e 20 minutos. Está na hora da gente mostrar as duas músicas pro ouvinte
1: a
2: votar.
1: A gente não, cara pálida, eu não tenho nada a ver com isso, absolutamente. Decisão é sua.
2: Mas são duas músicas
1: dependendo
2: que...
1: dependendo do que veio aí, eu nem nunca ouvi.
2: Duas músicas que estão...
1: É, o problema não é meu, não, o mau gosto não é meu.
2: Duas músicas que estão nas mentes e nos corações.
1: Ele tá melhorando. Foram tantas nas reclamações
2: mentes e nos corações.
1: Ele tá melhorando.
2: Olha, e essa música que eu vou tocar agora, antes de...
1: Ah, hoje ele trouxe anotado, gente, o nome da música. Aê!
2: Olha, música conhecidíssima que o povo gosta de cantar, que o povo conhece. Música do povão. A música número 1 é essa.

0: Interpretada por
1: Eliane de Lima e participação do Luiz Carlos do Raça Negra. Volte pra ela. Volte pra ela. Participação do Raça Negra. Agora, a música número 2 é uma versão. Da música Tutanvá. É a versão de Tutanvá. É a interpretação de Alain Barrière e Noël Cordier. Alain Barrière, né, é um cantor francês.
0: Ele hoje fez o dever de casa, anotou tudo.
1: Peraí. Foi muito sucesso. Foi, inclusive no Brasil, tem uma música que marcou muito. Quem tem mais de 60 anos sabe essa música, a Rosinha sabe.
0: Então a gente não conhece.
1: Não, Rosinha conhece, o Bruno também conhece.
0: Conhece,
1: a música é Ma Vie. Ma
0: vie, je ne vis des amants,
1: né? É a música sucesso dos anos 60, 1965, do Alain Barrière. O Alain Barrière, ele se juntou com a Noël Cordier para gravar essa música em 1974. A canção estourou nas paradas francesas em 75 e ficou ainda mais conhecida aqui no Brasil porque foi integrar a trilha sonora da novela Anjo Mal em 1976. Tá vendo só? Pois é.
0: Ele anotou tudo. Aqui. Ele hoje chegou, foi no Google. Olha. Ele hoje googou.
1: Pois é. E essa música número 2, ela se tornou um clássico inesquecível da música romântica e ganhou inclusive uma famosa versão brasileira.
0: É pra machucar o coração.
1: Chamada Não Se Vá. E quem fez a versão é Tina. Agora não conheço Tina, não sei falar sobre a Tina. A Tina fez a versão, Jane e Erondi gravaram Não Se Vá.
0: É pra machucar o coração essa, Rosinha.
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1: Tutanvá, Não Se Vá, Jane e Erondi. É a música número 2. Quer ouvir um pedacinho do original? Um pedacinho do original.
0: Um pedacinho do original,
1: Bruno. Só pra mostrar, meu Tutanvá.
0: Ai, gente, enquanto isso, 971-99966. Bota na sua música e escolhe uma música que você quer ouvir hoje aqui no Tarde Nacional, viu?
1: Aí a Jane Erondi, versão Não Se Vai, a música número 2. A música número 1, Volte Pra Ela, Eliane de Lima e Luiz Carlos do Raça Negra. Essa é a versão original. Sucesso na França e na Europa, Tutanvá, que Jane Erondi gravaram a versão Não Se Vá. Presta atenção, Alain Barrière.

0: no Maracanã. Ei, Flamengo, vai tomar no Cusco. Era tipo isso. É, no Cusco. Não tava jogando com o Cusco?
1: Ai, ai, ai, ai, ai, são 3 horas e 25 minutos. Vamos votando, vota. Nós vamos tocar uma música, somente uma música inteirinha, a mais votada. Então vamos votando 971-199966.
0: A Dione tá pedindo uma música que eu nunca ouvi na minha vida.
1: Qual é a música?
0: Você deve conseguir conhecer.
1: Qual é a música?
0: A vida é casa alugada. Casa alugada. Ivan Farias.
1: Não conheço.
0: Conhece não, Cirilo?
1: Casa Alugada? Nunca ouvi.
0: Casa Alugada com Ivan Farias. Conhece, Bruno?
1: Eu
0: conhece,
1: não.
0: Conhece, Rosinha?
1: Nunca ouvi falar nessa música.
0: Eu conheci, foi o sonoplasta da rádio. Sonoplasta da rádio?
1: Pois
0: tem
1: é.
0: Tem uma aqui que é Casa Fechada Ivan Carlos.
1: Pois
0: será
1: é.
0: Que é fechado ou é alugada?
1: Não, eu acho que... Não,
0: tem
1: não
0: uma
1: tem.
0: Outra então, aqui que é...
1: Se não tem...
0: Ah, não sei.
1: A gente não pode fazer
0: fala
1: milagre.
0: Fala aí, Johnny, né? Qual é, porque o que tem aqui é Casa Fechada.
1: Pois
0: ela
1: é.
0: Tá botando na música de número 2, Johnny Luz.
1: Música
0: Fernando Maurício,
1: dois.
0: Do bairro da Penha, tá votando na música 1. Valeu, Fernando Maurício. Maria José de Duque de Caxias, um beijo enorme pra você. Tá votando na música número 2. A Rose de Caxias quer ouvir Esquinas com Djavan. Acho que essa a gente consegue tocar agora, Bruno.
1: Sim, Esquinas.
0: É, tá votando na música 2.
1: Música 2 também. Esquinas é linda.
0: Léozinho de Campo Grande, um beijo. Ele disse que adorou a história de Thelma. Eu não sou gay. Se tem no YouTube pra ele assistir.
1: Tem, eu não
0: tem?
1: Sei. Não
0: tem
1: sei
0: no
1: se
0: YouTube.
1: Tem. Deve ter, deve ter. Procura lá, Jô Soares.
0: Ou ele
1: Léo
0: tá dizendo
1: Jaime.
0: Que tem no YouTube. Ele
1: ah,
0: não tá perguntando. Ele tá dizendo que tem,
1: ah,
0: Léo
1: sim,
0: Jaime
1: sim.
0: No programa do Jô, aparece o Agnaldo. E ele tá votando na música 2.
1: Música 2.
0: Tá Fernando
1: aqui.
0: Juarez, ele tá pedindo pra ouvir Carmen Silva, Adeus Solidão. E tá votando na música número 2.
1: Nós tocamos essa música semana passada, né? Ela foi votada? Não sei, foi...
0: Não lembro, meu
1: não?
0: bem. Mas ela tocou toda, ela ganhou?
1: Não sei se ganhou, não me lembro.
0: Também não lembro se ganhou.
1: Adeus Solidão. Foi sucesso essa música.
0: Deixa
1: 1970.
0: A vida é casa alugada. É a música que a Johnny Luiz está pedindo.
1: A vida é casa alugada. Esse nome.
0: Ivan Farias.
1: Era casa, era jardim. É um outro. É Walter Farias, não. É outro. Esqueci o nome dele, pai daquela
0: a
1: menina.
0: A gente não conhece. Não conheço, não sei,
1: era
0: não
1: casa,
0: sei.
1: Casa, era jardim.
0: Aqui tem Ivan Andrade com Sem Pagar Aluguel. Serve?
1: Não deve ser. Eu não. Não
0: vamos olha, de esquina, vamos com Djavan.
1: É esquinas. Sabe o que é ter
0: deixa
1: sede?
0: Deixa eu ver a música, criatura.
1: Em frente ao mar e você com sede. Essa música do Djavan é sensacional.
0: Então vamos ouvir. Silêncio.
1: Vamos ouvir.
0: Silêncio no recinto.
1: Aí, olha.

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9: Estava aqui em off falando com o Cirilo que o assunto desse nosso bate-papo de agora é um assunto que ele gosta, que ele fala sempre, que é sobre as brincadeiras analógicas, né? Que estão desaparecendo. Na época do Cirilo, ele corria no rio, ele pescava, né? Eles nadavam no rio. Na minha época, a gente jogava peteca, né? Vareta. Uhum. Ainda existe vareta?
10: Existe?
9: Cara, era muito bom, era... Né, adolescente,
10: pular
9: jogando.
10: Corda.
9: É, pular corda, né? Brincar de aquele negócio de carniça.
10: É, pular carniça.
9: Era muito legal. Uhum. Mas isso tudo acabou sendo substituído pela tecnologia, pelos eletrônicos, que a gente adora, né? Mas né, faz falta, né? E amanhã, dia 28 de maio, é o Dia Nacional do Brincar. Para falar um pouquinho sobre isso, sobre as brincadeiras analógicas, sobre esse desenvolvimento que as brincadeiras trazem para as crianças, né? Tanto cognitivo quanto físico, a gente convidou a Luciana Felipeto, que é mestre em ciência da educação, especialista em pedagogia. Tudo bem, Luciana? Boa tarde. Seja bem-vinda.
11: Boa tarde para vocês. É um prazer estar aqui de novo com vocês nesse momento aí para falar um pouco sobre essa questão tão importante que a gente tem negligenciado nos últimos tempos, né? Como vocês acabaram de dizer aí, a gente tinha uma infância muito ativa, né? E hoje em dia a gente não vê isso mais acontecendo. Foi possível, né? Nós tivemos que criar aí um dia para poder lembrar as pessoas sobre essa importância do brincar, né? Foi uma resolução de 2025, né? Que resultou nesse dia do brincar, né?
9: É uma resolução bem recente, né? Do ano passado, então, né? É, um ano, né?
11: Exato. Então, assim, por quê? A sociedade hoje está muito tecnológica, né? Nós temos aí dentro da contemporaneidade muita necessidade do tecnológico, mas a gente não pode esquecer que para o desenvolvimento motor, físico, de linguagem, A gente precisa do corpo vivendo esse contato com a natureza, dessas brincadeiras que a gente fazia na infância antigamente, que hoje estão fazendo falta para as nossas crianças. Então, nós temos recebido em consultório para reabilitação muitas crianças com problemas motores, com dificuldade de coordenação motora fina, porque não vivencia o corpo no espaço, né? Com atrasos consideráveis de linguagem, porque hoje, infelizmente, muitas famílias na atribuição e na tribulação do trabalho optaram por deixar as crianças nas telas, né? E a gente tem hoje até uma expressão no meio científico de babá digital, né? Uhum. E isso tem trazido sérios comprometimentos para a criança, para a infância, né? E é preocupante.
9: Olha, eu sempre, quer dizer, o Cirilo sempre fala aqui, né, que ele às vezes vai no aterro, vê as crianças no aterro, tudo com carro motorizado, né? Não tem mais a bicicleta. Ainda tem, né? Mas numa menor escala, porque hoje em dia a gente quer pegar o motorizado e sair, né, Cirilo? É, e que você não vê as crianças brincando,
10: os
9: né?
10: Os pais querem poupar as crianças, não querem que as crianças façam esforço. A criança tem que fazer esforço, a criança tem que gastar energia. Entendeu? Aí dá um carro elétrico, a bateria para a criança, quer dizer, vai crescer uma criança que não vai despender energia, não está acostumado, nunca vai conhecer um suorzinho qualquer e vai acabar, inclusive, tendo doenças mais cedo, não é, Luciana?
11: Exatamente. A obesidade está aí para comprovar como que disparou a obesidade infantil, né?
10: Uhum.
11: Nós temos crianças na

0: tela o dia inteiro, e qual que é o movimento que esse corpo aí faz, né?
1: É,
0: então é bem complicada a situação. Então, esse dia do brincar é um alerta para a sociedade, para que a gente entenda que essa brincadeira, ela não tem um caráter só de diversão informal. Ela tem um caráter, de ressignificar que essa ludicidade, esse brincar é importante para o desenvolvimento infantil,
1: Sim,
0: né?
1: é verdade. Mas, ô Luciana, eu era criança há 70 anos atrás, né? Aí.
2: 70 é blau, né, Cirilo?
1: Não,
2: Porque criança
1: 70.
2: é até 5, né?
1: Não, pois, eu 70 anos atrás eu tinha 7 anos de
2: Não.
1: idade,
2: Então,
1: jogava
2: 7
1: bola na
2: anos não
1: rua.
2: era mais criança? Já
1: 7
2: era um
1: anos é criança?
2: pré-adolescente?
1: Não, senhora, 7 anos é criança.
2: Na configuração de hoje já
1: Não.
2: seria um pré-adolescente, né,
1: Não, 7
2: Luciana?
1: anos.
0: A
1: 7 anos?
0: partir dos 11, dos 12, né? Pela
1: Ah, 11
0: Organização
1: e
0: Mundial de
1: 12.
0: Saúde. Glau,
1: Mas.
0: você está precoce.
1: Ô, Luciana, a gente corria o dia inteiro na rua brincando de pique, jogando bola. A gente fazia bola de meia, pegava uma meia velha em casa, enchia ela de retalhinho de palha e jogava bola na rua. A rua cheia de crianças e pulava a corda e fazia
2: Mas
1: tudo,
2: eu
1: né?
2: acho que tem uma coisa também que tem muito a ver com a nossa falta
0: realidade, né? De segurança,
2: É,
0: tudo.
2: falta de
0: Tudo
2: segurança de
0: questões,
2: deixar
0: né?
2: as crianças na rua. Porque quem em sã consciência tem coragem
1: Não vai
2: de
1: mais
2: deixar a
1: deixar.
2: criança na
1: Não
2: rua?
1: vai,
0: Não
1: justamente.
0: temos como,
1: Ah.
0: né? Mas é o que eu falo, né? A gente é contemporâneo, todos nós somos, cada um de nós na nossa realidade, mas contemporâneos, vivendo aí a tecnologia, vivendo as novas tendências, né? As questões que a gente vê de segurança pública, mas nada impede que essa família tenha esse olhar atento para no sábado, no domingo, pegar essa criança, tirar da tela, levar para o parque, soltar a pipa, trabalhar com essa questão, por exemplo, da bola de meia, a gente trazer isso para o dia de hoje, e isso é criatividade pura. É
1: Mas.
0: capacidade da gente flexibilizar, de criar novos materiais, ferramentas, né? Isso é interessante de fazer com a criança,
1: Mas,
0: né?
1: Luciana, eu acho que eu não sou nenhum especialista na área, quem é você, né? Apenas a opinião de um leigo. Eu acho que as escolas deveriam ocupar esse espaço e as escolas deveriam, ocupando esse espaço, ter um espaço maior para que as crianças pudessem ter esse tipo de brincadeira nas escolas na hora do recreio, antes da escola começar ou depois, um momento qualquer. É porque as ruas hoje estão tomadas pelos carros, pela insegurança, por um monte de coisas que prejudicam, não deixa espaço para a criança, né? Hoje em dia, qualquer lugar do Brasil que você vá, você não vê crianças mais nas ruas. E antigamente as crianças tomavam conta das ruas, eram as meninas brincando de roda, brincando de um monte de brincadeiras, né? E hoje em dia eu acho que isso poderia acontecer nas escolas também. É, durante o período escolar e o final de semana, os pais deveriam
2: A
1: fazer
2: gente está
1: isso.
2: falando sobre a brincadeira e apareceu para mim aqui, coincidentemente, uma reportagem do G1 sobre um bebê de 1 ano, né, que viralizou quando ele viu a chuva pela primeira vez e se molhou com a chuva pela primeira vez, né? A criança se acabou, né? E são momentos como esse também que poderiam fazer parte desse brincar, né, Luciana?
0: Sim, mas aí voltando um pouco no que o Círio falou, a gente tem uma preocupação hoje enquanto especialista da área, né? Eu sou fonoaudióloga, sou psicopedagoga e eu recebo muita criança no consultório com muita defasagem, com atrasos, por falta de exploração desse ambiente, por falta muitas vezes de estímulo também por causa dos pais trabalhando. As escolas, infelizmente, hoje estão muito preocupadas com métrica, com atingir Enem, com pontuação. Então, esse caráter lúdico, ele tem se perdido, inclusive na pré-escola. Isso é um dado que eu trago para vocês, até da minha pesquisa de doutorado, onde eu estava fazendo, que eu finalizei, que a gente viu como que os pais e as questões da ludicidade são vistas de uma forma, de um cunho muito despretensioso, só como diversão. Então, é perda de tempo. Até as excursões são vistas pelas famílias, muitas vezes, como uma perda de tempo, porque eles estão querendo conteúdo, estão querendo avançar ali para poder competir no mercado mesmo, lá base, nessa chegada aí do Enem, sabe, na disputa por vagas. Então a gente fica triste de ver que está se perdendo muito esse caráter, né, de ressignificação dessa brincadeira, até como uma ferramenta de melhora dessas condições, para que ela adquira prontidões para poder ler, escrever, ser um cidadão, socializar, que isso tudo vem através de regras de brincadeira, de contato, como você falou.
1: É verdade. Né?
0: Uhum. Então, nós não estamos tendo mais esse espaço nem para brincar, nem na escola. Então, é triste ver que a infância está perdendo esse caráter de ludicidade, que é muito importante.
2: Qual seria uma saída possível que atendesse às nossas necessidades de manter a criança dentro de uma segurança e que também incentivasse a gente, enquanto adulto, a participar dessas brincadeiras com as crianças?
0: Olha, hoje a gente tem que a própria BNCC, né, que é a Base Nacional Comum Curricular, estabelece lá, numa das competências dela, no quinto lá, a questão do apoio mesmo do digital, né, da importância também dessa sociedade estar aí dentro do digital. E nós, enquanto pais, enquanto educadores, a gente tem que ter essa consciência que o digital faz parte da contemporaneidade, mas que isso que você acabou de colocar faz muito mais sentido também. A gente tem que ter as duas, contemplar as duas questões, porque tudo com parcimônia, a gente chega lá no resultado denominador mais seguro, né? Então, a gente tem tempo de tela hoje que a gente estabelece pela Sociedade Brasileira de Pediatria para cada faixa etária. Se você seguir aquilo, tudo bem, a criança está conectada, ela está também recebendo estímulos importantes e não vai fazer mal para a saúde dela. Mas o contato com a natureza, a atividade física, isso não tem um dosador. Isso você pode fazer à vontade, que não tem nada que contraindique que não é benéfico, né? Lógico que a gente vai estabelecer enquanto pais, por exemplo, ah, eu tenho um final de semana, eu tenho um feriado, vou me ater a sair com meu filho, a fazer uma caminhada, a brincar com ele no parque, a ter atividades também voltadas para essa parte prática de vivência do corpo, né, no meio, e também é super saudável para a saúde da criança. Uhum. Né? Então, é assim, verdade. Dentro desse processo, eu vejo que dá para casar as duas coisas,
2: até
0: tanto o tecnológico quanto o, né, a outra questão do brincar analógico, como vocês chamaram. Eu achei interessantíssimo essa...
2: Até para a nossa saúde também, né? Para a gente também sair da tela, porque cada vez mais a gente está grudado na tela, né?
1: É isso aí que eu queria abordar. Justamente, eu acho que a criança hoje, ela recebe uma carga gigantesca de informação. Eu acho que a criança que eu fui se preocupava em brincar.
2: Mas na tua época não tinha tela.
1: Pois é, subir em árvores.
2: Se tivesse...
1: É, justamente. Subir em árvores, correr, jogar bola, aquela coisa toda, nadar no rio e blá, blá, blá. Mas e não tinha esse negócio de ficar ali vendo o celular, vendo o WhatsApp, vendo o Facebook, vendo o vídeo no YouTube. Não tinha nada, não tinha essas coisas.
2: Você mesmo hoje em dia vive grudado na tela.
1: Mais ou menos, mais ou
2: vive
1: menos.
2: Vive sim, Cirilo, não mente. É
1: porque
2: não mente pra Luciana.
1: É porque eu
0: mas
1: faço
0: eu
1: muito...
0: Mas eu acabei de dizer, né, Cirilo, com parcimônia, tudo dá. Por exemplo, a não ser bebês, até 2 anos, é zero de tela. Uhum. E quando a gente chama tela, a gente fala do celular, da televisão, tudo que emite a luzinha azul. Uhum. E principalmente depois de 18 horas, 20 horas, não é para dar tela para menino nenhum, para ninguém, porque nem para nós adultos faz bem. Uhum. A gente não tem um sono, a gente não começa a ter um sono adequado se a gente ficar com esse vício de ver celular antes de dormir. Então, assim, isso aí são estudos já da neurociência que comprovam isso. O nosso cérebro interpreta essa luz azul como se ainda fosse dia. E ele não libera os hormônios, as coisas adequadas para a gente ter um relaxamento. Então, todo mundo tem acordado cansado, sem atenção, né? E a gente tem que estar atento a essa condição, né? Da nossa própria saúde.
1: É verdade.
2: Vou passar a tomar cuidado com isso, porque eu tenho dormido depois de olhar o celular, Luciana. Agora deu
0: Pois
2: até um.
0: é, Cláudio.
2: Deu até um
0: Não
2: negócio
0: deve.
2: aqui agora, vou tomar mais cuidado com isso. A minha afilhada, sabe o que ela fez essa semana? Ela corre, né? E aí a filha dela já viu ela correndo algumas vezes. E a filha dela pediu para ela inscrevê-la numa corrida Kids.
1: Legal
2: E
1: aí.
2: a
0: Ai,
2: Nalu,
0: meu.
2: ela correu a corrida Kids e a minha afilhada, mãe dela, foi do lado dela, ali incentivando também, né?
1: Legal,
2: É
1: legal.
2: um momento de exercício físico,
0: Aproximação.
2: digamos assim, mas acaba criando um laço entre elas, né?
0: Sim, é um momento de aproximar com seu filho e a gente é fruto do meio, tá? Eu sempre falo isso para os pais aqui no consultório. Nós somos frutos do meio. A gente aprende, a criança aprende por imitação, tá? Inclusive, se ela não imita determinados comportamentos, aí a gente desconfia de alguma alteração ou algum transtorno de neurodesenvolvimento, como autismo, por exemplo. Que ele não imita, não tem essa condição do aprendizado de ver o outro, né? Mas a imitação faz parte. Então, como que eu vou exigir do meu filho que ele não fique nas telas se eu, enquanto pai, estou lá
2: Sim.
0: também ligado, conectado 24 horas? É o modelo que eu estou passando para ele. Então, é por isso que eu falo que precisa de uma ressignificação familiar, porque todos precisam estar envolvidos nesse processo, porque a criança vai reproduzir o que ela vê, né? E o que ela vivencia, né?
2: E faz bem para todo mundo, né? Para todas as idades, né? Eu tava
0: Sim.
2: contando aqui para eles. É, eu não sou uma pessoa que goste de assistir jogo de futebol na televisão. Não tenho paciência para assistir jogo de futebol na televisão. Mas eu gosto de ir ao estádio, né? E ontem eu tive no estádio vendo o meu time jogar.
1: Xingou muito, né?
2: Xinguei muito, a gente xinga, a gente grita, a gente fala com os outros que a gente nunca mais vai ver na vida. É maravilhoso e não deixa de ser uma brincadeira, na minha visão, sabe, Luciana? E eu acho que a gente está precisando mais é disso mesmo, né? De momentos que a gente respire e largue o celular, né?
1: É verdade.
0: Exatamente, exatamente. Pode ser qualquer tipo de estratégia ou de condição onde a gente se desconecte um pouco do virtual e passe a ver, né, e socializar. Porque nós estamos ficando empobrecidos dessa questão do contato com o outro. Às vezes você vai em jantar ou almoçar com amigos, às vezes você se pega todo mundo na mesa olhando para o celular e a interação ali acabou, né? A gente chega ao cúmulo de, às vezes, levar o filho e não perceber, e às vezes ele está com o amigo, jogando com o amigo pelo telefone, os dois um do lado do outro. Isso eu já presenciei. Então eu falo com o meu filho: na hora que a gente sai em casa, a gente não, não, a gente tem o potinho lá do celular. Nós estamos jantando, almoçando, tá todo mundo, o celular fica ali no cantinho. E é o
2: Isso.
0: momento da gente ressignificar a nossa presença juntos, né? E isso é importante que as pessoas entendam que faz parte, né?
2: Agora eu vou confessar, eu uso o celular para falar com alguém do meu lado quando eu quero falar alguma coisa que eu não quero que ninguém escute,
0: Pois
2: principalmente fofoca, mas deixa isso quieto. Bom, gente, vamos aproveitar então amanhã, dia 28 de maio, para brincar não só com as nossas crianças, mas com as crianças que a gente tem dentro da gente,
1: é. É
0: né?
1: verdade, é sim. Deixar florir,
0: Exatamente.
1: deixar acordar a criança que está adormecida em nós, né?
2: Luciana, muito obrigada pelo papo, obrigada por compartilhar esse momento com a gente. Quem quiser conversar com você, tá nas redes sociais?
0: Tô no Lu underline Felipeto oficial e no Lu underline Felipeto. Só olhar lá, tem muita dica, tem dica de livros, né? Porque eu sou escritora, então tenho lá muitas editoras que eu trabalho, a WKI, né? Tem livros de representatividade social, onde os pacientes têm transtornos de aprendizagem, para as crianças se sentirem personagens principais da sua própria história e verem que todo mundo tem um final feliz. Desde que a gente tenha, né, aí vontade e tudo dá certo no final, né? E o
2: Lu.
0: normal é ser diferente, porque nós todos temos a nossa neurodiversidade, né?
2: Isso mesmo.
0: E vamos brincar.
2: Lu underline Felipeto oficial, Felipeto com dois T's. Um beijo, isso. Luciana. Muito obrigada e até a próxima.
0: Até a próxima. Uma ótima tarde para você.
2: Para você também. Olha só, a gente conversou, né, com a Luciana Felipeto, já que amanhã é Dia Nacional do Brincar. Falamos um pouquinho sobre brincadeiras analógicas e sobre essa arte, sim, de brincar. A Luciana, que é mestre em ciência da educação, especialista em pedagogia, escritora. Ó, a vida é casa alugada.
1: Vem cá, pera, deixa eu te fazer uma pergunta. Você brincava muito de quê quando era criança?
2: Mas tô intrometido, não, lá no meu pé chulé.
1: De que você brincava? Brincava de roda?
2: Brincava de roda, brincava de boneca, brincava de geral.
1: Ah, certo.
2: Vamos ouvir a música que a Johnny Luz pediu?
1: Vamos ouvir.
2: Então vamos
1: casa
2: nessa.
1: Casa alugada.
2: A vida é casa alugada. É isso, né, Johnny?

0: Dione. Valeu, Dione. Vamos pro intervalo? Ah, você vai falar da música, não? Qual é, pro pessoal votar?
1: Ah, a música número 1 é Volta Pra Ela, Eliane de Lima, com Luiz Carlos do Raça Negra, né? Volta pra ela, volta pra ela. Né?
0: Ai, gente, ninguém merece.
1: A música número 2...
0: Daqui
1: dois,
0: a pouco a gente mostra as músicas.
1: A música número 2 é Não Se Vá. O pessoal conhece essas músicas, né? Jane Erondi foi um sucesso estrondoso. Generondi, Não Se Vá. Vão ensaiar eu e você cantando, Glaucio?
0: Você, né? E Rosinha.
1: Ei, Rosinha. Olha, mas agora está na hora. A gente vai ensaiando aqui durante o intervalo, a gente volta depois cantando. Agora vamos a intervalinho. Olha, o intervalinho.

0: A notícia é que hoje foi realizada uma nova fase da Operação Sem Desconto contra empresas e entidades suspeitas de operar o esquema criminoso. Um dos alvos, inclusive, foi encontrado com dinheiro vivo dentro de uma mala. Vamos aos detalhes com o repórter Renato Ribeiro.
1: A Polícia Federal e a Controladoria Geral da União cumprem nesta quarta-feira 31 mandados de busca e apreensão em uma nova fase da Operação Sem Desconto. A investigação apura um esquema nacional de descontos associativos não autorizados em aposentadorias e pensões concedidas pelo INSS. As ações acontecem nos estados de Pernambuco, São Paulo, Paraíba e Distrito Federal. A operação foi autorizada pelo ministro do Supremo Tribunal Federal, André Mendonça. Os agentes também cumprem outras medidas, incluindo 8 de monitoramento eletrônico, como a colocação de tornozeleiras. Nessa fase, as investigações buscam esclarecer a prática de diversos crimes contra a administração pública, como organização criminosa, estelionato previdenciário, ocultação e dilapidação patrimonial. A estimativa é que as entidades tenham cobrado indevidamente mais de 6 bilhões e 300 milhões de reais de 6 milhões de aposentados e pensionistas entre 2019 e 2024.
0: A gente ouviu o repórter Renato Ribeiro. 4 horas e 2 minutos, esse foi o Nacional Notícias. Próxima edição às 5 horas.

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1: Agora são 4:02, né? O Severino Filho Buin, conhecido como Buin, é autor do dicionário Buin das músicas de futebol. Música que legal! Saber qual é o endereço para mandar o livro pra gente,
2: Que legal!
1: E ele podia vir aqui conversar com a gente, falar sobre esse dicionário,
2: isso,
1: né?
2: Isso, dá uma chegadinha
1: aqui. O que você acha, Severino? Vamos marcar um dia aí para você vir aqui, aproveitar agora o começo da Copa do Mundo e mostrar pra gente.
2: No domingo tem Maracanã.
1: Ele é lá de 86, é de onde?
2: 86 deve ser Bahia, é Nordeste.
1: Ele não tá por aqui. Mas aí a gente pode fazer pelo telefone, faz pelo WhatsApp. Vou marcar com você, Buin, né, pra você falar sobre esse dicionário Buin das músicas de futebol. E ele falou que a gente tava fazendo essa entrevista, né, com a Luciana Felipeto, que a música Meu Caro Chico, do Arnô Rodrigues, tem muito a ver com o tema que a gente tava falando aqui. Legal, né? Ele tá em Teresina.
2: Teresina, tá.
1: Você, em vez de ficar apontando, tu lê, Cirilo. O que eu tô falando. Ah, tu tá vendo isso, Jorge Bruno? Fica apontando, tá chegando mensagem. Gente. Vou marcar com você, Buin, pra gente conversar. Ó, deixa eu falar aqui com o Watson Araújo, tá botando na música 1 e tá pedindo pra tocar Menino do Rio, quarta-feira que vem. Não, vamos tocar logo hoje, Menino do Rio.
2: Calor,
1: Cirilo,
2: que
1: é pra tocar a música, não é pra cantar, não é karaokê o programa, Cirilo.
2: Tá certo, é vontade de cantar que eu tenho.
1: A gente vai fazer então o momento do karaokê, pra botar ordem na casa.
2: E põe o ouvinte cantando.
1: Melhor botar você cantando com a Rosinha.
2: Não.
1: Watson, um beijo enorme pra você. Ó, Regininha tá mandando mensagem. Vamos ouvir aí, Jorge, de que não é Buin, é Jorge Brum. Vamos lá, boa tarde.
3: Boa tarde, Glaucia. Boa tarde, Cirilo.
2: Boa tarde,
3: equipe, ouvintes. Muito obrigada por tocar a minha música. Na verdade, foi meu coleguinha aqui, o Marquinhos, que pediu. Eu não conhecia, adorei, achei minha cara. Vou pesquisar tudo sobre a Banda Zero para pedir outras vezes para vocês. Bom, vamos lá. O meu voto vai para a música número 2. Muito, muito boa. Adoro a performance de Janeiro Andino, essa música. E eu tenho um sobrinho que ama karaokê e sempre que a gente está junto, a gente canta fazendo muita performance. Valeu, queridos. Beijos.
1: Um beijo para você, Regininha. Se Janeiro Andino não ganharem, Rosinha...

0: Cirilo vão cantar que não se vá ao vivo e a cores. Leozinho tá perguntando, amanhã é dia do brincar? Hoje é dia de pedir música, então vou pedir brincar de viver. Então já tem menino do Rio, brincar de viver. Leida de Niterói, um beijo enorme. Ai, que lindo seu bisneto. 7 meses fazendo exercício físico e vai aprender a pedalar com velocípede.
1: Isso.
0: Ela tá falando, né? Nós somos frutos do meio. Ouça essa frase desde a infância e já estou com 8.3. Adorou a entrevista com a Luciana, né? Um beijo pra você, um beijo pra essa coisa linda que é o seu bebê, seu bisneto. Olha, gente, que olho é esse? O meu bisneto também tem um olho assim, sabia? O meu bisneto, eu não tenho bisneto. Não.
1: Confessou.
0: Mentira, bisneto confessou. Da minha mãe.
1: Confessou.
0: Atufalho, eu tô parecendo até aquele... candidato, deixa pra lá, vamos deixar isso pra lá que é melhor, não, aqui não se fala de política.
1: Tá vendo? Mentira tem perna curta, viu?
0: Gente, mas não é não, menino, é o meu sobrinho neto,
1: tá
0: não
1: certo.
0: É bisneto da minha mãe.
1: Tá certo.
0: Clemilson Carneiro de Belfort Roxo, como é que você tá, meu amor? Já superou aí, né, o seu gatinho, né? Poxa, ele quer ouvir também Raça Negra Maravilha, um beijo pra você, Clemilson. A Maria Auxiliadora está perguntando quais as músicas que ela está chegando agora.
1: Ô, Maria Auxiliadora, a música número 1 é aquela Volta Pra Ela.
0: Vamos tocar um pedacinho, Bruno, antes que ele comece a cantar, por favor.
1: Eliane
0: música
1: de...
0: número 1.

0: Essa é a 1, e a 2?
1: Volta pra ela. Eliane de Lima.
0: Ele tá com volta hoje. Uma é volta pra ela, a outra é não se vá.
1: A outra, ele. Aí, Jane Herondi. Aí. Aí, auxiliadora.
0: É isso que Rosinha falou, uns vêm, outros vão. Um se vai, o outro não
1: a
0: vai.
1: Vida, enfim, a vida é assim, chegadas e partidas, idas e vindas. Né?
0: Isso é música, isso é nome de música. Ó, vamos falar, vamos tocar a música que o Buin pediu. Pera Quer aí. Dizer, ele não pediu, ele disse que ele lembrou dessa música, né, o Buin lá de Teresina, que tá... lançando aí o dicionário Buin das músicas de futebol, e ele falou que meu caro Chico do Arnô Rodrigues tinha muito a ver com o papo que a gente estava tendo sobre brincadeiras.
1: Uhum.
0: Vamos ouvindo.
1: Peraí, só um minutinho. Deixa eu só dar uma notícia aqui. Senão não fala essas notícias, olha só. É que a Assembleia Legislativa do Rio aprovou o projeto de lei da deputada Índia Amelau, que prevê o uso em ambientes públicos e privados de banheiros e vestiários neutros para uso de pessoas trans, não binárias ou que não realizaram cirurgia de afirmação de gênero. Essa medida vale para hospitais, universidades, centros de convenções, terminais de transporte, espaços culturais, centros esportivos e shoppings em todo o estado do Rio de Janeiro. Agora, esse projeto segue para que o governador em exercício, o desembargador Ricardo Couto, né? Sancione ou vete, ele tem 15 dias para isso. Vamos aguardar então o veto ou o sancionamento do governador Ricardo Couto, governador em exercício, ok?
0: Meu caro Chico Jorge Brum. Ah, sou eu, né? Não, não, mas de Cirilo Jorge Brum.

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1: Cirilo, está na hora da gente falar sobre um festival multilinguagem que vai acontecer na região da Penha, que é o Penha Resiste. Vai ser um festival multicultural, né? Vai reunir vários artistas e vai ser uma resposta coletiva contra a imagem de violência da região da Penha, que ultimamente tem sido muito atacada, né?
2: Sim, sim, é verdade, né? Mas é o que eu acho uma injustiça muito grande, porque a violência, infelizmente, ela se manifesta em qualquer lugar. Não existe um lugar próprio para a violência, né? Ela se manifesta em qualquer lugar. Pode ser na Zona Sul, na Zona Sudoeste, pode ser no interior do país. Eu estava vendo esses dias, inclusive, a violência medida por determinado do tipo de ocorrências de crimes por 100 mil habitantes, e tem cidades aí muito menores que o Rio de Janeiro, proporcionalmente, onde a violência é maior do que o Rio de Janeiro.
1: Bom, para falar um pouquinho sobre o festival Penha Resiste, a gente convidou o Albert Alves, que é diretor da organização social Arte Transformadora. Tudo bem, Albert? Boa tarde, seja bem-vindo.
3: Boa tarde, Gláucia. Boa tarde, Cirilo.
2: Boa tarde.
3: É uma grande oportunidade estar falando com vocês nessa tarde.
1: Prazer todo nosso estar conversando com você, Albert. E quando eu vi que ia ter um festival desse tipo, desse gênero, no Complexo da Penha, eu falei para o Cirilo, falei assim: Cirilo, a gente tem que falar sobre isso, né? Porque o Rio de Janeiro é uma cidade maravilhosa, né? Mas quando você vai para fora do Rio de Janeiro, as pessoas te falam: mas você mora no Rio de Janeiro? Nossa, mas o Rio de Janeiro é tão violento. É, o Rio de Janeiro é tão violento, mas como o Cirilo falou, não é só o Rio de Janeiro, né, Albert?
2: E também...
3: Verdade.
2: Desculpa aí, Albert. E também porque o Rio de Janeiro é como um tambor que ressoa no mundo todo, né? É uma cidade midiática, uma cidade que tudo que acontece aqui tem repercussão, né? E qualquer um outro lugar aí não tem tanta repercussão. Às vezes acontece uma coisa pior, mas não tem a repercussão que tem se acontecesse no Rio, não é, Albert?
3: É verdade. A gente vive sempre nessa margem, né? E quando a gente tem a oportunidade de um veículo de comunicação com essa grande expressão, como a Rádio Nacional do Rio de Janeiro, a gente se sente muito, muito grato por poder estar usando desse veículo para poder mostrar que a Penha não é só violência e que a gente precisa fazer essas mudanças. E quando a gente vê, né, a rádio, que é uma das primeiras linhagens da cultura, né, apoiar a cultura dessa forma, para a gente fica muito marcante.
1: E a gente está sempre aqui para falar de cultura, né, de falar desses eventos que são muito legais. O Complexo da Penha, eu estou vendo aqui no Google, ele é um aglomerado de 13 comunidades, é isso, Albert?
3: Isso, e ainda temos ainda a Kelson, né, que ainda faz parte do Complexo de Favelas da Penha.
1: A Kelson não é ali em Guadalupe?
3: Não, a Kelson, ela fica lá do outro lado da linha da Brasil, uhum. E ela fica ali naquele segmento ali da Maré, ali próximo ao Mercado São Sebastião.
1: Ah, eu achava que ali já era em Guadalupe.

0: porque tinha uma fábrica ali da Kelson, né? Eu achava que era ali, ali já era Guadalupe. Mas, enfim, como é que surgiu essa iniciativa do Penha Resiste?
1: Oi, será que...
0: Caiu?
1: Parece. Oi, oi, oi, Albert. Albert, não, caiu.
0: Eu acho caiu. Que caiu.
1: Ele não está ouvindo, então nós não estamos ouvindo ele, né?
0: Não, será mas... que ele nos ouviu?
1: Pois é, de repente está ouvindo, quer falar e tal, desesperado. Eu estou aqui, estou aqui, estou aqui.
0: Como eu estava falando, e não acontece. Eu vi aqui que o Complexo da Penha é Vila Cruzeiro, Morro da Fé, Chatuba, Grotão, Morro do Caracol, Sereno, Caixa d'Água, Paz, Parque Proletário, Merendiba, Quatro Bicas, Kelsons e a Cidade Nova, que também é conhecida como Estradinha.
1: Uhum.
0: Não tá conseguindo, não? Vamos tentar ligação normal.
1: Então vamos tentar
0: Enquanto isso, vamos fazer uma música, Cirilo?
1: É, podemos, podemos. São 4 horas e 21 minutos agora no Rio.
0: Qual seria a música?
1: Tá aí, ó. Atendendo.
0: Léo.
1: Pois é. Maria Bethânia. Brincar de viver. Vamos brincar de viver?

0: Oi, Albert, tá ouvindo a gente?
1: Oi. Tô ouvindo.
0: Aí, tá vendo? Então, daqui a pouco a gente volta a tocar sua música, Leozinho, não fica triste com a gente, não.
2: Tivemos uma pane, né?
0: Uma pane no, na ligação. Albert, como é que surgiu a ideia do Penha Resiste?
1: Penha Resiste, ele nasce para trabalhar com uma contranarrativa, né? A gente, no dia 28 de outubro de 2025, nós tivemos uma mega operação, né, aqui no complexo de favelas da Penha e no complexo do Alemão. E fica sempre, a gente sempre fica marcado por essas violências que ocorrem no nosso bairro, no nosso território, na nossa comunidade. Então, a gente se uniu. Nós temos aqui um coletivo de várias instituições, que é a Frente Penha, e nós decidimos organizar esse festival onde os nossos artistas da comunidade eles pudessem se apresentar. Essa multilinguagem ela significa variação, né? A gente vai ter aqui balé, teatro, jazz, balé contemporâneo, a gente vai ter voz de violão, passinho, o funk, e isso traz uma diversidade muito grande e que mostra para as pessoas o quanto é importante a nossa comunidade também estar inserida no cenário cultural.
2: Uhum. Realmente é muito importante esse festival, como você disse, uma resposta através da cultura, da educação. Um festival desse mostrando que o lugar também, que o local, que a Penha também tem outras opções, né? Que não é aquilo que a pessoa viu naquele momento, aquela operação que houve com aquele derramamento de sangue. Não, que o coração pulsa de maneira diferente, positivamente, na Penha. Isso é muito interessante, muito importante. Agora eu pergunto, tem assim algum artista que já tem uma certa projeção, que participa justamente para atrair? Como que vocês fazem justamente para atrair as pessoas, né, para esse projeto?
1: Cirilo, na verdade a Penha... resumindo rápido a sua pergunta, é uma nova geração, né? De artistas que eles vêm, mas a Penha ela contribuiu culturalmente para o estado do Rio de Janeiro, para o município do Rio de Janeiro, com atletas como Júlio César, como Adriano Imperador, o berço da capoeira aqui no Rio de Janeiro, né? na festa da Igreja da Penha, todo mês de outubro. A música no modo geral, né, ela foi disseminada aqui no bairro da Penha, atribuíam vários artistas para esse cenário, tanto do município quanto do estado e quanto do país. E isso fica tudo esquecido, Cirilo. E a gente precisa resgatar isso para quê? Para dizer que a Penha também é esse berço cultural e ele precisa voltar ao cenário que ele sempre teve.
2: Isso mesmo, inclusive com a força dessas personalidades que nasceram, que têm raiz aí na Penha, justamente seria uma força muito grande para dar mais amplitude ao projeto, né? A gente torce para que esse projeto cresça e torce para que alguns artistas que já passaram por essa fase, já passaram pela Penha ou saíram da Penha, justamente que ouçam esse clamor, esse pedido aí das pessoas, da população, querendo dar essa resposta para as autoridades, querendo dizer que a Penha também é um local de cultura e de educação. É uma força muito grande. Se já pensou um Adriano fazer uma visita? Já pensou sair na meia Adriano no projeto? Seria sensacional. A gente torce para isso, fica daqui aplaudindo e tomara que aconteça.
0: Albert, você também é cria da Penha?
1: Eu tenho 49 anos aqui no Complexo da Penha. Eu nasci, criei, formei família, constituí meus amigos. Tive a felicidade de ter uma netinha agora no Dia das Mães.
0: Ai, que legal.
1: Eu fui abençoado com a minha primeira netinha. E quando a gente fala do bairro da Penha, ele traz muito isso, sabe? Essas crianças, esses jovens que vão estar fazendo parte desse festival, eles também nasceram aqui, eles também estão buscando um lugar ao sol nas suas carreiras artísticas, e outros até para brincar mesmo. A gente vai ter um espaço Kids que vai começar às 2 horas para trazer também alegria, trazer diversão. A gente vai ter 3 mulheres que fazem parte de um projeto social, e elas aprenderam massoterapeuta e vai estar lá disponibilizando esse serviço para as pessoas. E tudo isso, uma vai sabendo de uma coisa e vai passando para outra, o que fortalece ainda mais o evento.
0: Uhum. E o que eu acho muito legal dessa iniciativa é exatamente mostrar para o jovem que tem outro caminho,
2: isso,
0: né?
2: Isso.
0: Você tem o caminho, né, que você vai se aliar, vai se juntar a bandidos, traficantes, etc. E você tem um caminho que às vezes é um pouquinho mais árduo, mais difícil, né? Porque ninguém vai romantizar dizendo que é fácil pegar o ônibus 6 horas da manhã. Não é. A gente sabe que não é, né, Albert?
1: Verdade. Glaucia, eu queria aproveitar muito essa tua fala. Na nossa equipe de produção, nós vamos ter 5 jovens que nunca tiveram contato com a cultura. Eles vão ser remunerados, né, de forma simbólica, com R$300, o que não é o que vem ao caso, mas para eles estarem apoiando os produtores do evento para poder estar fazendo isso. Mostrar para eles que tem oportunidade de emprego, e ali eles vão ter contato com profissionais. É um fotógrafo, é um cara que está fazendo a parte do videomake, a pessoa que está organizando todo o trâmite, o anfitrião que está lá recebendo e falando lá no palco, o rapaz que está montando o som. Então tudo isso é um mix de oportunidades que eles vão vendo e pode aproveitar o mercado de trabalho. Então eu acho que o incentivo é uma das formas da gente mudar toda essa história. E eu fico muito feliz de poder fazer parte desse momento, entendeu, Glaucia?
0: E eu fico muito feliz.

0: de estar recebendo você aqui e de estar falando, né, Cirilo, sobre o festival. E acho que a palavra é essa, oportunidade. Como eu disse, a gente sabe que não tem glamour nenhum pegar ônibus lotado 6 horas da manhã. Eu já peguei ônibus lotado, Cirilo já andou de ônibus lotado, Brum já andou de ônibus lotado, a Rosinha. Então a gente sabe que o dia a dia da vida, ele não é glamouroso como a gente vê no Instagram, né? Se você abre o Instagram, você vê todo mundo de carrão.
1: Todo mundo.
0: Nem todo mundo tem acesso, infelizmente. A gente até luta para combater a desigualdade, mas a gente sabe que a desigualdade tá aí, né? Mas sempre tem um caminho, né? E eu acho que esse festival que vocês estão fazendo, essa oportunidade que vocês dão, das pessoas verem mesmo que existe uma saída, eu acho que é muito bacana. Quem quiser ter essa programação, quem quiser chegar e participar, a gente nem falou, né? O festival acontece dia 30, sábado, não é isso?
2: Isso, começa às 2 horas com o espaço Kids e a partir das 5h30 a gente já começa com os primeiros artistas acessando o palco e mostrando para a comunidade o seu talento. A gente vai estar fazendo essa atividade na Rua José Maria, 176, aqui no Complexo da Penha, de fácil acesso. E o melhor ponto de referência é o ponto final da linha 313, Penha, Praça Tiradentes.
1: Olha, é música, dança, teatro, poesia, né? Manifestações populares, enfim, a arte em geral, né? Então, quem sabe daqui uns anos, né? Olha, uma pessoa se projeta, eu comecei lá no Festival Penha Resiste, né? Que legal.
0: Se Deus quiser, né? Que afinal de contas, como diz o Revelação, é Deus quem aponta a estrela que tem que brilhar.
1: Verdade.
0: Adoro essa frase. Albert, tem uma rede social para a gente conferir essa programação, para a gente apoiar vocês?
2: A gente tem no Instagram, arroba Arte Transformadora, a gente tem esses links todos lá, as pessoas podem conferir. E é muito importante. Glaucia, eu gostaria de dizer uma coisa assim, né? A gente que mora na comunidade, a gente precisa só de oportunidade. Eu quero muito agradecer por vocês estarem abrindo essas portas para nos ouvir. No dia 28, Flávio, ainda era pela manhã, a gente via as pessoas dizendo que a população ela estava apoiando esse tipo de operação. Só que nessa operação onde as pessoas estavam apoiando, essas crianças que vão estar no palco, o palco delas era estar debaixo da cama, era estar embaixo do edredom ali, se protegendo do tiro. E elas vão estar agora no palco para tentar reverter isso. Então, essa oportunidade ela é exatamente para que a gente possa fazer esse momento uma grande afirmação de que a cultura, de fato, ela transforma.
0: Legal. Obrigada, Albert, por compartilhar isso com a gente. Obrigada pela sua participação. Como o Cirilo falou, que o festival seja um sucesso e que daqui a alguns anos, né, uma dessas crianças que estavam escondidas embaixo da cama, que vão estar no palco agora, que elas possam falar: eu comecei no Penha Resiste, né? E não só uma, né? Mas várias, né?
1: Vários setores. Torce,
0: não só para Penha, mas para todo o Rio de Janeiro, para todo o Brasil. Obrigada e bom trabalho e até a próxima.
2: Obrigado, Glaucia. Obrigado, Cirilo.
1: Valeu.
2: Eu queria... fica aí, né? A reafirmação desse convite para todos da Penha, para todos do Rio de Janeiro, e que mais movimentos como esse possam surgir, outros segmentos desse possam surgir, e o nosso muito obrigado.
0: Obrigada a você, Albert. Festival Penha Resiste, dia 30, sábado, a partir das 14h, Rua José Maria, 176, é o ponto final do 313, e todas as informações no arroba Arte Transformadora. 4h35.
1: Um intervalinho, né? E a gente volta rapidinho com a música do Leozinho.
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0: 5, o Fernando Juarez está mandando abraço para mim e para você, Rosinha. A gente não vai tocar a música dele, não? O Adeus Solidão? Já tocamos, né, semana passada, né? O Wellington do Flamengo tá pedindo para tocar uma música chamada Tareco e Mariola, com Bel Marques. Foi gravada por Flávia José. Tareco, eu não conheço. Mariola. Vou procurar. Tareco e Mariola. Tem mensagem da Maria Auxiliadora. Vamos ouvir aí rapidinho, Jorge Brum. Ela não vai votar em nenhuma das duas músicas, que ela já ouviu tanto essa música que enjoou.
1: É
0: libera,
1: mesmo?
0: Maria Auxiliadora.
2: Ai, que música linda. Acho que é Arnaldo Rodrigues que está cantando, né?
0: Uhum.
2: Isso sim que é música.
0: Obrigada.
2: O tempo de infância. A infância que não existe mais.
0: Pedido do Buim, né? Lá de Teresina. Francisco está perguntando quem escolhe essas músicas para ser colocado em votação. Ele, Cirilo Kings.
1: Cirilo Reis, conheço música
0: Cirilo
1: pra vender.
0: Kings, achou o Tareco e Mariola? Jura, Tareco e Mariola? Gente, não conheço não. Deixa aí no ponto. Que nível horrível. Depois o Cirilo ainda quer que votemos. Não voto em nenhuma.
1: Mas vem cá, eu coloco músicas que o povo canta, que o povo gosta, que o povo curtiu e curte.
0: Tem uma foto tua aqui, JB, maravilhosa. Libera o Márcio Vanderlei aí, vamos lá. Vamos ouvir.
3: Boa tarde, Glaucia. Boa tarde, Cirilo. Boa tarde a todos aí no Estúdio Nacional. Boa tarde aos ouvintes, Glaucinha. Eu mandei a foto novamente do Cirilo, a foto corrigida, que apareceu dois Brum na foto, não pode, né? É um
0: não,
3: Brum só.
0: É um Brum
3: tá
0: só.
3: Tá corrigida a foto e mandada, viu? E como hoje pode pedir música, né? Eu queria pedir... Vila do Sossego, pode ser com Cássia Heller, pode ser com Zé Ramalho, né, o próprio compositor, pode ser também com Chico, né, o filho da Cássia Heller, vocês escolhem aí, qualquer versão que tiver por aí pode ser. E Cirilo, eu voto na opção número 2, viu? Não se vá.
1: Valeu.
3: Eu já não posso suportar essa minha vida de amargura.
1: Tá vendo? Sucesso. Aí.
3: Valeu, forte abraço, amigo.
1: Sucesso.
0: Ó, o Márcio Vanderlei, o Bruno adorou a foto dele. Vamos de esporte, senão não vai dar tempo de tocar a música.
1: Pois
0: vamos
1: é, lá. Tá na hora de falar de futebol, vamos lá. São 4 horas e 47 minutos no Rio.
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5: Vamos começar com Taça Libertadores da América. O Mirassol perdeu para o Lanús na Argentina por 1-0 no Maracanã. O Flamengo venceu o Cusco do Peru por 3-0. Copa Sul-Americana, o Grêmio ficou no empate com o Montevideo City do Uruguai em 2-2. São Paulo venceu o Boston River do Uruguai por 2-0. O Santos venceu o Deportivo Cuenca do Equador por 3-0. Nesta quarta-feira, a bola rola para a Taça Libertadores da América. 9:30 da noite, a bola rola para Corinthians e Platense da Argentina. E o jogo que a Rádio Nacional transmite direto do Maracanã. Um jogo que vale a classificação do Fluminense. O tricolor encara o La Guaira da Venezuela. Na Copa Sul-Americana, 4 brasileiros em campo. Atlético Mineiro recebe o Porto Cabello da Venezuela. O Caracas recebe o Botafogo na Venezuela. O Vasco da Gama enfrenta o Barraca Central em São Januário e o Bragantino recebe o Carabobo da Venezuela em Bragança Paulista. Taça Centro-Oeste, teremos decisão Rio Branco e Anápolis. Pela Taça Sul-Sudeste, Avaí e Volta Redonda, Chapecoense e Novo Horizontino. Pela Copa do Nordeste, dois jogos, ABC e Vitória, Sport Fortaleza. Da Rádio Nacional em Brasília, Bruno Mendes.
1: Agora, hora e vez do professor Wagner Gomes.
6: O Novo Basquete Brasil começa a definir a final do campeonato. O primeiro finalista é a equipe do Pinheiros, que fechou a série, melhor de 5, em 3-1 contra o Corinthians. O quarto jogo foi 88-76. O Pinheiros, pela primeira vez, vai à final do Novo Basquete Brasil. Agora, a equipe espera a definição entre Brasília e Franca, que precisarão jogar o quinto jogo, que será na quinta-feira, no ginásio Pedrocão, na cidade de Franca. Os jogos para sul-americanos será realizado em Valle do Par, na Colômbia, de 3 a 15 de julho. O Comitê Paralímpico já havia convocado para a competição, mas agora chamou mais 6 atletas, todos para representar o atletismo. A delegação conta com 235 atletas com deficiência, 2 goleiros para o futebol de cego, 4 pilotos do ciclismo, 2 calheiros da bocha e 4 atletas guia no atletismo. Da Rádio Nacional do Rio de Janeiro, Wagner Gomes.
0: Olha, faltando 10 minutinhos para as 5, última oportunidade de votar na sua música preferida.
1: É a última.
0: Primeira
1: oportunidade. Volta para ela. Volta para ela com Eliane de Lima e Luiz Carlos do Raça Negra.
0: Segunda
1: é Não Se Vá, Jane Herondi.
0: Então aproveita. Enquanto isso, a gente ouve o Tareco aí, pedido do
1: Tareco Wellington, e Mariola.
0: Lá do Flamengo.

0: verdade, o Wellington tinha pedido a versão com Bel Marques, que a gente não tem.
1: Essa é a original.
0: Né? E aí achamos a original e tocamos assim, mas depois a gente fica te devendo, Bel Marques, viu? A Maria Auxiliadora disse que a música é linda, que o cara é demais. O cara é o Flávio José, é isso?
1: Flávio José,
0: e que no São João ele faz muitos shows. Um beijo pra você, Maria Auxiliadora. A Leida de Niterói votando na música 2. Então, gente, olha, obrigada. Músicas que a gente ficou devendo, a gente vai tocando dentro do possível, tá
1: isso,
0: certo?
1: Isso.
0: Cirilo, saideira.
1: Tá na hora da música vencedora. Adivinhem qual é a música vencedora? Jane Hierondi, Não Se Vá, a mais votada.

0: A gente vai. Não adianta pedir, não, que a gente vai.
1: A gente tem que ir, né?
0: Olha, o Francisco do Céu mandou a figurinha aqui. Gente do céu. Ai, Francisco, um beijo pra você, viu? O Wellington do Flamengo falou que gostou da versão do Tareco e Mariola com Bel Marques. A Maria Auxiliadora também gostou. Márcio Vanderlei também gostou. Então foi bem mandado aí o Tareco e Mariola. Gente, não temos tempo pra mais nada. Só pra dizer que o programa teve produção do Cláudio da Mata e da Cíntia Cruz. Produção de estúdio.
1: Foi da nossa Rosalina Rocha, que o rei cantou. Rosa.
0: Não dá tempo, Cirilo. Rosinha. Na mesa de sol.
1: O nosso maestro Jorge Bruno modulando esse som nítido, claro, forte, poderoso para todo o planeta Terra.
0: Amanhã vê se você capricha na música, porque tá cada dia.
1: Vou caprichar, me aguarde.
0: Amanhã ele vai superar, gente. Amanhã, quinta-feira, ele vai se superar.
1: Chegando Luciana Vale com É Tudo Brasil, gente. Bye,
0: já
1: bye.
0: Já chegou e te botou pra correr, te botou na linha, né? Olha, gente, é porque vocês não podem ver ouvir o esporro. Beijo. Ops.
2: 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Agora em Brasília são 5 horas da tarde. Boa tarde para você. Eu sou Bianca Paiva e este é o Nacional Notícias, com os destaques do momento. A Comissão Especial da Câmara dos Deputados aprovou agora há pouco o relatório do deputado Léo Prates, do Republicanos da Bahia, sobre a PEC que acaba com a escala de trabalho 6x1. O texto prevê a redução da jornada de 44 para 40 horas semanais, com 2 dias de descanso e sem redução salarial. A proposta segue...

0: Terezo.
1: Ao menos 574 mil brasileiros já solicitaram o bloqueio voluntário em casas de aposta online autorizadas no país por meio da plataforma de autoexclusão de bets. A ferramenta, lançada pelo governo federal em dezembro, permite que a pessoa cancele o acesso em uma única solicitação usando o número de CPF. Segundo o Ministério da Saúde, 41% dos usuários cadastrados apontaram que o principal motivo para a autoexclusão foi a perda de controle sobre os jogos e os impactos na saúde mental. Já 18% alegaram a prevenção ao uso indevido das informações nas plataformas. E 12% justificaram dificuldades financeiras. Os usuários ainda podem definir por quanto tempo querem ficar fora das casas de apostas. De acordo com o levantamento, 69% escolheram ficar por tempo indeterminado. Além do bloqueio, a plataforma centralizada de autoexclusão reúne orientações e links com informações de onde encontrar atendimento especializado no SUS, Sistema Único de Saúde. A ferramenta ainda impede novos cadastros e suspende o envio de propagandas direcionadas sobre o assunto.
0: 5h02, esse foi o Nacional Notícias. Mais informações às 6h30 no Repórter Nacional. Até lá!
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13: Olá, minha gente, muito boa tarde. São 5h04. Está começando É Tudo Brasil, ao vivo pela Rádio Nacional. Estamos no Rio de Janeiro, no FM 87.1 e no AM 1130. Transmitindo também para São Paulo, Brasília, São Luís, Recife, Amazônia em ondas curtas, Alto Solimões e a Rádio Ceará. Eu sou Luciana Valle, fico com você até às 6 horas. Trazendo Rui Franklin nos trabalhos técnicos e Rosalina Rocha na assistência de estúdio. A Rádio Nacional está no YouTube, no Instagram, no Facebook e no X, @RadioNacionalBR, movimentando as nossas redes sociais aí com muita novidade. Você também sintoniza a nossa programação no portal das rádios EBC, acompanhando a programação, melhor dizendo, pela internet, ou baixando o aplicativo Rádios EBC no seu smartphone. 5h05. Feira, hoje é dia 27 de maio de 2026. É Tudo Brasil apresenta um novo trabalho da cantora e compositora pernambucana Joyce Alane. Depois do aclamado álbum Casa Coração, a cantora se prepara para encantar os fãs com Quarto Coração, inteiramente autoral e mais íntimo. O público do Recife poderá conferir o novo álbum no show especial, agendado para o dia 6 de junho, na Concha Acústica da Universidade Federal de Pernambuco, em Recife. A apresentação carrega o clima de São João, mas transforma o espaço universitário em um verdadeiro santuário de memórias e ritmos para celebrar a força da nova música autoral pernambucana. Os ingressos estão à venda pela internet. Valeu, é a composição.

São dessa safra de Joyce e Alane, que abre o bloco a seguir. Na segunda música, a cantora convida Santana, o cantador, para dividir os vocais de Sabiá, de Luiz Gonzaga e Zé Dantas. A canção é do álbum Casa Coração, de 2025, indicado ao Grammy Latino, que projetou Joyce e Alane nacionalmente com releituras de clássicos do forró.

0: Joyce Alane com Santana, o Cantador, composição de Luiz Gonzaga e Zé Dantas, Sabiá. Agora 5 horas e 13 minutos no Rio de Janeiro.
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0: Pagodes de Viola com Quarteto Enredado, que acaba de lançar nas plataformas digitais o seu novo disco Fantasia Sertaneja. A gente recebe o Gabriel Terra, idealizador do Quarteto Enredado, responsável também pelos arranjos deste álbum, contrabaixista, compositor, diretor artístico desse trabalho do Quarteto Enredado. Gabriel Terra, boa tarde, prazer falar com você.
1: Boa tarde, prazer é meu.
0: Vamos apresentar o Quarteto Enredado. O grupo reúne a viola caipira, o violão, a guitarra e o baixo acústico. Ou seja, o quarteto é basicamente cordas.
1: Sim, é um quarteto de cordas. É um quarteto que busca pegar um pouquinho de cada uma das linguagens brasileiras. Né? O violão que está no samba, está no choro, está na MPB, a viola da música caipira, a guitarra também que passeia pelo rock, pelo jazz, todo tipo de música da música brasileira, e o baixo que faz o apoio para tudo isso. Então é um pouquinho de cada universo brasileiro nesse quarteto de cordas.
0: Clarissa Pádua, do violão, Ronaldo Sabino, da viola caipira, Daniel Palermo, da guitarra, e você, Gabriel, do baixo acústico. Essa turma toda é da formação original de 2018?
1: Isso, somos todos, é a formação original, somos todos de Franca, interior de São Paulo.
0: Sim, e todos muito familiarizados com a música brasileira, em especial essa música que a gente chama de regional, mas enfim, ela acaba hoje em dia mais do que nunca, né? E a viola caipira tem provado isso, ela está temperada com a música contemporânea também, né?
1: Sim, essa é a nossa proposta, é misturar a música brasileira de forma geral, né? Nesse trabalho específico é o mergulho na música caipira, né? Na música aqui da nossa região, mas com toques da música contemporânea, com toques de outros universos.
0: Eu não sei se eu estou falando besteira, mas a impressão que eu tenho é que houve uma redescoberta da viola caipira de alguns anos para cá, né? De músicos que pesquisam muito esse instrumento, o repertório e as peças que eles executam na viola caipira, trazendo isso para a música brasileira como um todo, né? Independente de regionalismos. Você acha que há um resgate da viola caipira?
1: Sim, sim. Isso deve muito ao Ivan Vilela, né? Que foi uma das pessoas que ajudou a gente nesse processo, mais no começo, que é um músico excepcional, um violeiro, assim, de melhores músicos do mundo, eu considero, e ele fez isso. Ele é professor da USP, né, de São Paulo, que é uma faculdade de música clássica, mas ele está lá com a viola caipira, e com ele veio muitos outros, né, que estão levantando a viola caipira para um patamar maravilhoso. Né?
0: Vocês vêm de 8 anos já de estrada, né, Gabriel? Gabriel Terra, do Quarteto Enredado, batendo um papo com a gente aqui no É Tudo Brasil. Nesses 8 anos de carreira, o Fantasia Sertaneja é o segundo disco?
1: É o segundo e o terceiro. A gente teve o primeiro, A Alma Brasileira. Aí no meio desse caminho teve o Hacking, que é um EP, né? Tem 5 faixas, que é sobre a pandemia. E aí nosso segundo álbum completão, assim, é o Fantasia Sertaneja, que tem 13 faixas.
0: E, de alguma forma, ele é um trabalho independente. Vocês por vocês mesmos.
1: Sim, sim. A gente financiou esse trabalho pelo PROAC aqui de São Paulo, que é um prêmio. A gente recebeu um prêmio do Estado de São Paulo para executar e gravar e lançar esse disco. Então, mas assim, é um prêmio super difícil, que muitas pessoas assim, que se inscrevem. Só foi possível por causa disso. Mas a gente tem que correr atrás, né, para fazer tudo, né? Então é independente, sim.
0: Vamos ouvir mais uma? São 13 faixas ao todo, Fantasia Sertaneja, com Quarteto Enredado. Dessa vez é Fantasia Sertaneja, faixa título.

0: Fantasia sertaneja com quarteto enredado. A introdução, Gabriel, é a homenagem a Heitor Villa-Lobos, né? Trenzinho Caipira.
1: Essa é uma música que mistura tonteios do Camargo Guarnieri, que fez para piano, com o Trenzinho do Caipira. E no final dela tem o Cuitelinho com uma versão impressionista inspirada em Erik Satie.
0: Ou seja, vocês apresentam um álbum com releituras à moda enredado.
1: Exatamente, a gente gosta de inventar moda, de misturar as coisas, de fazer uma bagunça organizada, tá?
0: Essa pesquisa partiu de algum ponto específico ou ela foi livre, ampla, geral e irrestrita?
1: A pesquisa ela baseia nos ritmos da música caipira, né? A música caipira ela é muito rica na questão rítmica. Às vezes as pessoas acham que a música caipira é uma música simples, mas ela não é simples, não. Ela é muito rica ritmicamente, com muitas complexidades. E aí a ideia do trabalho é pegar cada música como um dos ritmos para mostrar esse panorama. Mesmo assim, a gente mostrou só uma pequena parte dos ritmos caipiras e brincar com as possibilidades que esses ritmos podem nos oferecer, né? Não ficar preso exatamente àquele ritmo e ir fazendo variações, construindo outras ideias, sabe?
0: A viola caipira, na verdade, ela está presente no Brasil inteiro, né? Ela não é patrimônio, digamos assim, de uma determinada região.
1: Não, a viola caipira está no Brasil inteiro e ela assume diversas formas, né? De como se tocar, né, em lugares diferentes. Ela, assim, eu não sou especialista da viola caipira, né, mas dizem que ela vem de Portugal. É um violão, não é um violão, né? O violão é um pouco depois, mas é desses instrumentos de corda mais antigos, sabe?
0: O primeiro álbum era o Alma Brasileira, não é isso?
1: Isso, Alma Brasileira, que tem um pouco mais variado, assim, as músicas e os ritmos, pensando um pouco mais abrangente assim, na ideia da música brasileira. O Fantasia é focado no caipira.
0: Sim, o Alma Brasileira seria uma coisa popular, né, mais comercial, talvez, é isso?
1: Eu não sei dizer. A nossa recepção com esse disco está sendo até mais comercial. As pessoas estão gostando bastante. Então, se identificando, lembrando das músicas e também gostando bastante das músicas novas. Então, eu acho que esse disco está sendo muito bom do ponto de vista comercial, por enquanto.
0: Tomara
1: que seja mais ainda, né?
0: Uhum. Vocês lançaram no início do mês, já tem aí um feedback, né, do público. Sim. Que gosta dessa formação, que gosta dos arranjos para cordas. O arranjador do álbum é você, né, Gabriel?
1: Sim, sou eu. Tudo começa com um pedaço de papel, um lápis, e experimentando, e eu escrevo para todos os instrumentos, inclusive para a viola caipira. Muita gente me pergunta se eu escrevo para a viola, eu escrevo para a viola também, os arranjos.
0: É contrabaixista, mas mete a mão na viola também.
1: Meto a mão na viola, afino o violão como se fosse uma viola para saber se dá para tocar.
0: Ah, interessante. E na composição, todo mundo colabora?
1: Então, eu e o Ronaldo, né, somos compositores do grupo. Né?
0: Ronaldo
1: tem duas músicas,
0: uhum.
1: Ronaldo Sabino, violeiro. Ele tem o Viola em Festa, que é um batuque, o ritmo caipira. E também tem uma polca paraguaia chamada Porca Mineira, que ele é de Minas. Aí ele fez a brincadeira do polca com porca e a polca de porca mineira.
0: Ah, não é todo mundo de Franca, não?
1: A gente é de Franca, só o Daniel. O Ronaldo, ele é de Pratápolis, uma cidade aqui perto. A Clarissa, ela é do Estreito, também, que é uma cidade perto aqui. O Daniel é de Franca e eu sou de São Paulo. Moro em Franca já há 15 anos, estou me considerando francano.
0: Muito bem. Gente, estamos com o Quarteto Enredado aqui na Rádio Nacional, apresentando o seu recente álbum, Fantasia Sertaneja, com 13 canções, né, passeando pelo reinado da viola caipira, vamos dizer assim, né, e todas as suas diferentes interpretações, né, com todas as suas nuances. Vamos conhecer mais uma faixa do disco, Moreninha Linda. Moreninha Linda é uma composição de que autoria?
1: Olha, agora você me pegou, desculpa, eu sou péssimo de nome, eu sempre esqueço.
0: Problema não, a gente pesquisa aqui rapidinho. Vamos ouvir Moreninha Linda com o Quarteto Enredado.

0: Moreninha Linda, uma composição de Tonico, Priminho e Maninho. Originalmente gravada pela dupla Tonico e Tinoco, da música sertaneja, em 1960. E aqui ganhando interpretação do quarteto Enredado. A gente batendo um papo com Gabriel, fundador, Gabriel Terra. Ele que é contrabaixista do quarteto Enredado. Gabriel, todo mundo no grupo tem dedicação total, integral ao quarteto, né?
1: É, sim, a gente tem, não temos outros grupos, né? Mas todo mundo tem outros, acaba trabalhando como professor, produtor musical. Eu sou professor do Projeto Guri, o Ronaldo também. A Clarissa trabalha com bastante produção. E o Daniel também faz, o Daniel é técnico de som também, tem, faz bastante som para outros grupos. Temos que virar nos 30, né, para pagar as contas.
0: É, é a música, é a vida do músico, né, do trabalhador da música. Isso. Agora, vocês pretendem fazer apresentações para divulgação do disco? Dá para conciliar essas, as apresentações com a rotina de cada um?
1: A gente acaba conciliando, sim, a gente consegue. Estamos terminando agora a turnê de lançamento ligado a esse projeto do PROAC, agora no domingo. A gente vai tocar na cidade aqui perto, chamada Ripaina, e a gente tem, vai tentar vender para outros lugares, né, apresentações no SESC, mas aí com certeza a gente deve com mais coisas para o segundo semestre. Eu ficaria muito feliz em poder me apresentar no Rio de Janeiro, que eu acho uma cidade mais maravilhosa do, do mundo, assim. E ficaria feliz em poder levar esse trabalho para aí também.
0: E a gente ficaria muito feliz de receber o Quarteto Enredado aqui também no nosso estúdio, batendo um papo, trazendo essa viola, trazendo o quarteto, né? A gente tem espaço aqui para acomodar a turma, né? E conhecer de perto o trabalho Fantasia Sertaneja, que já está nas plataformas digitais, né, que vai ser apresentado ao público da cidade de... Você falou o nome da cidade, eu não entendi.
1: Ripaina.
0: Ripaina?
1: É uma cidade perto de França. Ripaina, é. Fica na, na beira do Rio Grande.
0: Interior de São Paulo.
1: Isso.
0: Muito bem. Para encontrar vocês nas mídias sociais, né, ir atrás dos projetos, das, dessa agenda de apresentações, qual é o caminho?
1: Pode procurar no, no Instagram, né, Quarteto Enredado, ou arroba Enredado Quarteto, mas se pode colocar Quarteto Enredado, aparece. E é onde tem nossas maiores divulgações, então, no Instagram. E convidar todo mundo para entrar no Spotify, né, pra, pra, ou na sua plataforma de preferência, né, para ouvir o nosso disco, né. Também botando Quarteto Enredado, também acha também.
0: Muito bem. Me fala mais uma vez as... faixas, a gente falou só algumas faixas, apresenta as outras que a gente não tocou aqui.
1: Bom, o disco começa com, acho que Viola em Festa, do Ronaldo Sabino, Polca, Polca Mineira, do Ronaldo. A gente tem três canções nesse disco, que acho que vale a pena mencionar, que tem participações de cantores muito especiais, né? Então a gente tem participação do Ayrton Montarroso, que é um cantor excepcional, maravilhoso. Ele canta Bandeira do Divino do Ivan Lins, né? A gente tem também uma, um duo do Ayrton com a Bia Góes, no Luar de Sertão, que é a nossa faixa que está andando mais assim, nas plataformas.
0: E é um clássico,
1: muito,
0: né?
1: Bonito.
0: Catão da
1: clássico.
0: Paixão Cearense, João Pernambuco.
1: Isso. E a gente fez uma versão diferente, né? E até o Ayrton mesmo falou, nossa, que diferente, muito bom que algo diferente, né? Traz um frescor, né, para um clássico. Temos outra também uma canção que a Bia gravou, chamada Lá na Roça, que é a terceira gravação dessa música. E ela foi gravada pelo Martinho da Vila e numa coletânea de música caipira. Então nós somos o terceiro grupo a gravar.
0: Lá na Roça, de Candeia e Alvarenga.
1: Isso, é uma música que junta o samba com o caipira. É super legal.
0: Samba caipira com Martinho da Vila e o Quarteto Enredado também. No álbum Fantasia Sertaneja, trazendo aí participações especiais, né, pelo que o Gabriel está contando para a gente, Ayrton Montarroios, Bia Góes, tem o percussionista Ricardo Valverde também, né, nessa faixa lá na roça. Bacana, muitas referências, né?
1: Muitas, a gente bebe muitas referências e Eu, particularmente, estou muito feliz desse trabalho estar acontecendo e a gente está tendo contato com músicos que a gente admira, né? E poder gravar, estar junto, tocar junto, isso está sendo maravilhoso.
0: Maravilha! Obrigada pela participação com a gente aqui, Gabriel Terra, do Quarteto Enredado, na Rádio Nacional, né? Levando esse trabalho para o público através das plataformas de música Fantasia Sertaneja, brindando a viola caipira, né? Com arranjos para violão, viola, guitarra e baixo. Grande abraço, Gabriel. Parabéns pelo trabalho, tá muito bonito.
1: Eu agradeço, um grande abraço para você também.
0: Até a próxima. Luar do Sertão, para encerrar a participação do Quarteto Enredado aqui na Rádio Nacional.

0: horas 35 minutos, é Tudo Brasil, ao vivo na Rádio Nacional.
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0: É a vez da Rádio Nacional FM de Brasília. Vamos conhecer o forrozinho da cantora e instrumentista brasiliense Maísa Arantes. Maísa fez show recente no Rio, foi destaque aqui no nosso programa, né? E retorna agora com Arli Arboleia para falar do novo disco.
2: Olá, ouvintes do É Tudo Brasil. Eu sou Marli Arboleia, direto do estúdio da Rádio Nacional FM em Brasília, trazendo mais destaques musicais da região Centro-Oeste. A cantora brasiliense Maísa Arantes comemora 20 anos de carreira com o lançamento do álbum Baile da Maizinha. Formada em música pela Universidade de Brasília, a artista aposta na força do forró pé de serra. As gravações do novo trabalho aconteceram em Brasília, Rio de Janeiro e Recife. Em junho deste ano, Maísa Arantes vai fazer shows de lançamento em alguns SESCs do estado de São Paulo. No dia 18/6, tem apresentação em Mogi das Cruzes. No dia 19, em Santo Amaro. No dia 21, em Bauru. Agora Maísa Arantes traz detalhes sobre o novo álbum.
3: Alô, alô, ouvintes da Rádio Nacional. Aqui quem fala é Maísa Arantes, cantora, rabequeira e compositora de Brasília, passando para convidar vocês para ouvirem o meu novo disco, Baile da Maizinha, que foi lançado dia 15 de maio em todas as plataformas digitais. São 10 músicas voltadas ao forró pé de serra, composições minhas em parceria com Marcelo Néder e um disco gravado de forma totalmente independente, com muitas parcerias e a participação mais que especial de artistas como Pedro Ferreira, aqui de Brasília, Alexandre Rodrigues, lá de Pernambuco, e o querido Trio Samburá do Rio de Janeiro, que fez a banda base em todas as faixas. A direção musical é de Maísa Arantes e Marcelo Néder, e a produção musical e arranjos de Maísa Arantes, Marcelo Néder e Roberto Kaufmann. Espero que vocês gostem, se divirtam e dancem bastante. Simbora!
2: Chegou a hora de ouvir Mandarim, música de Maísa Arantes, interpretada por ela, em parceria com o Trio Samburá.

0: O Destaque do Centro-Oeste teve produção e roteiro de Ricardo Walter, sonoplastia Messias Melo, apresentação Marli Arboleia. Até a próxima.
1: Agora 5 horas e 42 minutos.
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1: E a gente segue com o forró aqui no É Tudo Brasil. Rafael Moura, da nova geração do forró, é o destaque de Hugo Esteves, da TV Pernambuco, que representa o nosso Nordeste na música. Boa tarde, Hugo.
3: Estamos de volta no quadro É Tudo Pernambuco, pela Rádio Nacional. Eu vou conversar hoje com o cantor e compositor nordestino Rafael Moura. O Rafael é destaque da nova geração do forró. Rafael Moura, o forró nordestino, vive hoje uma nova geração de artistas. Eu quero saber o seguinte, como é que você enxerga esse momento tão especial da música regional? Muito boa tarde e obrigado pela tua presença aqui no quadro É Tudo Pernambuco.
4: Boa tarde a todos os ouvintes. Muito feliz em fazer parte desse quadro maravilhoso. Abraço, Hugo Esteves. Meu irmão, o cenário da música regional anda num momento muito positivo, graças a Deus. A boa música está numa crescente. Eu, como compositor, como cantor, como poeta, eu só tenho a agradecer a Deus pelo momento que a gente está passando, que a ascensão da boa música chegou há pouco, né? Chegou há pouco tempo. Essa era João Gomes, nos ajudou bastante. João Gomes, que é um grande ícone da música nordestina, leva nosso nome para fora, né? Leva nosso nome para outras regiões do país e não esqueceu a sua essência, seu chapéu de couro, sua sandália de couro, mas sobretudo sua musicalidade. Então, contribuiu bastante para que a música nordestina, a música regional, voltasse a chegar num momento merecido, né? Nacionalmente falando. Muito bacana.
3: Mesmo trazendo essa linguagem tão atual, o seu trabalho mantém a essência do forró tradicional. Qual é o segredo, Rafael, desse equilíbrio, manter a tradição do forró?
4: Hugo, é muito desafiador para a gente manter essa tradição, tendo que buscar o público jovem. Mas o que a gente tem feito bastante, graças a Deus, por nosso público ser tão jovem, a gente tem uma sensibilidade, busca ter uma sensibilidade com a questão de repertório. Então, assim, a gente filtra bastante da atualidade, de todo tipo de música, de todo tipo de forró, sobretudo, da gente colocar no nosso repertório músicas boas, músicas que tem letra, músicas falando sobre romantismo, que é o que a gente gosta tanto de abordar, sobre o sertão, sobre a vaquejada. Então a gente costuma colocar em nosso repertório como uma isca para o público jovem, que é o público que nos consome. E a gente agradando com essa batida, com essa boa música, a gente consegue cantar músicas dos nossos mestres da velha guarda do forró, que eu faço questão de ter no nosso repertório, no nosso show, no nosso DVD e tudo. Então, eu acho um ponto importantíssimo a gente saber ter essa sensibilidade, ter a bênção de ter essa sensibilidade, de saber

0: buscar um repertório que agrade a todas as idades, né? Ao jovem, ao mais velho, aqueles que curtem o forró de Flávio José, de Luiz Gonzaga, e aqueles que curtem o forró de João Gomes, de Tarcísio do Acordeon, de Zé Vaqueiro, de Xande Avião, de Wesley Safadão, que a gente acaba buscando músicas desses artistas dessa nova geração.
1: Primeiro, Rafael, quero te parabenizar pelo teu projeto audiovisual, o Poetinha no Cariri. Você trouxe uma forte conexão com a cultura nordestina. O que que esse trabalho, o Poetinha no Cariri, representa nessa tua carreira?
0: O nosso DVD, o Poetinha no Cariri, nos trouxe muitas alegrias. Era um plano antigo, um sonho antigo, num papel, que a gente teve a alegria de tirar do papel e colocar em prática na Paraíba, que é uma cidade que é um estado que nos abraçou bastante, na cidade de São João do Cariri, que faz parte do Cariri paraibano, uma região riquíssima em cultura, riquíssima em gente que curte, que gosta do que presta, que gosta de forró, que gosta da boa música, da cultura nordestina. E a gente teve a alegria de ter como convidados vários grandes artistas da nova e da geração mais antiga. Santana, o cantador, que é um padrinho que a gente tem. Flávio José, que é o nosso mestre, né, do forró, cantando uma música autoral minha, que ele já tinha gravado, cantamos juntos. Santana, gravamos uma música minha que ele gravou comigo no meu primeiro CD, chamada Tudo Que Eu Queria. Tivemos participação de Luci Alves, que é uma artista, uma cantora de um talento fora do comum, global, e pessoa da melhor qualidade, que curte muito o nosso trabalho, é uma parceira de composições minha. Tivemos Rei Vaqueiro, que foi que há dois anos é uma revelação do forró dessa nova geração, né, desse forró de vaquejada. Grandes artistas, Caninana, Juarez, Assum Preto, Henrique Brandão, que é um grande artista de Serra Talhada, do Pajeú, pernambucano, que é o do Acordeon, que é um grande artista do Cariri paraibano, lá de Camalaú, sanfoneiro, compositor, cantor, excelente. Johnny Garotinho, que é um artista de Campina Grande, também de um talento fora do comum. Então, assim, a gente fez uma história muito bacana em São João do Cariri, e esse DVD vem trazendo muitas alegrias. Já batemos o número de 1.200.000 de audições na música Cheiro do Mato, que é a música de minha autoria, que teve participação de Rei Vaqueiro. Estamos com 280 mil ouvintes mensagem no Spotify. Então esse número é um número inédito na nossa carreira. Estou muito feliz com tudo isso e fruto desse DVD, o Poetinha no Cariri. A gente foi muito feliz.
1: Rafael, nosso bate-papo está quase terminando aqui no quadro É Tudo Pernambuco, mas antes, deixa as tuas redes sociais, a tua agenda também para o São João, que está se aproximando, e escolhe também uma música especial para os ouvintes da Rádio Nacional. Obrigado pelo teu carinho, Rafael. Um abraço.
0: Ô Hugo, fico muito feliz com a acolhida de vocês. Um forte abraço para todos da Rádio Nacional. A gente está nesse início de ciclo junino. A gente está muito feliz. Vamos fazer agora essa semana São José do Belmonte com a Cavalgada da Pedra do Reino. Vamos fazer no sábado 30, Campina Grande, o Arraiá dos Contadores, o São João dos Contadores. Domingo 31, vamos fazer Caruaru, São João de Caruaru. Mais um ano a gente tocando no São João de Caruaru, estou muito feliz. E o mês de junho promete muitas coisas boas. Vamos fazer Paraíba, Pernambuco, Alagoas, em peso, graças a Deus. Então eu deixo minhas redes sociais para vocês aí. Rafael Moura, poetinha, Rafael com PH. Segue a gente, acompanha nosso dia a dia. Deixo o meu abraço e a sugestão para vocês tocarem Cheiro do Mato, Rafael Moura e Rei Vaqueiro. Já está batendo 1,3 milhões de visualizações e audições no Spotify. E a gente conta com a audiência de vocês. E um meu forte abraço, meu carinho gigante por você, Hugo, pelo seu trabalho e por todos que fazem parte da Rádio Nacional. Deus abençoe, sucesso, fiquem com Deus.

A Rocha de Rafael Moura, na Rádio Nacional. 5 horas e 53 minutos. Voltando para o Rio de Janeiro, alô, cariocas. Vai rolar jazz essa noite na Lapa. Todas as quartas-feiras, o espaço multicultural Motosserva apresenta o Quartas Jazz. A casa abre às 8 da noite com entrada gratuita até às 21 horas. E a noite fica por conta da banda Pepe e Passis, comandada pelo trompetista americano Joe Pepe e pelo baterista brazuca André Passis. Com participação especial do percussionista Lucas Videla, o trombonista Lucas Obama, Giordano Gasperin no baixo e Ale Washington nos teclados. O Espaço Multicultural Motosserva, Rua do Resende, número 16, Lapa, né, entre a Lavradio e Gomes Freire, pertinho da gente aqui na Rádio Nacional, no Rio. Chegando então por aqui, Pepe e Passis, apresentando o saxofonista carioca Diogo Acosta.

Faltando 5 minutinhos para o nosso encerramento, a gente deixa aqui o nosso carinho, o nosso axé. E os parabéns para a Ivete Sangalo, que hoje completa 54 anos. Recebeu homenagem especial do filhão mais velho, Marcelo Cade, de 16 anos. Filho dela com o Daniel Cade. O Marcelo compartilhou um vídeo nas redes sociais da Ivete, emocionando os fãs, quando falou da relação da mãe com o público e com a família. Ele disse que cresceu dividindo a mãe com os admiradores, né, que em alguns momentos ele sente vontade de ter a artista apenas ao lado da família, incluindo, claro, as gêmeas Marina e Helena, de 8 anos. Depois, Marcelo reconhece a importância de Veveta no axé e no carnaval e escreve assim: porque também você virou um símbolo muito forte, de força, coragem, do axé, do carnaval, símbolo de uma pessoa que é muito alegre. Você também virou aquela pessoa que parece íntima de todo mundo. Às vezes dá vontade de guardar um pouco só para mim e para as minhas irmãs. Mas a verdade é que o amor que você espalha por aí sempre foi uma coisa tão grande que nunca faltou para ninguém, sabe? A postagem do filho para a mãe no Instagram encerra com a seguinte mensagem: então a gente pensou que se tanta gente ama você, essa homenagem também precisa se espalhar, né? Por Salvador, Rio, São Paulo, todo o Brasil. Em cada tela, um pedacinho de amor gigante. Um abraço coletivo para tentar devolver um pouco de tudo que você entrega há tanto tempo pra gente. Disse tudo Marcelo Cade, herdeiro do trono do axé. Viva Ivete Sangalo, essa artista que é um tornado na música brasileira.

É Tudo Brasil, volta amanhã às 5 da tarde comigo, Luciana Valle. Obrigada pela sua companhia, tenha uma ótima noite de quarta-feira. Vem aí no Mundo da Bola com Rodrigo Ricardo e Bruno Mendes. Tchau, tchau.

Boa noite, 18 horas, quarta-feira, 27 de maio de 2026. Está no ar o programa No Mundo da Bola, com a minha apresentação, os comentários de Bruno Mendes, trabalhos técnicos de Joca Sanz, produção executiva Wagner Gomes e Luiz Ferreira. Começar falando do Fluminense, que faz jogo decisivo hoje contra o La Guaira, da Venezuela, no Maracanã, com transmissão da Rádio Nacional. A partir

0: Rodrigão, perdão. O Fluminense precisa de um saldo de gols. Ele tem que torcer para que o. Claro que a vitória simples do Fluminense e o empate do Bolívar classifica o Fluminense. Em caso. Ou vitória do Rivadavia. Em caso de vitória do Bolívar, aí o Fluminense tem que fazer conta com gols. Bolívar fizer um gol, o Fluminense tem que fazer três. Então o Fluminense tem que fazer a sua parte, sem pensar no Bolívar. Tentar fazer o maior número de gols possíveis no La Guaira, golear se possível, e para já ficar tranquilo e também colocar uma pressão no Bolívar, que já não vai jogar em La Paz, vai jogar em Santa Cruz de La Sierra. E o Rivadavia é um time que a gente sabe que não é bobo, que é líder do grupo e que vai querer também luta para fazer a melhor campanha da primeira fase, que levaria o time a ter uma vantagem boa nas quartas e nas semis, caso lá chegue. Então, acho que vai ser um bom jogo, vai vender caro também, não vai ser fácil para o Bolívar, não. E a gente sabe que o Bolívar também, quando desce um pouquinho lá do morro, o pessoal não é tão forte assim. Então, eu vejo o Fluminense com boa chance de classificação, sim, apesar do susto, eu vejo o Fluminense com boa chance de classificação, Rodrigão.
1: É verdade, não é uma tarefa impossível. Agora, Bruno, eu fiquei confuso. Eu imaginava que, porque mudou, a Conmebol mudou esse ano a questão do critério para o desempate em caso do mesmo número de pontos. Agora não passa a ser o confronto direto, e como o Bolívar ganhou o primeiro jogo lá na altitude de 2 a 0 e perdeu aqui no Maracanã de 2 a 1, independente do saldo. Eu acho que o Bolívar ganha se terminar no mesmo número de pontos,
0: Não,
1: hein?
0: não, mas é confronto direto. Num confronto direto, os dois terminaram empatados. Cada um venceu uma. É nesse ponto. Aí o saldo de gols vai importar. Se o Bolívar tivesse ganho duas ou o Fluminense ganhou duas, aí um dos times levaria vantagem.
1: Ah, é? E independente de como foi a vitória de cada um, se um ganhou por 2 a 0 e o outro 2 a 1?
0: Aí o que importa é o resultado e não o placar. O resultado
1: Ah,
0: foi a vitória. Então, vitória para cada um dos lados, aí o confronto direto joga para o saldo de gols. O saldo
1: perfeito.
0: de gols joga para o gols pró. E aí, por isso, cada vez que o Bolívar fizer um gol lá, o Fluminense vai ter que aumentar a conta.
1: Perfeito. Nesse momento, então, hoje o saldo de gols do Fluminense é menos 2 e o do Bolívar é 0. Então é por isso que o Bolívar tá na frente. Então tem que fazer uns 3 gols, pelo menos, aí no Bolívar, né? No La Guaira, aliás, né, em
0: No
1: Andrezão.
0: La Guaira, o Fluminense vê. Assim, acho que para ficar mais fácil a conta, é só o Bolívar não vencer o Rivadavia e o Fluminense ganhar. Aí pode ser 1-0, pode ser 6-0, que é o Fluminense classifica. Em o Bolívar fazendo gol no Rivadavia, aí o Fluminense tem que trabalhar. Por isso que é importante o Fluminense entrar em campo, fazer o primeiro gol para furar logo o bloqueio. E aí deslanchar, não ficar igual o Flamengo ontem, não, que teve que esperar os últimos minutos para poder furar o bloqueio e só depois conseguiu deixar passar os outros gols.
1: Perfeito. Agora só numa conta simples. Se o Bolívar vence por 1 a 0 Independente Rivadavia, aí vai o Fluminense vai ter que fazer 4 para
0: Você tem que fazer três gols.
1: Não, é porque ó, ele tá com 0, né? O saldo do Bolívar é 0 e o do Fluminense é
0: Sim.
1: menos 2, né?
0: O Fluminense faz três, os dois ficam com um. E o Fluminense vai ter mais gols do que o Bolívar.
1: Ah, porque aí vai para os gols pró. Perfeito.
0: Isso.
1: Entendi. Eita. Ô, Bruno, para terminar o Fluminense, a saída do Ganso, que anunciou que não quer mais continuar no tricolor carioca, talvez apareça em outro clube, ele que tá caminhando para aposentadoria, mas ainda deve queimar um pouquinho de lenha, hein?
0: Para mim, livramento para o Fluminense. Menos um problema de elenco, problema para deixar um cara que ainda acha que pode render. Não sei como é que tá as últimas partidas que eu vi do Paulo Henrique foi muito abaixo, embora ele tenha sido colocado numa outra posição, mas na que ele jogava também ele já não rende mais a mesma coisa. E acho que o Fluminense simplesmente vai se livrar de um salário e se livrar de um problema dentro do vestiário. Acho que a saída dele é benéfica para o Fluminense em todos os sentidos.
1: Maravilha. Vamos falar agora de Flamengo. O resultado pode ter parecido fácil, afinal o Flamengo venceu por 3 a 0, mas não foi bem assim. O técnico precisou colocar em campo o seu batalhão de choque, a sua cavalaria para vencer o jogo. E quem conta tudo é o repórter Rafael Monteiro. Salve, salve, Rafa!
2: Salve, salve, salve, salve, os amigos ligados no programa No Mundo da Bola. Logo após a vitória por 3-0 contra o Cusco no Maracanã, o técnico do Flamengo, Leonardo Jardim,

0: analisou a campanha da equipe rubro-negra na fase de grupos da Copa Libertadores da América.
1: Não sei se posso falar isto, que, estatisticamente, que, aqueles relatórios que eu faço, mas o que eu recebi foi que a melhor campanha foi em 84, depois, porque ganhou o grupo e ganhou, ficou na melhor na geral, com 2 pontos ainda por jogo, não é? A segunda melhor campanha foi em 22, acabou por ganhar o grupo, mas não ficou em primeiro na geral. E se os adversários não ganharem por 4 ou 5 amanhã ou depois de amanhã, não sei quando é que eles jogam, vamos fazer a melhor campanha no grupo e a melhor campanha e primeiro da geral, que então aí é talvez a melhor campanha da história do clube. Mas eu não tenho a certeza, pô, mas vamos esperar pelos resultados e foi estas informações que tirei do relatório.
0: Se aproximando da parada dos campeonatos para a Copa do Mundo e da janela de transferência, Leonardo Jardim foi questionado sobre a necessidade de reforços.
1: O Flamengo é uma equipa que todos os mercados procura aumentar o leque dos seus jogadores para melhor, não é? Perfis de jogadores que eu acho que... Ou não é de jogadores, perfis de características que eu acho para jogar no Flamengo são importantes. Técnica, porque a gente somos uma equipa que tem o controle do jogo. E velocidade. E frescura física. Saúde. Saúde física. Isto são 3 elementos importantes. Sabemos o desgaste do campeonato, sabemos a importância de ter jogadores saudáveis, jogadores com intensidade, a importância de ter jogadores técnicos, porque a gente tem muito a bola, e sermos rápidos, execuções rápidas, jogadores com alguma velocidade de execução. Isso é muito importante.
0: Leonardo Jardim também falou sobre o confronto de sábado pelo Campeonato Brasileiro contra o Curitiba no Maracanã, partida em que o treinador já não contará mais com jogadores convocados para a Copa do Mundo.
1: Em relação ao próximo jogo de sábado, o Curitiba é uma equipa que tem performado bem neste início de campeonato, é por isso que está nos lugares da frente do campeonato. É uma equipa muito bem orientada, mas nós na nossa casa, independentemente de quem joga, tem que ter capacidade de ser superior. Com certeza que vamos verificar bem quem são os jogadores que estão disponíveis. Disponível não só no papel, mas também disponível em termos físicos, de forma a iniciarmos com a melhor equipa e ter ainda 2 ou 3 soluções no banco para entrar. Vamos aproveitar também uma coisa que é a base. Temos já 5 jogadores, ou 6 do sub-20, que vão iniciar os treinos amanhã connosco, de forma a trazermos para o jogo no caso de necessitarmos de algumas soluções que, devido às seleções e devido à lesão do Jorginho, não o temos.
0: Flamengo e Curitiba se enfrentam às 4 horas da tarde no sábado pela 18ª rodada do Brasileirão. Forte abraço!
2: Forte abraço, Rafa. E acabou agora há pouco na Red Bull Arena Leipzig. O Crystal Palace venceu o Rayo Vallecano com gol do Jean-Philippe Mateta e se sagrou campeão aí da Liga Conferência. Crystal Palace, mais um time inglês brilhando, hein, Brunão? A Inglaterra tá dominando, hein?
3: Exatamente, e o Texton, pé frio daquele, né? Só vendeu o Crystal Palace e conseguiu um título.
2: É verdade. Voltando a falar de futebol brasileiro, falar do Flamengo, o Rafael falou dessa vitória ontem por 3-0. Vitória importante para o Flamengo nessa busca de ser o primeiro lugar geral dessa fase da Libertadores. Você gostou do jogo, Brunão? Você acha que o Flamengo demorou a engrenar, né? Parecia que ia empatar, que ia ter mais um fracasso no Maracanã, mas no finalzinho deslanchou.
3: Deslanchou no finalzinho, colocou os melhores jogadores em campo, não os melhores. Achei que alguns jogadores, o Rodrigão, quando dizem que isso me incomoda um pouco, dizem que o Flamengo tem o disparado melhor elenco do Brasil, eu não concordo com isso. Acho que o Emerson Royal fica devendo a muitos jogadores no Brasil. Acho que o Ayrton Lucas fica devendo a muitos jogadores no Brasil. O Saúl não performou até agora no Flamengo. E quando ele coloca o Bruno Henrique para jogar de centroavante, por mais que tenha feito 2 gols ontem, eu acho que o Bruno Henrique não se sente à vontade. Amil Plata jogou um bom jogo. O Samuel Lino, quando vem do banco, ele entra bem. É, o Flamengo demorou demais para furar a casca. Furou no final, conseguiu os gols para colocar saldo de gols na conta, mas não jogou bem, não. Esse time do Flamengo é basicamente o time que vai jogar contra o Curitiba em virtude dos desfalques, e dessa vez não vai ter gente para colocar muito... É muito acima daquilo que a gente viu no primeiro tempo ontem, não.
2: E vai pegar um time melhor, né?
3: E vai pegar um time muito melhor, não é que vai pegar um time melhor, não. Com todo o respeito do mundo ao Cusco, é um time nota 1,5, é um time para jogar Copa Sul-Americana para baixo. Porque realmente não apresentou nada, nenhum dos dois jogos. É um time que no grupo, assim, o grupo do Flamengo não era um grupo forte. E o Cusco realmente é um time muito abaixo daquilo para disputar, mais uma vez, com todo o respeito do mundo, Série C do Campeonato Brasileiro, que ele disputar a Série B, que a gente sabe a dificuldade da Série B, ele ia sofrer demais. Então, com um time muito melhor, o Leonardo Jardim vai ter que se preparar aí para poder, além de tudo, no sábado, ele ainda vai sofrer uma outra pressão, que se o time não estiver jogando bem, o fantasma de Jorge Jesus vai estar presente no Maracanã. Então, o Portua que abre o olho com outro gajo, viu?
2: Tá certo. Ainda falando de Libertadores, o Mirassol perdeu a liderança do grupo para o Lanús. Mesmo assim, avançou para as oitavas de final e o técnico Rafael Gonás analisa esses aspectos.
4: Com certeza, o que pesa muito mais são os aspectos positivos. O que me frustra sempre é quando a gente não consegue jogar bem, né? Então, a expectativa era de poder fazer um jogo melhor aqui e conseguir defender esse posto que a gente alcançou, de não só da classificação antecipada, mas de estarmos brigando pelo primeiro lugar, não só o primeiro lugar do grupo, como também uma classificação mais alta no geral. Mas ainda assim fica com certeza os aspectos positivos, o aprendizado também de uma competição desse nível, um jogo como esse, a necessidade da gente, como eu sempre falo, de trabalhar no nosso limite, de jogar no nosso limite, e buscar sempre nos superar para que a gente possa igualar esse nível competitivo, né, de uma equipe como o Lanús e as próximas equipes que vêm pela frente também.
2: Tá aí o Rafael Guanais, o Mirassol, que está no Grupo G, terminou essa primeira fase da Libertadores com 12 pontos, mesmo número de pontos da LDU, mas acabou ficando atrás por outros critérios, acho que o critério do saldo de gols também, e mesmo assim o Mirassol avança, e o Lanús, que ganhou por 1-0 ontem um jogo, acabou eliminado, Bruno, apesar da derrota, a grande campanha do Mirassol.
3: Grande campanha, o Mirassol na Libertadores ele encontrou um caminho, no Campeonato Brasileiro ele está se reencontrando e na Copa do Brasil também é mata-mata, e aí vai ter que ver o que vai acontecer. O importante para o Mirassol é estar presente nas três competições no momento, está bem retomada a confiança do time e também no trabalho do Rafael Guanais, que continua fazendo belo trabalho à frente do Mirassol.
2: Você falou do Rafael Guanais, lembrar que a LDU, o time do Equador, é treinado também por um brasileiro, o Thiago Nunes, e tem o Deyverson, né, que está lá jogando, e ontem fez o gol decisivo. O Thiago Nunes também tendo uma continuidade na LDU, hein, Brunão?
3: Exatamente, tendo uma continuidade de trabalho, enfim, o pessoal confia, e ontem colocou o Deyverson em campo, fez dois gols, salvou a LDU, que está na próxima fase aí. E que é um time chato, jogando em casa, a torcida enche e se torna um time enjoado para jogar contra, principalmente na casa do adversário, lá no Casablanca.
2: Vamos falar agora de Copa Sul-Americana. O Santos venceu um placar tranquilo, o Deportivo Cuenca, por 3-0 e conseguiu a classificação na segunda posição. Ou seja, lembrar que a Sul-Americana, diferentemente da Libertadores, só o primeiro lugar da chave passa, quem fica em segundo vai fazer os playoffs com os melhores terceiros lugares da Libertadores. Apesar disso, o Cuca diz que foi um bom jogo, apesar de alguns problemas.
5: Um grande jogo, lógico que não conseguimos manter 90 minutos do mesmo jogo, né? Mas Fizemos pelo menos 2 a 3 terços da partida com um domínio total do jogo, né? Com bastante troca de passes, com jogadas de bastante criatividade. Hoje fizemos 3 gols, tivemos a possibilidade de fazer mais. Eu acho que foi um jogo muito bem jogado de nossa parte, né? E no final do jogo, ainda para premiar a atuação do Brazão, teve esse pênalti. E ele acabou pegando o pênalti, né, o que premia ainda mais a atuação dele.
2: O cara também falou que não tem nenhum problema com o goleiro Brazão, que tem sido alvo de polêmicas com a torcida.
5: Nunca tive problema nenhum com o Brazão. O pessoal fala que o Brazão não ia jogar, que estava fora, que depois voltou a jogar. Nunca falei que o Brazão ia ficar fora. A gente só não fala quem vai jogar. Lógico que tem um monte de perguntas, se é esse ou se é aquele. Hoje, ontem, ele ficou fora por causa de uma batida que ele tem aqui do lado. Ele treina com uma espuma grande, então ele ficou fora e falaram que ele estava fora por isso ou aquilo. Então são coisas assim que só trazem prejuízo para a gente, né? E isso tudo vai acarretando. O torcedor pensa, pô, isso aqui é uma bagunça. Então se o cara está dentro, está fora, ele nunca esteve fora.
2: Tá aí o Cuca dizendo que não tem problemas com o goleiro Brazão. O Santos fica em segundo no grupo D, atrás do Deportivo Recoleta, que ontem ganhou do San Lorenzo de 1-0. Ganhou lá na Argentina e ficou com a vaga. De qualquer modo, uma noite com saldo positivo. O Santos estava na lanterna do grupo, Brunão. Conseguiu ficar em segundo, vai jogar aquela repescagem, mas se mantém vivo na Sul-Americana.
3: Exatamente, se mantém vivo, mas eu vou te falar, de todos os grupos da Sul-Americana, o do Santos era o pior de todos. Assim, o Santos tinha a maior obrigação de ser primeiro, com Recoleta, Deportivo Cuenca, pelo amor de Deus, os caras conseguiram um milagre de quase ficar de fora. Então, assim, classificou na bacia das almas, coloque o trabalho de uma forma regular. Rodrigão, só retificar uma informação aqui, 3 pontos para você e nenhum para mim, tá?
2: Diga lá.
3: Eu li aqui o regulamento. Se o Bolívar vencer a partida, independente do que o Fluminense fizer no Maracanã, o Bolívar está classificado e o Fluminense está eliminado pelo confronto direto. A questão do saldo de gols faz diferença sim, e o Bolívar tem a vantagem por isso, porque venceu por 2-0 e perdeu por 2-1. Então, o Fluminense pode golear por 8-0 a equipe do Laguaira. Se o Bolívar ganhar por 1-0, o Fluminense está eliminado da Taça Libertadores da América.
2: Tá certo, Bruno. Natural, né? Mudança de regulamento esse ano. A gente tem que se acostumar um pouco, né? Realmente a Conmebol veio com essa novidade, né? Porque aí você tem que ver, porque são 2 jogos, né? Então o Bolívar ganhou lá na Bolívia por 2-0 e aqui perdeu por 2-1. Então, Tá valendo 2-0. O saldo de gols dentro dos confrontos diretos, né, Brunão? É isso.
3: Exatamente. É como se fosse um mata-mata dentro do confronto direto.
2: Exatamente. E chegou a hora do
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7: O Novo Basquete Brasil começa a definir a final do campeonato. O primeiro finalista é a equipe do Pinheiros, que fechou a série melhor de 5 em 3-1 contra o Corinthians. O quarto jogo foi 88-76. O Pinheiros, pela primeira vez, vai à final do Novo Basquete Brasil. Agora, a equipe espera a definição entre Brasília e Franca, que precisarão jogar o quinto jogo, que será na quinta-feira, no ginásio Pedrocão, na cidade de Franca. Os jogos para sul-americanos será realizado em Valledupar, na Colômbia, de 3 a 15 de julho. O Comitê Paralímpico já havia convocado para a competição, mas agora chamou mais 6 atletas, todos para representar o atletismo. A delegação conta com 235 atletas com deficiência, 2 goleiros para o futebol de cego, 4 pilotos do ciclismo, 2 calheiros da bocha e 4 atletas guia no atletismo.
2: No tênis, teve vitória brasileira. João Fonseca, atual número 30 do mundo, protagonizou uma vitória espetacular na tarde de hoje para avançar à terceira rodada de Roland Garros, em uma batalha dramática de 3 horas e 27 minutos na quadra 14 do Complexo Parisiense. O carioca de 19 anos superou o croata Dino Prismic por 3-7-2, com parciais de 3-6, 4-6, 6-3, 6-1 e 6-2. O brasileiro volta ao saibro de Roland Garros na próxima sexta, quando enfrenta o supercampeão Novak Djokovic, que tem 24 títulos de Grand Slam, 3 deles no saibro francês. Atualmente, o carioca João Fonseca, de 19 anos, é o número 30 do ranking. Já Novak Djokovic é o atual número 4 do mundo e conta já com 39 anos. Nas duplas femininas, a paulista Luiz Stefani e sua parceira canadense Gabriela Dabrowski estrearam de forma avassaladora na chave de duplas femininas. Elas venceram em 58 minutos a britânica Isabella Haverlag e a britânica Maya Lusden por 2-7-0, com parciais de 6-2 e 6-0. Com o resultado, Stefani e Dabrowski carimbaram o passaporte para a segunda rodada do torneio e confirmaram um excelente momento no circuito. No último fim de semana, a dupla já havia conquistado o título do WTA 500 de Estrasburgo. Vamos falar agora de Vasco da Gama, que vai jogar daqui a pouquinho, às 19h, vai enfrentar o Barracas Central da Argentina e precisa da vitória. Rafael Monteiro, conta pra gente.
0: Um grande salve. Quem chega ao microfone da Rádio Nacional é o diretor de futebol do Vasco, Admar Lopes, que foi questionado sobre o elenco do Vasco ser curto para jogar 3 competições.
8: Eu, no meu entender, 24, 25 jogadores de campo num elenco profissional, até pelo projeto do Vasco e pela tradição que o Vasco tem na base, eu acho que é mais que suficiente. Na verdade, na nossa planificação, houve uma reflexão numa posição de ter mais um jogador, que era a posição de volante, que nós tentamos e depois por limitações financeiras não conseguimos. Ou não foi aprovado, mas de qualquer das maneiras, tirando essa posição de volante que nós tínhamos pensado quando construímos o elenco em janeiro e fevereiro, eu acho que numericamente é diferente ser numericamente ou qualitativamente. Numericamente, eu acho que o elenco é suficiente. Agora, há jogadores que não entregaram ainda o que nós esperávamos, e isso é, mas é outra questão de que não tem nada a ver com o tamanho do elenco.
0: Thiago Mendes também falou sobre o rodízio no time titular para poupar jogadores em relação à parte física.
9: Sobre as 3 competições, eu acho que o Renato está dando tudo de si. Eu acho que a gente está dando importância aos 3 campeonatos, mas você pode ver que nem todas as 3 competições, pode jogar um jogador jogar todas as 3 competições, porque corre um risco de lesionar, isso é fato. E ele está tentando rodar o grupo, então ele está pegando as melhores peças, está tentando encaixar para dar sustentação nos 3 campeonatos.
0: O Vasco entra em campo daqui a pouquinho para enfrentar o Barracas Central em São Januário, às 19h, pela Copa Sul-Americana. Só a vitória garante o Vasco vivo na competição continental. Se não vencer, vai depender do resultado do jogo entre o Olimpia e Audax Italiano do Defensores del Chaco em Assunção, no Paraguai. O Olimpia lidera o Grupo G com 10 pontos. O Vasco é o vice-líder com 7 pontos, seguido do Audax Italiano com os mesmos 7 pontos. O Barracas já está eliminado e soma 3 pontos. Forte abraço!
2: Valeu, Rafa Monteiro. O Vasco já está escalado para esse jogo contra o Barracas Central. No gol, Léo Jardim. Na lateral direita, improvisado, Tietê. Dupla de zaga, Robert Renan e Cuesta. Lateral esquerdo, Cuiabano. No meio de campo, Barros, Thiago Mendes e o Rojas. No ataque, o Adson, Andrés Gomes e o Spinelli. Brunão, e esse Vasco, esse Renato Gaúcho, que parece que não quer mais ser treinador, tá de saco cheio de ir pra coletiva, de aguentar pergunta de jornalista. É claro que ele não merecia ter recebido copos de cerveja, isso não pode. Mas uma vaia, tudo bem, mas copo de cerveja é inadmissível e talvez o Vasco até perca o mando de campo por conta daqueles copos atirados contra o próprio treinador, hein, Brunão?
3: Olha só, Rodrigão, eu falei isso com a Luciana na segunda-feira. Para mim já foi uma grande surpresa o Renato assumir o Vasco, porque ele já tinha saído do Fluminense por esse mesmo motivo. Ele foi xingado no jogo pela torcida, ficou ofendido com aquilo, já estava de saco cheio, porque toda a coletiva ele respondia a mesma coisa, as perguntas eram as mesmas. Ele não foi para a coletiva final e se despediu do Fluminense. E aí ele pega o Vasco, que talvez tivesse um elenco pior que o do Fluminense. Era um trabalho que você tem que ter paciência ao mesmo tempo, que ele tem que dar resultado rápido, porque o torcedor do Vasco cobra muito. E o Renato tem se notabilizado pelos últimos trabalhos, quando começa o trabalho muito bem, e a partir de alguns determinados jogos, esse trabalho começa a decair e acaba aborrecendo o torcedor. Acho que o Renato há algum tempo já está sem saco para futebol, acho que ele pediu demissão pós-jogo do Bragantino, o Pedrinho deve ter ido lá conversado com ele, as lideranças do Vasco devem ter ido lá conversado com ele para ele ter mais uma paciência. O Vasco tem que se achar em campo, o Spinelli tem que colocar a bola para dentro, o Saldívia não pode ficar toda hora entregando a paçoca. Precisa vencer hoje. Acho que se também o Vasco não vence o Barraca Central em casa, fecha as portas, porque tem futebol para isso, tem jogador para isso, para conseguir uma classificação aí para a próxima fase da Copa Sul-Americana, mas precisa jogar bola, porque eu acho que não é nem falta de vontade, às vezes é falta de técnica mesmo, e precisa colocar a bola para dentro. Não é culpa do treinador, acho que o torcedor fez foi bastante errado, você ir para a arquibancada, pagar o ingresso para poder incentivar, para poder criticar, eu acho que isso faz parte do torcedor. Agora, tacar copo, qualquer que seja, no jogador, no técnico, enfim, acho que isso aí passa do limite.
2: É verdade, Brunão, já estamos já chegando ao fim do nosso programa, mas vamos falar rapidamente ainda do São Paulo, que encontrou o seu futebol, o Dorival finalmente conseguiu a primeira vitória, depois de 8 partidas também, o São Paulo voltou a vencer, hein, Brunão?
3: Voltou a vencer no momento certo, em casa, perante sua torcida. Resultado importante pro São Paulo continuar a caminhada na Copa Sul-Americana, enfim. E o Dorival conseguiu a primeira vitória. Eu acho que isso dá um pouco de alívio, principalmente se você chega na Copa do Mundo e passa um mês numa crise eterna, eu acho que isso é um problema. Acho que o São Paulo consegue aliviar um pouco a situação com essa vitória de ontem, Rodrigão.
2: E o Grêmio ficou no empate, também classificou em segundo lugar, vai para aquela repescagem.
3: Vai para a repescagem, vai ver quem enfrenta aí da Libertadores. Enfim, o time pecou muito ontem, um primeiro tempo muito fraco do Grêmio. Depois tomou o gol, acordou no jogo. E aí foi muito tardia acordar, o Everton ainda salvou alguns lances. A nota pesar, o Carlos Vinícius é muito bom centroavante, mas acabou sendo expulso e prejudica o Grêmio para exatamente esse jogo de playoff contra o time que virá da Libertadores.
2: Valeu, Brunão, boa noite para você. Daqui a pouco a gente se vê às 9h15 para o jogo Fluminense-Laguário. No Mundo da Bola fica por aqui e vem aí o Repórter Nacional com as últimas notícias do Brasil e do mundo. Uma ótima noite para todos vocês.

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1: 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Olá, uma ótima noite para você que está sintonizado na Rádio Nacional em Brasília, São Paulo, Rio de Janeiro, Amazônia, Alto Solimões, São Luís e Recife. E também para você que nos acompanha em todo o Brasil, junto às emissoras parceiras da nossa Rede Nacional de Comunicação Pública. Eu sou Bianca Paiva e você vai ouvir, a partir de agora, as principais notícias desta quarta-feira, 27 de maio de 2026. Comissão Especial da Câmara dos Deputados aprova parecer da PEC que acaba com a escala 6x1 e reduz a jornada de trabalho de 44 para 40 horas semanais. Proposta vai a plenário. E mais?
2: O Ministério Público do Rio de Janeiro entra com uma ação pedindo a falência da Refit, refinaria de Manguinhos. O MP alega uso indevido do processo de recuperação judicial com proteção contra cobranças e outras irregularidades.
3: Ministro Nunes Marques, do STF, envia a PGR pedido de revisão da condenação do ex-presidente Jair Bolsonaro.
4: O Ministério da Educação inicia a primeira etapa do Censo Escolar 2026. Escolas públicas e privadas devem enviar as informações até o dia 31 de julho.
5: Em São Paulo, povos e comunidades tradicionais lançam a Aliança em Defesa da Mata Atlântica.
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1: O fim da escala 6x1 pode ser votado ainda hoje no plenário da Câmara dos Deputados. À tarde, a Comissão Especial da Casa aprovou a proposta que prevê uma jornada de trabalho no Brasil de 40 horas semanais com duas folgas. Vamos saber como estão as discussões por lá, ao vivo, com o repórter Gésio Passos. Oi, Gésio, boa noite.
7: Boa noite, Bianca. Boa noite, ouvintes. Olha, Bianca, a proposta do fim da escala de trabalho 6x1 avançou mais uma etapa nesta quarta-feira. A comissão especial que discute o tema na Câmara dos Deputados aprovou a PEC agora à tarde por 34 votos a 4. O texto já vai ser pautado no plenário da Casa nesta noite. A proposta precisa ter os votos de 3/5 dos deputados, ou seja, 308 apoiadores. E a votação tem que ocorrer em dois turnos. Caso seja aprovada, seguirá para apreciação no Senado Federal. O relatório do deputado Léo Prates, do Republicanos da Bahia, prevê o fim da escala 6x1 em 60 dias após a promulgação do texto. A PEC também estabelece a redução da jornada de 44 para 42 horas semanais já neste ano e, depois de 12 meses, a redução da carga horária para 40 horas. O relator destaca que o texto representa a posição da maioria do parlamento.
8: E esse texto dá o conjunto da obra, não é o texto dos meus sonhos, não é o texto do sonho do Zé Guimarães, do Alencar, do Reginaldo Lopes, da Dayana, da Érica Hilton, mola tão importante nesse debate, do presidente da República, do presidente Lula, mas é o texto para externar a maioria ou, se Deus quiser, Alencar, mais de 400 deputados que representam o conjunto do povo brasileiro. Que esse texto tenha a cara da representação que o povo brasileiro deu aqui.
7: Olha, Bianca, a PEC prevê ainda que acordos ou convenções coletivas permitam regimes diferenciados, respeitando o limite de 40 horas e o descanso de 2 dias por semana. Além disso, estabelece que uma lei complementar defina regras específicas para micro e pequenas empresas. No caso de trabalhadores de ensino superior que recebam acima de R$ 21.000, a proposta é que não haja controle de jornada obrigatória. Para pessoas contratadas por empresas terceirizadas do setor público, a redução da jornada vai depender de aditivo contratual e prazo de adaptação de até 12 meses. A oposição ao governo na Câmara tentou manobrar a votação, propondo um destaque para que o fim da jornada 6x1 ocorresse de forma imediata. O deputado Sóstenes Cavalcante, líder do PL, disse que sua bancada apoiaria essa proposta se ela causasse um impacto imediato na economia.
8: E eu
6: vou dizer ao Brasil porque querem 2 meses. Nós estamos a 4 meses da eleição. Sabe por que querem 2 meses? Porque não querem que o trabalhador brasileiro sinta as consequências do que está sendo votado hoje. Porque se quisessem, votariam todos aqui, senhores e senhoras deputados, este destaque.
7: A deputada Talíria Petrone, líder do PSOL, destacou que a oposição a todo momento tentou boicotar a aprovação do texto, propondo a desregulamentação do trabalho no país.
9: É bom lembrar que Flávio Bolsonaro falou o que sobre as 6x1? Que ia causar desemprego. É bom lembrar que o PL dele o tempo todo quis atrasar essa votação e agora, a partir da mobilização dos trabalhadores, nós vamos aprovar em plenário o fim da nefasta escala 6x1. Quem sustenta o Brasil é a caixa de supermercado, é o porteiro e, portanto, também tem que ser cuidado pelo Estado brasileiro.
7: As propostas de alteração no texto do relator foram rejeitadas na comissão especial. Já no plenário, Bianca, com todos os deputados, novas alterações podem ser apresentadas e votadas. É com você.
10: Vamos ficar de olho então, Gésio. Obrigada. Daqui a pouco você volta com outra informação. 6h36 agora. O presidente Lula visitou hoje o estaleiro Bertolini Construção Naval da Amazônia, em Manaus, onde serão construídas 18 embarcações para o transporte e distribuição de combustíveis pelo país. Lula também anunciou investimentos em segurança energética no estado e afirmou que a obra de asfaltamento da BR-319, que liga Manaus a Porto Velho, em Rondônia, será feita com cuidado ambiental. A reportagem é de Sayonara Moreno.
11: Mais de 3 bilhões de reais serão investidos para a segurança energética da população do Amazonas. A medida faz parte de uma série de investimentos anunciados nesta quarta-feira pelo presidente Lula no interior do estado, também em infraestrutura rodoviária, logística, hidroviária e ciência. Entre eles, o presidente Lula comemorou o avanço das obras da BR-319, que liga Manaus a Porto Velho. Segundo ele, a obra vai considerar possíveis impactos ambientais.
12: É tão delicado a área, tem lugar que a gente vai ter que subir 3 metros para poder fazer a estrada. Agora, por que que compensa fazer essa estrada? Porque é para ligar o estado do Amazonas ao estado de Rondônia e ao estado de Roraima. É ligar a gente ao Caribe, porque a gente vai poder para a Guiana Francesa, vai poder para o Suriname, sabe? A gente vai poder chegar a outros lugares. Custa caro? Custa. Ambientalmente vai ser a estrada mais moderna do mundo. Qualquer estrangeiro que vier dar palpite na questão climática aqui, a gente vai mostrar o que é que nós fizemos aqui.
11: O evento ocorreu nas instalações do Estaleiro Juruá, na cidade de Iranduba, onde Lula anunciou a produção de 128 barcaças e 3 empurradores, tipos de transporte aquático para grandes cargas, como petróleo e minério. Para alguns trechos da obra da BR-319, Lula anunciou nesta quarta mais de 360 milhões de reais em recursos do novo PAC. O investimento em eletricidade vai para a ampliação do programa Luz para Todos, que vai levar energia elétrica a mais de 75 mil pessoas em 86 cidades do Amazonas. Também modernização da rede elétrica, incluindo a construção de 10 novas subestações até 2028. O BNDES liberou 150 milhões de reais do Fundo Amazônia para investir em inovações e pesquisas tecnológicas voltadas para as cadeias do açaí, cacau e pescado por meio do programa Desafios da Amazônia. Da Rádio Nacional em Brasília, Sayonara Moreno.
10: 6h38. O Ministério Público do Estado do Rio de Janeiro entrou com um pedido de falência da Refite, refinaria de Manguinhos, no processo de recuperação judicial da empresa. A gente lembra que no fim do ano passado, o grupo foi alvo de uma mega operação da Receita Federal contra um esquema bilionário de lavagem de dinheiro no setor de combustíveis, sendo considerado um dos maiores casos de sonegação fiscal da história do país. No pedido de falência feito à Justiça, o MP alega descumprimentos do plano de recuperação judicial. E quem tem os detalhes do assunto para a gente agora ao vivo é a Carolina Pessoa, direto da capital fluminense. Oi, Carol, boa noite.
13: Olá, Bianca. Boa noite para você, boa noite para todos. Exatamente isso. O Ministério Público do Rio de Janeiro pediu à Justiça que seja decretada a falência da Refit, que passa por processo de recuperação judicial há quase 10 anos, sem solução aparente. O pedido do MP é que a recuperação judicial seja convertida em falência. A falência é a última etapa de um endividamento, quando não há mais possibilidade de sustentação da empresa. Na avaliação do Ministério Público, a medida estaria sendo utilizada de forma indevida para proteção contra medidas legítimas de cobrança, sem cumprir sua função de preservação da atividade empresarial e em prejuízo da coletividade. O Ministério Público aponta ainda que, durante esse período, o passivo fiscal da refinaria aumentou de cerca de 5 bilhões de reais para quase 26 bilhões de reais, e que a Refit manteve, nos últimos anos, uma inadimplência tributária recorrente. Para o MP, tais condutas demonstram uma situação recorrente e caracterizam a refinaria como devedora quanto mais. No documento enviado, também são citadas investigações conduzidas por órgãos de controle que indicam a existência de um modelo de sonegação fiscal e fraude estruturada na refinaria, com o objetivo de dificultar a cobrança de tributos. Além disso, são apontados descumprimentos das obrigações previstas no plano de recuperação judicial e indícios de esvaziamento patrimonial, com a retirada de bens e pagamentos de recursos da empresa, o que criaria ainda mais obstáculos para a realização dos pagamentos das dívidas. Voltamos com você.
10: Obrigada, Carol. Daqui a pouco eu te chamo de novo com outra notícia. Pelo horário de Brasília, 6h41. A Procuradoria-Geral da República tem 20 dias para dar um parecer ao STF sobre uma possível revisão da condenação do ex-presidente Jair Bolsonaro. O Gésio Passos está de volta ao vivo com as informações. Gésio, quem deu esse prazo?
7: Olha, Bianca, boa tarde. Quem deu o prazo foi o ministro Nunes Marques, do Supremo Tribunal Federal, que espera que a Procuradoria-Geral da República emita um parecer sobre o pedido de defesa do ex-presidente Jair Bolsonaro para revisar a condenação dele nessa trama golpista. No último dia 8, os advogados de Bolsonaro pediram a anulação da sentença de 27 anos e 3 meses de prisão, sustentando que houve erro judiciário. No recurso, a defesa contestou a tramitação do processo e alegou que, por estar em condição de ex-presidente, Bolsonaro deveria ter sido julgado pelo plenário da corte e não pela primeira turma. Os advogados também afirmaram que a delação do ex-ajudante de ordens de Bolsonaro, Mauro Cid, não foi voluntária e deve ser anulada. A falta de acesso integral às provas da investigação também foi levantada. No mérito, a defesa acrescentou que não foram indicadas provas da participação de Bolsonaro nos atos golpistas de 8 de janeiro de 2023 e na liderança do planejamento para um golpe de Estado. Pelo regimento da corte, a revisão criminal deverá ser julgada pela segunda turma do STF, Bianca, composta por André Mendonça e Nunes Marques, ambos indicados por Bolsonaro, além de Gilmar Mendes e Dias Toffoli e Luiz Fux. Atualmente, Bolsonaro está em prisão domiciliar temporária por razões de saúde. Bianca.
10: Ok, obrigada, Gésio. 6h43. Hoje é celebrado o Dia da Mata Atlântica. Para marcar a data, representantes de territórios ancestrais lançaram oficialmente a Aliança dos Povos e Comunidades Tradicionais Guardiões da Mata Atlântica. O movimento marca a primeira articulação que reúne 7 fóruns regionais e a Comissão Guarani e Urupá. A repórter Sara Kines está na linha e vai contar mais para a gente sobre esse evento. Boa noite, Sara.
14: Boa noite, Bianca, ouvintes. O lançamento aconteceu no Largo São Francisco, no centro aqui de São Paulo, e reuniu representantes de territórios ancestrais, como Ivanildes Querechu, que é uma liderança da aldeia Rio Bonito, em Ubatuba, no litoral de São Paulo. Ela explica que a aliança permite que as comunidades que vivem nos territórios da Mata Atlântica unam forças para lutar contra ameaças como a especulação imobiliária de grandes empreendimentos.
15: Inclusive tem uma aldeia da Boa Vista, né, que 15 anos atrás ali quase não tinha moradores, né? E hoje se a gente passar lá, é todo morador que vai até quase na entrada da aldeia. Então é essa especulação imobiliária, né? Pessoas que fazem suas casas, né, veraneios, né? Então isso também prejudica, infelizmente.
14: A aliança reúne indígenas, quilombolas, caiçaras, caboclos, marisqueiras, pescadores artesanais e povos de terreiros do sul, sudeste e nordeste do país. A Mata Atlântica sofre impactos da exploração desde o período colonial. É o bioma mais devastado. Além da extinção de espécies, da fauna e do desmatamento de florestas, a destruição ameaça também com o apagamento das culturas tradicionais das comunidades. Wellington Quilombola é presidente da Associação do Quilombo Porto da Areia, na cidade de Estância, em Sergipe. Ele destaca que o turismo que chega à comunidade é de um modelo exploratório, que não é benéfico para a população local.
16: Nós precisamos do turismo e defendemos o turismo, mas que tem que ser um turismo que seja bom para todos. E aí, com o turismo, vem os resorts. Também ajudam a destruir a mata e ajudam a destruir os manguezais. Com os resorts, a gente fica pensando, o que é que querem com esses resorts na nossa comunidade? É pegar o homem nativo que é pescador para colocar para lavar os carros, para lavar os quartos, lavar roupa, prato, sendo que ele pode sobreviver da própria pesca. Então, esse tipo de turismo não serve para a gente.
14: A Mata Atlântica cobria 15% do território brasileiro ao longo de 17 estados no início da colonização portuguesa. Hoje, restam pouco mais de 12% da vegetação original do bioma. Ainda assim, é o habitat de 20 mil espécies de plantas e de mais de 2 mil espécies de animais. E, por isso, é muito importante preservar esse bioma, Bianca.
10: É isso mesmo, Sara. Muito importante continuar preservando a Mata Atlântica. Obrigada pela sua participação. Hora certa, 6 horas mais 46 minutos, no horário de Brasília. Você vai ouvir daqui a pouco.
17: 7 clubes brasileiros classificados. Logo mais 3 brigam para a classificação na Sul-Americana e na Libertadores da América. A situação mais complicada é a do Fluminense.
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10: A Bolívia enfrenta uma escalada dos protestos contra o governo. No Oriente Médio, Irã e Estados Unidos mantêm negociações em meio à tensão militar. Vamos ao Giro Internacional de Notícias com Maíra Guedes, da TV Brasil.
18: Na Bolívia, o presidente Rodrigo Paz revogou a lei que facilitava a decretação de estado de emergência no país. A decisão foi tomada em meio à escalada dos protestos que há quase um mês paralisam estradas e provocam desabastecimento de alimentos, combustíveis e medicamentos. Manifestantes ligados ao ex-presidente Evo Morales e a movimentos sociais cobram mudanças na política econômica e pedem a renúncia de Paz. Com a revogação, o governo volta a depender da aprovação do Congresso para adotar medidas excepcionais. No Oriente Médio, o Irã afirmou que considera pouco provável uma nova guerra com os Estados Unidos, mesmo após trocas recentes de ataques e acusações de violação do cessar-fogo. Teherã e Washington negociam um possível acordo com mediação internacional, enquanto a tensão continua em torno do Estreito de Hormuz e do programa nuclear iraniano. A Casa Branca negou informações divulgadas pela TV estatal iraniana sobre uma suposta minuta de acordo. Ao mesmo tempo, o presidente Donald Trump disse que não pretende retirar sanções contra o Irã em troca da entrega de urânio enriquecido. No Laos, equipes de resgate encontraram com vida 5 das 7 pessoas que estavam presas em uma caverna inundada há uma semana. O grupo teria entrado no local para procurar ouro, mas ficou isolado após fortes chuvas alagarem os túneis. As buscas continuam por 2 homens desaparecidos. A operação conta com mergulhadores especializados da Tailândia, inclusive socorristas que participaram do resgate de jovens presos em uma caverna tailandesa em 2018. A Organização Mundial da Saúde pediu um cessar-fogo imediato no leste da República Democrática do Congo para tentar conter o avanço de um surto de ebola. Mais de 900 casos suspeitos já foram registrados em regiões marcadas por conflitos armados e deslocamento de civis. A variante do vírus em circulação não tem vacina nem tratamento aprovados. Em meio à crise, Uganda fechou a fronteira com o Congo e passou a restringir a entrada de viajantes por causa do risco de contágio. Com informações da agência Reuters, da TV Brasil, em Brasília, Maíra Guedes.
10: 6h49, sobre esse surto de ebola no Congo, o Brasil ativou um plano de contingência contra a doença, apesar de não haver registros de casos no país nem nas Américas. O repórter Gabriel Brum conversou com uma infectologista e atualiza o cenário de emergência em saúde regional, considerado alto pela Organização Mundial da Saúde, para países da África.
19: O surto de ebola na República Democrática do Congo já matou 17 pessoas até esta quarta-feira, segundo dados da Organização Mundial da Saúde. Foram confirmados 121 casos da doença no país. Existem ainda 1.077 casos suspeitos e 238 possíveis mortes pela doença. Os dados mostram a persistência da epidemia, avaliada pelo diretor-geral da OMS como profundamente preocupante, porque está se espalhando rapidamente. No último dia 17, a instituição declarou o surto como emergência de saúde global. A médica Carolina Lazari, da Sociedade Brasileira de Patologia Clínica e Medicina Laboratorial, destaca que a preocupação da OMS com uma epidemia regional se deve à fragilidade da região.
20: É uma região fronteiriça, com uma grande permeabilidade dessas fronteiras, ou seja, há trânsito de pessoas entre os países sem controle. É região de conflito armado, de vulnerabilidade social, então isso dificulta tanto o acesso das pessoas aos serviços de saúde para receber diagnóstico e medidas de isolamento, como também o deslocamento e o acesso das equipes de saúde às comunidades para monitorar contatos e estabelecer medidas de contenção.
19: A médica diz que o ebola tem alta letalidade e a transmissão acontece por meio de contato próximo e não pelo ar. Por isso, o risco de uma pandemia, como foi a da Covid-19, é baixo. Segundo o Ministério da Saúde, o Brasil não tem registro da doença. Mesmo assim, o país ativou o Plano de Contingência Nacional para Febres Hemorrágicas Virais. Com isso, intensificou a vigilância, especialmente em pessoas que estiveram no Congo e na Uganda, onde também foram registrados casos nos últimos dias. O plano prevê a identificação precoce de eventuais casos suspeitos, notificação imediata, isolamento e monitoramento do paciente, mas não deve adotar fechamento de fronteiras nem restrições a viagens e comércio. Com produção de Lígia Maria, da Rádio Nacional em Brasília, Gabriel Brum.
10: E às 6h51 a gente vai voltar ao Rio de Janeiro, porque o terceiro dia do julgamento do ex-vereador Jairo Souza Santos Júnior, conhecido como Dr. Jairinho, e da professora Monique Medeiros, mãe e padrasto do menino Henry Borel, e acusados da morte da criança em 2021, foi marcado pelo depoimento do psiquiatra Rafael Bernardon. Vou chamar a Carol Pessoa de novo, ao vivo, para contar como foi esse terceiro dia de julgamento. É com você, Carol.
13: Olá, Bianca. Boa noite para você mais uma vez. Boa noite para todos. Olha, de acordo com o médico psiquiatra Rafael Bernardon, que prestou depoimento como testemunha da acusação nesse terceiro dia do julgamento, Jairinho possui características de um psicopata e os traços de sua personalidade indicam o comportamento de quem sente satisfação em praticar atos fora dos padrões de normalidade. O especialista não teve contato direto com os dois e usou como base para sua avaliação entrevistas e depoimentos concedidos por eles, além de conversas com pessoas que conviveram com o casal. O psiquiatra destacou ainda que duas mulheres que tiveram relacionamentos anteriores com Jairinho relataram agressões contra os filhos delas, como fraturas, torções e até mesmo afundamento em uma piscina. Ele disse também que Monique Medeiros não teve instinto de preservar o próprio filho ao saber das violências que o menino sofria. O depoimento foi contestado pela defesa dos réus. O advogado de Jairinho, Rodrigo Falks, alegou que o médico não poderia se manifestar sobre pessoas que não entrevistou. Já a defesa de Monique Medeiros pediu a rejeição do testemunho, também sustentando que o médico não poderia traçar o perfil psicológico dos réus sem ter tido contato com eles. A juíza Elizabeth Machado Louro, que preside o tribunal do júri, negou o pedido. Ao todo, o julgamento conta com 27 testemunhas de acusação e de defesa. A decisão do júri será tomada por 7 jurados. A expectativa é que as oitivas durem cerca de uma semana. Jairinho e Monique são acusados de homicídio, tortura e fraude processual, entre outros crimes. Voltamos com você.
10: A gente segue acompanhando esse julgamento, Carol. Muito obrigada pela sua participação ao vivo, direto do Rio de Janeiro. 6h53. Escolas de todo o país devem enviar até o fim de julho informações para o censo escolar. A pesquisa é a principal estatística sobre a educação básica no Brasil. Vitor Mendes tem mais detalhes.
4: A primeira etapa do Censo Escolar 2026 começou nesta quarta-feira. As escolas públicas e privadas de todo o país devem enviar as informações sobre a infraestrutura, gestores, turmas e profissionais ao Ministério da Educação até o dia 31 de julho. Os dados devem ser encaminhados pelo portal EducaCenso, no endereço educacenso.inep.gov.br. Cerca de 180 mil instituições de ensino regular, educação especial, educação de jovens e adultos e educação profissional e tecnológica devem participar do censo escolar. O Instituto Nacional de Estudos e Pesquisas Educacionais Anísio Teixeira, responsável pela pesquisa, definiu um cronograma com duas etapas. A primeira é a coleta de dados das instituições. Em seguida, essas informações serão encaminhadas ao Ministério da Educação em 27 de agosto. Após a divulgação desses dados, os gestores das escolas terão 30 dias para verificação e, se necessário, fazer correções. O resultado final da primeira etapa do censo deve ser divulgado em 1º de fevereiro de 2027. Já a segunda etapa acontece ao fim do ano letivo e levanta dados sobre o rendimento dos alunos, tendo o resultado final divulgado em 14 de maio de 2027. O censo escolar é a principal pesquisa estatística da educação básica do país e os dados ajudam na formulação, monitoramento e avaliação de políticas públicas educacionais. Com informações da Agência Brasil e supervisão de Roberta Lopes, da Rádio Nacional em Brasília, Vitor Mendes.
10: 6 horas 55 minutos. O Ministério dos Transportes promove amanhã um leilão de concessão da chamada Rota dos Sertões, trecho rodoviário que liga os municípios de Feira de Santana, na Bahia, a Salgueiro, em Pernambuco. O projeto prevê mais de 8 bilhões de reais em investimentos no trecho que é estratégico. Matson Euler.
0: A Rota dos Sertões é o nome dado a um trecho rodoviário de 502 quilômetros, composto pelas rodovias federais BR-116 Bahia-Pernambuco, que liga a cidade baiana de Feira de Santana ao município pernambucano de Salgueiro, e a BR-324 Bahia. O corredor, que abrange 16 municípios entre os dois estados, é considerado estratégico para o escoamento da produção local, integração regional e o fortalecimento da logística no Nordeste. O contrato de concessão de 30 anos prevê investimentos de 4,13 bilhões.

0: bilhões de reais em obras de ampliação e modernização da infraestrutura rodoviária, além de outros 4,40 bilhões de reais em custos operacionais. Entre as intervenções previstas voltadas à segurança viária e à fluidez do tráfego, estão duplicações, implantação de faixas adicionais, construção de vias marginais, dispositivos de acesso e instalação de passarelas. A concessão também exige a instalação de sistemas inteligentes de monitoramento do trânsito, atendimento ao usuário, ambulâncias, guinchos e um ponto de parada e descanso para caminhoneiros. Da Rádio Nacional em São Luís, Madison Euler.
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2: Vamos aos destaques da rodada da Copa Sul-Americana e dos jogos da Libertadores, com André Luiz Mendes.
3: Pela Copa Sul-Americana, o Grêmio se classificou empatando com o Montevideo City do Uruguai em 2-2 jogando em casa. O São Paulo conseguiu vencer o Boston River também em São Paulo, 2-0 se classificou. E o Santos fez 3-0 no Deportivo Cuenca. Na última rodada, conseguiu a classificação. Mais brasileiros hoje brigando por posição já classificados. Daqui a pouco, 7 da noite, o Atlético Mineiro luta pela classificação diante do Puerto Cabello da Venezuela. O Botafogo, já classificado, enfrenta o Caracas na Venezuela. O Vasco da Gama joga contra o Barracas Central. No Rio de Janeiro, também às 7 da noite, precisa vencer. Às 21h30, o Red Bull Bragantino precisa vencer o Carabobo da Venezuela, adversário direto pela disputa na próxima vaga. Copa Libertadores da América, o Mirassol, mesmo perdendo para o Lanús por 1-0, se classificou. O Flamengo fez 3-0 em cima do Cusco do Peru, se classificou, soma 16 pontos. De acordo com os resultados de hoje e amanhã dos seus adversários, pode até ficar como a melhor campanha da primeira fase da Libertadores, que daria ele a decidir até semifinais, todas as partidas no Rio de Janeiro. Teremos o Corinthians já classificado pegando Platense 21h30 e o jogo que a Rádio Nacional vai transmitir 21h30. O Fluminense luta pela classificação, situação difícil para jogar contra o La Guaira da Venezuela, precisa vencer o jogo e ainda torcer por um tropeço do Bolívar que joga diante do Rivadavia. Situação complicada esta do Fluminense. Da equipe de esportes da Rádio Nacional, André Luiz Mendes.
2: 6h59 pelo horário de Brasília. O Repórter Nacional fica por aqui com trabalhos técnicos de Sanderson Freitas. Você pode conferir as nossas reportagens no site radioagencianacional.ebc.com.br. Nos siga também pelo Instagram, @radionacionalnoticias. A gente volta amanhã. Uma ótima noite para você. Tchau, tchau.
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5: Olá, boa noite.
2: Boa noite para você que nos acompanha em todo o país.
5: Quarta-feira, 27 de maio de 2026.
2: Vamos ao destaque do dia, desenvolvimento para a região norte.
5: Avanço das obras na BR-319 que conecta Manaus a Porto Velho.
2: Presidente Lula anuncia mais de 380 milhões de reais em recursos do novo PAC para a rodovia.
6: Ambientalmente vai ser a estrada mais moderna do mundo. Qualquer estrangeiro que vier dar palpite na questão climática aqui, a gente vai mostrar o que é que nós fizemos aqui.
5: Luz para Todos. Iniciativa vai levar eletricidade para mais de 75 mil pessoas em 86 municípios no Amazonas.
2: Petrobras e Transpetro anunciam investimentos no estado. Luciana Colares de Holanda.
7: Amazonas vai receber 2 bilhões e 800 milhões de reais para ampliar a produção de gás natural e também a frota de embarcações para transporte de combustíveis.
5: E ainda, segurança.
2: Parceria inédita com a Uber quer ampliar o alcance de alerta para localização de crianças e adolescentes desaparecidos.
5: Você vai ouvir também que estudo revela queda de 7,4% no número de homicídios em 2024. Luana Karen.
8: Foram 42.500

0: Foram feitos pelo presidente Lula.
1: O Amazonas vai receber 2 bilhões e 800 milhões de reais nos próximos 5 anos para ampliar a produção de gás natural e também a frota de embarcações para transporte de combustíveis. Os recursos são da Petrobras e da Transpetro. Hoje, o gás natural de Urucu gera 65% da energia elétrica consumida em Manaus e em outros 5 municípios. Segundo a presidente da Petrobras, Magda Chambriá, os investimentos vão garantir a maior reserva de gás do país.
2: Estimamos com esse investimento um aumento de produção de 20% e uma geração de 14 mil empregos nessa região amazônica.
1: O estaleiro Bertolini vai ser o responsável pela construção de 18 barcaças. O presidente Lula destacou a importância da retomada da indústria naval brasileira.
3: Se a gente não fizer essas barcaças aqui, a gente não gera emprego, a gente não gera conhecimento tecnológico, a gente não forma bons profissionais. É a primeira vez que vocês vão produzir uma barcaça aqui e vai entrar no mar.
1: O presidente Lula também anunciou um pacote de investimentos em infraestrutura, energia, desenvolvimento regional no estado e medidas socioambientais. O valor total chega a quase 5 bilhões de reais. Na área de infraestrutura, o destaque é o avanço das obras na BR-319, que conecta Manaus a Porto Velho, em Rondônia. São mais de 380 milhões de reais em recursos do novo PAC. O ministro dos Transportes, Jorge Santoro, garantiu que toda a rodovia vai estar em obras ainda no primeiro semestre.
4: É uma rodovia em que vai fazer com que a gente coloque Manaus com acesso pavimentado ao resto da malha rodoviária nacional.
1: Para a segurança energética, o pacote de investimentos chega a 3 bilhões e 300 milhões de reais. Entre os investimentos, 785 milhões de reais serão aplicados no programa Luz para Todos, levando energia para 75 mil pessoas. O governo do Brasil também apresentou o projeto do novo terminal hidroviário Manaus Moderna, que receberá 876 milhões de reais do novo PAC. Será o maior porto hidroviário de passageiros do mundo, segundo o ministro de Portos e Aeroportos, Tomé Franca.
5: Dando dignidade para quem precisa fazer o transporte nos nossos rios, para quem precisa fazer o escoar da produção, do artesanato.
1: O presidente Lula destacou a importância dos investimentos no estado do Amazonas.
3: É preciso que tenha empresários que acreditam no Brasil, é preciso que tenha dono de estaleiros que acreditam no Brasil, e a gente vai poder falar no mundo inteiro que quem quiser construir balsa de qualidade, venha para Manaus.
1: E a cultura também vai receber recursos. A Petrobras anunciou que vai patrocinar o Festival Folclórico de Parintins, com investimento de 5 milhões de reais. De Manaus, no Amazonas, Luciana Colares de Holanda.
6: A Secretaria Nacional de Defesa do Consumidor instaurou o processo administrativo para punir plataformas de aplicativos que não estão informando a composição dos preços cobrados em seus serviços.
0: Uma portaria da Secretaria estabelece que as empresas devem informar os valores pagos pelos usuários e o quanto é repassado aos trabalhadores.
6: Duas empresas estariam descumprindo a norma, iFood e Kita, e estarão sujeitas ao pagamento de multa que pode chegar a 14 milhões de reais. Outros 7 aplicativos estão em monitoramento.
0: O ministro da Secretaria-Geral da Presidência da República, Guilherme Boulos, afirmou que o cumprimento da portaria não é opcional.
7: Essas empresas têm que oferecer transparência. Não é opcional cumprir uma portaria da Secretaria Nacional de Defesa do Consumidor. A empresa não escolhe se ela vai cumprir ou não a portaria. Cumprir essa portaria é uma obrigação das plataformas e aquelas que não cumprirem pagarão um preço com multa.
6: O consumidor que não identificar essas informações na nota fiscal pode registrar uma reclamação na plataforma consumidor.gov.br ou no Procon da sua cidade.
0: Lei de acesso à informação, portal da transparência.

0: E agora a nova plataforma informa.br. São ferramentas para aumentar a transparência da gestão pública.
1: Elas são utilizadas como parte do trabalho da Controladoria Geral da União para a fiscalização preventiva e combativa da corrupção e das fraudes em contratos públicos.
0: Essa atuação também é integrada com outros órgãos públicos para o combate ao crime organizado.
1: Hoje a gente conversa com o ministro da CGU, Vinícius Marques de Carvalho, sobre a agenda Governo Aberto, que está em destaque essa semana. Boa noite, ministro.
2: Boa noite, Mariana. Boa noite, Luciano. Boa noite aos ouvintes da Voz do Brasil.
1: Ministro, a gente está, então, na Semana Governo Aberto, né? E foi lançada uma plataforma informa.br, que vai entrar em operação agora em junho. Como é que vai funcionar essa plataforma? Como é que ela ajuda o trabalho de fiscalização da CGU? O que ela traz de novo?
2: Essa plataforma tem por objetivo facilitar ainda mais a vida dos cidadãos e das cidadãs brasileiros que precisam acessar informações do governo federal, né? Hoje, como vocês mencionaram, nós temos o Fala BR, nós temos o site dos ministérios ou dos órgãos públicos, nós temos também o portal da transparência, a lei de acesso à informação. O que essa plataforma nova faz? Ela agrega tudo isso num sistema único usando inteligência artificial. O que, que isso quer dizer na prática? A pessoa pode entrar na plataforma, digitar a informação que ela quer, a pergunta que ela quer. Se essa informação ela já está publicada em algum site do governo federal, em algum portal público de informações, ela vai ser direcionada diretamente para a informação, ou seja, nós vamos entregar a informação direto para ela. Se essa informação não está publicada, mas é uma informação que ela pode ter acesso, ela vai ser direcionada para pedir a informação via lei de acesso à informação. Então, hoje, na situação até agora, ela tem que vai ir na lei de acesso à informação via Fala BR ou tentar procurar no portal da transparência e meio que tentar adivinhar onde vai estar a informação. Agora não. A partir do Informa BR, ela vai só pedir a informação e ela vai ser, para ela vai ser entregue a informação, ela vai ser direcionada para onde essa informação está.
0: Ministro, embora a gente esteja falando dessa semana de eventos relacionados à transparência da gestão pública, né, a Semana Governo Aberto, essa agenda Governo Aberto já ocorre há mais tempo, né, e implementou diversas mudanças nessa área. O senhor pode falar um pouco mais sobre esses ajustes feitos no trabalho da CGU nos últimos anos? Quais foram os ganhos?
2: Na verdade, a parceria do Governo Aberto começa lá com o governo da presidenta Dilma, lá em 2011. É algo muito inovador, muito importante para a cidadania brasileira, porque aumenta a confiança da cidadania no Estado, da população no Estado. Nós já tivemos um resultado recente muito positivo de uma pesquisa da OCDE que diz que a confiança da população nos serviços públicos subiu de 26% em 2022 para 42% esse ano. E no governo federal, de 24% para 38%. Isso se deve, entre outras coisas, a uma série de mecanismos e instrumentos que nós lançamos mão. Por exemplo, o portal da transparência. O portal da transparência, com as informações que nós colocamos lá, por exemplo, relacionadas a emendas parlamentares, relacionadas a uma série de informações públicas que já deviam estar lá, como, por exemplo, os benefícios fiscais, aquelas pessoas que são beneficiárias de políticas públicas, como o Pé de Meia, tudo que está sendo investido nesse tipo de programa está lá no portal. Então, em função disso, o portal, por exemplo, teve um aumento de mais de 30% de usuários. Isso aumenta a confiança da população também nas informações públicas. Outra coisa importante, lei de acesso à informação. Colocamos fim ao sigilo dos 100 anos, né, que era um problema do governo anterior. Em 2022, por exemplo, um governo que era pautado pelo sigilo colocou mais de 7 mil casos em sigilo de 100 anos. Nós reduzimos isso drasticamente. No ano passado, nós tivemos só 70 casos de sigilo de 100 anos. Então, isso é a implementação de uma agenda de transparência do governo do presidente Lula para garantir que a população tenha acesso à informação.
1: Agora, ministro, recentemente a CGU participou de ações da Polícia Federal para combate a fraudes em licitações e corrupção no Ceará, na Bahia, também em outros contratos públicos federais em outros estados, né? Piauí também tivemos. Como é que funciona essa integração da CGU com a Polícia Federal e outros órgãos de investigação?
2: Essa integração ela é decisiva para o combate à corrupção, não só da CGU com a Polícia Federal, como também com o COAF, com a Receita Federal, todos os órgãos que têm algum objetivo ou alguma missão relacionada ao controle, à fiscalização e à responsabilização.

0: situação de quem comete fraudes ou crimes ou comete algum tipo de ato de corrupção. O presidente Lula, ele pediu explicitamente para que nós sejamos intransigentes no combate à corrupção, né, para que nós não deixemos nada passar, investigamos com muito afinco. E para isso a gente precisa se coordenar. Se cada órgão atuar sozinho, a direção, cada um vai para um caminho, cada um vai para uma direção e não funciona direito. Então, só para vocês terem uma ideia do efeito desse tipo de agenda conjunta, só o ano passado nós realizamos 76 operações com a Polícia Federal, com um prejuízo de 13 bilhões de reais apurados nessas operações. Se você somar tudo o que foi apurado em todos os anos anteriores, não chega a um quinto disso. Isso porque nós conseguimos investigar com mais cuidado, colocar a lupa nos casos que vinham de lá de muito tempo, né? Esses esquemas, eles existiam em governos anteriores. O caso do Master, por exemplo, o caso do INSS, são todos casos que já vinham lá de trás e que nós, felizmente, interrompemos no governo do presidente Lula.
1: Inclusive, ministro, o governo do Brasil vem desenvolvendo um trabalho integrado aí para o combate ao crime organizado, envolvendo vários ministérios e órgãos de inteligência. Como é a participação da CGU nessas investigações, nessas operações?
0: A CGU opera, como eu disse, em conjunto com a Polícia Federal em várias dessas investigações. Muitas vezes nós temos casos de corrupção que estão vinculados a organizações criminosas, em licitações públicas e contratos públicos. Importante dizer aqui também que isso tem sido uma prioridade do governo do presidente Lula, né, do governo brasileiro. Recentemente foi lançado um programa de enfrentamento ao crime organizado com quatro eixos. Um eixo voltado para asfixia financeira, combate a homicídios, controle de armas e também lidando com as questões dos presídios. Esses quatro eixos somados vão comportar um investimento de mais de 10 bilhões de reais, o que é algo inédito no Brasil, que demonstra a prioridade do presidente Lula, e a CGU está envolvida em todos esses esforços.
2: Ministro, para a gente concluir, como é que é a relação da CGU diretamente com o cidadão, né? Alguém que queira, por exemplo, apontar uma irregularidade, denunciar problemas num contrato público que ela tenha conhecimento, essa pessoa consegue falar diretamente com a CGU? Como é que ela pode fazer isso?
0: Ela consegue, nós temos a ouvidoria da CGU, Fala BR, que é um caminho muito tradicional e conhecido, mas que é sempre importante a gente divulgar, que as pessoas podem entrar lá e fazer as suas denúncias, fazerem as suas reclamações, fazerem as suas sugestões. Nós, inclusive, estamos usando todo esse material da ouvidoria que nós recolhemos com essas reclamações para direcionar para os ministérios e acionar os ministérios. Então, na medida em que as reclamações aumentam em relação a um determinado tema, nós já acionamos o ministério para o ministério resolver ou determinado órgão resolver antes que o problema ganhe uma dimensão maior. Nós estamos intensificando esses esforços e tem funcionado muito bem.
1: Muito bem, nós conversamos com Vinícius Marques de Carvalho, ministro da Controladoria Geral da União. Muito obrigado, ministro, pela entrevista aqui à Voz do Brasil.
0: Obrigado.
2: Em 2024, o Brasil atingiu o menor índice de homicídios da série histórica, iniciada em 2014.
1: Mesmo assim, o número continua alto. Foram mais de 42 mil homicídios.
2: Por isso, o governo tem investido em políticas públicas voltadas para a segurança pública, como, por exemplo, o programa Brasil contra o Crime Organizado, com investimento de 11 bilhões de reais.
3: O Brasil registrou em 2024 o menor número de homicídios da série histórica iniciada em 2014. Os dados estão no Atlas da Violência, elaborado pelo Instituto de Pesquisa Econômica Aplicada, IPEA, em parceria com o Fórum Brasileiro de Segurança Pública. De acordo com o levantamento, foram 42.590 homicídios em 2024, uma queda de 7,4% comparada a 2023. Já em relação a 2014, a redução foi de 33,4%. O secretário nacional de Segurança Pública, Chico Lucas, destaca as causas dessa redução.
4: Isso tudo é fruto de uma série de ações e de políticas públicas implementadas. Um é a maior integração entre as forças de segurança, os entes federativos, com um aporte maior de recursos por parte da União e a cobrança para que esses crimes sejam mais esclarecidos. Sem falar de outra política pública muito importante nos últimos anos, que foi a restrição ao acesso às armas.
3: Mas o documento também traz um alerta importante. Os pesquisadores identificaram um aumento expressivo das chamadas

0: mortes violentas por causa indeterminada, casos em que não é possível afirmar oficialmente se a vítima morreu em acidente, suicídio ou homicídio. De acordo com o Atlas, as mortes violentas por causa indeterminada saltaram para 17.207 em 2024. Na tentativa de melhorar a investigação desses crimes, o Ministério da Justiça e Segurança Pública adotou em fevereiro deste ano critérios nacionais padronizados para os índices de elucidação de homicídios e feminicídios em todo o país, como explica o secretário nacional de Segurança Pública, Chico Lucas.
1: Algumas mortes acontecem em ambientes inóspitos ou duvidosos ou por meios que não são tão claros. Ora, mas se há dúvida, cabe ao poder público de investigar. A portaria, ela define como critério a morte violenta, ela obriga a toda morte ser correspondida por um inquérito policial e todo inquérito precisa ter um final dentro de um prazo de esclarecimento.
0: O levantamento mostra ainda que a violência continua atingindo principalmente jovens do sexo masculino, negros e moradores de áreas vulneráveis. Em 11 anos, mais de 300 mil jovens entre 15 e 29 anos foram assassinados no Brasil. O coordenador da pesquisa e técnico do IPEA, Daniel Ricardo de Castro Cerqueira, afirmou que muitas vezes a violência que acomete o jovem surge ainda na infância.
2: Muitas vezes, quando a criança nasce, muitas vezes tem problema de negligência dos próprios pais, muitas vezes. Depois começa, a criança muito cedo já começa a ser vítima de violência sexual e depois, mais à frente, violência física, né? Quando eventualmente termina sendo morta à frente.
0: Pelas redes sociais, o presidente Lula destacou a redução histórica na taxa de homicídios, mas afirmou que o número absoluto ainda é muito alto. Lula declarou que a curva descendente aponta para um caminho que tende a se consolidar com a série de políticas anunciadas e em aplicação pelo governo do Brasil ao longo dessa gestão. Entre as medidas citadas pelo presidente está a lei antifacção, que endurece penas e dá agilidade ao confisco de bens de lideranças do crime organizado, o programa Brasil contra o Crime Organizado, que prevê a aplicação de 11 bilhões de reais em 2026 para desarticular estruturas criminosas, o Pacto Nacional contra o Feminicídio e o fortalecimento das ações de inteligência das polícias federal e rodoviária federal. Reportagem Luana Karen.
3: No combate ao desaparecimento de crianças e adolescentes, cada minuto conta.
4: O Ministério da Justiça e Segurança Pública firmou uma parceria com a Uber para que alertas passem a ser exibidos dentro do aplicativo.
3: Agora, qualquer celular pode ser canal estratégico para salvar vidas.
5: Com a medida, motoristas, parceiros e usuários do aplicativo que estiverem no raio de até 160 quilômetros do desaparecimento vão receber mensagens dentro do aplicativo Uber. O diretor de Operações Integradas e de Inteligência da Secretaria Nacional de Segurança Pública, José Anchieta Neto, destacou a importância de usar a tecnologia a serviço da segurança pública.
6: Esses aplicativos de mobilidade urbana, eles estão gerando renda e são responsáveis por centenas de milhares de deslocamento, então eles têm que estar dando um passo à frente, um passo a caminho da promoção da segurança pública.
5: As primeiras horas após o desaparecimento de crianças e adolescentes são decisivas para localizar as vítimas. Por isso, o objetivo é acelerar a divulgação das informações e alcançar rapidamente pessoas que estejam próximas da região onde os casos acontecem. É o que destacou o chefe de relacionamento para assuntos de segurança da Uber, Leandro Segala.
7: Quando a gente conversa com autoridades que atuam na investigação de pessoas desaparecidas, tem um ponto comum que eles sempre se referem: o quanto é importante aquelas primeiras horas após o desaparecimento para o retorno seguro desse menor. Essa cooperação coordenada entre poder público, iniciativa privada, comunidade e tecnologia, acho que tem de fato a chance de salvar vidas.
5: A parceria amplia o alcance do chamado Alerta Amber, sistema utilizado para divulgar informações sobre crianças e adolescentes desaparecidos em situação de risco. O mecanismo envia imagens e dados da ocorrência para pessoas próximas ao local do desaparecimento. Pela primeira vez no Brasil, uma plataforma de mobilidade urbana também passa a integrar essa rede de comunicação emergencial. A diretora do Sistema Único de Segurança Pública, Isabel Freitas, falou sobre como a ação pode mudar a realidade das pessoas desaparecidas no país.
8: Uma criança localizada é uma criança que não foi vítima de um crime pior e é uma família que não passou por esse sofrimento.
5: Só no ano passado, mais de 85 mil pessoas desapareceram no Brasil. 21 mil delas eram crianças ou adolescentes. Reportagem Márcia Fernandes.
4: Gastos de turistas estrangeiros no Brasil aumentaram 9,2% nos primeiros quatro meses do ano em relação ao mesmo período de 2025.
3: O valor chegou a 20 bilhões e 200 milhões de reais, segundo o Banco Central.
4: E o ministro do Turismo, Gustavo Feliciano, está na China, onde participa de uma série com o objetivo de atrair mais turistas ao Brasil.
3: Recentemente, o governo brasileiro isentou a exigência de visto para turistas chineses.
9: Vamos traçar ações e estratégias para que a gente possa, com a política de isenção do visto do governo federal, aumentar o número de turistas chineses no nosso país. Eu tenho certeza que realizaremos ótimos negócios para promover o destino Brasil aqui na China.
4: O Brasil recebeu 103 mil turistas chineses em 2025, uma alta de 35% em relação ao ano anterior.
3: Apenas nos quatro primeiros meses do ano foram quase 40 mil visitantes, um crescimento de 33%.
4: E essas foram as notícias do governo do Brasil.
3: Uma realização da Secretaria de Comunicação Social da Presidência da República.
4: Com produção da empresa Brasil de Comunicação.
3: Fique agora com o Minuto do TCU. Em seguida, as notícias do Poder Judiciário e do Congresso Nacional. Boa noite.
4: Boa noite para você e até amanhã.
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13: Plenário do STF decide que shoppings devem criar espaço de amamentação para empregadas lactantes.
14: TST define lista com o nome de três desembargadores indicados ao cargo de ministros da corte.
13: TSE homologa alterações nos estatutos dos partidos Democrata e Unidade Popular.
14: Boa noite, eu sou o Arthur Filho.
13: E eu sou Walter Lima.
14: O plenário do Supremo Tribunal Federal decide que shoppings devem criar espaço de amamentação para empregadas lactantes.
13: Empresas têm o prazo de até um ano para adequar os centros comerciais. Marcelo Della Libera.
15: O plenário do Supremo Tribunal Federal analisou um recurso que discute se a responsabilidade pela instalação de espaços destinados à amamentação e à guarda de filhos de trabalhadoras lactantes em shopping centers deve recair sobre os lojistas ou sobre a administração do empreendimento. A tese fixada foi no sentido de que a expressão estabelecimento, prevista na CLT, abrange os shopping centers em relação às empregadas dos lojistas que integram o centro comercial.
14: Presidente do STJ determina a continuação do curso de medicina ofertado à turma extra do Programa Nacional de Educação na Reforma Agrária, no campus Caruaru da Universidade Federal de Pernambuco.
13: O curso é oferecido a 80 alunos. Fátima Uchoa.
16: A turma extra de medicina iniciada neste ano é uma parceria entre a Universidade e o INCRA, que editaram resolução para a criação da turma e um edital para a seleção dos estudantes. Na ação popular contra essas medidas, um vereador alegou violação à moralidade administrativa. O TRF5 determinou a interrupção das atividades após o fim do primeiro semestre letivo, mas para o presidente do STJ, ministro Herman Benjamin, manter essa decisão colocaria em risco a organização administrativa da Universidade Pública, o que ocasionaria lesão à ordem pública. Segundo o ministro, a turma especial do curso de medicina atende ao princípio da igualdade de condições no acesso ao ensino.
14: TST define lista com o nome de 3 desembargadores indicados ao cargo de ministros da corte.
13: Os selecionados são das regiões Nordeste e Norte. Rocine Gomes.
17: Os selecionados estão disputando a vaga da ministra Dora Maria da Costa, que se aposentou do Tribunal Superior do Trabalho depois de 18 anos. Foram eleitos ao cargo a desembargadora Maria de Nazaré Medeiros Rocha, do TRT da 8ª Região, que abrange o Pará e o Amapá. O desembargador Sérgio Torres Teixeira, do TRT da 6ª Região, em Pernambuco. E a desembargadora Hermenegilda Leite Machado, do TRT da 13ª Região, na Paraíba. A lista com os nomes será enviada ao presidente da República. É ele quem escolhe.
14: TSE homologa alterações nos estatutos dos partidos Democrata e Unidade Popular.
13: As duas legendas terão 90 dias para providenciar as alterações. Rimax Souto.
18: Para o Democrata, os ajustes são relacionados ao prazo máximo de vigência de órgãos partidários provisórios, limitado a 4 anos. O plenário do TSE ainda determinou que fique explícito o caráter voluntário das contribuições financeiras à legenda. O TSE também aprovou parcialmente o requerimento da Unidade Popular e determinou que o partido inclua explicitamente nas normas internas o tempo de vigência de seus órgãos provisórios, além de medidas de combate à violência política contra a mulher.
14: Tribunal Regional Federal da 1ª Região condena União e autarquias por demora na titulação de terras quilombolas do Amapá.
13: A decisão é resultado de ação do MPF. Vanessa Pereira.
19: Na decisão, a Justiça condenou União, INCRA, IMAP e Fundação Cultural Palmares de forma solidária ao pagamento de mais de 3 milhões de reais em indenização por danos morais coletivos. Além disso, estabeleceu o prazo de 3 anos para a conclusão de todos os processos de identificação, delimitação e titulação definitiva das comunidades quilombolas do Amapá, sob pena de multa de R$100 mil por mês de atraso.
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14: Uma boa noite a você.
13: Até amanhã.
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22: Eu sou Paula Groba.
23: E eu sou Humberto Pinheiro.
22: E estes são os destaques de hoje do Jornal do Senado, que começa agora.
23: Senado aprova novos modelos de contratação para jovens entre 18 e 29 anos.
22: Dívidas rurais. Avança projeto para socorrer produtores endividados por desastres climáticos.
23: Plenário aprova regras para a Copa Feminina de 2027 e homenagem a jogadoras pioneiras.
0: Boa noite.
1: Boa noite.
0: O mercado de trabalho pode ganhar novas regras para ampliar a contratação de jovens sem experiência. O Senado aprovou um projeto que cria o contrato de primeiro emprego para pessoas entre 18 e 29 anos que nunca tiveram carteira assinada.
1: A proposta reduz encargos para as empresas, como a contribuição patronal ao INSS e a alíquota do FGTS. O repórter Douglas Castilho tem mais detalhes.
2: Com 10 milhões de jovens que não estudam nem trabalham, o Brasil ocupa a quarta pior posição no ranking mundial de pessoas entre 18 e 29 anos sem uma ocupação regular, segundo dados da OCDE, entidade que representa os países mais ricos. O projeto aprovado permite que as empresas que contratarem esses jovens sem nenhuma experiência prévia com carteira assinada terão a chamada cota patronal do INSS reduzida a 10%, o que é metade da exigida pelo regime comum. Haverá ainda a redução da alíquota do depósito do FGTS. O autor da proposta original, senador Irajá, do PSD do Tocantins, explicou o dilema enfrentado pelo que chamou de geração nem-nem.
6: Ora, é um dilema. Se ele não tem oportunidade, como é que ele vai ter experiência?
2: O novo regime de contrato diferenciado poderá ter o prazo de 6 a 24 meses, podendo ser renovado por 3 vezes, mas a qualquer momento durante a vigência do contrato, o empregador terá a possibilidade de transformar o vínculo temporário em um contrato permanente. O texto agora vai à sanção presidencial.
0: E avançou no Senado o projeto que mantém os incentivos fiscais da chamada Lei do Bem, usada para estimular investimentos em pesquisa, desenvolvimento e inovação tecnológica no país.
1: A proposta aprovada hoje pelos senadores preserva benefícios tributários concedidos a empresas que investem no setor e evita os cortes previstos na política de redução gradual desses incentivos, aprovada no ano passado. Repórter Patrícia Oliveira.
24: Poderão ser mantidos os incentivos fiscais concedidos a empresas que investem em pesquisa, desenvolvimento e inovação tecnológica. A proposta dos senadores Alci Lucas, do PL do Distrito Federal, impede que esse setor pare de receber apoio por meio de benefícios tributários. Os cortes estão previstos nas regras da política de redução desses incentivos aprovada no ano passado. O relator da matéria, senador astronauta Marcos Pontes, do PL de São Paulo, destacou que a chamada Lei do Bem gera 30 bilhões de reais com investimentos em inovação e tecnologia, eleva a produtividade, a competitividade e a geração de empregos qualificados.
25: Então, são incentivos que precisam ser preservados. É uma importância muito grande também para o Brasil como um todo, para o desenvolvimento econômico e social do país.
24: O senador também destacou que o projeto contribui para a previsibilidade das decisões de investimento em inovação por parte das empresas. A proposta segue para a Comissão de Assuntos Econômicos.
0: E a Comissão de Assuntos Econômicos aprovou o projeto que busca dar fôlego a produtores rurais prejudicados por secas, enchentes e outros eventos climáticos extremos. A proposta autoriza o uso de recursos do Fundo Social para renegociar e quitar dívidas no campo, sem cobrança de multas ou juros de mora.
1: A medida tem como objetivo evitar o endividamento crônico e garantir a continuidade da produção agrícola no país. O texto segue agora para o plenário do Senado com pedido de urgência. Repórter Alexandre Campos.
26: Pelo texto, poderão ser beneficiários da linha de crédito especial os produtores rurais, associações e consórcios que, no período entre 2019 e 2025, tenham registrado em 2 ou mais safras perdas de no mínimo 30% da renda bruta. Para produtores, a linha de crédito terá valor máximo de 10 milhões de reais e para associações, 50 milhões de reais, com prazo de 10 anos e juros entre 3,5% e 7,5% ao ano. O relator, senador Renan Calheiros, do MDB de Alagoas, destacou a incorporação ao texto de medidas que impeçam exigências excessivas e restrições infralegais durante a regulamentação da matéria.
27: O projeto, sem dúvida nenhuma, oferece uma opção para que o governo atue permitindo a retomada da capacidade produtiva e a preservação da segurança alimentar nacional.
26: Líder do governo, senador Jax Wagner, do PT da Bahia, lamentou que as negociações com o executivo não tenham avançado.
28: Do jeito que está escrito o projeto, é para quebrar os bancos públicos, porque na taxa que eles querem é para botar um prejuízo lá em cima.
26: Pelo projeto, o governo também poderá ampliar sua participação no Fundo Garantidor de Investimentos para a cobertura de operações de crédito rural contratadas por produtores afetados por eventos climáticos adversos.
0: O presidente do Senado, Davi Alcolumbre, cobrou dos partidos a indicação dos integrantes da nova CPI da pedofilia, que terá 11 membros titulares e 7 suplentes.
1: O colegiado vai investigar crimes sexuais e outras violências cometidas contra crianças e adolescentes. Repórter Pedro Pincer.
3: O colegiado tem o objetivo de investigar crimes cometidos contra crianças e adolescentes, incluindo pedofilia e abuso online. A CPI foi criada em agosto do ano passado, mas ainda não começou a funcionar por falta de integrantes. Alcolumbre ainda destacou que a proporcionalidade das bancadas deve ser respeitada durante as indicações.
4: Para que as lideranças partidárias possam fazer as suas indicações, para que o mais rápido possível a gente possa fazer a instalação desta comissão parlamentar de inquérito que vai investigar a pedofilia no Brasil.
3: O pedido de criação da CPI foi apresentado em conjunto pela senadora Damaris Alves, do Republicanos do Distrito Federal, e pelos senadores do PL Jaime Bagatoli, de Rondônia, e Magno Malta, do Espírito Santo. A primeira CPI da pedofilia funcionou entre 2008 e 2010.
0: E parlamentares repercutiram a decisão da primeira turma do Supremo Tribunal Federal, que acabou

0: ou com a aposentadoria compulsória remunerada como punição máxima para magistrados.
1: Com a medida, juízes que cometerem infrações graves poderão perder o cargo e também o direito ao salário. Repórter Henrique Nascimento.
2: A aposentadoria compulsória era alvo de críticas porque permitia ao magistrado continuar recebendo salário proporcional ao tempo de serviço, mesmo após punições disciplinares. Relatora de uma proposta sobre o tema na Comissão de Constituição e Justiça do Senado, a senadora Elisiane Gama, do Maranhão, afirmou que a decisão corrige uma distorção histórica.
3: Nós não podemos permitir castas de servidores públicos com privilégios.
2: Já o senador Sérgio Moro, do PL do Paraná, ponderou que é preciso diferenciar crimes graves de infrações administrativas.
4: Um juiz que comete uma mera infração disciplinar, aí ele perde o cargo e perde também a aposentadoria, mas ele contribuiu. Não faz sentido que ele perca o benefício nessas circunstâncias.
2: A Comissão de Constituição e Justiça do Senado já aprovou uma proposta que também acaba com a aposentadoria compulsória como punição para magistrados e integrantes do Ministério Público. O projeto aguarda votação no plenário.
0: O Brasil avançou na preparação para a Copa do Mundo Feminina de 2027. Foi aprovado o projeto que define regras e garantias do poder público para que o torneio seja realizado no país.
1: A proposta prevê apoio à cidade-sede do primeiro Mundial Feminino da história na América do Sul. Repórter Rodrigo Rezende.
5: O projeto trata de diversos temas relacionados à Copa do Mundo, como venda de ingressos, proteção de direitos autorais, regras para captação e distribuição de imagens do campeonato e garantias aos torcedores e profissionais, como a facilitação para obtenção de vistos temporários de turismo e trabalho. A relatora da proposta, senadora Leila Barros, do PDT do Distrito Federal, afirmou que o país irá se beneficiar do evento, principalmente com a experiência adquirida na Copa de 2014.
6: A expectativa da FIFA é de receber mais de 3 milhões de torcedores, movimentar a economia e projetar o Brasil como potência esportiva contemporânea.
5: A proposta também traz uma compensação financeira às jogadoras que representaram o país na primeira edição da Copa do Mundo Feminina, em 1991, e no primeiro torneio global feminino organizado pela FIFA, em 1988. Cada ex-jogadora receberá R$500 mil.
0: O plenário ainda aprovou a proposta da senadora Leila Barros, que estende o mesmo benefício de R$500 mil às jogadoras que participaram da Copa do Mundo de 1995.
1: Edição de Paula Groba. Trabalhos técnicos de Eliseu Caires. O Jornal do Senado fica por aqui. Acompanhe agora as notícias da Câmara dos Deputados. Boa noite.
0: Boa noite e até amanhã.
7: Jornal Câmara dos Deputados. Plenário da Câmara debate projeto que reduz jornada semanal de trabalho.
8: Deputados aprovam reconhecimento de diabetes tipo 1 como deficiência.
7: Proposta votada inclui festas juninas nordestinas no calendário de turismo.
8: Plenário amplia estoques de alimentos e produtos para alimentação animal.
7: Boa noite. Os deputados aprovaram um projeto para ampliar estoques públicos de alimentos e de produtos para a alimentação animal. A repórter Daniela Lessa acompanhou a votação.
9: A Câmara dos Deputados aprovou o projeto que muda a regra sobre estoques públicos de alimentos e amplia o programa de venda em balcão, usado para dar acesso de pequenos criadores de animais aos produtos vendidos pela Companhia Nacional de Abastecimento, a Conab. O projeto amplia o público atendido pelo programa de venda em balcão. Além dos pequenos criadores de animais, poderão participar cooperativas de produção agropecuária e associações de agricultores familiares, que terão acesso à compra de itens como sacaria, milho, sorgo, caroço de algodão e farelo de soja. Para pequenos criadores, o limite de compra será de até 27 toneladas por mês. Para cooperativas e associações de agricultores familiares, o limite será de até 80 toneladas mensais. Outra mudança autoriza a União, por meio da Conab, a comprar de produtores rurais e de cooperativas os produtos básicos incluídos na política de garantia de preços mínimos. A compra poderá ser feita por preço de até 25% acima do preço mínimo em vigor no estado onde ocorrer a aquisição, em leilões públicos. O objetivo dessas compras é permitir a formação de estoques públicos para garantir a compra do produtor, assegurar o abastecimento e ajudar

0: ajudar a regular os preços no mercado interno. O relator da proposta, deputado Wilson Santiago, do Republicanos da Paraíba, defendeu que a medida fortalece a política brasileira de estoques públicos de alimentos.
1: Em um país como o nosso, e avançou na luta contra a fome, a manutenção e estoques estratégicos, também estruturados, reafirma esse compromisso histórico, garantindo que alimentos essenciais permaneçam acessíveis à população mais vulnerável e consolidando o direito humano à alimentação adequada.
0: Emenda do deputado Ayrton Faleiro, do PT do Pará, foi acolhida pelo relator e, com isso, o texto também passou a autorizar a venda direta de produtos dos estoques públicos para programas e ações de abastecimento e segurança alimentar. Essa venda poderá atender micro e pequenas indústrias de alimentos e micro e pequenas empresas do varejo alimentar, cooperativas e associações. O Partido Novo votou contra a proposta por considerar que o projeto cria um controle artificial de preços. O projeto que amplia o programa de venda em balcão e muda as regras para a formação e venda de estoques públicos agora será analisado no Senado. Da Rádio Câmara de Brasília, Daniele Lessa.
2: Justiça. Jandira Fegali, do PCdoB, defende a instalação de uma CPI na Câmara para apurar suspeitas relacionadas ao Banco Master. Ela também pede que os órgãos de investigação aprofundem a apuração no Rio de Janeiro, com a devida responsabilização dos que praticaram irregularidades.
3: Jandira Fegali cobra investigação sobre denúncias envolvendo recursos do Rio Previdência aplicados no Banco Master pelo governo estadual. Ela aponta que o dinheiro dos servidores públicos locais não pode ser usado para favorecer interesses privados.
2: Saúde. A Câmara aprovou a possibilidade de reconhecimento de diabetes tipo 1 como deficiência. A repórter Daniele Lessa acompanhou a votação.
0: A Câmara dos Deputados aprovou o projeto que estabelece direitos para pessoas com diabetes mellitus tipo 1, incluindo a possibilidade do reconhecimento da condição como deficiência. A proposta apresentada pelo senador Randolph Rodrigues, do PT do Amapá, não atesta automaticamente a deficiência, mas autoriza o reconhecimento após avaliação biopsicossocial nos critérios previstos pelo Estatuto da Pessoa com Deficiência. Projeto anterior, aprovado na Câmara e no Senado, que classificava diabetes tipo 1 como deficiência para efeitos legais, foi vetado integralmente pelo presidente Lula em 2025, com a justificativa que a deficiência não é medida por uma condição médica crônica, e sim pela interação da pessoa com as barreiras sociais, algo que atualmente é medido pela avaliação biopsicossocial. Relator da proposta, o deputado João Cury, do MDB de São Paulo, argumentou que o projeto amplia condições para tratamento adequado e prevenção de complicações, além de garantir direitos específicos, sem criar equiparação automática com a condição de pessoa com deficiência.
4: Em conformidade com a Lei Brasileira de Inclusão, e também tivemos o cuidado de conformar este relatório à Convenção sobre os Direitos das Pessoas com Deficiência. Essa cautela é relevante, pois condição crônica por si só não assegura automaticamente os direitos reservados às pessoas com deficiência.
0: O diabetes tipo 1 é uma condição crônica em que o corpo deixa de produzir insulina, hormônio responsável pelo controle da glicose no sangue. Geralmente é percebida na infância ou na adolescência, mas o diagnóstico também pode ser feito na idade adulta. Cerca de 600 mil pessoas têm diabetes tipo 1 no Brasil. Sem tratamento adequado, a doença pode provocar complicações graves. Entre os principais pontos do texto aprovado está a garantia de acesso pelo Sistema Único de Saúde a medicamentos e insumos necessários ao tratamento, como sensores de monitoramento de glicose, insulina e materiais para aplicação. O projeto, que estabelece direitos para pessoas com diabetes mellitus tipo 1, incluindo a possibilidade de reconhecimento da condição como deficiência, já foi aprovado no Senado e na Câmara, seguiu para a sanção presidencial e pode virar lei. Da Rádio Câmara de Brasília, Daniele Lessa.
2: Desenvolvimento Regional.
3: Wellington Prado, do PSD de Minas Gerais, anuncia o início da operação do SAMU em Uberlândia e afirma ter garantido recursos para viabilizar o funcionamento do serviço. Segundo o parlamentar, a cidade era a única do país com mais de 500 mil habitantes sem atendimento do sistema de urgência.
2: Wellington Prado também destaca investimentos em infraestrutura de saúde no município.

0: incluindo a ampliação do Hospital de Clínicas da Universidade Federal e construção de centros especializados de atendimento. Ele afirma que os projetos ampliam o acesso a serviços de alta complexidade e prevenção.
1: Eduardo Bismarck, do PV, comemora a decisão do governo do Ceará de abrir rotas intermunicipais do litoral leste e do Vale do Jaguaribe para mais empresas de ônibus. Ele pontua que a medida responde a reclamações de passageiros sobre falhas frequentes, atrasos e problemas de segurança.
0: Eduardo Bismarck garante que a entrada de novas empresas de transporte para municípios como Aracati, Limoeiro do Norte, Russas e Morada Nova pode melhorar a qualidade do atendimento sem o aumento das tarifas.
2: Cultura.
1: A Câmara aprovou um projeto que cria o Circuito Nordestino de Quadrilhas Juninas. O repórter Antônio Vital acompanhou a votação.
3: A menos de uma semana do início de junho, o mês dos tradicionais festejos juninos Brasil afora, a Câmara dos Deputados aprovou o projeto que institui o Circuito Nordestino de Quadrilhas Juninas. O circuito, de acordo com a proposta apresentada pela deputada Fernanda Pessoa, do PSD do Ceará, é composto pelas cidades de Juazeiro do Norte e Maracanaú, no Ceará, Campina Grande e Patos, na Paraíba, e Caruaru e Petrolina, em Pernambuco. O projeto inclui o circuito formado por esses municípios no calendário oficial de eventos do Ministério do Turismo e na lista de patrimônio cultural e imaterial da região Nordeste. O objetivo é incentivar o turismo cultural e regional, preservar e difundir as tradições nordestinas e fortalecer a economia criativa e as cadeias produtivas locais, como disse o relator do projeto, o deputado Yuri do Paredão, do MDB do Ceará.
4: O projeto de lei aqui analisado tem o objetivo de reconhecer a relevância cultural, social e econômica da cultura tradicional junina na região Nordeste, especialmente das quadrilhas juninas, tão importantes e tradicionais na região. Os festejos juninos das cidades citadas se destacam nacionalmente e internacionalmente por sua grandiosidade e estrutura profissional, com importantes impactos positivos no fomento à economia local por meio da geração de empregos e dinamização dos setores de serviço do turismo.
3: O projeto foi aprovado de maneira simbólica pelo plenário, sem votos contrários. O deputado Eduardo Bismarck, do PV do Ceará, disse que no futuro outros municípios podem ser incluídos no roteiro.
5: Muitas outras cidades também, muitos outros destinos do meu Ceará, como a minha cidade do Aracati, poderiam estar contemplados no parecer, mas entendo que estão lá as mais relevantes nesse momento e tradicionais, e que no futuro outras tantas serão inseridas e que podem aí tá trazendo mais visibilidade para esses eventos culturais.
3: O projeto que institui o Circuito Nordestino de Quadrilhas Juninas seguiu para análise do Senado. Da Rádio Câmara de Brasília, Antônio Vital.
2: Votação.
0: Aprovada no meio da tarde em comissão especial, a proposta de emenda à Constituição que reduz a jornada de trabalho para 40 horas semanais prevê a implantação do novo modelo em duas etapas.
1: Segundo o texto, 60 dias após a promulgação da nova emenda constitucional, a jornada semanal no país passará para 42 horas, já com 2 dias de repouso remunerado por semana. Depois de 12 meses, a nova carga máxima de trabalho por semana no Brasil cairá para 40 horas.
0: O relatório aprovado é um texto elaborado pelo deputado Léo Prates, do Republicano da Bahia, para duas propostas que previam a redução da jornada semanal de trabalho.
1: O presidente da Câmara, deputado Hugo Mota, afirmou que a aprovação da 6x1 será a maior entrega do parlamento para a classe trabalhadora. O repórter Luiz Gustavo Xavier tem os detalhes.
6: O presidente da Câmara, Hugo Mota, afirmou que a aprovação da proposta de emenda à Constituição, que reduz a jornada de trabalho para 40 horas semanais e acaba com a escala de trabalho 6x1, será a maior entrega da história da Câmara para a classe trabalhadora do país. Segundo Hugo Mota, o parlamento já aprovou muitas reformas econômicas, mas a aprovação da PEC terá consequências na qualidade de vida dos trabalhadores.
7: Sinto que esse é o sentimento majoritário da casa, né? Você pode ter um ponto ou outro que tenha divergência, é natural, é do debate democrático, mas aquilo que para nós é fundamental, que é a redução da jornada de 44 para 40 horas, a mudança na escala, o fim da escala 6x1, garantindo 2 dias de descanso para o trabalhador, sem redução salarial, Isso, na minha avaliação, eu sinto que tem ampla convergência política.
6: Em relação ao prazo proposto de 60 dias para a transição da mudança na jornada, Hugo Mota afirmou que o período curto não terá efeitos na economia. Segundo ele, os que se colocam contra a mudança sempre dizem que haverá consequências catastróficas e esse discurso se repete sempre quando algum interesse é ferido.
7: Eu não acredito primeiro em mudança na transição. Eu penso que essa transição de um ano, ela é uma transição justa. Muito tempo a classe trabalhadora espera por essa mudança. É importante lembrar que por diversas vezes, em 2004, em 2010, se tentou reduzir a jornada de trabalho e não foi possível. E eu penso que essa medida é uma medida que você tem que ter coragem de enfrentar. Nunca terá o tempo perfeito para se discutir isso.
6: Hugo Mota afirmou ainda que haverá, na própria Constituição, previsão de que eventuais flexibilizações sejam regulamentadas por projeto de lei. Ele explicou que alguns setores que serão afetados, poderão ter regras específicas. Da Rádio Câmara de Brasília, Luiz Gustavo Xavier.
0: Melon Solano, do PT do Piauí, considera o fim da jornada 6x1 como um avanço histórico para os trabalhadores brasileiros. No entendimento do parlamentar, uma escala de 40 horas semanais sem redução salarial vai aumentar a produtividade e melhorar a qualidade de vida da população.
1: Jorge Sola, do PT da Bahia, argumenta que os ganhos de produtividade gerados pelos avanços tecnológicos devem se reverter em qualidade de vida para os trabalhadores, o que inclui a redução da jornada de trabalho. Ele assinala que as elites econômicas sempre foram resistentes a conquistas sociais.
0: Ayrton Faleiro, do PT do Pará, acusa a oposição de tentar inviabilizar a redução da jornada de trabalho ao propor uma escala de 4 dias trabalhados por 3 de descanso. O deputado reforça que a prioridade é garantir a escala 5x2, com 40 horas semanais e sem redução do salário.
1: Juliana Cardoso, do PT de São Paulo, avalia o fim da jornada 6x1 com uma conquista essencial para a dignidade e a saúde mental dos trabalhadores. A deputada também considera que a oposição age com demagogia ao apresentar propostas alternativas para tentar atrasar a votação.
0: Jaque Rocha, do PT do Espírito Santo, afirma que a Câmara tem a oportunidade de devolver o protagonismo ao trabalhador, ao ouvir o clamor das ruas pela redução da jornada. Segundo ela, os sindicatos patronais pressionam por isenções fiscais e desonerações e se omitem no bem-estar do trabalhador.
1: Paulo Teixeira, do PT de São Paulo, também ressalta a redução da jornada de trabalho e exalta os programas do governo federal para diminuir as desigualdades sociais. De acordo com o parlamentar, o Brasil não voltará a um passado que atacou os sindicatos, achatou salários e diminuiu oportunidades.
0: Rosângela Moro, do PL de São Paulo, classifica a proposta do governo federal de redução da jornada de trabalho como populista e eleitoreira e sem o debate profundo da matéria. A parlamentar defendeu a PEC 44, que estabelece o pagamento por horas trabalhadas e preserva a liberdade de escolha do profissional.
1: Renildo Calheiros, do PCdoB de Pernambuco, afirma que a redução das horas trabalhadas no país será uma conquista histórica. Ele destacou que a medida visa combater a desigualdade estrutural do Brasil, rompendo com mentalidades arcaicas da elite econômica.
0: Florentino Neto, do PT do Piauí, considera o fim da escala 6x1 um passo histórico para garantir mais qualidade de vida à classe trabalhadora. Ele afirma que a medida dará ao povo brasileiro mais tempo de descanso, possibilitando maiores períodos de convivência comunitária e familiar.
1: Kiko Seleguin, do PT de São Paulo, sustenta que a escala 6x1 prejudica o desempenho da economia por aumentar a rotatividade nos setores produtivos. Ele considera que a redução da jornada de trabalho para 5 dias semanais representa um avanço na qualidade de vida dos brasileiros.
0: Valdenor Pereira, do PT da Bahia, defende a aprovação da PEC do fim da escala 6x1 sem diminuição dos salários. O parlamentar afirma que a iniciativa, além de estimular a geração de empregos, pode melhorar a saúde dos trabalhadores e reduzir a pressão sobre o SUS.
1: Dr. Francisco, do PT do Piauí, pede apoio do Congresso ao fim da escala 6x1 e destaca a mobilização política em defesa da medida. Ele acredita que a mudança pode melhorar a qualidade de vida dos trabalhadores, com mais tempo para convivência familiar, lazer, saúde física e mental.
0: Gilmar Tato, do PT de São Paulo, relembra marcos históricos das leis trabalhistas e destaca a atuação de movimentos sociais e sindicais na defesa da redução da jornada semanal de trabalho. Ele afirma que a proposta amplia o tempo de convivência familiar e contribui para a redução das desigualdades.
1: Orlando Silva, do PCdoB de São Paulo, parabeniza a mobilização de sindicatos e movimentos sociais em defesa do fim da escala sala 6x1, afirmando que a mudança pode ampliar oportunidades de emprego. Ele sustenta ainda que avanços tecnológicos permitem reorganizar o trabalho sem redução de salários.
0: Benedita da Silva, do PT do Rio de Janeiro, lembra que a luta pelas 40 horas semanais de trabalho vem desde a Assembleia Constituinte de 1988. De acordo com a deputada, a atual escala reflete uma relação de submissão do trabalhador em relação ao empregador.
1: Para Talíria Petrone, do pessoal do Rio de Janeiro, a escala 6x1 provoca desgaste físico e emocional, especialmente entre mãe solo. A deputada relembra o período em que trabalhou em telemarketing para relatar jornadas exaustivas, baixos salários e a dificuldade de conciliar trabalho e vida familiar.
0: Na opinião de Aloysio Mendes, do Republicanos do Maranhão, o fim da escala 6x1

0: pode garantir mais qualidade de vida aos trabalhadores sem prejudicar empresários e empregados. Após a aprovação na Câmara, o deputado espera que o Senado acelere a análise da proposta para beneficiar os trabalhadores.
1: Nas palavras de Arlindo Quinária, do PT de São Paulo, a proposta da oposição para a jornada 4x3 esconde uma transição longa e o aumento das horas semanais. O deputado acredita que os parlamentares contrários ao fim da escala 6x1 tentam reduzir os direitos da CLT.
0: Carol D'Artora, do PT do Paraná, classifica a escala 6x1 como um mecanismo de exaustão física e social que retira do trabalhador o direito à vida. Ela destaca que o modelo atual prejudica especialmente mulheres e populações periféricas, roubando tempo de convivência familiar e saúde mental.
1: Alice Portugal, do PCdoB da Bahia, celebra a discussão histórica pelo fim da escala 6x1, classificando a jornada atual como exaustiva e prejudicial à saúde do trabalhador. Ela questiona a eficácia do modelo para a produtividade e destacou a injustiça enfrentada por categorias como comércio e enfermagem.
0: Juninho do Pneu, do PSDB do Rio de Janeiro, também defende o fim da escala 6x1 como medida essencial para garantir dignidade ao trabalhador. Ele ressaltou que a transição deve ocorrer sem redução salarial, permitindo maior convívio familiar e saúde daqueles que movem a economia nacional.
1: Daniel Almeida, do PCdoB da Bahia, celebra a redução da jornada semanal e destaca que as mudanças favorecem o convívio familiar, o descanso e a qualificação profissional, trazendo mais produtividade econômica.
0: Sargento Gonçalves, Alves, do PL do Rio Grande do Norte, defende que o debate sobre a redução da jornada inclua a escala 4x3. O deputado afirma que esse modelo daria ao trabalhador mais tempo para descanso, estudo, convivência familiar e complementação de renda.
1: Sargento Gonçalves afirma que partidos de esquerda rejeitaram a proposta mais ampla de redução da jornada. Ele também defende maior flexibilidade na relação entre empregadores e trabalhadores, com pagamento por hora trabalhada.
0: Bongás, do PT do Rio Grande do Sul, defende a redução da jornada de 44 para 40 horas semanais sem diminuição de salário. O deputado rejeita o argumento de que a medida prejudica a economia, comparando a crítica à resistência histórica contra a ampliação dos direitos trabalhistas. A
1: enfermeira Rejane, do PCdoB do Rio de Janeiro, afirma que o fim da escala 6x1 beneficia principalmente trabalhadores submetidos a jornadas exaustivas. Ela alerta que a situação atual prejudica profissionais de atividades essenciais, além de comprometer a qualidade do atendimento à população.
0: O fim da escala 6x1 é uma das propostas incluídas na pauta do plenário da Câmara. As informações sobre o resultado das votações de hoje estarão na edição de amanhã.
1: Termina agora o Jornal Câmara dos Deputados, com trabalhos técnicos de Everson Urani e apresentação de Márcio Aquiles Sardi e José Carlos Andrade. Uma ótima noite para você.
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9: Oi, muito boa noite a você. Excelente noite para todos nós juntos aqui na programação da sua Rádio Nacional. Hoje, quarta-feira, dia 27 de maio de 2026. Agora, 8h26.

Será que é isso? Você ouviu Mário e Seve, Daniela Spielmann, com a música de Copinha, Linha Tênue e Maria Gadú de Dani Black, Caminho das Índias, Maria Bethânia de Moraes Moreira. Mariana e Darcy, de Zezum, te faço um cafuné.

lembrei-me de um pescador que já faleceu, com o nome Zé Carlos. Ele dizia que o mar era o pai e a mãe dele, né? Porque dava de comer, dava de calçar, dava de vestir e ainda o balançava para dormir.

0: Kirá e Ribanceira de Kirá, dia de feira. De Avandele eu te devoro, Maria na Idade Zezum, te faço um cafuné.
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0: Agora em Brasília são 8h23, Skank acima do sol, na sequência Maria Gadu, Lanterna dos Afogados.

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Roberta Sá, você ouviu de Carvalhinho, interessa? Criolo, Mair Andrade de Criolo, Daniel Gangeman e Marcelo Cabral, Ogum Ogum, e Marisa Monte dela, Arnaldo Antunes e Arthur Lindsay, Benjail. Rádio Nacional. 8h42, Tim Maia, Primavera, depois Raul Seixas, Guita.

Ouvimos aí Cambada Mineira, Márcio Montarroi, Gilo Borges, Milton Nascimento e Márcio Borges, Clube da Esquina número 2. Antes, Raul Seixas, dele, Paulo Coelho, Guita, e Tim Maia, de Genival Cassiano e Silvio Rochael, Primavera. Rádio Nacional. 8h53, Por Toda a Minha Vida, Mônica Salmazo, Chega de Saudade, Toninho Horta e Gal Costa.

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10: Agora 9 horas e 1 minuto, ouvindo Adriana Maciel, Vila do Sossego.